0: Então, espere todos os Césares do Império Romano voltam e voltarão. Todos os generais que assassinaram voltarão. Aguarde, Hitler está voltando. Você quer o quê? O que que você espera, pelo amor de Deus, meu irmão? Então, no capítulo 5 do livro Boa Nova, Ismael pega todos os políticos corruptos, perversos, déspotas, tiranos, de mau caráter, que estavam cometendo erros há 2000 anos, 3000 anos, e trouxe tudo para a pátria do Cruzeiro. Quase tudo, porque ficou também, tá cheio aí também. Tá cheio aí também. Basta você ler um pouquinho de notícia internacional, você vai ver que tem um pouquinho também, tudo quanto é lugar. Pegou a aí veio uma turma que eu não tenho medo desses espíritos que caíram na política. Essa turma não é tão perigosa assim. Para mim, a turma do perigo mesmo é a turma da religião. Gente, porque você já viu político bomba? Não tem político homem bomba? Já viu, Alberto? Algum político fala, sou político homem bomba. Eu vou explodir a mim, a todo mundo aqui, porque o partido... Não existe político bomba. Só existe religioso homem bomba. Aí pegou a turma lá, pessoal das cruzadas, pessoal da Inquisição. Da Inquisição, bem, tá terminando já. Eu vou falar isso aqui, mas abafa o caso. Eu acho que o Raul vai concordar comigo, gente. A turma da Inquisição Espanhola parece que encarnou tudo no Brasil. E a sensação que eu tenho é que está toda no movimento espírita. Não. Calma. Redimindo-se. Redimindo-se. Eu vou dizer porque eu conheço um médico homeopata, doutor Ricardo Vardil. Doutor Ricardo Vardil. Quando ele nasceu, ele tinha uma asma, ele sufocava, tinha umas crises asmáticas. E a mãe desesperada. Ele é sobrinho neto do Eurípides Bassanufo. Tá? A mãe, assim com o Chico, levou lá no Chico. O Chico, fica calma, minha filha, isso é resquício da Inquisição. Eu não tenho dúvida que era uma criatura pura e amorosa e dócil na Inquisição Espanhola. Não tenho a menor dúvida. Quando meu filho nasceu, e aí ele foi crescendo, certo dia, alguns anos atrás, ele virou para mim e falou assim... Eu falei, filho, estou num país, né? Estou mostrando a praia, a Disney. Ele olhou para mim e falou, eu amo a Espanha, pai. Aí me deu aquela arrepiada assim. Eu amo a Espanha. Jesus amado. Revolução Francesa. Noite de São Bartolomeu, tem dirigente espírita que sonha com a noite de São Bartolomeu. E é incrível, ninguém sonha que está morrendo, sonha que está matando. Sonha que está matando. É curioso, o movimento espírita é um movimento curioso. Curioso, porque você sai andando pelo país e conversando com o espírita, eu já encontrei vários Césares imperador, Adriano, Calígula, Nero, já encontrei as rainhas, e é só aquelas rainhas déspotas. Não é, por exemplo, a rainha de Aragão, a rainha santa, essa eu não encontrei. Você só encontra a rainha assim, que mandou cortar a cabeça de 2000. Você vê que a pessoa sabe. Então, gente, aí você deve estar se perguntando, tudo bem, Haroldo, mas para que Jesus fez um negócio desse? Reunir tanta gente boa num único local. Qual que é a estratégia? Aí eu vou apresentar, para encerrar, um ponto de sugestão que eu acredito, uma chave de leitura, para que cada um possa examinar e tirar suas conclusões. Eu vou resumir essa visão em mudança de ares. Mudança de ambiente. Um sujeito chega aqui, ele está acostumado com aquele clima já com ar-condicionado natural. Chega aqui aquele clima ameno de 40 graus. 3 horas da manhã, o termômetro bate 28. Aí ele vem, olha para esse rio. Aí uma índia tá com um açaí na boca dele, ele se apaixona para sempre com o açaí. Conhece a suprema evolução do peixe, o filhote. Começa a comer tapioca. O processo é lento e o sistema é bruto. É lento. Lento. Mas nós, que temos a honra de andar por todo esse país, que o Raul, que conhece tudo, né? E que vamos olhando para a dinâmica desse povo, para as loucuras desse povo. Você chega à conclusão que tinha que dar uma bagunçada mesmo. Essa bagunça era necessária para dar flexibilidade. Porque a maioria dos nossos erros cometidos foi por inflexibilidade, rigidez, rigidez. Então vamos, vamos, porque de uma coisa eu tenho certeza, certeza. O que esse país já produziu de cidadão, que eu tenho profundo respeito. Você vai em qualquer lugar do mundo e diz assim, Vila Lobos. É incrível, gente. Pelé. Você fala assim, Tom Jobim. Porque as pessoas acreditam que o projeto Brasil, Coração do Mundo, Pátria do Evangelho, é um projeto exclusivamente religioso. Gente, o que Jesus fez através de Tom Jobim não está no gibi. Eu vou, para encerrar, só para a gente ter uma ideia, Alguém me contou, eu vou passar a batata do jeito que eu recebi. Se é verdade, se não é, eu não sei. Mas a história. Só sei que foi assim. A pessoa entrou, o Chico estava em êxtase. Ela falou: Chico, o que, que foi? Minha irmã, nosso Jobim acaba de compor Águas de Março. Então você pensa no Ariano Suassuna, no Darcy Ribeiro, no Paulo Freire, em músicos, artistas, escritores, e mesmo os políticos, os verdadeiros, aqueles grandes que a gente já teve orgulho de tê-los. E você vem para o aspecto do Espiritismo. Aí você pensa numa Ivone Pereira, numa Maria Modesto Cravo, num Júlio Grande, Júlio Ribeiro Grande, no Espírito Santo, num Loreto Flores em Belo Horizonte. Eu não vou nem citar o Chico, porque aí fica, não, aí já sai da órbita. Essas criaturas que teceram. Nós só estamos aqui com esse auditório cheio por causa dessas criaturas, gente. Vamos pensar nisso? Não é, Nádia? Porque essas criaturas seguraram a tocha. Então, amados, de vós esperamos coisas melhores. Vamos aproveitar a bênção dessa encarnação. Vamos primeiro redimir o nosso espírito. Depois nós vamos mudar a sociedade brasileira. Fica combinado assim. Primeiro você resgata. Primeiro você resolve suas encrencas. Ou encrencas. Resolve. Aproveita a dádiva, a bênção. E depois você se engaja, porque você será requisitado. Numa próxima encarnação, você vai ser requisitado para a política, para a economia, para o urbanismo, para as artes, para a saúde, para o sistema legal e jurídico. Você será requisitado. O projeto é gradativo. Agora pensemos, talvez, sobre a ótica de Jesus. Enquanto você está vendo bagunça, o mundo espiritual está vendo saneamento. Essa turma está aqui e a gente vai lidando com ela. Vai saneando. Então eu venho tocado e quero me despedir dizendo o seguinte: essa foi a palestra que mais me preocupou. Eu vim sexta-feira de Belo Horizonte, aqui para o Norte, 5 palestras para fazer. Essa é a última. Tem agora uma mesa com meu amigo, meu irmão, Rossano. E eu fiquei, eu estava com medo dessa palestra de agora. Porque nós estamos vivendo um momento em que as pessoas estão com ódio demais. Muito ódio. Uma coisa é sede de justiça, outra coisa é sede de vingança. Me permita dizer isso. Quem vinga se iguala ao criminoso. E uma das coisas que eu tomo mais cuidado na minha profissão. opção de juiz é para não passar do limite, senão eu viro um criminoso. Se eu aplico uma pena injusta, eu sou um bandido. Porque eu estou usando meu cargo para acabar com a liberdade de alguém. A pena tem que ser justa, equilibrada. Senão eu não estou honrando o meu cargo. E outro dia no TSE eu ouvi uma frase linda que nos emocionou, de um juiz de carreira, juiz de carreira, juiz que comeu pó e foi seguindo até chegar, que é o Benjamin. Ele disse assim: nenhum juiz se sente feliz quando condena alguém. Então, nós estamos sendo estimulados a acreditar que se produz transformação e mudança com ódio. Gente, ódio não produz nada. Será possível que nós vamos esquecer o exemplo de Nelson Mandela? Nelson Mandela pegou uma África do Sul em frangalhos depois de uma injustiça que é o apartheid, uma estupidez da humanidade. Porque a humanidade terrena é conhecida pela sua estupidez. Tem coisa mais estúpida do que o apartheid. O Nelson Mandela assume e faz um governo de paz. Não de ódio. Ainda disse para os sul-africanos: se nós implementarmos o olho por olho, o dente por dente na África do Sul, seremos uma nação de cegos e de banguelos. É isso que nós queremos para o Brasil? Uma nação de cegos e de banguelos? Então, vamos construir com equilíbrio, com energia. Energia. Energia, sim, na justa medida. Com certeza. Justiça? Sim. Mas equilíbrio, postura, dignidade. Construir com equilíbrio. Sobretudo nós, amados espíritas, porque de nós se esperam coisas melhores. Então eu vim acabrunhado para fazer essa palestra. Mas aí eu passei por Macapá. Encontrei a Ana, o Felipe, fui para uma vila de pescadores, comeu peixe, vim aqui para Belém, que já tinha encontrado com o Alberto aqui no jardim, e fiquei olhando esse norte do país. E agora que já acabou mesmo a palestra, eu já passei de todo quanto é tempo, mas estou acabando mesmo. Eu vou ser bem piegas. Eu cheguei lá no Marco Zero e mentalmente eu fiz uma prece: oh Senhor, obrigado por ter ocultado essas coisas dos grandes e poderosos e tê-las revelado aos pequeninos. Obrigado, Jesus, por ter escolhido essa nação pobre, maltratada, cheia de idiosincrasias, porque, meu irmão e minha irmã, se você está aqui no norte desse país com esse rio, com essa bênção da natureza, com essa bênção de afetividade que é esse povo do norte, não estou falando de anjo, não, pelo amor de Deus, gente. Estou falando de gente. É gente. Gente afetiva, gente simples, gente bruta. Bruta no sentido gostoso. Não é gente artificial. É gente, gente. Se você não der certo agora, amigo, prepara suas malas para o planeta de degredo, porque não tem jeito.
1: Você acompanhou a palestra? Neste nação do Brasil, como o coração do mundo, pátria do Evangelho. Expositor Haroldo Dutra Dias. Conferência ocorrida no dia 21 de janeiro de 2018, em Belém, no Pará, no 4º Congresso Espírita do Pará.
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3: Nós estamos agradecendo você que acompanhou conosco mais esse evento que nós transmitimos para você. E olha só, você já se manifestou, deixou seu recadinho aí no nosso livro de visitas? Se não deixou, por favor, se manifeste. É muito importante nós termos o feedback de vocês, termos o retorno de vocês, porque nós vamos encaminhar para o expositor, para a expositora que trouxe esse tema para nós e também para os organizadores. Esperamos o seu recadinho, esperamos a sua mensagem aqui conosco. E continue ligadinho aqui com a gente, porque a programação da Rádio Fraternidade é 24 horas no ar, com mensagens, música, programas e você aqui conosco. Um grande abraço a todos vocês que estiveram com a gente, que se manifestaram em nosso livro de visitas, o nosso carinho e a nossa gratidão. Que Jesus abençoe e ampare todos vocês.
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7: 21 horas e 26 minutos.
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1: 21 horas e 30 minutos.
2: Olá, amigo da Web Rádio Fraternidade. Eu sou Saulo César Ribeiro. Convido você para refletirmos juntos sobre mais uma passagem do Evangelho comentada pelo benfeitor Emmanuel. Espero que goste da passagem escolhida para hoje. Episódio número 19. Trouxemos para a nossa reflexão de hoje a seguinte frase: é no círculo mais íntimo, seja no lar ou na profissão, que nos cabe patentear a solidez das virtudes adquiridas. Com essa frase, nós somos levados a refletir sobre qual é o primeiro campo no qual devemos demonstrar, exemplificar aquelas virtudes que já adquirimos. E ela nos deixa muito claro que esses dois campos são precisamente o lar e o campo de trabalho ou o campo profissional. Isso porque dentro desses dois espaços é onde se desenvolvem as nossas relações de maior intimidade, onde passamos o maior tempo de convivência e onde temos as maiores responsabilidades e vínculos afetivos. Todos esses elementos ajudam a avaliar de que maneira aquelas virtudes que já julgamos ter adquirido são conquistas sólidas ou apenas expressões passageiras das nossas intenções. Isso porque, às vezes, nós podemos até demonstrar uma determinada virtude, uma determinada postura, por algum tempo, dentro de um determinado contexto, com algumas pessoas. Mas quando temos que fazê-lo diante daqueles com os quais temos intimidade, passamos a maior parte do nosso tempo e temos o nosso maior cabedal de responsabilidades e vínculos, aí sim, essa virtude passará pelo teste da prova, a fim de aquilatar se ela constitui uma conquista real ou apenas uma demonstração passageira e transitória. Vamos ouvir agora a íntegra do versículo e do comentário do qual a frase foi retirada. Ele não permitiu, mas diz: vai para a tua casa, para os teus, e anuncia-lhes quantas coisas o Senhor te fez e como teve misericórdia de ti. Evangelho de Marcos, capítulo 5, versículo 19. Comentário intitulado Teste. A exortação do Cristo ao obsidiado restituído ao próprio equilíbrio dá que pensar. Jesus, inicialmente, não lhe permite acompanhá-lo no apostolado das boas novas, alardeando de público a alegria de que se vê possuído. Ao invés de júbilos antecipados, recomenda-lhe o retorno ao ambiente caseiro para revelar aos familiares os benefícios de que se fizera depositário ante a providência divina. Indiscutivelmente, com semelhante lição, impele-nos o Senhor a reconhecer que é no círculo mais íntimo, seja no lar ou na profissão, que nos cabe patentear a solidez das virtudes adquiridas. Isso porque anunciar os princípios superiores, através da aplicação prática à renovação e ao aperfeiçoamento que nos impõe, diante daqueles que nos conhecem as deficiências e falhas, é a fórmula verdadeira de testar a nossa capacidade de veiculá-los com êxito em plano mais vasto e mais elevado. A indicação não deixa dúvidas. Se já nos aproximamos do Cristo, assimilando-lhe as mensagens de vida eterna, procuremos comunicá-las pelo idioma do exemplo, primeiramente aos nossos, aos que nos compartilham as maneiras e os hábitos, as dificuldades e as alegrias. Se aprovados na escola doméstica, onde somos mais rigorosamente policiados quanto ao aproveitamento real dos ensinamentos nobilitantes que admitimos e apregoamos, dê certo que nos acharemos francamente habilitados para o testemunho do Senhor junto da humanidade, nossa família maior. Espero que você tenha um excelente dia, uma excelente tarde, uma excelente noite e que possamos nos encontrar no próximo episódio. Um grande abraço e até lá!

0: Esse foi mais um trecho do Evangelho comentado pelo benfeitor Emmanuel. Esse material foi retirado da série O Evangelho por Emmanuel. Eu sou Saulo César Ribeiro. Espero que tenha gostado do programa de hoje. Se desejar conhecer um pouco mais sobre os comentários e reflexões de Emmanuel acerca da Boa Nova de Jesus, acesse facebook.com/oevangelhoporemmanuel. Aguardo você no próximo programa. Até lá!
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1: 21 horas e 50 minutos.
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3: A renovação de ânimo. O desânimo é inimigo sutil do ser humano. Instala-se a pouco e pouco, terminando por vencer as resistências morais que se sentem desestimuladas por falta de suporte emocional para a luta. São várias as causas do desânimo. Pode ser resultante de uma enfermidade orgânica que gera perda de energia, por consequência, de entusiasmo pela vida. Pode resultar de estresse decorrente de agitação ou de tensões continuadas. Também por frustrações profundas que deixam na alma um grande vazio. Contudo, seja qual for a causa, o importante é não se deixar envolver pelo desânimo, desalentador e destruidor de vidas. Se a causa é a enfermidade, o estresse ou a frustração, há que se buscar a terapia conveniente. Por vezes, um pequeno estímulo, um alento, é suficiente para se sair de um estado de desânimo para o de entusiasmo. Um ilustre juiz contou certa vez um episódio que transformou toda a sua vida. Aos 16 anos de idade, viu-se obrigado a deixar a escola e a se empregar como varredor numa fábrica. Quando veio a crise econômica da década de 1930, numa tarde cinzenta, na véspera de Natal, ele foi despedido, junto com centenas de outros empregados. Quando saiu para a rua ao final do turno de trabalho, foi seguindo no meio de uma fila silenciosa e sombria de operários. Embora adolescente, ele se sentia envelhecido num mundo sem esperanças. À sua frente, caminhava um homem magro e mal vestido. Aquele homem também fora despedido, mas ia assoviando pelo caminho. O rapaz se aproximou dele e perguntou: "O que você vai fazer agora?" E o desconhecido respondeu com naturalidade: "Acho que vou para a África. Lá, rapaz, as estrelas sobre o deserto são do tamanho de ameixas. Ou talvez eu vá para o Rio de Janeiro. As luzes ali sobem sem parar, da praia até o céu. O mundo é bem grande, rapaz, e o que há nele dá de sobra para fazer qualquer homem feliz, desde que não tenha medo de ir aonde a cabeça e o coração o levarem." Para o adolescente, aquelas palavras tiveram um grande efeito. Foi como se tivesse sido aberta uma janela na parede de uma prisão e ele pudesse ver através de milhões de quilômetros. Foi para casa com a cabeça cheia de planos. Se aquele homem, bem mais maduro do que ele, tinha forças para tecer planos para o futuro, ele, adolescente, deveria ter muito mais. E pensando assim, na semana seguinte não somente conseguiu encontrar um meio de se manter, como se matriculou numa escola noturna, perseguindo o seu sonho que viria a se tornar realidade: formar-se em direito e seguir a carreira da magistratura, ser um juiz. Nunca será demais insistir que a oração é arma poderosa para o combate ao desânimo. Ela favorece a canalização de energias superiores que vertem da divindade em direção ao indivíduo que se encontra em atitude receptiva. Com a prece, a criatura vai sentindo momentos de bem-estar e euforia. São momentos rápidos, mas que pela constância vão se fixando na criatura até se tornarem habituais, preenchendo o vazio interior. O hábito da oração sincera a restitui a alegria de viver, oferecendo ao ser metas saudáveis e renovadoras que o enriquecem de paz interior.

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1: 22 horas e 1 minuto.
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Gostaríamos de enviar o nosso abraço a você, que faz aniversário no mês de setembro. E o nosso abraço especial vai para a Tati, de Florianópolis, em Santa Catarina. A Débora Michel Souza, do Grupo de Bate-Papo número 2. A Tatiene, de Uberlândia, Minas Gerais. A Andréia, de Viçosa, também em Minas Gerais. A Maria Celeste Lopes, de Montes Claros, em Minas Gerais. A Adélia Cleidomar Torres Guedes, de Belém do Pará. A Cleusa Maria Tomás, de Petrópolis, no Rio de Janeiro. A nossa querida colaboradora voluntária Manuela Ricciardi, de Portugal. O nosso abraço, Manu. A Sandra Regina Stuttgart, da Alemanha. A Rafaela, de Volta Redonda, no Rio de Janeiro. Ao Pedro Teste, de Petrópolis, Rio de Janeiro. Ao Ladson Pereira da Cunha, de Uberlândia, em Minas Gerais. A Tatiana Pedrosa, de Itabirito, em Minas Gerais. Ao Israel Inácio Berta, de Chapecó, em Santa Catarina. Ao Fabiano, de Recife. A Normélia, de Aracaju. E a Cleide Maria, de Divinópolis, em Minas Gerais. E se você também desejar ouvir o seu nome neste momento de felicitações, entre em contato conosco através do e-mail faleconosco@radiofraternidade.com.br, informando o seu nome e a data do seu

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2: Que são 2 milênios, Senhor, no relógio da eternidade? As palavras de Emmanuel são ideais para traduzir a história que se repete a cada dia. Há 2000 anos, a inveja já existia. Corrupção, sequestros, adultério, assassinatos, vingança. Chantagens e ganâncias já faziam parte da mente humana há 2000 anos. Você vai comprovar na alma que a história dos desafios humanos se repete desde as eras mais remotas. Será testemunha de que a vida material nada mais é do que uma passagem, um portão de entrada para abrigar dentro de si a maior esperança que existe. Uma força interior chamada fé. Veja com os ouvidos, ouça com o coração. Aqui começa uma história antiga, mas verdadeira. Triste, mas humana. Longa, mas com ensinamentos que vão tocar sua mente a cada dia. Voltaremos a uma das épocas mais fascinantes da humanidade. A Roma antiga, dos monumentos grandiosos, das expressões políticas que fizeram escola no mundo, do poder imperial, detentor da fortuna e da inteligência. Voltaremos 20 séculos. Um lugar corruído pela ganância dos homens, mas que recebeu um castigo supremo. Um terremoto de mudanças cruéis, ruínas que transformaram o luxo em pobreza, os circos em lágrimas, os senhores mais ricos em escravos da miséria. Aqui começa a saga espiritual de Publio Lentulus, um senador romano que viveu todos os obstáculos da estrada da vida. Um ser que teve o privilégio de passar por este mundo e conversar pessoalmente, mesmo por apenas alguns minutos, com o maior mestre da história, Jesus Cristo. Venha comigo. Esqueça tempo e espaço. Transporte sua mente para 2000 anos atrás.

0: terrível cena de destruição e morte no esconderijo judeu, Publio Lentulus aguarda ansiosamente a revelação de André de Giores sobre a identidade do romano que o cegou. Porém, de repente...
1: Ah! Centurião maldito!
0: Um golpe violento de espada brandida por um soldado romano faz o velho israelita cair no chão, desacordado.
1: Clemência! Eu me entrego! Por favor, não me matem!
0: Ao mesmo tempo, Ítalo é atingido impiedosamente por uma punhalada no peito, desabando aos pés do senador Lentulus, abraçando-lhe num gesto supremo de dor e arrependimento.
1: Perdoe-me, senador! Perdoe-me!
0: O algoz romano contempla os olhos cegos de Públio por alguns segundos, mas não consegue resistir ao profundo ferimento, morrendo em seguida sobre o solo coberto de sangue dos jovens judeus.
2: Senador Lentulus, o que estes miseráveis fizeram ao senhor?
3: Tito, como é bom ouvir uma voz amiga após tantas horas de terror.
2: Andem logo, soldados. Desamarrem as mãos e os pés deste pobre homem.
3: Pelos deuses, Tito, peço-lhe que tome todas as providências necessárias quanto ao sepultamento do nosso amigo assassinado.
0: Enquanto alguns legionários retiram o cadáver de Pompílio Crasso, com o peito vazio, num quadro pavoroso de selvageria sangrenta, o senador, com uma visão encoberta pelas trevas da cegueira, recorda na alma a imagem do romano escravizado por André de Gioras.
3: Ordene também aos soldados que tratem com o máximo respeito o cadáver de Ítalo, e jaz agora aos meus pés.
2: Senador, antes de tudo, não esqueça que seu estado é muito grave, requerendo os mais urgentes cuidados.
3: Vamos, meu jovem. Eu quero sair logo deste lugar tenebroso.
0: Públio recebe os primeiros socorros, sendo carregado pelos centuriões em direção à saída do casarão.
2: Senhor Públio, sei que não está em condições de ser questionado, mas uma dúvida me tortura a mente. Não foi Ítalo o autor do seu horrível suplício?
3: Está enganado, meu amigo. Este homem cujo cadáver agora não vejo era nosso conterrâneo, prisioneiro de muito tempo pela fúria vingativa de um poderoso senhor de Jerusalém.
2: Mas como um romano deixou-se aprisionar por um judeu sem jamais haver clamado liberdade?
3: É o que eu pretendo descobrir, Tito. Neste momento sei apenas que ele realmente pertencia à nossa raça. Observe aqueles traços nobres e irá concordar comigo.
0: Por vários dias, Jerusalém fica entregue ao saque e à desordem, promovidos pelos militares imperiais. Todos os chefes da resistência são presos, a fim de comparecerem a Roma para o último sacrifício em homenagem às festas comemorativas da vitória. Entre eles, inclui-se André de Gioras, que, restabelecido das escoriações, representa um dos que deverão ser exterminados na capital do Império. Numa galera confortável e tranquila, viaja agora a Publio Lentulus, aprisionado dentro da noite cerrada da sua cegueira, levando nos pensamentos as mais intensas dúvidas.
3: Preciso reencontrar André de Gioras para arrancar daquele assassino a verdade sobre o escravo romano que apagou minha visão para sempre. Pelos deuses, agora estou cego. Tudo será ainda mais difícil. Mas deve existir algum modo de ouvir o judeu secretamente, sem ferir as tradições da vida pública.
0: No dia seguinte, com o coração repleto de angústia, o senador retorna ao Palácio do Aventino, acompanhado de numerosos companheiros da política imperial, além do jovem filho do imperador.
2: Muito bem, senador Lentulus. Aqui estamos novamente respirando o ar sagrado da cidade mais bela deste mundo.
3: respirando o ar maravilhoso, ouvindo o cantar singelo dos pássaros. Mas no meu caso, não podendo mais contemplar as belezas arquitetônicas e naturais desta metrópole abençoada pelos deuses.
0: Públio entra no vasto salão do palácio, amparado por servos de confiança. Flávia e Ana o aguardam amarguradamente, pois já têm conhecimento da sua trágica e dolorosa cegueira.
4: Meu pai! Meu pai, mas que desgraça!
3: Oh, filha, não se dê o trabalho de questionar a fundo os problemas do destino. Em todos os acontecimentos da vida, temos de louvar os soberanos desejos do céu. E espero que não perca coragem, porque somente assim viverei agora, junto de ti, em consolação afetuosa e recíproca. Foi o próprio destino que me afastou compulsoriamente das lutas do Estado, a fim de viver para sempre apenas para você.
0: Os dois se abraçam comovidamente, unindo-se em beijos tristes e aflitos, vibrações de duas almas presas ao mesmo sofrimento. No grande dia das comemorações da vitória, vamos encontrar o senador Lentulus em conversa íntima com a serva Ana, em seu gabinete particular.
3: Ana, resolvi chamá-la aqui sem a presença de minha filha, pois não quero causar mais dúvidas e angústias àquela pobre criatura.
4: O que houve, senhor?
3: Durante o pesadelo que vivi sob o domínio dos judeus em Jerusalém, a última visão que tive foi a de um jovem escravo romano, aflito e indeciso, diante de uma tarefa cruel.
4: Escravo romano?
3: Sim.
4: Mas isso é impossível, senador. Não seria algum centurião aprisionado pelos rebeldes?
3: Não, Ana. Tenho certeza de que aquele rapaz viveu preso à escravidão durante toda a sua existência. Ele transmitia uma tristeza comovente nos olhos, como se buscasse uma resposta por estar ali, completamente indefeso, sob as ordens impiedosas do velho judeu.
4: E que tarefa cruel foi determinada ao escravo?
3: O pobre romano foi o algoz do meu suplício. Meus olhos foram cegos pelas mãos trêmulas desse jovem que jamais fez mal a ninguém.
4: Ah, perdoe-me a curiosidade, senhor, mas como tem tanta certeza disso?
3: O último semblante que contemplei antes de ser atingido pela espada incandescente não foi de um assassino. Por isso eu preciso saber de qualquer modo quem era aquela pobre alma escravizada.
4: Prometo ajudá-lo no que for necessário, senador.
3: Sim, Ana. Precisarei do seu auxílio no sentido de permanecer com minha filha aqui no palácio durante minha ausência.
5: Com licença, senador. A liteira já está preparada.
3: Diga a Flávia que irei participar dos festejos da vitória e que aguarde meu retorno para a ceia desta noite.
4: Pois não. Espero que consiga encontrar a resposta para suas dúvidas, senhor.
3: Sim, e somente alguém a possui, Ana. Alguém que irá morrer em breve.
0: Apesar da cegueira lhe impedir as iniciativas, Públio Lentulus não perde as esperanças de reencontrar André de Gioras. Ansiosamente esperado pelo povo romano, o senador vitorioso desfila no interior da sua liteira diante da multidão exaltada, que o aplaude saudosamente como um dos grandes heróis do Império.
6: Que os deuses iluminem seu caminho, senador!
7: Ah, os judeus malditos pagarão com a vida por tirar a visão dos teus olhos sagrados!
8: Louvado seja o glorioso senador Públio Lentulus!
0: Preso ao cárcere das trevas da visão, Públio Lentulus acena, comovidamente, em direção às vozes do povo que o aplaude nas ruas da capital. Porém, na intimidade dos pensamentos mais profundos, Ele tem apenas um objetivo.
3: Preciso ouvir a palavra do inimigo implacável ainda uma vez, antes que seja tarde demais.
0: No centro da metrópole, 1 milhão de habitantes aguarda as magníficas comemorações do triunfo. Desde as primeiras horas do dia, as legiões vencedoras começam a reunir-se nas proximidades do grande circo. Soldados desarmados, vestindo túnicas de seda, ostentam auréolas de louro diante da multidão infinita. Seguindo o cortejo, vemos agora, após serem exibidos em todas as comemorações festivas, Simão, o desventurado chefe supremo da resistência judaica, acompanhado de 3 auxiliares diretos, inclusive André de Gioras. Todos vestem trajes pretos, caminhando solenemente para o sacrifício. André e Simão conversam reservadamente, vigiados pelos olhares sinistros dos guardiões.
9: É chegado o momento, Simão. Logo, Vespasiano e o filho assassino irão contemplar nossos cadáveres descendo as águas do Tibre.
10: Ah, como é cruel a tradição romana! Veja a quantidade de ouro puro desperdiçado nessa terrível cerimônia. Pedras preciosas, tecidos nobres, tesouros conquistados às custas do nosso povo.
9: Centenas de estátuas dos deuses profanos, marfim, ouro, prata. Até onde vai a ostentação desses amaldiçoados?
10: Veja, elefantes cobertos de diamantes, dromedários ornamentados. Oh, nem os pobres animais são poupados nessa cena vergonhosa.
9: Mas o pior não é isso, Simão. Olhe, observe bem os olhares tristes dos prisioneiros, exibindo sua miséria para a multidão impiedosa que espera ansiosamente pelo martírio de todos nós.
10: Olha a sua esquerda, André. Os malditos fizeram até pinturas representando nossas cidades vencidas e humilhadas, batalhas sangrentas, campos arrasados, queda de muralhas, incêndios devastadores. Como um povo é capaz de exibir tais imagens como símbolo de glória?
9: São ladrões, meu amigo. Ladrões sem alma, que desfilam agora nossas estátuas sagradas de Abraão e da família real de Davi. Tudo saqueado do nosso templo, sem a menor compaixão.
10: As trombetas do jubileu, o castiçal de ouro com 7 braços, os véus sagrados. Não, não é possível.
9: Sim, companheiro. Os romanos têm agora em suas mãos sujas a lei dos judeus. Os textos que representam o nosso tesouro mais raro, a tradição.
0: Após a passagem dos prisioneiros, surgem os carros magníficos dos vitoriosos. Ao lado do imperador Vespasiano, desfila Tito num oceano de joias preciosas e sedas vermelhas, simbolizando o próprio Júpiter na embriaguez da sua vitória. Acompanhando o jovem filho do imperador, o senador Lentulus, abatido e amargurado, consegue apenas ouvir o estrondo da população em festa, tentando relembrar, através dos olhos da memória, as antigas imagens dos desfiles grandiosos do Império.
2: O senhor está bem, senador? Parece-me tão entristecido.
3: Estou comovido com as homenagens, nobre amigo. Mas para que fique completamente realizado neste dia tão especial, preciso reencontrar uma pessoa com a máxima urgência.
2: Mas que pessoa é essa, senador?
0: Após os carros imperiais dos vencedores, desfila o exército de centuriões, enquanto todas as ruas e praças, terraços e janelas enchem-se de multidões eufóricas e curiosas. Longas horas são gastas no trajeto do cortejo, que passa pelos recantos mais aristocráticos da metrópole. Em dado momento, no entanto, O imperador Vespasiano, notando a expressão aflita do amigo Públio Lentulus, dirige-se ao filho mais novo, Domiciano, que desfila numa carruagem ao lado.
11: Domiciano, providencie imediatamente a transferência do senador Lentulus para algum lugar mais tranquilo, enquanto aguardamos o grande momento do sacrifício.
1: Sim, meu pai. Colocarei então dois guardas à disposição do senador.
11: Você não entendeu, meu filho. Eu quero que acompanhe pessoalmente o nosso amigo Públio Lentulus.
0: Antes de chegar à colina próxima ao Tibre, todo o cortejo é interrompido e os olhos ansiosos da multidão convergem para Simão e seus três companheiros. Públio, embora cego, mas ciente das formalidades da grande comemoração, compreende neste momento que é chegado o instante supremo. O jovem Tito, porém, ainda espera uma resposta do senador, que está indeciso quanto a revelar o seu desejo.
2: Que pessoa tão especial o faria plenamente feliz neste dia de glória, caro amigo?
3: Bem, não sei se devo importuná-lo com isto. Esqueça, Tito. Agora só nos resta acompanhar o grande final dessa festa inesquecível para o Império.
1: Senador Lentulus, o senhor deve estar cansado. Precisa de repouso. Tenho ordens de meu pai para que o acompanhe a algum lugar, a um ambiente mais confortável.
12: Diga ao nosso pai que Públio Lentulus está muito bem aqui em minha carruagem e não irá abandonar as festividades, ainda mais agora que o maldito chefe dos judeus será torturado.
3: Desculpe-me, Tito, mas realmente eu não me sinto muito bem. Prefiro acompanhar seu irmão.
0: Diante de toda a Roma embriagada e vitoriosa, inicia-se o martírio de Simão, debaixo das vibrações ensurdecedoras do delírio popular. Enquanto isso, André de Joras e os dois companheiros são conduzidos à prisão Mamertina, onde aguardarão o chefe, após o tormento, para a morte em conjunto. Ansioso, mas disposto a realizar seus desejos, o senador encontra na alma prestativa do príncipe Domiciano a última esperança de ouvir as palavras de André. Caminhando sozinhos, rumo à sombra de uma enorme tenda, vemos os dois agora em diálogo reservado.
3: Caro Domiciano, sei que este não é o momento oportuno, mas eu ficaria muito grato se me conduzisse à prisão Mamertina.
1: Não entendo, senador. No presídio só se encontram agora os condenados e os guardas imperiais.
3: Exatamente. Preciso, de qualquer modo, dirigir a palavra a um dos prisioneiros, em particular e em condições secretas.
1: Não seria arriscado falar a sós com um rebelde, senhor? Ainda mais no seu estado de saúde?
3: Eu tenho certeza de que minha conversa com o velho judeu será absolutamente pacífica. Não, não há o que temer, meu jovem.
0: Imediatamente, Domiciano conduz o senador Lentulus a uma dependência da prisão sinistra, determinando a vinda de André a um cubículo isolado e secreto, aguardando o fim do diálogo numa sala próxima, juntamente com alguns guardas. Frente a frente outra vez, os dois inimigos sentem nos corações um mal-estar inexplicável. Publio Lentulus não pode mais enxergar André de Gioras. Mas, se os seus olhos já não expressam nenhuma emoção, sua postura corajosa manifesta os sentimentos que dominam sua alma.
3: Senhor André, contra todos os meus hábitos, provoquei este encontro secreto a fim de esclarecer minhas dúvidas sobre as palavras interrompidas em Jerusalém no dia em que consumou suas determinações impiedosas a meu respeito.
0: Ao mesmo tempo, no Palácio do Aventino, encontramos Flávia em companhia de Ana, no aposento silencioso da enferma.
4: Gostaria tanto de ter acompanhado meu pai nas festividades da vitória.
13: Com certeza o senador Lentulus quis poupá-la dessa cerimônia tumultuada e ao mesmo tempo trágica, minha senhora. Afinal, como sabe, o Império Romano não se contenta em apenas vencer o inimigo, faz questão de humilhar os derrotados até a morte.
4: Como dizia o meu amado Plínio, o prazer dos vitoriosos é acumular os tesouros dos vencidos.
13: Por onde andará o senhor Plínio? Rezo todos os dias ao Messias para que ilumine o seu caminho, trazendo-o de volta aos braços da verdadeira esposa.
4: Esteja onde estiver, tenho certeza de que nossos laços ainda não foram rompidos. Espero reencontrá-lo em breve, seja no mundo terrestre ou nas paisagens abençoadas do reino de Deus.
0: De volta ao aposento secreto da prisão, André de Gioras, profundamente abatido e doente, tem os olhos invadidos por lágrimas dolorosas, comovido pela atitude daquele homem humilhado e infeliz.
3: Não quero agora entrar em detalhes sobre a sua atitude, mas apenas informá-lo neste momento em que está nas mãos da Justiça Imperial, que tudo fiz para devolver o seu filho prisioneiro, cumprindo um dever de humanidade ao receber as suas súplicas. Lamento que as minhas providências tardias não tenham alcançado o efeito desejado, alimentando um ódio tão violento no seu coração. Agora, porém, não mais ordeno. Um cego não pode determinar ordens de qualquer natureza em face das penosas imposições da própria vida. Por isso, apenas solicito o seu esclarecimento sobre a identidade do escravo que tirou minha visão para sempre.
9: Senador Lentulus, a hora da morte é diferente de todas as outras que o destino concede à nossa existência nesse mundo. É por isso que, talvez, sinto o meu ódio agora transformado em piedade, avaliando o teu sofrimento amargo e rude. Desde que fui preso, venho considerando os erros da minha vida criminosa. Trabalhando no templo e vivendo para o culto da lei de Moisés, só agora reconheço que Deus concede liberdade de ação a todos os seus filhos, sobretudo aos seus sacerdotes, tocando-lhes, porém, a consciência, no momento da morte, quando nada mais resta senão a apresentação da alma vencida, diante de um tribunal a que ninguém pode mentir ou subornar. Sei que é tarde para reagir no caminho percorrido, a fim de refazer os nossos atos. Mas um sentimento novo me faz falar aqui, com a sinceridade do coração que, entregue ao julgamento divino, já não pode enganar a ninguém.
3: Pois então diga, pobre homem, revele os segredos que estão ocultos no seu coração arrependido.

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2: 22 horas e 36 minutos.
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4: 2 horas, 10 horas e 22 horas.
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1: Vinte e duas horas e 51 minutos.
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sentado na calçada, sob um sol escaldante. Observava a movimentação das pessoas em volta e tentava compreender o que estava acontecendo. Quem é o Natal? Perguntava-me em silêncio. Eu, menino, ouvira falar que aquele era o dia em que Papai Noel, em seu trenó, puxado por renas, cruzava os céus distribuindo brinquedos a todas as crianças. E por que então, eu, que passo a madrugada ao relento, nunca vi o trenó voador? Onde estão os meus presentes? Perguntava-me. E eu, menino, imaginava que o Natal não deveria ser isso. Talvez fosse um dia especial em que as pessoas abraçassem seus familiares e fossem mais amigas umas das outras. Ou talvez fosse o dia da fraternidade e do perdão. Mas então, por que eu, sentado no meio-fio, não recebo sequer um sorriso? Perguntava-me com tristeza. E por que a polícia trabalha no Natal? E eu, menino, entendia que não devia ser assim. Imaginava que talvez o Natal fosse um dia mágico, porque as pessoas enchem as igrejas em busca de Deus. Mas por que então não saem de lá melhores do que entraram? Debatia-me na ânsia de compreender essa ocasião diferente. Via risos, mas eram gargalhadas que escondiam tanta tristeza e ódio, tanta amargura e sofrimento. E eu, menino, mergulhado em tão profundas reflexões, vi aproximar-se um homem. Era um belo homem. Não era gordo nem magro, nem alto nem baixo, nem branco nem preto, nem pardo nem amarelo ou vermelho. Era apenas um homem com olhos cor de ternura e um sorriso em forma de carinho, que numa voz em tom de afago saudou-me. Olá, menino. Oi, respondi meio tímido. E com grande admiração, vi-o acomodar-se a meu lado na calçada sob o sol escaldante. Eu, menino, aceitei-o como amigo, num olhar. E atirei-lhe a pergunta que me inquietava e entristecia. Que é o Natal? Ele, sorrindo ainda mais, respondeu-me sereno. Meu aniversário. Como assim? Perguntei, percebendo que ele estava sozinho. Por que você não está em casa? Onde estão os seus familiares? E ele me disse: essa é a minha família, apontando para aquelas pessoas que andavam apressadas. E eu, menino, não compreendi. Você também faz parte da minha família, acrescentou, aumentando a confusão na minha cabeça de menino. Não te conheço, eu disse. É porque nunca lhe falaram de mim, mas eu o conheço e o amo. Tremi de emoção com aquelas palavras na minha fragilidade de menino. Você deve estar triste, comentei, porque está sozinho justo no dia do próprio aniversário. Neste momento estou com você, respondeu-me com um sorriso. E conversamos. Uma conversa de poucas palavras, muito silêncio, muitos olhares e um grande sentimento naquela prece que fazia arder o coração e a própria alma. A noite chegou, e as primeiras estrelas surgiram no céu. E conversamos, eu, menino, e ele. E ele me falava, e eu o entendia, e eu o sentia, e eu o amava. Eu, menino, sou as cordas, ele, o artista. E entre nós dois se fez a melodia. E eu, menino, sorri. Quando a madrugada chegou e enquanto piscavam as luzes que iluminavam as casas, ele se ergueu e eu adivinhei que era a despedida. E eu suspirava, de alma renovada. Abracei-o pela cintura e lhe disse: feliz aniversário. Ele ergueu-me no ar com seus braços fortes, tão fortes quanto a paz, e disse-me: você pode me presentear, compartilhando este abraço com a minha família, que também é sua. Ame-os com respeito. Respeite-os com ternura, com carinho e amizade. E tenha um feliz Natal. E porque eu não queria vê-lo ir-se embora, saí correndo em disparada pela rua. Abandonei-o, levando-o para sempre no mais íntimo do coração.
e saí em busca de braços que aceitassem os meus. E eu, menino, nunca mais o vi, mas fiquei com a certeza de que ele sempre está comigo, e não apenas nas noites de Natal. E eu, menino, sorri, pois agora eu sei que ele é Jesus, e é por causa dele que existe o Natal.

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1: Olá, queridas pessoas. Meu nome é Adriane. Eu sou uma trabalhadora voluntária da equipe de apoio da Web Rádio Fraternidade. Estamos aqui para fazermos a nossa oração em prol da humanidade. Pedimos também que tudo ocorra da melhor forma possível. No 10º Congresso Espírita de Uberlândia, que acontecerá em 2027. Com boas inspirações para todos os trabalhadores envolvidos e todos os congressistas que dele participarão, seja presencialmente, seja no formato virtual. Hoje, nós leremos um texto que está no livro Opinião Espírita. Este livro foi ditado por Emmanuel e André Luiz, com psicografia de Francisco Cândido Xavier e Valdo Vieira. O texto de hoje é o número 22, capítulo 22, Função Mediúnica. Esse texto, ele vai fazer referência com a questão 226 do Livro dos Médiuns. No Livro dos Médiuns, a questão 226 está no capítulo 20 da Influência Moral do Médium. A 226, a primeira, é uma pergunta. O desenvolvimento da mediunidade guarda relação com o desenvolvimento moral dos médiuns? E aí, meus irmãos, o que vocês acham? O desenvolvimento da mediunidade guarda relação com o desenvolvimento moral dos médiuns? Essa é a pergunta que Kardec faz. E a resposta dos espíritos é: não. Não tem relação com o desenvolvimento moral dos médiuns. Então, não. A faculdade, propriamente dita, se radica no organismo, independe do moral. O mesmo, porém, não se dá com o seu uso, que pode ser bom ou mal, conforme as qualidades do médium. Muito bem. Então, com essa questão de Kardec colocada, nós vamos ao texto. Então, capítulo 22 do livro Opinião Espírita, nós vamos ler o texto, Função Mediúnica. Mediunidade é igual ao trabalho, acessível a todos. Entretanto, qual ocorre ao trabalho, é forçoso que o servidor dela seja leal ao próprio dever, para que a obra alcance os fins em vista. O mais humilde dos utensílios tem qualidades polimórficas. Vamos fazer um parênteses aqui. Polimórficas são muitas formas. Qualquer médium também é suscetível a ser mobilizado na produção de fenômenos múltiplos, favorecendo pesquisas e observações com algum proveito. Mas se quisermos rendimento medianímico, seguro e incessante, na composição doutrinária do Espiritismo, cada tarefeiro da mediunidade, embora pronto a colaborar, seja onde for, no levantamento do bem, é convidado, logicamente, a consagrar-se à própria função, conquanto possua faculdades diversas, estudando-a, desenvolvendo-a e praticando-a, no serviço ao próximo, que será sempre serviço a nós mesmos. Se fomos chamados a ensinar através da palavra falada, aprimoremos a emoção e selecionemos a frase para que os instrutores da vida maior nos utilizem o verbo, por agente de luz, construindo esclarecimento e consolação. Construindo esclarecimento e consolação nos que ouvem. Se designados a escrever, façamos em nós bastante silêncio interior, a fim de que a voz do mundo espiritual se manifeste por nossas mãos, instruindo a quem lê. Se indicados ao labor curativo, sustentemos o magnetismo pessoal tão limpo quanto possível, para que os emissários celestes nos empreguem as energias no socorro aos doentes. Se trazidos a cooperar na desobsessão, mantenhamos o pensamento liberto de ideias preconcebidas, a fim de que os benfeitores desencarnados nos encontrem capazes da enfermagem precisa, no amparo aos companheiros desorientados e sofredores, sem criar-lhes problemas. Mero ferrolho deve estar no lugar próprio para atender a serventia que se lhe roga dentro de casa. Simples fio para canalizar os préstimos da eletricidade necessita ajustar-se à ligação correta, de modo a garantir a passagem da força. Sobretudo, é imperioso recordar que todos podemos ser medianeiros do bem, sob a inspiração de Jesus, honorificando encargos e responsabilidades, em posição certa, no plano de construção da felicidade geral. É por isso que Ele, o Cristo de Deus, não nos disse que o maior no reino dos céus será quem saiba fazer tudo, mas sim aquele que se fizer o servo leal de todos. Muito bem, queridos irmãos, pensemos um pouquinho sobre o texto. O conteúdo principal é sobre a mediunidade, mas a mediunidade aqui, ela é colocada como um trabalho. Então a gente poderia dizer que o segundo ponto principal deste texto é sobre o trabalho, e o trabalho onde quer que nós estejamos. Estamos na casa espírita? Todo o trabalho para que a casa funcione é importante. Estamos na tarefa da evangelização? É importante, muito importante. E talvez, se a gente tiver uma hierarquia aqui, seja mais importante. Porque a evangelização é a que vai apresentar Jesus para os corações mais necessitados. E a evangelização, ela ocorre em todos os setores da casa. Desde a entrada no portão, quem está cuidando do portão, recebendo as pessoas, começa a evangelizar ali, com uma palavra amiga, um acolhimento. Passa pela recepção, pela equipe de acolhimento fraterno. Encontra socorro em muitos corações na palestra pública. E vai se materializar lá na sala das crianças e jovens, com a evangelização, nomeadamente ali, para trazer as notícias do Evangelho, para trazer o conhecimento do que Jesus falou. Então a evangelização passa por todos, passa pela diretoria da casa, que precisa organizar os trabalhos e conviver e fazer conviver todas as pessoas para o bem comum. Passa pelas equipes, por todas as coordenações, passa pela organização da sopa, pelo bazar fraterno, o acolhimento das pessoas mais necessitadas. Passa pelo trabalho do passe magnético, trazendo oportunidades de cura, da cura principal que é a nossa interior, a cura espiritual que todos nós buscamos. A evangelização, ela precisa ser nosso principal objetivo dentro da casa espírita. E nós não vamos evangelizar, queridos irmãos, com palavras. As palavras são importantes, estamos aqui usando elas. Mas a mais importante vai ser o exemplo. como nós praticamos o Evangelho de Jesus. Então, todos os setores são importantes e a evangelização precisa estar em todos eles. No caso da mediunidade, nós temos uma atividade que tem um fenômeno aqui. E muitas pessoas se interessam pelo fenômeno, especialmente quando há a possibilidade de comunicação com outro plano. O plano espiritual, o mundo espiritual do qual viemos e para qual voltaremos, ele nos é fascinante. E para muitas pessoas, ele é muito mais fascinante do que a mensagem. E nós precisamos prestar atenção à mensagem. O texto vai falar da escolha do médium. Porque o médium, ele, como já mostrou lá no livro dos médiums, ele não é médium pela questão moral. E muitas vezes nós, por sermos ainda ignorantes, né, deste conhecimento, porque ainda não entendemos, muitas vezes nós tornamos médiums celebridades. Precisamos ter cuidado, queridos irmãos. Primeiro, porque nós fazemos a ampliação da vaidade desse médium, que pode cair em erro. Nós também delegamos a este médium tarefas que muitas vezes estão acima das suas condições, inclusive morais. Precisamos ter cuidado para não tornarmos trabalhadores, os mais diversos, em pequenas estrelas cadentes ao nosso redor, e depois reclamarmos que eles caíram, que eles se perderam. Nós também somos responsáveis por essa expressão exagerada da nossa admiração. O médium, é claro que ele é importante, mas todos os outros trabalhadores também são. Um palestrante é muito importante, mas todos os outros trabalhadores também são. Precisamos ter muito cuidado para não prejudicarmos os nossos irmãos que estão em missão, em tarefa, também de aprendizado. No caso aqui, o texto nos lembra que é muito importante que sejamos humildes, que sejamos atentos ao nosso trabalho, que façamos o nosso trabalho da melhor forma que pudermos. Talvez não vamos conseguir fazê-lo 100%, mas aquele tanto que pudermos, que nós sejamos dedicados 100%. Não estejamos em nenhuma área de trabalho, mais ou menos, com o pezinho fora, a qualquer momento querendo fugir. Nós já fugimos de muitas tarefas. Agora é a hora, cada vez mais consciente dessa hora, de aproveitarmos as oportunidades. Se nós somos chamados a ensinar, que a gente seja útil para os instrutores da vida maior. É o que o texto fala. Se nós somos chamados a psicografar, que as nossas mãos sejam úteis para quem lê. Se nós somos chamados ao tratamento pelo magnetismo, que a gente seja o mais limpo possível, que nós possamos trazer em nós fluidos bons, com pensamentos bons, com desejos verdadeiros de sermos servos fiéis. Se estamos na desobsessão, que tiremos de nós todos os preconceitos, todas as ideias discriminatórias. E para isso, queridos irmãos, não adianta fazer uma limpeza de pensamento somente no dia do trabalho. Somos médiums 24 horas por dia. Somos pessoas trabalhadoras do Espiritismo 24 horas por dia. Onde nós estamos levando o Evangelho de Jesus. Ele está em nós. E se nós achamos que saindo do centro eu posso voltar a ser grosseiro, eu posso voltar a ser uma pessoa que explora o trabalho do outro, eu posso voltar a ser aquele que vai para as redes sociais falar mal de alguém, seja de quem for, não interessa se ele é uma pessoa que está ali fazendo caridade ou está fazendo política. Não somos nós que vamos julgar essas pessoas. Não interessa se aquela pessoa está em A ou B. São nossos irmãos tentando fazer o melhor que podem. Estão errando, irmãos? Estamos vendo que está errado. Mas que não sejamos nós a jogar a pedra. Pensemos na responsabilidade que temos no momento tão importante da nossa vida, de fazermos orações por todas as pessoas envolvidas com a política, no Brasil e no mundo. Nós precisamos orar, queridos irmãos, para que haja paz no coração de todos, para que todos se lembrem que nós somos irmãos, filhos do mesmo Pai Criador. Por isso não cabe ódio, não cabe vingança, não cabe. Jesus nos ensinou a amar todos os irmãos, principalmente e também aqueles da quem ainda não gostamos. Então, queridos irmãos, convido para que todos nós sejamos servos fiéis a Jesus, que nos convida a amar a nós mesmos em primeiro lugar, a amar o próximo como nós precisamos aprender a amar a nós mesmos e a amar também os inimigos. Que sejamos o servo que Jesus espera de nós. Estamos ainda longe de sermos este servo, mas que a partir do momento que a gente entender que eu, ao deixar de fazer o mal, eu já começo a fazer o bem, será mudança em nosso coração. Então, hoje, por hoje, comecemos a prestar atenção do que postamos em nossas redes sociais, do que falamos com os amigos, daquilo que eu vou assistir na televisão, daquilo que eu me proponho a fazer durante o dia, da forma como eu trato as pessoas que estão comigo. Se eu sou um empregador, como eu trato os meus funcionários? Se eu sou um funcionário, como eu trato aquele que me emprega? Como eu trato os meus colegas? Como eu trato os meus familiares? Eu sou uma mãe? Eu cuido dos meus filhos e das minhas responsabilidades como mãe? Eu sou uma esposa? Eu cuido daquela responsabilidade que é minha? Mas eu também tenho um marido que divide comigo? Como está esse marido? Eu sou esse marido? Eu estou cuidando da minha parte também? Eu faço o melhor que eu posso pela minha família, mas eu estou sendo também um servo fiel? Queridos irmãos, temos tarefas imensas em nossas casas. Temos tarefas imensas no trabalho para o qual nos candidatamos. E temos trabalhos também na casa espírita. Sejamos servos, humildes e fiéis, leais à proposta que Jesus realmente nos pede, que é de amor, perdão, paciência, confiança. Trabalhemos confiantes, que Deus cuida de tudo. Gratidão, Senhor, pela oportunidade desta oração. Gratidão aos autores do texto, à psicografia de Francisco Cândido Xavier, nosso querido amigo e exemplo de humildade, fé e trabalho. Gratidão a Kardec pelo seu trabalho para nos trazer a codificação do Espiritismo. Gratidão a Jesus, que nos convida para a Seara do Bem. E gratidão a Maria, nossa mãezinha querida, que confiou em nós, nos dando seu aval para estarmos aqui hoje, trabalhando no bem. Gratidão por tudo e, em nome de Jesus, encerramos este momento de prece. Que assim seja.
0: Esse foi o nosso momento de vibração em prol da humanidade e das atividades da Web Rádio Fraternidade, Congresso Espírita de Uberlândia e também em favor de cada um de nós. Até a próxima.
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3: 23 horas e 19 minutos. 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
4: Senhoras, senhores, queridas irmãs espiritistas, queridos irmãos da doutrina espírita, amigas e amigos que nos acompanham através da Web TV Mansão do Caminho, nossos votos de muita paz. Eis-nos diante da realidade, do dia a dia, das convulsões e das lutas intestinas, quanto também exteriormente devastadoras, procurando conferir os nossos valores íntimos na realidade transitória da vida material. Estamos reencarnados num momento histórico de grande valor para a humanidade. Este momento da transição planetária para um mundo melhor. Recordando as páginas da história, vemos que as grandes crises são também as portas que se abrem para as grandes conquistas do pensamento nas áreas da ciência, da tecnologia, do comportamento. O ser humano que saiu da furna, que esteve na palafita, que se despedaçou das florestas e que hoje, nos apartamentos de luxo, desfruta de todas as comodidades imagináveis, tem uma necessidade urgente de fazer uma grande viagem na busca de si mesmo. Logrou preencher os espaços com as coisas, adaptou as mais notáveis experiências do pensamento às necessidades imediatas da existência. Mas, apesar de tudo isto, não se sentiu tranquilizado, não acha que isto bastou para ele ser feliz. Recordemos que, neste momento, a estatística internacional assevera que em cada 45 segundos, alguém suicida-se. É uma cifra alarmante. Nem nos tempos de guerra tivemos uma estatística tão aparvalhante como este. Porque os jovens se entregam à dipsomania, às drogas destrutivas, ao suicídio? Porque estamos substituindo os valores do prazer, da alegria, pelas extravagâncias, na morbidez tremendo de patologias criadas pelo excesso de conforto e ausência de objetivos existenciais. Vemos, nos mais ricos e nobres países do mundo, as regiões sumamente felizes. Antes, era na entrada de cada cidade. A forca, escreveu Victor Hugo. Hoje é o motel. Variamos do assassinato para a destruição dos valores éticos morais à morte da criatura interior. Observamos que a pedagogia, a sociologia, a psicologia e outras doutrinas têm se empenhado através dos seus autores e trabalhadores para oferecer ao ser humano o que há de melhor e preencher-lhe esse tormentoso vazio existencial, quase que inutilmente. Não é inutilmente porque o bem é sempre útil e ele progride, floresce, frutece, nem sempre no momento que desejamos, mas sem dúvida no futuro. E é esse futuro que está diante de nós para ser trabalhado. Da condição da fé religiosa, no meu caso, espírita, acompanho com grave preocupação a divulgação da doutrina espírita e, ao mesmo tempo, a recepção por parte das massas. Joana de Ângeles, espírito, afirmou-me um dia que tudo aquilo que cresce em superfície perde em profundidade. A doutrina expande-se. Os seus conceitos são hoje muito variados. O movimento espírita teve vários períodos já classificados por Kardec, e que abordamos aqui mais de uma vez, como também pelas necessidades do tempo. Teve o seu grande momento de testemunhos dolorosos no século XIX. Teve a coragem de discrepar das religiões totalitárias era também assinar um decreto de fracasso, de desencanto e de maldição sobre a própria cabeça. As pessoas que se atreviam a tanto tornavam-se amaldiçoadas pelo clero, perseguidas pelas massas. Conheci na minha terra natal alguns frutos amargos desse período que poderia chamar o período das catacumbas, em que as pessoas eram espíritas discretamente, ocultamente, faziam as suas reuniões em lares, somente com uma seleção de pessoas dignas de manter a discussão à semelhança da maçonaria. Mas o espiritismo ampliou-se de tal forma graças aos próprios espíritos, porque a doutrina deles, que de um momento para outro nós deixamos aquele período de catacumbas para vivermos o segundo período, que eu denomino nos dias heróicos. Ainda remanesciam as perseguições, a zombaria, o deslate, as perseguições pessoais, os conceitos equivocados de propósito, atirados contra a doutrina, os paralelismos com os animismos africanistas ou simplesmente com os desvarios psiquiátricos, a ponto de dizer-se que 90% dos pacientes que se encontravam nos manicômios eram espiritistas, o que certamente não corresponde à verdade, porque os espiritistas eram-nos contados a dedo. Mas se ocultava essa realidade, ocultava-se a incidência da sífilis, que foi tanto trabalhada pelos insignes pioneiros da psiquiatria, e depois os resíduos da escravidão, os efeitos da Guerra do Paraguai, referindo-nos ao Brasil, as dificuldades políticas, os desajustes socioeconômicos, a hereditariedade e as obsessões. Ao espiritismo coube a tarefa de demonstrar que na loucura nem todos os pacientes são realmente doentes da mente, mesmo porque a mente não adoece. São os veículos de transmissão da mente que experimentam distúrbios graves, desagregações variadas e naturalmente apresentam-se com desacertos e desconcertos, com loucuras e estados graves de criminalidade, nada tendo a ver com o processo religioso. Mas naqueles tempos heróicos, nos anos 40, eu comecei a estudar a doutrina em 1947, há quase um século. Quanto bullying que eu próprio experimentei no trabalho, sorrisos, apontamentos, críticas mordazes e até mesmo inimizades, que procurei levar sem dar aos pseudo-inimigos o valor que eles a si mesmos se dedicavam. E hoje chegamos a este momento de liberdade de consciência, graças à nossa Constituição, de abraçarmos a filosofia, o ideal, de vivermos o direito que a vida nos concede perante as leis e, naturalmente, aceitarmos as informações grandiosas dos imortais. Sabermos que a morte é vida. Na minha idade, há muito tempo para reflexões. E as minhas atuais reflexões não são novidade. Elas são fruto de hábitos de meditação desde a juventude, desde os 12, 15 anos, quando, amargurado pela mediunidade perturbadora, eu tive um gesto muito curioso e disse: meu Deus, se o senhor não pode com Satanás, como acredita que eu poderei? Tenha misericórdia de mim. E a doutrina espírita chegou, conforme Jesus havia prometido, o Consolador, o Espírito de verdade que me sacudiu a alma juvenil e que se me esculpiu o pensamento cristão, não apenas do mártir da cruz, mas do homem jovial de Nazaré, o Galileu, diante de quem o mundo ainda não se curvou quanto deveria, mas diante de quem a história tem procurado fazer justiça. Porque daqueles 12, 13, 14 indivíduos que formavam o Colégio Galileu, embora tivesse Judas, que era judeu, e o seu mestre, e isto mudou a história. Conseguiu derrubar o Império Romano. A força de Roma, que dominara praticamente o mundo conhecido. O sol nunca se escondia de Roma. Ele sempre estava brilhando sobre solo pertencente a Roma. A doce voz de Jesus, o amor, o perdão, a misericórdia mudaram o Império Romano na sua totalidade. E mais tarde, por volta de 403, quando Círio, quando estava no esplendor das carnificinas lamentáveis e dolorosas, em um grande espetáculo, o homem atirou-se na arena e começou a gritar para o imperador: que se acabem as matanças, eu sou cristão. Jesus nos deu a vida em abundância. Como poderemos matar-nos uns aos outros como divertimentos? Todo circo se ergueu contra ele e as mãos acompanhavam a do imperador. Ele morreu a pedradas. As feras despedaçaram-no. Porém, naquele mês, todos os espetáculos com mortes humanas em toda parte do Império Romano foram abolidas. Graças ao mártir do Evangelho, Jesus estava nele. Desde o momento em que Constantino firmou o Tratado de Milão, tornando o cristianismo uma doutrina aceita pelo Estado, e ele se constitui o chefe e imperador, que a dulce da voz de Jesus passou a experimentar os horrores do orgulho humano. Porque até então eram mártires. Todos aqueles que se vinculavam a Jesus deveriam pagar o alto preço da sua fidelidade ao Evangelho. Mas a partir daí, com o surgimento do papado e os fenômenos históricos do poder, a transformação dos ídolos, da imensa idolatria, transformando-os em pessoas eméritas que deram sua vida ao Evangelho, a doutrina esmaeceu, foi desfigurada e mais tarde se tornou uma doutrina de criminalidade, de matanças. Basta que nos recordemos da grande noite medieval, dos lances das cruzadas, da terrível noite de São Bartolomeu, Catarina de Médicis, seu filho Carlos IX, o duque e a duquesa, amigos de Catarina, que tanto trabalharam pela destruição dos protestantes. E as lutas terríveis de Richelieu, mais tarde, procurando abafar todos os crimes políticos sob as desculpas religiosas. Vem, então, a filosofia racionalista. Não é possível crer naquilo que se não pode compreender. E a partir do século XV, com o descobrimento da América, XVI, com o renascimento das artes, com aquela glória do século V de Péricles na Grécia, a literatura, a poesia, a arte em geral, as pinturas que ainda nos deslumbram e que competem com os focos mais perfeitos das lentes fotográficas. Então, naquele período, a ciência afasta-se da religião e vai realizar o mistério de entender a vida com respeito pela vida. Surgem filosofias revolucionárias. O século XVIII é o século da Revolução Francesa, que busca oferecer aos homens e às mulheres os seus direitos. É o período terrível da guilhotina, mas é o período também em que o direito divino dos reis, criminosos alguns que eram bárbaros, primitivos, perversos, e amparados pela fé religiosa, amparados pela mitra, que se utilizava do poder temporal para conseguir riquezas e prazeres para os seus aficionados. E então, no século XIX, quando a ciência consegue arrebentar as amarras que a retém na ignorância, o Espiritismo vem, as vozes dos céus explodem em toda parte. Começam na América, em Hyde's Ville, na noite de 31 de março de 1848. prosseguem pela Inglaterra, hospedam-se esses fenômenos na França. E o professor Rivaio, diante deles, mesas que se agitam, objetos que se movimentam sem contato humano, violando as leis da física, objetos que atravessam outros objetos, portadores da mesma massa, quando a física dizia, não podem

Francisco Cândido Xavier, graças à mediunidade, que veio romper os velhos padrões e antecipar o período glorioso da física quântica e da matéria transformada em energia. Então, esses seres espirituais desceram à Terra e nos trouxeram a revelação da imortalidade. Não pode haver dor mais doída do que aquela que se deriva da morte de um ser querido. Como escreveu Chico Xavier, a saudade pela morte fere em dois lados da vida. No mundo espiritual, pelo que se vai. No mundo terrestre, pelo que fica. E o Espírito veio, então, e preencheu esse vazio, esse imenso lugar, dizendo que ele está refeito de vida. Não existe espaço vazio. O universo é cheio de ondas, de vibrações. É o pensamento da divindade. E então a doutrina passou a se tornar uma filosofia existencial, fundamentada no bem, na alegria de viver. Não na morte, mas na superação da morte. Essa terrível personagem que retira o encanto e muitas vezes o júbilo nos corações, porque ninguém morre. E hoje, alargando os seus horizontes através de uma fenomenologia imensa, vastíssima, em que se comprova que viver é vibrar, vibrar é viver. E os chamados mortos convivem conosco, ajudam-nos e nos apresentam a ética para um comportamento feliz. O Evangelho de Nosso Senhor Jesus Cristo. Porque o Espiritismo baseia-se fundamentalmente no Evangelho de Jesus. Foi ele que prometeu mandá-lo. É a primeira doutrina que foi designada por Jesus. Eu rogarei a meu Pai, e ele vos mandará o Consolador, que vos dirá coisas novas. Quando a ciência nos veio falar das micropartículas, o Espiritismo nos falava das ondas, das energias, do Espírito, que é uma energia pensante. Antes que se tivesse culturalmente ideia do que é o campo de energia, as forças cósmicas, o Espiritismo nos demonstrava através da fenomenologia mediúnica, qual aconteceu com inúmeros médiuns, dentre outros, Daniel Douglas Hume. Estava em Londres, numa sala, no terceiro piso. Cientistas observavam aquele homem jovem, frágil, o cabelo levemente louro, a testa larga, os olhos brilhantes, possuidor de peregrinas faculdades paranormais. De repente, a janela aberta, na janela estilo navalha, daquelas que descem metade e que sobem, e havia um espaço aberto nessa janela. Então Daniel inteiriça-se e atira-se janela abaixo. Os homens surpreendem-se e correm para a janela para vê-lo estrebuchar-se lá embaixo nas pedras. Nada veem. E são tomados de espanto quando alguém do lado de fora bate na porta, trancada. E eles vão, e quando abrem, é Daniel, que saiu pela janela, subiu as escadas, e ali estava pálido. E eles disseram: mas Daniel, como foi isto? Ele disse: assim. E repetiu. Atirou-se pela janela.

0: Pulou no ar, subiu as escadas e voltou outra vez, demonstrando a violação das chamadas leis naturais. O mais pesado que o ar, que viria mais tarde através da aviação, estava lhe demonstrado de como os espíritos podem manipular o corpo. Como pode suavizar-lhe ou ampliar-lhe o peso, qual não acontecia nas materializações. Os médiums perdiam de 2 a 5 quilos. E outras vezes aumentavam o peso, a altura, como no caso da senhora Desperança, examinada pelas maiores autoridades intelectuais da Inglaterra, da Alemanha e dos países que investigaram exageradamente o fenômeno mediúnico. Então, essa doutrina nos trouxe os seus dados fundamentais. O amor, porque tudo do universo é derivado do amor. O amor a Deus. O respeito a essa causa cáusica, a esta força primária de onde se originam todas as coisas e para onde voltam todas as vibrações e ondas das galáxias. Então, a doutrina apresenta agora um contexto de respostas filosóficas aos dramas da humanidade. Porque há o sofrimento. Qual a razão de umas pessoas serem felizes e outras desditosas? Porque tudo que eu faço resulta negativo. E outros de caráter menos bom, de comportamento vulgar, tudo o que fazem é coroado de bênçãos, de poder e de glórias. E então aparece uma filosofia de vida, a reencarnação, para nos explicar que a vida é única, mas as existências corporais são inúmeras. No corpo ou fora do corpo, estamos na vida. Na existência física ou fora da existência física, na existência espiritual. Através dos nossos atos, neste universo ordeiro, em que qualquer agressão gera um efeito correspondente, nós somos os autores do nosso destino. A felicidade está ao nosso alcance, desde que a desejemos realmente. Refiro-me à felicidade não a prazeres sensuais, a volúpia da embriaguez dos sentidos, não. Isso não é felicidade. Isto é gozo. É uma satisfação rápida, momentânea e muitas vezes de consequências deploráveis. Examinemos as vítimas dos bairros do crack, da cocaína, das outras drogas de tarja negra ou de outras dedicadas à saúde, mas com restrições pelos efeitos imediatos que produzem no palácio cerebral da pessoa. E nós veremos o desgaste, vemos a tristeza, a desolação, a morte. Isso não pode ser felicidade, é fuga. Mas ninguém foge de si mesmo. Até onde vai, leva-se consigo próprio. Então, o Espiritismo aí está, neste momento pandêmico e de desordens na estrutura político-social brasileira e do mundo, porque é geral. É a criatura humana que perdeu o endereço de Deus. Um grande filósofo inglês teve a ocasião de dizer, há 200 anos, O homem perdeu o endereço de Deus quando começou a era industrial. E o egoísmo, a avareza, modificaram os nossos propósitos de solidariedade, de fraternidade. Agora, parafraseando, eu diria, o ser humano perdeu o endereço de si mesmo. Pessoas me perguntam, o que é que eu faço da minha vida? E eu lhes respondo, pare, saia da superfície, saia da ganância, saia dos quantos e procure a unidade da vida. Descubra quem é você. O que é que você pode fazer por você mesmo? Lute contra as tentações e não aceite o desafio dos maus. E Jesus disse, não resistais aos maus durante muito tempo. Eu meditei nessa frase, mas como não resistir ao mal? Vem o mal e me ataca, eu não vou resistir. Eu entendia no verbo resistir, o reagir, o enfrentar. Mas Jesus aqui dulcifica, não aceite o mal de ninguém. Quando você for ultrajado, não é você quem está ultrajado. É o seu orgulho, são o seu egoísmo, a sua presunção. Nós somos inatingíveis se nos não permitirmos a ação dos maus que se comprazem contra nós. Ainda ontem eu lia na internet esta frase de um jovem e nobre cantor. Aplaudiram-me quando eu fracassei. Aplaudam-me agora que eu sou exitoso. Aplaudam-me. Não há muito interesse em aplaudir o êxito. As nossas paixões nos levam a preferir o mal, a tragédia, o desencanto, a desgraça. Embora a cada momento espoque o gênio e arrebate as multidões. Logo mais, ele será atraído lá adiante por aqueles que o aplaudiam. E ele uma frase notável, pessimista, mas que tem alguma razão. Alimente um cão por 3 dias e ele ficará com você 30 anos. Alimente um ser humano 30 anos e ele o esquecerá em 3 dias. Quantas vezes vemos a pessoa nos tratar bem quando lhe damos? Quando lhe tratamos sempre bem? E à medida em que os dias passam, para que nós possamos manter a amizade, é necessário quase que comprar. Dar. Até o dia que o outro satura e ingrato abandona. Um amigo meu perguntou a um amigo, nós fomos amigos 10 anos. Durante 10 anos, eu fui um servidor. Vivi em função da sua amizade. Presenteei-o, cerquei-o do que eu tinha de melhor. E agora, por um nada, você se volta contra mim. Eu me pergunto, será que em 10 anos em que eu servi você, não ficou nada de bom? Eu não fiz nada de bom. E ele disse friamente, eu me lembro, quer dizer, lembrava de todo aquele coração aberto, e guardava para desforçar-se de quê? E abandonou o amigo. Procurando justificativas, eu também recordo de uma história de Malbataan, o eminente professor Júlio César de Melo e Silva, notável matemático e escritor de lendas árabes. Ele disse que dois amigos árabes viajavam. Eram amigos. As caravanas avançavam através dos desertos, dos oásis, varando o deserto. E certo dia houve uma coisa qualquer. Houve uma coisa qualquer. E um deles se voltou para o amigo e o magoou profundamente. Ele então escreveu na areia: aqui, no dia de hoje, meu amigo me ofendeu terrivelmente. E passou. Continuaram a viajar. E dias depois, aquele que havia sido ofendido correu um risco muito grande. E o seu amigo salvou. Ele então chegou na pedra e escreveu: aqui, no dia de hoje, meu amigo salvou a minha vida. E o amigo perguntou: mas por que aquele gesto que eu tive antes, você escreveu na areia, e este escreve aqui, na pedra? Ele disse: porque o mal, as coisas negativas, o vento deve levar. E o bem deve eternizar. Jesus é esse bem. Ele trouxe-nos esta força ciclópica no Espiritismo. E eu gostaria de dizer tudo isto no fato real de que eu participei. Quando o Espiritismo entra em nós, a mudança que opera e o nosso comportamento, quando entramos no Espiritismo e continuamos com as nossas mazelas, as nossas justificativas, as nossas observações, sem nos deixarmos penetrados pela fé religiosa. Faz muitos anos, nos tempos heróicos, eu viajava muito pelo estado de São Paulo, até antes da pandemia. E fui a uma cidade onde o médico do posto era meu grande amigo, espírita militante. Ele levava periodicamente à sua cidade, que era uma cidade de pequeno porte, para proferir palestras. E numa dessas vezes, ele fez muita propaganda. Ele colocou panfletos nas cidades vizinhas. Os rádios anunciaram. Eram os tempos heróicos. Mas ao cair da tarde, uma tempestade abalou a cidade. A conferência seria feita no pátio de uma escola que naquela época cuidava da parte intelectual pela manhã e da parte profissional à tarde. E era o maior espaço que havia na cidade. E a chuva foi torrencial. Então os engenheiros, amigos, proibiram que se realizasse o encontro ali, porque era provável que o alicerce daquele pátio estivesse agora numa situação de queda, porque se fez um buraco bem perto da coluna e nós ficamos desolados. A partir das 16 horas, a temperatura voltou agradável, o tempo mudou e nós, sem termos um lugar para proferir a conferência, ficamos desolados. E meu amigo, que atendia as mulheres equivocadas no posto de saúde, sabia que ali na cidade havia o que chamavam um cabaré. Era uma boate, uma casa noturna, modesta, mas cujo salão de festa, era muito grande. Ele então olhou para mim e disse: Divaldo, o único salão que nós dispomos aqui não é recomendável, porque é um salão numa região pouco nobre, de desencanto, de decadência moral. Eu disse: nós poderíamos ir lá ver o salão? Ele disse: pode. Nós fomos. Havia umas figuras estranhas nas paredes, e se podia sentir a psicosfera daquele salão com bandeirinhas de papel, bandeirinhas de São João. E eu então pensei: a mensagem de Jesus tem que ser levada em todo lugar. Se ali era o único lugar, nós poderíamos tomar providências para que os que viessem à noite não fossem os habituês. E talvez, mesmo que fossem eles, no outro estado de emoção, para poder buscar algo que ali não era costumeiro ter. E conversei com ele se nós não podíamos pedir ao delegado de polícia, que também era seu amigo, para que interditasse mais ou menos aquele pedaço de rua. Nós convidaríamos amigos ali da família para lavar com criolina o cimento, colocaríamos os lençóis naquelas paisagens lúgubres e decoraríamos, colocaríamos uma mesa, algumas plantas, flores, cadeiras. E o meu amigo médico foi entusiasmado. Corremos ao delegado de polícia e ele disse: não tenham dúvida, tomaremos a providência. E agora, como avisar ao povo? Havia o serviço de alto-falantes na cidade, fomos até lá, avisamos, anunciamos, e o radialista disse: olha, não é provável que vá muita gente. Eu não acredito que as senhoras, assim, as pessoas chamadas distintas da cidade, venham a este lugar. Eu disse: mas, meu Deus, que preconceito. É uma sala. O lugar é uma sala. A porta aberta entra e sai. E então tive uma ideia. Vamos convidar a senhora do prefeito. Convidamos o prefeito, sua senhora. Porque se a notícia correr que a senhora do prefeito vem, naturalmente as pessoas menos corajosas sentirão estímulo e virão também. E fomos à casa da senhora. Já eram quase 5 horas. Eu fiz o convite ao prefeito, a ela. Ela disse: mas todo mundo sabe que ali é um lugar de pecado. Eu digo: mas nós somos pecadores, quer vamos lá, quer não vamos lá. E se formos lá, talvez os nossos pecados sejam redimidos, porque nós vamos hoje falar em Jesus, falar na caridade, no amor. E fui conversando com ela, digo: imagine, se a senhora, a primeira dama da cidade, prometer-me que vai, nós vamos anunciar, eu direi que a senhora também está convidando as pessoas. Ela parou, me olhou com seriedade e disse: senhor Divaldo, meu marido e eu iremos à sua conferência. Eu disse: lá no local? Sim, lá no local. Então corremos para o alto-falante e avisamos que a senhora do prefeito convidava, ela ia patrocinar a conferência. E foi muito curioso. Quando eu cheguei, às 20 horas, um pouco menos, o salão estava vazio, mas na rua estavam umas dezenas de pessoas em pé, conversando, fazendo hora, mas ninguém entrou. Então chegou o prefeito e a senhora, ela disse: venham, vamos. E entraram, e daí a pouco a sala comportava mais de 300 pessoas. Ficamos jubilosos. A conferência teve a parte artística, era muito comum, declamação de jovens, canto, apresentação. E quando notei que estava numa casa de tormentos físicos, numa casa desse quilate, eu me lembrei de Maria de Madalena, a mulher equivocada que se transformou diante de Jesus. E me veio a inspiração para que ele contasse a vida. É uma vida exuberante bela. Então eu contei. narrei desde quando menina. Em Jerusalém, ela ouviu um homem contador de histórias dizer: um dia ele virá, cavalgará o animal branco e será o mensageiro da paz. E ela se apaixonou por esse personagem. Lembrei-me que quando ela estava com 15 anos, ainda em Jerusalém, e ela encontrou no templo o velho narrador de histórias que dizia: e ele já chegou, já está na terra faz anos. E ela ficou fascinada. Então falei do momento da queda, da grande jornada pelo pântano e do encontro dela com Jesus. Quando ela diz assim: Rabi, e ele lhe responde: Maria. Tu me conheces, Rabi? Ó Maria, ergo bonus pastor sum. Eu sou o bom pastor. E o bom pastor conhece todas as suas ovelhas. Não te surpreendas, pois, que eu te chame Maria. Eu darei a minha vida, Senhor, para seguir-te. E eu aceito a tua vida. Não hoje, um dia. Hoje vai dar a tua vida aos teus filhos. Filhos, mas eu não tenho filhos. O meu ventre varado, e eu nunca tive a honra de ser mãe. Ó Maria, quando eu me refiro aos teus filhos, eu me refiro àqueles filhos que não têm mães, aquelas mães que não têm filhos, aqueles que estão ao abandono e à crueza da vida. Faça-te mãe deles, e eu te aceitarei o sacrifício. E ela passou a acompanhá-lo, foi testemunha da paixão. Enfim, narrei até o momento em que ela morreu nos braços de Maria Santíssima, na região de Éfeso, hoje na Turquia, naquele tempo na Grécia. As pessoas aplaudiram. É uma história comovente e real. As visões que ela possuía da divindade, Jesus dialogar com ela. Foi diminuindo o povo, despedimos-nos, e ao fim de tudo, apareceu-me uma jovem de 25 anos no máximo, trajada modestamente, mas com asseio e até alguma elegância. Ela me disse: Senhor Divaldo, eu desejava falar-lhe. Estava com os olhos lacrimosos. A história de Maria Madalena é a minha história, seu Divaldo. Eu sou frequentadora daqui da casa. Nunca pensei. Eu era cortadora de cana. Dificuldades, problemas. Fui ludibriada e me atirado numa casa de prostituição, aonde eu estou até hoje. Conto o meu gosto. Eu preciso viver. E o homem que me escraviza lá ameaça-me. Eu não tenho coragem de abandoná-lo. Mas hoje eu vou me inspirar no pensamento dessa mulher, que teve que enfrentar um senador, e vou me libertar dessa doença. Eu vou sair. O Senhor pede a Deus, a Jesus, para me abençoar. Eu pus a mão no ombro e disse: peço, minha filha, eu pedirei com maior carinho a Jesus para lhe abençoar. Você, ela disse, eu sou muito conhecida do doutor na casa que o senhor está hospedado. De vez em quando ele nos trata, ele nos examina. Seu Divaldo, Essa mensagem salvou a minha vida. Eu vou mudar. E saiu. Eu comentei rapidamente com o meu amigo médico. Ele conhecia bastante a moça. Passaram-se os anos. 10 anos depois, eu voltei à cidade. Já era uma cidade maior, com centro de cultura, com espaço no ginásio local. Tudo foi muito bem. E quando eu terminei, veio uma senhora que eu conhecia, mas não sabia quem era. Estava gorda, assim uns 35 anos. E ela perguntou, lembra-se de mim, seu Edivaldo? Eu disse, eu lembro vagamente, me desculpe. Ela disse, eu sou aquela que se apaixonou por Maria de Madalena, lembra? Que falou que era frequentadora da casa? Ah, eu lembro. Pois é, seu Edivaldo. Eu abandonei. No dia seguinte, eu parece que enlouqueci. Disse à dona da pensão que eu ia sair. Disse ao homem que me explorava que eu ia para a polícia. E saí. Mas eu quero contar ao senhor uma coisa. Quando eu morava lá, tinha um senhor, um homem de 40 anos, que me alugava toda quarta-feira. Nas quarta-feiras, eu ia ao cinema com ele. Ele me convidava para jantar, se num restaurante, numa coisa. Ele dizia que me amava, mas no meu negócio não tem amor. Daí uns 8 dias ele apareceu na minha casa. Aqui praticamente todo mundo se conhece. Eu havia alugado um quarto numa pequena avenida, ali na saída da cidade. E ele foi lá me ver e perguntou, mas o que é que está fazendo? Você enlouqueceu? Eu disse, enlouqueci. Voltei a cortar a cana, mas a ter dignidade. Ele disse, mas e agora como eu fico? Mas que tenho eu com você? Você me pede serviço, eu faço, você me paga. Ele disse, mas eu amo você. Amo a coisa nenhuma. Amo você. Permita eu voltar aqui. Eu disse, mas não entra na minha casa. E ele passou aí na minha casa. Seu Edivaldo, e me conquistou com a bondade e me prometeu o casamento. Ele me perguntou, vamos então nos unir santamente. Se você se casar comigo, você me respeita? E eu disse a ele que sim. Então, seu Edivaldo, nós nos casamos. Eu venho aqui hoje convidar o senhor. Eu sei que amanhã o senhor vai para outra cidade, bem cedo. Mas passe lá em casa com o doutor e toma um café comigo, com meu marido. O senhor faria isso? Eu já sou uma mulher que procede muito bem. Eu digo, não, minha filha, eu não tenho preconceito. Em absoluto. Eu não peço carteira de boa conduta a ninguém. Eu amo a pessoa ao ser, não ao invólucro. Mas amanhã eu tenho que sair cedo. Eu vou viajar muito de carro. Ela disse, eu levanto um pouco mais cedo e passa lá em casa. Eu chamei o médico, meu amigo, e perguntei, disse, oh, não tem problema. Vamos, eu conheço até o marido dela. No dia seguinte nós fomos. Era uma casa de fazenda. E quando eu cheguei na porteira e entramos, havia assim um caminho até a casa com uma varanda. E na varanda, um senhor de uns 50 anos, mais ou menos, ou 60, e várias crianças. E ela com uma criança na mão. Aí eu cheguei, apertei a mão dela e disse, Edivaldo, esse é meu marido. E ele disse, e esses são os nossos 6 filhas. Esse chegou ontem. E nós convidamos o senhor para batizá-lo. Eu digo, olha, nós não temos na nossa religião o batismo, mas eu peço a Deus que abençoe. E eu serei o padrinho de ternura, de amor por ele. Como é o nome dele? Vai ser Edivaldo. Eu achei interessantíssimo. E ela disse, Divaldo, o senhor vai entender assim. Eu não posso ter filhos. E um dia meu marido passa e começa a querer ter filhos. Eu disse que ele sabia que eu não podia ter filhos, e etc. Ele disse, mas eu não quero um filho da carne. Eu quero um filho. E aí nós passamos a adotar. De ano e meio, nós adotamos um. Já temos 6. Com o Divaldinho que está chegando agora. Eu disse, mas minha filha... Jesus não disse. A Maria de Magdala, que amasse aos filhos que não tinham mães, nenhum deles tem mães. São meus filhos no Evangelho. E então eu vi que o Evangelho entrou nela. O Espiritismo entrou na sua alma com todo o esplendor da sua pureza interior. Então, recordando-me da Semana Espírita de Feira de Santana, a terra do meu berço, que me é tão amada, eu dedico esta mensagem aos companheiros de luta, para que abram o coração e deixem o Espiritismo entrar, transformando-se em exemplos que pregam com a verdade. Desta forma, o mundo será melhor a partir do momento em que nos tornamos melhores. Que Deus abençoe a princesinha do sertão e a sua Semana Espírita. Muito obrigado.
1: Agradecemos ao nosso irmão Divaldo Franco pelo belo trabalho.
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1: Meia-noite e 30 minutos.

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Alô, garoto, alô, garota. É o nosso programa pela Web Rádio Fraternidade. Fala, garoto, fala, garota. Estamos chegando mais uma vez aqui para conversar sobre a vida, sobre o teu coração juvenil, esse coração que tem vontade de mudar o mundo. Esse sentimento que você carrega aí no teu peito. A Rádio Web Fraternidade, a emissora do bem, do amor e da paz, entende muito bem os anseios do coração juvenil nesses dias de tantas transformações que a humanidade experimenta, e abriu esse espaço para que a gente possa conversar sobre o lado espiritual da vida, direcionado ao coração do garoto, da garota e também do papai e da mamãe. Sabemos das dificuldades que muitas vezes se estabelecem no relacionamento entre pais e filhos. Sabemos que em muitas situações o jovem quer assumir a própria vida, quer ser dono do próprio destino, e é claro que é justo que se pense e se deseje isso. Mas é preciso se avaliar se o tempo já chegou. Essa é a grande dificuldade que o jovem tem, o garoto e a garota, entre lidar com o desejo que chega no coração e na mente, e a condição de se estar pronto para lidar com algumas situações. Não é porque nós sentimos desejos que os desejos devem se transformar em direitos. E se nós verdadeiramente tivéssemos todos os nossos desejos satisfeitos, será que a realização desses anseios não serviria para trazer mais sofrimento para vida do garoto e da garota, para a vida de todos nós? É bom a gente começar a refletir nessas coisas, porque o jovem tem uma característica muito especial. Poucos são aqueles que, diante de um desafio e de uma provocação, conseguem se dominar, controlar a ansiedade, controlar os anseios e não revidar. E nós sabemos que todas as vezes que a gente age sem pensar, na grande maioria das vezes nós nos arrependemos, e em algumas situações nós acabamos causando sofrimento, levando sofrimento para as pessoas que nós amamos. E eu estava refletindo acerca de falar com o garoto, com a garota, sobre esses momentos, e estava me lembrando de Jesus e os ensinamentos dele que foram dados pelo coração generoso do Mestre para todas as épocas da humanidade. Eles são atuais, atualíssimos. E trazendo os ensinamentos dele para o nosso programa, para o nosso garoto e para a nossa garota, eu queria refletir um pouquinho. Eu estava lendo a parábola do filho pródigo, daquele garoto que, tendo o pai uma fazenda, aquele garoto queria ir para o mundo, queria viver as coisas que o seu coração lhe pedia. Ele estava ansioso, como muitos garotos e garotas que eu conheço, que estão ansiosos para colocar o pé na estrada e cuidar da própria vida, sem se preocupar com mais nada, sem dar satisfação a ninguém. É tão bom ser livre, não é? E a juventude pede isso, mas a liberdade, ela traz também responsabilidade. A gente precisa entender que, ao lado da liberdade, a responsabilidade chega. Não dá para sair enfiando o pé no mundo e fazendo tudo o que se quiser. Então, quando bate aquela vontade de sair para a vida, de morar sozinho ou de sair de casa, porque o pai está apertando demais, está sendo muito rigoroso, a gente tem que refletir. No garoto da parábola contada por Jesus, eram dois irmãos e o pai tinha uma fazenda. E esse garoto queria ir para o mundo. Então ele chegou para o pai e pediu para que o pai dividisse os bens que ele tem entre os dois filhos e desse a parte dele, porque ele queria conhecer o mundo, viver as aventuras, ser dono do próprio nariz. O pai, então, não se recusou. Ele não disse não. Dividiu, entregou para ele a parte que lhe cabia e ele colocou a mochila nas costas. Opa! E
partiu para ser dono do próprio nariz, para viver as experiências que ele entendia serem as melhores. Mas como tudo que não é planejado, tudo que não é feito com cuidado e principalmente com responsabilidade, a escolha dele não foi feliz e não deu certo, porque ele saiu pelo mundo e já saiu logo estourando tudo que tinha de dinheiro, vivendo as coisas ilusórias que traziam prazer, mas que não eram as verdadeiras que permanecem no coração. E à medida que ele viajava e se distanciava da casa do pai, mais a visão dele, aberta e dilatada pela dor, fazia com que ele visse as coisas de maneira diferente. Opa, o mundo não é tão fácil assim. As coisas não chegam na mão de quem quer que seja de mãos beijadas. Por isso é preciso ter responsabilidade e cuidar dos tesouros que a vida nos confere. Quando eu falo de tesouros, eu não falo dos tesouros do bolso. Os tesouros do coração, e a família é um tesouro do coração. O pai, por mais chato que seja, por mais que pegue no pé, para esse momento da sua vida, para esse instante da tua vida, a presença dele é como um anjo da guarda, é como alguém que está te protegendo, que está tentando te dar forças. Se tudo chegar às suas mãos de maneira fácil e farta, você não vai valorizar. E o garoto que pediu para os pais dividir os bens, com ele foi assim, até um instante que ele estourou tudo, ficou sem nada. Ficou sem nada e já começou a passar fome. E a fome, ela não se refere apenas à fome da barriga, do estômago. A fome espiritual é a pior fome que pode existir. A fome do sentido para a vida, a fome do carinho de alguém que nos ama, a fome da presença dos familiares. São fomes que nós sentimos e que nos levam ao sofrimento. São fomes que equilibram, quando saciadas, equilibram a nossa vida. Ele entrou em desequilíbrio, percebeu que o pai dele, lembrou-se que o pai tratava os empregados de maneira correta, com respeito. Ele lembrava dos empregados que o pai tratava com respeito, mas ele não recebia respeito das pessoas no mundo. Ele lembrava dos empregados que recebiam o seu salário, que eram tratados com dignidade, mas ele não estava sendo tratado com dignidade pelo mundo e pelas pessoas. Chegando na fome do corpo, ele não tinha dinheiro para comer e se alimentava de sobras e da caridade que os outros ofertavam. E nem sempre as coisas são fáceis, porque nem sempre te dão banquetes. O mundo não vai te oferecer manjares, sorvetes, hambúrgueres, as guloseimas que você costuma comer na casa do seu pai. Então ele se deu conta que qualquer empregado do pai dele era tratado muito melhor do que ele. E aí ele despertou e decidiu voltar para dizer ao pai o quanto a presença do pai dele era importante na vida dele, o quanto ele necessitava saciar a fome do coração através do amor, do respeito e até dos limites que o pai dele impunha a ele. E voltou para casa. E quando o pai dele o viu, imediatamente o pai abriu os braços, abriu o coração. E deixando de lado o aspecto que a parábola conta, de o pai ter providenciado um banquete e uma festa para recebê-lo, materialmente falando, o mais importante e o que deu felicidade a ele foi ser recebido pelo pai com amor, com carinho e com respeito que o pai sempre teve por ele, mas ele não soube reconhecer. Então, garoto, garota, tome cuidado. Cuidado com as ilusões, com os convites do mundo, para que você não tenha que voltar rápido para casa.

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1: Meia-noite e 42 minutos.
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3: Olá, meus irmãos. Estamos aqui para começar mais um programa Refletindo com Jerônimo Mendonça. Eu sou Nicola Frattari e estamos na Web Rádio Fraternidade. Hoje vamos trazer mais uma frase, uma brincadeira, um trocadilho de Jerônimo Mendonça, que está no livro Crepúsculo de um Coração. E essa frase muito séria, muito importante, ele nos chama a atenção para a figura de Deus. Ninguém pode definir Deus, porque definir é limitar. E toda limitação é própria dos seres relativos. Deus é o ser supremo e absoluto, a causa não causada. É interessante nós pensarmos por esse ponto de vista. Nós queremos definir Deus de alguma forma. E os espíritos não trouxeram esta resposta pronta. Eles não apresentaram na obra espírita, nas obras básicas, a definição limitada do que é Deus. Em nenhum lugar nós vemos isso. Então os espíritos fazem o estudo dos atributos de Deus para que nós possamos desenvolver em nosso raciocínio, com o nosso bom senso, com a nossa consciência, o entendimento de que Deus não tem limites em tudo que Ele é ou em tudo que nós podemos hoje já ter alguma percepção muito limitada e muito vaga. Deus é muito maior do que tudo aquilo que nós podemos entender. O nosso raciocínio não consegue acompanhar. Então é como se os espíritos jogassem algumas migalhas de entendimento para que a gente pudesse pegar, né, pelo menos algum princípio ali e nos mantermos dentro desta busca incessante. É de acordo com a nossa evolução que nós vamos caminhando para Deus, que nós vamos o entendendo. Então é algo muito demorado, é algo construído, adquirido por merecimento, esse sentido que nos falta. O Livro dos Espíritos nos diz que nos falta um sentido ainda não desenvolvido em nós para que possamos entender Deus. Agora, algo, meus irmãos, através do estudo dos seus atributos, daquilo que o Livro dos Espíritos já nos traz, é que nós só conseguimos entender a reencarnação, aceitá-la, apesar dela acontecer independente de nós crermos ou não, mas quando nós entendemos a reencarnação e aceitamos, a vida se torna muito mais fácil, porque nós entendemos

0: Temos todas as questões que nos absorvem. Nós entendemos a imortalidade da alma. Então, nós entendemos as inúmeras chances que Deus nos dá para o nosso crescimento. Isso é libertador. O sofrimento, ele quase que deixa de existir quando entendemos que somos eternos. Qualquer sofrimento analisado à luz da imortalidade da alma e, consequentemente, da lei da reencarnação, do progresso, da evolução, esse problema, esse sofrimento, essa dor, ela ganha um novo sentido, um novo tônus, um caminho para a sua derrocada. Nós só vamos conseguir entender a reencarnação e a imortalidade da alma, juntamente com a lei da evolução, quando nós entendermos as infinitas virtudes de Deus e seu amor absoluto, infinito, incondicional por todos nós. Enquanto nós temos um resquício dentro de nós de que Deus pune, de que Deus é um Senhor terrível e sanguinário, de que Deus castiga, nós ainda interpretamos a reencarnação não como lei de amor a nosso favor. Nós interpretamos a reencarnação como castigo. Nós ainda trocamos, né, a figura mitológica do céu, do inferno, por questões que estudamos dentro da doutrina espírita. E continuamos agindo com culpa, com punição, mascarando aquilo que deveríamos expor para nós mesmos, sobretudo para Deus, que são as nossas questões mais íntimas, a fim de nos melhorarmos. Nós devemos aceitar, meus irmãos, não há problema em nós aceitarmos os nossos próprios vícios, aquilo que ainda queremos seguir, que não nos faz bem, as paixões às quais buscamos, porque esse lado chamado lado sombra, ele existe e ele está em presente em todos que reencarnam o planeta Terra. São muito poucos espíritos que reencarnaram numa condição de evolução aqui no planeta Terra, que já não comungam mais com esse tipo de vivência. Então, quando nós ainda trazemos essa questão, lá no nosso íntimo, nós acreditamos que Deus culpabiliza, que Deus deve ser temido porque Ele pode nos castigar, nós caímos naquela questão de, ao invés de transformarmos aquilo que há em nós, que ainda não é legal, em pontos positivos, em potências, nós mascaramos. Nós passamos uma vida inteira mascarando, acreditando de uma forma completamente, né, hipnótica até, de que nós somos os tais, de que nós somos muito bons, de que nós somos detentores da verdade, das virtudes, e não fazemos o trabalho da mudança interior, exposto em todas as obras da codificação, que é o que mais nos é pedido e sugerido, é fazermos esse trabalho. Então, quando nós colocamos uma máscara de que nós somos os bons e que nós somos os tais, compactuando com esse pensamento, né, com esse raciocínio de que Deus é punitivo, nós perdemos a chance, meus irmãos, de nos reformarmos, de sairmos melhor do plano terrestre ao voltarmos para a espiritualidade. Que Jesus nos abençoe, que Jesus nos ilumine. Este foi mais um programa Refletindo com Jerônimo Mendonça, aqui na Web Rádio Fraternidade. Um grande abraço.
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4: 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Meia-noite e 52 minutos.
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6: Não importa onde você parou, em que momento da vida você se cansou. O que importa é que sempre é possível e necessário recomeçar. Recomeçar é dar uma nova chance a si mesmo. É renovar as esperanças na vida e, o mais importante, acreditar em você novamente. Sofreu muito nesse período? Foi aprendizado. Chorou muito? Foi limpeza da alma. Ficou com raiva das pessoas? Foi para perdoá-las um dia. Sentiu-se só por diversas vezes? É porque fechou a porta até para os anjos. Está se sentindo sozinho? Talvez você tenha afastado as pessoas no seu período de isolamento. Acreditou que tudo estava perdido? Era o início da sua melhora. Pois bem, agora é hora de reiniciar, de pensar na luz, de encontrar prazer nas coisas simples de novo. Tem tanta gente esperando apenas um sorriso seu para se aproximar. Que tal dar um jeito no visual, fazer um novo curso ou realizar aquele velho desejo de aprender a pintar, desenhar, dominar o computador ou qualquer outra coisa? Observe quantos desafios a vida está a lhe oferecer. Quanta coisa nova está esperando para ser descoberta. Quando nos trancamos na tristeza, nem nós mesmos nos suportamos. Ficamos horríveis. O mau humor vai minando nosso fígado até a boca ficar amarga. Se você está se sentindo assim, com a sensação de derrota, é hora de recomeçar. E hoje é um bom dia para enfrentar novos desafios. Defina onde você quer chegar e dê o primeiro passo. Comece por fazer uma faxina mental, jogando fora todos esses pensamentos e sentimentos pessimistas que se acumularam ao longo do tempo. Atire para longe os ressentimentos, as mágoas, os melindres que impedem a felicidade de entrar. Desfaça-se desse sentimento de inferioridade, de incapacidade, e valorize-se. Você é o que fizer de você. Em seguida, faça uma faxina no seu quarto. Jogue fora todo aquele lixo que você acumula há tempos, só como recordação do passado. Papéis velhos dos quais você nunca precisou, discos e fitas que você não irá mais ouvir, ingressos de cinema, bilhetes de viagens e tudo aquilo que só traz recordações tristes. Abra seu guarda-roupa e retire tudo o que não usa mais. Doe para alguém que precisa. Doe os calçados que apertem seus pés ou que não servem porque seu número não é mais o mesmo. Para recomeçar, é preciso abrir espaços mentais e físicos. Depois que tomar essas providências, leia um bom livro. Assista a um bom filme para alimentar sua mente com ideias positivas e otimistas. Aproxime-se dos amigos, dos familiares, das pessoas alegres que ajudarão você a sustentar o bom ânimo e a coragem. Evite, enquanto se restabelece, a presença de pessoas pessimistas e desanimadas. Só as busque quando estiver forte o bastante e puder ajudá-las. Busque um lugar calmo e eleve a Deus uma prece. Mas comece agradecendo pela vida, pelas oportunidades renovadas, pelos obstáculos e desafios que surgem no caminho. Eles nos fazem mais fortes quando os superamos. Lembre-se, o dia de hoje é uma página em branco que o Criador lhe oferece para que você escreva um novo capítulo da sua história. Recomeçar é só uma questão de querer. Se você quer, Deus quer. É por isso que ele acena sempre com essa nova chance chamada presente. Pense nisso e não perca nem mais um minuto.

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1: Uma hora e um minuto.
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8: O Conselho Espírita Internacional é uma instituição voltada a representar o movimento espírita de todos os países e em todo o mundo. 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O Conselho Espírita Internacional surgiu em 1992, em Madrid, Espanha, basicamente pela ação de 9 países que o constituíram no momento da sua fundação. 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
2: Uma hora e 8 minutos.

0: Olá pessoal, estamos iniciando mais um episódio do Pode Ser. Aqui é Thiago Franklin e uma grande noite abate a terra, que se abate. Treva imensa, não sem estrelas. Passados milênios, um abrasamento tisna o horizonte clareando a esperança. Prenúncio milenar do amanhecer. Gladstone Lage, da música Aurora.
1: Olá pessoal, aqui é Haroldo. Estamos de volta com mais um episódio do Pode Ser. Minha frase de hoje está no livro Boa Nova, quando Jesus diz para Simão Pedro: os afetos da alma, Simão, são laços misteriosos que nos conduzem a Deus. Saibamos santificar a nossa afeição, proporcionando aos nossos amigos o máximo da alegria. Seja o nosso coração uma sala iluminada, onde eles se sintam tranquilos e ditosos.
2: Queridos irmãos, muita paz a todos. Aqui é Afonso Chagas. A minha frase está inserida no Apocalipse, capítulo 21, 1 versículo, primeiro versículo. E vi um novo céu e uma nova terra, porque já o primeiro céu e a primeira terra passaram, e o mar já não existe.
0: É isso aí, o episódio de hoje é sobre mundo de regeneração, e o convidado é Afonso Chagas. Sendo assim, vamos para mais um episódio do Pode Ser.

0: Bom, pessoal, é um tema instigante, mundo de regeneração. Foi assim, a turma entrou com força lá no site, no Pode Perguntar, e mandou bastante perguntas sobre o tema mundo de regeneração, né? E tá todo mundo querendo beber dessa fonte, querendo saber do Haroldo, das suas opiniões, querendo ver o que a doutrina espírita fala pra gente sobre isso, o que, que nós temos na codificação, o que, que Emmanuel traz pra gente também sobre isso. O Afonso está aqui também com um estudo maravilhoso para poder apresentar para a gente. E vamos lá.
1: Eu acho que era bom, né, Afonso, a gente começar falando sobre os conceitos básicos. É importante a gente... sobre a questão do progresso dos mundos, da evolução dos mundos, o que é um mundo de regeneração. E eu já iniciaria aqui dizendo que há um princípio na doutrina espírita que é muito importante, que é o princípio da evolução física e espiritual. E os Espíritos vão dizer para Kardec, no Livro dos Espíritos, que como as criaturas, os mundos também progridem. Porque, na verdade, os mundos são reflexo dos habitantes, dos seus habitantes. E a providência divina determina que haja um crescimento, um desenvolvimento da comunidade que habita o mundo e, consequentemente, do mundo, né, Afonso? Então, é importante a gente colocar nesse contexto amplo, porque o Santo Agostinho ele vai dizer, no Evangelho segundo o Espiritismo, que todos os sóis carregam consigo mundos primitivos, de expiação, de prova, de expiação ou prova, né, ou ambos, mundo de regeneração e mundo ditoso. Ah, porque são escolas, conforme séries, né? Cada sistema solar aí como uma grande universidade e esses mundos como se fossem escola, escola primária, escola secundária, o terceiro grau, né, Afonso?
0: A faculdade,
1: é importante perceber que os mundos também vão evoluindo e abrigando novas etapas do crescimento, né, Afonso?
2: Isso mesmo, Haroldo. E a gente lembra que no Evangelho segundo o Espiritismo, quando trata dos mundos regeneradores, Santo Agostinho vai dizer que o mundo regenerador ele serve de transição entre os mundos de expiação e os mundos felizes. Então ele não é ainda um mundo propriamente feliz. O homem lá encarnado é de carne, mas ele já consegue divisar melhor o futuro. Ele já consegue visualizar melhor todo um porquê do existir. Ele já consegue trabalhar melhor o autoconhecimento, mas ele ainda tem conflitos, tem muitas provas a serem superadas. Talvez nós não tenhamos tanta expiação, mas as provas, experiências, as vicissitudes do dia a dia, das quais deverão ser trabalhadas com a equação do Evangelho de Jesus, do amor. Então, nesse mundo de transição, o sistema da educação, com foco na renovação moral do ser, na transformação moral, ele é o convite do dia. Então nós, quando estamos encarnados num mundo de transição como este, de regeneração, que não vai longe o seu início, segundo a informação dos Espíritos Amigos, é momento de nós nos prepararmos para trabalhar com Jesus em uma extensão muito grande de amor e de muito suor, no esforço de compreensão da verdade.
1: Exatamente.
0: O nosso amigo Marcos Bondezan, o nosso amigo Chuchu, ele mandou uma pergunta pra gente lá no Pode Perguntar, que é o seguinte: a dúvida que fica é que tipo de espírito realmente será exilado.
1: É interessante, né, Afonso?
2: Nós temos pensado que este momento da transição, do término das expiações que vivemos, naturalmente, na Terra nós encontramos uma série de tipos psicológicos de expressão. E nós achamos que esse exílio de agora, ele afeta diretamente espíritos encarnados e desencarnados que laboram na faixa, na frequência do erro deliberado, que divulgam e fomentam a guerra, a crueldade, a violência, o sequestro, a disseminação das drogas, de toda uma série de inconsequências que desagregam a sociedade, desagregam a família. Então nós acreditamos que esse tipo de espírito, quem vibra nessa frequência, ele não encontrará lugar no tema da regeneração.
0: É, eu e o Júlio até estavam fazendo uma... pensando, né, sobre alguns aspectos esses dias. A gente estava no estacionamento do carro. Aí ele tá assim, ó, impressionante, né? Eu falando com ele, ah, esse carro aí, o pessoal não rouba não, ele tem, né, as travas todas, agora as eletrônicas, nada, o pessoal agora já fabricaram já um negócio que o cara entra no carro e já desprograma. Aí ele falando comigo assim, ah, pois é, tá vendo? Depois a gente pergunta por que que o cara, que é um cientista, tá vinculado com um ladrão de pé de chinelo, né? O cara é cientista, o cara, né, tem todo um conhecimento, mas está trabalhando para o mal. O cara está produzindo um produto para que se roube carros, né?
1: É. Isso é importante, né, Afonso, a gente pensar sobre esse aspecto, porque o degredo é uma medida adotada por Jesus com muita lágrima, com muita dor. Porque nós precisamos imaginar que é difícil você ter um filho sendo degredado. Né? É difícil você ter um marido, uma esposa, um irmão, uma irmã, um pai, uma mãe sendo degredado. O degredo é um sofrimento enorme para o que vai, porque ele se despede de inúmeros laços afetivos, mas é um sofrimento para muitos espíritos bons que estão perdendo almas queridas.
0: É verdade.
1: Então não precisamos imaginar que o degredo é sempre um regime de exceção. O degredado é alguém que se compraz no mal. Ele sente prazer com o mal, com a maldade. Ele já viciou-se tanto que ele tem prazer em ferir. A dor do outro lhe dá alegria. E não há espaço para isso no mundo de regeneração. Não há espaço. Há espaço no mundo de regeneração para a pessoa que tropeça, que cai, que às vezes fere, que magoa, que se compromete, mas por invigilância, por imprudência, por uma falta de maturidade emocional, mas não deliberadamente porque adora o mal, porque tem prazer no mal. E esse é o perfil do degradado, né, Afonso? E é uma medida triste de rompimento, mas necessária porque... O progresso do mundo, o progresso da Terra, não pode estar subordinado a um número pequeno de rebeldes.
2: Não pode, Haroldo. O nosso Marcos, quando faz a pergunta, justamente situa uma questão muito importante, e nós estávamos pensando sobre isso. Outro dia recebemos uma notícia, vimos uma reportagem, no Rio de Janeiro, o pessoal está fazendo um kit mendigo, né? Onde alguém compra um kit com produtos para poder se passar por mendigo e passa o dia inteiro explorando a misericórdia alheia, explorando a sensibilização alheia, disseminando a mentira, a inveja, deliberadamente. Então, quando nós temos um erro pela reação, pela imaturidade, como você está lembrando, Haroldo, este vai ser justamente o trabalho a ser feito na regeneração. É transformação moral. É esforço para domar as inclinações más. É assim que define Allan Kardec sobre o verdadeiro espírita. Então esse momento de cristianismo restaurado, revivido pelo estabelecimento da doutrina espírita, é para nos ajudar então a trabalhar a educação, a renovação, a transformação moral. Então quem deliberadamente está no mal, esse não encontra lugar aqui na Terra.
1: Se comprazendo com a maldade, né?
0: Aproveitando ainda a pergunta dele, ele continua assim, e vocês têm alguma informação de alguma obra ou algum percentual de espíritos vinculados ao globo que deixarão a Terra?
1: A gente pode ir para um raciocínio indireto, né, Afonso? No livro A Caminho da Luz, Emmanuel deixa uma dica, ele diz assim, alguns milhões de espíritos, alguns milhões de espíritos que estavam travando o progresso daquele orbe do sistema de capela foram degredados. Então, se imaginando que o degredo é um regime de exceção, nós estamos falando de alguns milhões de espíritos, né? De alguns milhões de espíritos. É, nós não estamos falando de bilhões de espíritos, né? A gente sabe aí, né, Afonso, pela obra, que há 20 a 22 bilhões de espíritos em evolução no OB, mas nós estamos falando daqueles milhões que estão realmente cristalizados, né?
2: E que é um problema, Haroldo, que, na verdade, a questão é de liderança. É, nós pensamos assim, Tiago, parece que tem muito mal no mundo. Não, a questão 932 do Livro dos Espíritos diz para nós é que o mal é ousado. Então eles fazem um algazarra muito grande. E é um problema da liderança. E líderes mesmo nesse processo, eles não chegam a bilhões, é milhões. Retirado estes líderes, falsos profetas, negativistas, perniciosos ao ambiente,
1: exploradores,
2: estes então são alguns milhões. Retirado eles, aqueles que seguem porque não tem uma opção melhor, não descobriram coisa melhor, eles naturalmente buscarão outros líderes. E aí sim é que entra o papel do evangelizador, daquele que trabalha com Jesus,
1: com certeza,
2: fundamentando valor novo. Porque, vou imaginar nós mesmos. Às vezes nós fazemos uma avaliação da nossa vida, antes de compreender o Espiritismo, nós estávamos seguindo determinados heróis que não tinham nenhum compromisso com a vida. Nenhum compromisso, mas seguimos pela própria ideologia da vida, sem maiores expressões. Foi começar a conhecer Jesus, compreender Jesus por esta alternativa maravilhosa que a doutrina espírita nos dá, e nós mudamos a frequência. Começamos a buscar outros. Os nossos heróis agora morreram no circo máximo, morreram no Coliseu, derramando sangue para louvar Jesus. É outra história. É outro momento. Então, nós pensamos que em quantidade, assim, de alguns milhões, mas que estão na liderança nesse processo negativo. Saindo eles, fica mais fácil.
1: Fica mais fácil, exatamente. E aí, Afonso, a gente remete a uma questão que também, né, Tiago, que é, na casa espírita, talvez a tarefa que vai mais se agigantar, a tarefa que vai assumir a maior relevância será a evangelização da infância. Não nos moldes como nós estamos fazendo.
2: Justamente.
1: Porque, infelizmente, a nossa evangelização da infância tem sido uma intelectualização da infância. A gente pega as crianças e fica despejando conteúdo intelectual nelas. Que não era a proposta do Kardec, que era uma proposta de formação de hábito.
2: Formação
1: novo.
2: De hábito. Novo.
1: Então, a nova evangelização da infância vai agigantar-se na casa espírita. Porque nós receberemos espíritos que estão querendo mudar, se arrependeram dos líderes que seguiram, dos desmandos, e vão ficar aqui e querem pegar o passo, querem pegar o ritmo, querem permanecer, e que aí precisam de uma base, de uma formação moral intensa. E vamos ter a nova geração, que são aqueles espíritos já mais preparados, mas que nem por isso prescindem do evangelho, né? Porque espírito isento de queda, está lá no Revista Espírita, 1869, né? Quando fala dos só espírito crístico.
2: Sim.
1: Esse está isento de queda. Nem na carne ele cai mais. No restante, se não ficar vigilante, cai.
2: Cai.
1: Né? Nós podemos lembrar que Alcione, quando vinha para cá, o orientador dela falou: minha filha, você tem certeza que você vai? Muitos saem daqui, olha que ela saiu de Sírios, hein? Muitos saem daqui nesse tipo de missão que você está vindo e não voltam. Então o espírito que estava já em Sírios, do nível de Alcione, e poderia vir aqui se comprometer e não voltar, que dirá nós, né?
2: Que dirá nós.
1: Que dirá nós. Então, esses espíritos que estão chegando, embora eles tenham potenciais intelectuais, potenciais morais mais aprimorados, eles não prescindem do evangelho, não. Eles necessitam da formação da mentalidade cristã, da mentalidade do evangelho, eles precisam de orientação, e mais do que isso, nós precisamos dar o material para eles, porque eu costumo brincar, viu, Afonso? Hoje eu estou pensando o seguinte, meu papel, né, posso dizer por mim, né, é de ir segurando o trabalho aqui até que os tarefeiros verdadeiros assumam, porque os trabalhadores verdadeiros mesmo vão chegar ainda.
2: Vão chegar.
1: Nós estamos só aqui segurando o plantão para não ter queda, né? Mantendo o estabelecimento aberto.
0: Esperar a viatura chegar, né?
1: Até chegar os verdadeiros trabalhadores. E será um prazer para nós recebê-los na evangelização da infância. Receber um Francisco de Assis na evangelização da infância. Ali, ensinando, compartilhando com eles os valores do evangelho, compartilhando artistas, pintores, músicos, literatos, esses que têm uma intelectualidade imensa, mas que são altamente carentes de evangelização. Então nós vamos encontrar muito isso. Vão começar a chegar na evangelização da infância espíritos muito inteligentes, mas com um déficit moral e emocional muito grande. Precisando de evangelho, precisando da formação e pedindo, né, por favor, me ajude que eu preciso acertar dessa vez. Né? É uma responsabilidade para todos nós.
2: Muito importante, Haroldo, você lembrar essa questão. O evangelho faz menção das estrelas que estão caindo do céu. Que nós entendemos. Aliás,
1: essa passagem está até comentada no capítulo que fala do mundo de regeneração, né, Afonso?
2: Justamente.
1: Você podia ler para a gente, comentar um pouquinho isso, Afonso?
2: Podemos sim. No Evangelho de Marcos, no capítulo 13, versículo 25, as estrelas cairão do céu e os poderes dos céus... Desculpa. As estrelas cairão do céu e os poderes que estão no céu serão abalados. Nós entendemos estrela. Estrela tem luz própria.
1: Isso está também no capítulo 3, né, Afonso? É o capítulo 3 do Evangelho segundo o Espiritismo. Há muitas moradas na casa de meu pai.
2: Muitas moradas.
1: Que nós estamos baseando hoje, pode ser, nesse capítulo do Evangelho segundo o Espiritismo, né? E essa passagem que o Afonso acabou de ler, ele está fazendo uma referência a isso também, né? Ao que está nesse capítulo lá. Perdão, Afonso, pode?
2: Então, nós estávamos pensando assim, a estrela tem luz própria. E cada uma com a sua grandeza. Então nós entendemos, quando Paulo escreve a primeira carta aos Coríntios, no capítulo 15, versículo 40 e 41, ele diz assim, e há corpos celestes e corpos terrestres, mas uma é a glória dos celestes e outra dos terrestres. Uma é a glória do sol e outra a glória da lua, e outra a glória das estrelas. Porque uma estrela difere em glória de outra estrela. Então nós pensamos que a estrela, tendo luz própria, ela definida e Jesus utilizando assim para falar dos Espíritos que vão vir à Terra para trabalhar na fundamentação desse novo plano na regeneração, trabalhando a evangelização. E nós aprendemos com Emmanuel que a criança de 0 a 7 anos, ela está no período mais acessível aos novos valores. Então, a evangelização da criança, Haroldo, que você está lembrando para nós neste momento, ela é fundamental. E Emmanuel nos dá uma dica, apesar de ficar mais implícito, quando ele conta da Célia, no livro 50 anos depois, no Horto de Célia, quando ela evangelizava as crianças. Um trabalho maravilhoso que eu acho que nós podemos buscar para encontrar referência. Né? Nós atualmente temos trabalhado com a área da infância e da juventude no movimento espírita mineiro e junto no Brasil também, mas nós sentimos que precisamos de mudar a metodologia.
1: Exatamente. Inclusive a gente percebe como que na obra do Chico, hoje eu estava até conversando com companheiros, o Jackson, né, um abraço aí para o Jackson, e eles estavam falando, por exemplo, o trabalho da Veneranda, no livro Caminho Oculto, Filhos do Grande Rei. Aquele livro Caminho Oculto é um livro que tem segredos, ele não chama Caminho Oculto à toa. Ela trata sobre evangelização e a forma, a própria narração da Veneranda no Nosso Lar, a maneira como ela lida com as crianças, como ela trabalha os sentimentos, a sensibilização da criança, não para conceito intelectual, mas para um sentimento, né? Para ela ter o sentimento da humildade, o sentimento do perdão, o sentimento da comunidade, da pertença, da solidariedade. E eu não sei, Afonso, se eu estaria sendo injusto, mas esses trechos da obra do Chico que tratam da evangelização da criança me parecem esquecidos, né, Afonso? Assim, no geral do movimento espírita, a gente não tem olhado para isso com... Eu até me lembro que quando a veneranda ditou a mensagem, eles devolveram, né? Está lá no testemunho de Chico Xavier, dizendo que era muito simples, né? E ela falou que era o melhor que ela tinha para dar, né? E pediu para publicar porque era o melhor que ela tinha para dar. Às vezes a gente que confunde isso, né? Traz uma mensagem que tem um conteúdo de sentimento profundo, que, como no dizer do Sr. Honório, tem uma verticalidade muito grande, e as pessoas só querem a horizontalidade.
2: Sim, né? Sem dúvida, Haroldo. Nós entendemos que nós estamos aqui com a loja aberta, naquele sentido de manutenção, aguardando as grandes...
1: Os trabalhadores de verdade.
2: Porque, olha, André Luiz dá uma notícia interessantíssima. Em nosso lar, com 1 milhão de habitantes, somente o governador e a veneranda tiveram a aventura de ver Jesus. Os outros ainda não tiveram a aventura de ver Jesus, pelo menos naquela ocasião. E a irmã veneranda, quando ela traz essas obras através das abençoadas mãos de Chico Xavier, naturalmente ela está deixando para nós um registro de um inestimável valor, e nós precisamos retornar ou buscar nessa fonte, que tem mensagens, tem pontos ali de grandeza inestimável.
1: Verdade.
2: Para nós aprendermos como lidar com a criança, porque é a faixa do desenvolvimento onde ela está mais acessível. Criança é um ser extremamente aberto, buscando não só conteúdo teórico, não, mas principalmente a atitude, o exemplo, a dignidade.
1: E até a forma, forma como ela faz, né, Afonso? Que ela leva para um bosque, passeia com a criança, né? Ela está no nosso lar, né? Levava para um bosque, aí tinha recursos audiovisuais sofisticadíssimos lá, né? Que ela utilizava. A música, ela fazia, ela formava corais, colocava as crianças para cantar, para fazer prece. E que é algo assim, que a gente está perdendo o hábito da prece no meio espírita, né, Afonso? E assim, e a gente não ensina para as crianças fazerem preces, né? Elas, enquanto uma comunidade, uma salinha de evangelização, fazerem prece. A gente não ensina isso, né? O hábito da oração e tudo. E eu acredito que aí fica um convite, Afonso, eu até estender esse convite aqui, para as nossas irmãs, para as almas femininas, né? Para os corações femininos. Porque é o coração feminino que tem esse dom aí de mover, né? De mexer com sentimento, né? Nós estamos precisando de apóstolas mulheres, né?
2: Precisamos, sim.
1: Apóstolas da doutrina espírita, corações femininos aí que façam como a veneranda, né?
2: Façam como a veneranda. Pensamos também, Haroldo, nesse terreno da evangelização, da criança. Os espíritos nos informam que até os 7 anos, a encarnação está se consolidando. Então, a capacidade de recordar do mundo espiritual é muito ampla na criança. Além dos valores no dia que ela deve receber, por orientação da evangelizadora, dos pais, utilizar o período da noite, quando a criança dorme, para sedimentar ali no espírito, que está um pouco desdobrado, os valores novos do evangelho. Criança capta, como nós captamos, todo mundo capta. Então poder fazer um trabalho amplo, não só de evangelização dentro da sala de aula, no centro espírita, mas um trabalho coletivo. Eu tenho para mim que nesse momento de regeneração, nós teremos verdadeiras escolas da família trabalhando,

0: E aproveitando esse tema, né, Afonso, para a gente falar um pouquinho desses espíritos que estão chegando, né? Desses espíritos, porque nós assistimos, Afonso, isso já foi falado num episódio, da década de 70, especialmente 80, começou a renovação, nós estávamos comentando isso aqui, né? Começou a renovação já espiritual, não o degredo, mas a renovação como? Pelo mundo espiritual, né, Afonso?
1: Isso, justamente, pelo mundo espiritual.
0: Então, o mundo espiritual, começou a ocorrer um processo de renovação no mundo espiritual, com o esvaziamento daquelas regiões mais difíceis, mais sofredoras, e a encarnação em massa dos espíritos que estavam nesses locais.
1: Sim.
0: E aí nós assistimos no mundo um processo de uma mediocridade em todas as áreas, né? É um processo de degradação talvez mais amplo que a Terra já viveu. Em tudo. Na literatura, na música, na arte cena, em tudo quanto é arte que nós pudermos imaginar, na família, nos costumes sociais, nas instituições, um processo de degradação generalizado. Foi. Degradação, né? Eu diria que hoje o que dá acesso, o que dá milhões de acesso no YouTube, por exemplo, né? É o exótico, o esdrúxulo, o agressivo, ser estúpido é bom, né? Dá bastante ibope.
1: Dá,
0: né?
1: Ibope.
0: Então nós vivemos esse momento. Então a gente acredita, Afonso, baseado numa informação que está no livro Recordações da Mediunidade, da Dona Ivone Pereira, que ela dizia que recebia visitas de Vitor Hugo e de Chopin, e eles diziam que reencarnariam liderando um grupo de espíritos, né? O próprio Vitor Hugo, né? Dizia que ele viria e traria com ele uma multidão de espíritos ligados às artes. Nós acreditamos que esse momento de transição aí, a entrada da regeneração, veremos a reencarnação em massa de espíritos com um gosto apurado, com uma sensibilidade apurada. Mas com um histórico também de desequilíbrio moral, de necessidade de evangelização do coração, né, Afonso?
2: O Fausto de Curitiba, ele faz a seguinte pergunta: os espíritos que vão encarnar na Terra para auxiliar na transição correm o risco de serem contaminados pela psicosfera atual do nosso planeta?
0: Nós acreditamos que não, já, porque vai acontecer um contrário. Aqueles que estão absolutamente cristalizados no mal, desencarnam e começam a ser preparados para serem retirados. E há uma reencarnação em massa de espíritos mais sensíveis, mais propensos ao bem. Então, até por um processo de coletivo, porque nós somos muito assim, né? Um pouco Maria vai com as outras, né?
1: Uhum.
0: Então, vai acontecer uma onda coletiva. O bem vai ficar uma coisa boa. Vai dar ibope no YouTube, fazer o bem, falar do bem, ter bom gosto, ter sensibilidade, isso vai começar a dar ibope. Os programas que vão ter grande audiência vão ser programas de bom gosto, de sensibilidade, que exaltam os valores superiores, programas que evitam a banalização, o ridículo, e aí você cria uma onda. Isso aqui é uma onda reversa.
1: Justamente.
0: E nessa onda reversa, o bem alimenta o bem. É um processo de retroalimentação do próprio bem e desestímulo do mal. Porque o mal vai começar a ficar retrô, vai ficar ultrapassado. Não vai ser chique ser... O chique vai ser bom. Você ser bom vai ser chique.
1: Justo. E mesmo ainda hoje, com essa questão tão complexa que você narrou muito bem aí, Haroldo, a gente vai vendo o seguinte: olha, já existem movimentos de quebra de preconceitos, de uma grande renovação. Nós vemos gradativamente aqui e ali surgindo iniciativas de uma melhoria, iniciativas que hoje elas estão abafadas por uma grande algazarra.
0: Isso.
1: Mas retirando, como nós tínhamos dito antes, retirando essas lideranças que ocuparam postos chaves na formação de opinião, na mobilização de ideias, e outros assumindo ali com propostas renovadoras, nós teremos um grande boom de crescimento espiritual, que é um processo

0: está acontecendo. Então nós já temos reencarnações de espíritos que estão se preparando na fase infantil, juvenil, para quando atingir a fase da maturidade, poderem dar o recado, eles vão aglutinar, porque são líderes, como o Vitor Hugo disse aí, vem com uma pleia de espírito trabalhando com ele. Imagina a encarnação dessas lideranças na literatura.
1: É, e eles se encontram, sempre foi assim, né?
0: Sempre foi assim.
1: Você sabe que os grandes literatos tinham contato com os músicos da época, com as artes. Os artistas, eles estão sempre ali juntos, né? Sempre se encontrando, tem até escolas. Eles se encontram. Então, eu acredito que na hora que eles vierem, hoje com internet, com essa facilidade, um nasce lá em Viena, outro nasce aqui no Brasil, outro nasce em Tóquio, daqui a pouco eles estão aí no Facebook,
2: na mesma comunidade.
1: No Skype, na mesma comunidade, trocando letra, trocando tudo.
2: Vai ser uma coisa gravando pela internet, pô.
1: Gravando pela internet, fazendo podcast.
0: É porque nós estamos constituindo agora a humanidade, deixando de ser povos separados, né? Constituindo a humanidade. Esse momento ele é muito novo, ele é singular.
1: Exatamente.
0: Realmente, nós podemos ter uma ideia disso quando Leonardo da Vinci vem à Terra com uma grande equipe trazer o Renascimento. Que mudança que foi, rompeu com a Idade Medieval e abriu possibilidade do mundo novo. Descobertas da América.
1: Imagina hoje esse grupo voltando aí, o que a gente vai fazer, né?
2: Com essas tecnologias.
1: Com esses recursos tecnológicos.
0: Porque naquele tempo não tinha informação, hoje nós temos a informação rápida, em tempo real, né? Então sim, nós achamos que este momento agora já estamos vivendo, a encarnação é claro que está iniciando, né? Mas já é a encarnação de espíritos melhorados, já com valores à frente, onde o evangelho será o grande líder. O evangelho será a grande referência.
1: Não naquele sentido, né, Afonso? Não naquele sentido religioso, tradicional.
0: Justamente.
1: De pregar um Jesus crucificado, uma imagem, mas no sentido dinâmico do evangelho. Naquele sentido, não de impor Jesus para converter pessoas, não é isso, mas de admirar Jesus como exemplo de um homem de bem, de alguém que exemplificou o amor e o bem, e que, por ter exemplificado o amor e o bem, independente de você ser cristão ou não, você pode se inspirar nas ações dele. Porque as pessoas vão ficar mais arejadas, né, Afonso?
0: Sem dúvida.
1: Então, o judeu, o muçulmano, vai poder olhar para Jesus e se referenciar, citá-lo, sem constrangimento. Porque vai enxergar em Jesus não um objeto de culto, mas um exemplo de conduta, que é diferente.
0: De conduta, a parte moral, e sem sectarismo.
1: Sem sectarismo.
0: Imaginamos o esvaziamento do umbral, o não retorno para essas regiões. Há uma psicosfera mais limpa. Nós teremos uma visão melhor, um sentimento melhor, uma captação melhor da ressonância com o mundo espiritual superior, da relação com os bons espíritos, que estarão trabalhando com mais afinco, não é o termo, que estarão trabalhando com mais amplas
1: mais
0: possibilidades.
1: Condições, né?
0: Com mais
1: de
0: condições,
1: acesso a nós mesmos.
0: De acesso,
1: né?
0: A nós mesmos. O encarnado terá melhor condição de captar as boas vibrações que vêm do plano espiritual.
1: Do plano superior.
0: Porque eu não tenho mais essa faixa de...
1: É. Imagina que beleza, né, Afonso? Maravilha. Você imagina um químico, um físico, um político, um juiz, um jogador de futebol, um padeiro, um mecânico. Imagina essas pessoas sensibilizadas, com a mente e o coração aberto para as inspirações do alto. O que eles vão poder produzir? O que eles vão poder gerar? O que eles vão poder construir, né? Eles vão causar um impacto na comunidade em que eles vivem, porque vão se abrir para a inspiração superior e o bem gera o bem.
0: O bem gera o bem.
1: O bem gera o bem. Ele vai criando bem, o bem. Mas quanta coisa linda que não vai surgir. Quanta música maravilhosa, quanta peça de teatro, cinema, literatura, programas de televisão, esportes, competições esportivas que vão agregar as pessoas num clima de fraternidade, de uma de uma competição saudável,
0: saudável,
1: sem agressividade, sem violência. E as pessoas vão ter prazer na confraternização, no encontro comunitário, na construção comunitária, né? Aí a gente acredita que o esporte consciente tem um papel muito grande nisso, a arte tem um papel muito grande, o encontro de várias correntes religiosas, né? Os vários religiosos vão dialogar com respeito, vão trocar experiências, cada qual vai compartilhar suas tradições religiosas com amor ao outro. O verdadeiro religioso vai estimular, nós vamos ter economistas voltados para o bem, querendo construir um sistema social mais justo. Todos querendo fazer o melhor, não tem como dar errado, né?
0: Não tem, não. Porque, olha, não tem coisa mais gostosa do que chegar em casa e tá a harmonia relacional das pessoas lá. E nós podemos sentar, dialogar, trocar experiência sobre um assunto, e é tão desagradável quando surge uma briga. Então, nosso coração humano, ainda que a gente esteja na imaturidade, ele anseia pela paz, ele anseia por uma relação saudável. Então, quando nós tivermos isso em maior escala, com a divulgação maior na mídia, nas novelas, nos filmes, né, onde estes valores da relação, os valores humanos do respeito, da amizade, da fraternidade, da igualdade, estiverem sendo valorizados em maior escala, claramente isso vai repercutir na sociedade, porque nós teremos nós mesmos com a melhor condição de agir.
1: E é aquilo que o Gandhi fala, né, quando perguntaram para ele, né, Gandhi, qual é o caminho da paz? Ele fala, a paz é o caminho.
0: A paz é o caminho.
2: É. A Sinara Ramos, lá da Holanda.
1: Olha,
3: maravilha, hein?
1: Que maravilha.
2: Ela diz o seguinte: quando vamos começar a ver no horizonte mudanças mais consistentes no homem como um ser de mundo de regeneração? E o que devemos esperar para os próximos anos com relação à transformação da Terra e da formação social da humanidade? Estamos realmente preparados para isso?
1: É. Bom, a Sinara tocou num ponto curioso aí, né? Bom, primeiramente, nós temos que lembrar, até falamos isso no DVD Apocalipse, né, Afonso?
0: Uhum.
1: Que nós teremos uma comoção geral.
0: Isso.
1: Kardec fala isso. Né? Os espíritos falaram isso na codificação. Nós estamos aí à beira de fenômenos de expiação coletiva. Mas esses abalos de expiação coletiva, eles vão servir como uma sacudida.
0: Uma sacudida.
1: Para que a gente enxergue, nada, né? Até aqui estou colocando a minha opinião, quero ouvir o Afonso sobre isso, né? Para que a gente enxergue e estimule o que já existe. Porque tem muita coisa maravilhosa na Terra, mas que não tem espaço na mídia, que não tem patrocínio de empresa, que não tem estímulo de ninguém. Quantas pessoas estão hoje dentro de comunidades carentes com trabalhos maravilhosos na área do esporte, da arte, da religiosidade? Quantas obras maravilhosas são feitas e sequer são divulgadas? Sequer são divulgadas. Então nós acreditamos que a entrada no mundo de regeneração vai revelar uma coisa maravilhosa para a gente. Nós vamos enxergar a coisa que está do nosso lado e nós não estamos vendo. Porque o que tem nesse mundo é gente boa e coisa bonita acontecendo. Mas nós não temos olhos de ver. E muito menos mãos para estimular. Hoje você vai num trabalho assistencial, ele luta, não consegue patrocínio de empresário, consegue nada. Consegue nada. Nada. Você vai fazer alguma coisa para ajudar, é uma dificuldade. Você vai fazer uma coisa para destruir, você tem 1000 patrocinadores. Né? Falou que é algazarra, é fácil. Então passa muito, em meu modo de sentir, a regeneração para um olhar para dentro. Olhar o que nós temos de bom. Os projetos do bem que já estão na Terra. E que estão precisando de adubo, que estão precisando de mãos. Né? Mas esses abalos, essas expiações coletivas darão aquela sacudida para que a grande massa que está encarnada acorde, porque infelizmente a maioria de nós encarnados estamos dormindo, Né, Afonso? Eu sei qual que é o seu sentir aí, quero até te ouvir.
0: Allan Kardec trata no Livro dos Médiuns, que este ano inclusive faz 150 anos, a questão da influência do meio. O nosso olhar é um olhar cultural. O nosso olhar ele está contaminado pela interpretação da maioria, da liderança, da mídia, de todos esses fatores. Então nós às vezes temos dificuldade mesmo de perceber, Sinara, isso que o Haroldo está dizendo, o quanto de coisa boa que já existe, mas que está restrita ao ambiente que é feito e não tem a divulgação. Ela não tem essa mesma irradiação. Tão logo nós tenhamos aí o bem sendo uma coisa boa, divulgado e proposto, nós veremos, o Ibope vai mudar, nós veremos verdadeiramente valores inestimáveis, veremos pessoas trabalhando, dedicando a vida para patrocinar o bem da coletividade, da comunidade. Então essas questões todas, elas existem e elas existirão em maior escala, porque quando nós encontramos a dor, a dor nos torna muito sinceros. A dor não permite nós fugirmos da verdade, mas a dor sensibiliza. O próprio Vitor Hugo, escrevendo um poema sobre o homem e a mulher, ele vai falar do homem vigoroso, do homem forte, e ele tem uma frase magistral que ele diz assim: a mulher com uma lágrima é invencível, porque sensibiliza, trabalha aquele valor do coração. Então nós já encontramos, hoje nós podemos olhar e ver que na Terra já existem elementos de uma regeneração. Nós podemos ver a história de Mãe Teresa de Calcutá, muito recente, próxima de nós.
1: E não precisa nem ir longe, né, Afonso? Nós podemos citar aqui obras como A Mansão do Caminho, do Divaldo, O Remanso, do Raul. Quantas creches espíritas, quantas instituições da Igreja Católica, da Igreja Protestante, quantas instituições de esporte, de cultura, de música, que estão em comunidades carentes realizando projetos, no mundo inteiro.
0: No mundo inteiro.
1: Então eu diria, se todas as empresas do mundo destinassem 5% do seu faturamento para esses projetos sociais, nós transformaríamos o mundo em 6 meses. Por quê? Porque essas instituições receberiam um investimento gigantesco. Gigantesco. 5%.
0: É que elas fazem muito sem recurso.
1: Sem recurso.
0: Com a boa vontade.
1: Não é? Porque não vem o recurso.
0: Não vem.
1: Vem de algumas poucas empresas. Porque a empresa prefere gastar 15, 20% com gasto em publicidade, dos mais diversos tipos, do que atrelar a sua imagem institucional ao bem, à prática do bem. Mas isso vai acontecer. Vai acontecer, porque as empresas também, como instituições, serão renovadas. Os seus dirigentes, os seus donos, serão espíritos propensos ao bem também. E não espíritos que agem apenas no intuito do lucro e da exploração do semelhante.
2: A mentalidade ela vai mudar em todos
1: geral,
2: os segmentos. Né?
1: Geral. Então a gente vê que, assim, sabe, é muito pouco. Para que o mundo mude, falta um triz. Mas é um triz difícil, porque é o triz do egoísmo. É um passo. É o passo para fora de nós mesmos, por isso que é difícil. Mas é um passo, é uma coisinha aqui. É pouca coisa que precisa acontecer. Pouca coisa. Outro dia me impressionei aqui, até com, por exemplo, agora as propagandas, na propaganda da Coca-Cola, vi uma que eu fiquei impressionado, sobre reciclagem de garrafa.
0: Uhum.
1: Aí coloca uma comunidade de recicladores, estou falando agora, a Coca-Cola está apoiando. Quer dizer, as empresas já estão querendo vincular o seu marketing, a sua divulgação, com uma ação social no bem. E isso vai ser uma regra. Isso vai passar a ser uma regra. Isso já é o cheirinho, porque tem uma tempestade por aí. Mas a gente já está sentindo o cheirinho da renovação. Porque a tempestade ela tem esse dom de limpar, né, Afonso?
0: Tem o dom de limpar. A questão da ecologia, o ser humano está começando a despertar para o planeta enquanto uma entidade viva, que não é infinito nos recursos, é finito. E essa consciência ecológica que já mobiliza muita gente, às vezes até com ânimos muito exaltados, porque está no início, mas ela é um dos pontos a definir uma nova forma de pensar. Reciclagem, que o planeta não é só para agora, ele precisa permanecer.
2: E você falou nisso, Afonso, é impressionante, porque a gente assiste, por exemplo, Discovery Channel, esses programas, né? E as tecnologias, elas já estão na Terra, né?
1: Já estão.
2: Essas tecnologias já estão na Terra, ela já é de conhecimento do ser humano, né? É o combustível verde.
1: Elas não se desenvolvem por conta de interesses mesquinhos de uma minoria,
0: dessa minoria
1: que ama o mal. Porque a gente imagina que mal é só assassinar, é só... Não. Tem um mal que é terrível, que é quando o espírito se compraz na exploração da humanidade pela ânsia do lucro. Isso é terrível, viu, Afonso? Eu acredito que assim, um grande número de espíritos que são degradados são espíritos ligados à administração do patrimônio monetário do planeta.
0: Justo.
1: E essa vai ser uma grande turma que vai. Porque são umas 300, 400 famílias no mundo que causam essa destruição.
0: É.
1: São multibilionárias e que escravizam o mundo. Não deve passar de 300 famílias. Deve ser umas 300, 400 famílias no mundo que escravizam o mundo.
0: Funcionam como parasitas.
1: Por conta do acúmulo e da influência que elas têm na perpetuação de um modelo de exploração, sendo que nós, como o Tiago falou, nós já temos todas as tecnologias para mudar, mas os interesses econômicos dessas poucas famílias do planeta não deixam, impedem, se for preciso, eles até matam, para que isso não se desenvolva, para que isso não ganhe. Né? Nós já poderíamos ter carro elétrico aí voando. Não tenho dúvida disso.
0: Com certeza. Ou seja, os valores do novo, enquanto proposta, já existem. A questão agora é ter coragem de aplicá-lo. De aplicá-lo, implementá-lo.
1: Implementar.
0: Na vida.

0: Agora vamos entrar no assunto aqui, porque tá todo mundo perguntando e movimentando a internet, aí mesmo Discovery Channel, você liga no Discovery Channel, lá, 2012, 2011, não sei o que, e todo mundo perguntando pra tudo quanto é lado, e não existe um consenso sobre essas coisas. Eu acho que a gente poderia falar um pouquinho sobre isso, mesmo, sem, né, tocar em datas, nem nada, mas eu acho que trazer pelo menos um alento para as pessoas que estão com essas coisas borbulhando na cabeça, né? Porque na internet você tem informação de cometa que está chegando, de cometa que está passando pela Terra, né? Várias informações. E aí, eu estava assistindo o Discovery Channel e o pessoal falando sobre coisas do Egito, falando sobre, né, as profecias que apareceram em várias civilizações. Eu acho que a gente poderia falar um pouquinho sobre isso. E o Moura Júnior, lá de Campo Grande, no Rio de Janeiro, ele faz a seguinte pergunta. Gostaria de saber qual o posicionamento da doutrina espírita quanto à possível, quanto à possibilidade de que em 2012 aconteça uma transformação física na Terra. Fala-se muito no meio científico sobre inversão dos polos, que pode se dar hoje ou daqui a 1000 anos, tirando o fato de que a transformação irá ocorrer. É absurdo acreditar que uma inversão dos polos ou mesmo outro cataclismo global possa atingir nosso planeta em 2012?
1: Olha, Thiago, essa questão das datas, realmente elas são muito complexas, porque o planeta Terra, ele não constitui só da crosta dos habitantes encarnados, ele também constitui das várias esferas espirituais que fazem parte do planeta Terra. Então, às vezes, nós recebemos uma notícia que vai acontecer algo, e quem deu a informação, talvez a gente não tenha lido a coisa com correção, ou não tenha tido a oportunidade de ser falado, mas ela pode estar acontecendo no mundo espiritual. Por exemplo, quando André Luiz fala para nós em dois livros muito importantes, o livro Obreiros da Vida Eterna e o livro Ação e Reação do Fogo Purificador no Mundo Espiritual, ele está dando notícia de acontecimentos lá que limpam a psicosfera do plano astral, no plano espiritual. Então, quando nós pensamos em 2012, eu tenho para mim, o Haroldo tem as datas, daí vai falar para nós que hora que é da Terra, mas vamos imaginar assim, o dia 23 de setembro é o dia que começa a primavera. Mas o que muda especificamente de inverno para primavera naquele dia? Né? Então, se nós pensarmos o ano 2012 como a entrada na primavera, vamos imaginar assim, ele ia ir terminando então o inverno, nós estamos terminando um período, inaugurando o outro, mas nós não vemos mudanças tão objetivas. O que pode acontecer para assinalar a primavera é chover. Às vezes tem uma chuva muito torrencial, mas é uma chuva para molhar a terra, umedecê-la, permitindo as flores surgirem, o novo surgir. Então tem para mim que 2012, dentro das várias etapas que a terra vai vivendo, ela pode marcar, sim, este momento de começo. Então, imaginemos que 2012 seja meia-noite, conforme está nas pesquisas que o Haroldo tem feito para nós. A meia-noite, ela, no nosso calendário atualmente, ela muda o dia. Um dia para outro dia, mas continuamos de noite. Ela anuncia o começo da madrugada. Então, nós pensamos nesse sentido. Sem esperar, pode até acontecer um tsunami, algum evento, pode acontecer. Mas não é o evento que vai mudar completamente de uma hora para outra. Ele pode chamar a atenção do ser humano para a realidade da vida. Nós pensamos assim.
2: É importante, não, é exatamente isso, Afonso. Inclusive há uma passagem no Evangelho em que os fariseus chegam para Jesus e falam, dê-nos um sinal. E Jesus fala, hipócritas, sabeis reconhecer as estações e me pedem um sinal? Exatamente isso, acho que você deu um exemplo bom aí da primavera, mas podemos dar outro. Toda vez que você lida com o ciclo, por exemplo, ciclo menstrual. Toda mulher tem um ciclo menstrual. Aí você vai perguntar, que dia que você vai menstruar? Que dia que vai ser? Que hora que vai ser?
1: Que hora que vai ser?
2: Né? Quanto tempo vai durar? É um ciclo. Ele começa, tem o seu apogeu e tem o seu período de decrescimento. Isso. Nós já estamos no ciclo da transição. Não precisa dizer, quem assistiu aquele tsunami no Japão? Quem assistiu os tsunamis nos outros lugares? Quem está presenciando os fenômenos que estão a todo dia sendo noticiados na televisão? Está sentindo um cheiro de que o ciclo começou. os ciclos de resgate coletivos da humanidade se iniciaram. Então, nós vamos entrar no espaçamento, é igual contração. É igual contração. A Terra já entrou em contração. Né? De quanto em quantos minutos, nós não sabemos ainda. Sempre teve aquele primeiro tsunami, agora teve o do Japão, daqui a pouco vai entrando na contração, vão começar a acontecer com mais frequência até entrar de novo num decrescimento. Tudo indica que 2012, 2013, 2014 fazem parte desse apogeu desse ciclo, sem que nós possamos definir datas no calendário marcado. É importante isso, não ficar preso a isso. Porque atua, né, Afonso? Atuam aspectos também ligados à misericórdia divina, ao replanejamento, à reação. Né? Isso é importante a gente pensar nisso. Outra coisa que é importante pensar, alteração da constituição física do orbe também é cíclico.
1: Uhum.
2: Já aconteceram milhares e milhares de vezes. Continente já juntou, continente separou, juntou de novo, separou, juntou, separou. Placa juntou, subiu para cá, desceu, vulcão. Tá? Isso acontece. Né? Eu digo que a única diferença é que pode você estar no lugar que vai acontecer.
1: É.
2: Não é? É a única coisa que pode mudar, porque na Terra sempre aconteceu.
1: Sempre.
2: Quando aconteceu, os dinossauros estavam lá. Estavam lá.
1: Estavam lá.
2: No lugar. Né? Então, tinha um espiritualista americano, Danny Hoodier, que ele dizia assim, não são as coisas que acontecem para a gente, somos nós que acontecemos para as coisas. Então, terremotos, mudança de placa vão acontecer. Se você estiver no lugar que está o terremoto, meu
1: isso.
2: amigo, você tem algum compromisso kármico, você pode vir a desencarnar, pode vir a acontecer alguma coisa. Por quê? Você aconteceu para coisa. Há algum elemento kármico, algum elemento no seu magnetismo perispiritual que o levou como expiação, como resgate, para aquele ambiente em que uma transformação natural e cíclica está ocorrendo nele. Está ocorrendo nele. Né? Então se fala, por exemplo, em verticalização do eixo da Terra. Toda vez que ocorre um tsunami, como os que aconteceram, a gente sente que o eixo da Terra muda um pouco.
1: Muda.
2: Não é? Então se acontecer mais uns dois ou quatro aí mais fortes, a tendência é mudar o eixo. Mudando o eixo, o processo de degelo dos polos, ele se intensifica. Com o degelo dos polos, o nível da maré sobe, isso afeta o continente, não precisamos dizer nem quais são, né?
1: Uhum.
2: Isso afeta, isso tem um impacto. Então, essas transformações, elas vão ocorrer, sim. Elas vão ocorrer. Nós não podemos ficar sendo aqui profetas do desespero, não é? Nos munindo de desespero. Vamos ter confiança, abrir o coração, porque nós vamos receber muitos corações em lágrimas, muitas pessoas com sofrimento, intensificar a prece, entender que esses são processos naturais. Como a morte também é um processo natural.
1: Total. Não, Afonso? E nós aprendemos no livro dos Espíritos, a partir da questão 536, que da ação dos Espíritos na natureza, nos fenômenos da natureza. Os trabalhadores de Jesus que mobilizam as suas forças para equacionar, para levar a efeito, para direcionar os fenômenos da natureza, eles trabalham com as leis que regem os fenômenos físicos e com previdência, com previsibilidade. Então não acontece nada assim fora das vistas de Jesus, que é o governador do planeta, que conduz a embarcação com mãos seguras, né, com um trabalho de meta, aonde vai atingir. Então, naturalmente, nós precisamos estar bem atentos.
2: Bem atentos.
1: Bem atentos. Que nós estaremos no lugar certo e na hora certa para as coisas
2: acontecerem.
1: E
2: eu gosto de uma passagem do Evangelho, Afonso, que mostra o quanto que a misericórdia interfere na lei de causa e efeito.
1: Sim.
2: Que é a passagem quando Jesus diz assim, se aqueles dias não fossem abreviados, nenhuma carne se salvaria. Né? Por Porque se nós somarmos, né, Afonso, todos os débitos coletivos da humanidade, nós viveríamos uma transição tenebrosa.
1: Tenebrosa, se fosse,
2: se fosse levar, deixar, né, a lei de causa e efeito atuar com toda a pujança, seria uma catástrofe global que eu não sei se sobraria um encarnado. Mas a misericórdia só permite que haja o resgate pela dor no último caso.
1: No último caso.
2: No último caso. Então a gente sente que há um trabalho intenso, intenso do mundo espiritual para minimizar, não anular. Porque isso é impossível. Mesmo porque há almas muito resistentes ainda.
1: E Emmanuel tem uma imagem, Haroldo, que ele diz assim: alguém pode despertar com o canto da cotovia. Não é assim?
2: Mas outros só com a explosão. Né?
1: Com a explosão.
2: Só com a explosão.
1: Então, se nós desejarmos verdadeiramente, a misericórdia divina nos encontra muito mais facilmente, porque misericórdia quero e não sacrifício.
2: Olha, quero. Então a gente tem uma esperança, sabe, Afonso? Eu acho que nós espíritas e todos que desejam bem deveriam se unir em oração pela Terra com o seguinte desejo: hora que as catástrofes começarem a acontecer, conforme for a nossa reação, nosso comportamento, elas podem ser abreviadas.
0: Com certeza. O Marco Gandra, de Belo Horizonte, ele pergunta o seguinte: nos podcasts anteriores, número 3 e número 8, fiquei com uma dúvida sobre o mundo de regeneração. O que vem a ser os 1000 anos após 2057? É um período de preparação para a regeneração ou é o próprio período de regeneração? Foi o Afonso que trouxe isso pra gente, né?
1: Marcos, né?
0: Isso, Marco Gandra.
1: Marco, realmente é isso. Esse período de 1000 anos, nós temos feito esses estudos, ele é o próprio período de regeneração, que é uma transição entre os mundos de expiação e o mundo feliz. Então é nesse período, é disso que nós estamos tratando hoje. Isso. É um período, vamos dizer assim, de 1000 anos.
2: O mundo de regeneração é uma transição.
1: É uma,
2: né,
1: transição.
2: Ele é um período curto de transição, de expiação para ditoso.
1: Justamente. Ele é mais amplo do que essa transição de 200 anos que vivemos, porque essa é uma adequação. Mas ele é o próprio período do trabalho com Jesus. É disso que nós estamos tratando hoje, deste mundo de regeneração. Allan Kardec chama de mundo regenerador.
2: Exatamente.
1: Onde o nosso esforço de trabalho com o Evangelho deverá ser aquele prêmio de atingir a capacidade, a coroa da vitória.
2: Exatamente.
1: De elevação.
2: Exatamente.
1: No, né, plano da hierarquia dos espíritos, a melhoria da nossa habitação, a Terra como aquela escola onde verdadeiramente os grandes mestres, os grandes professores virão lecionar e onde os alunos estarão aplicados na apreensão dos valores, na apreensão dos recursos.
2: Exatamente. Então é importante isso, Marco, porque é uma dúvida que muitos têm. E ao preparar aqui esse episódio do Pode Ser, eu conversava com Afonso sobre isso. Nós pegamos o texto do Evangelho segundo o Espiritismo, em que o Santo Agostinho faz questão de frisar: o mundo de regeneração é uma transição. Ele é um intervalo pequeno entre a passagem do mundo de expiação e prova para o início do mundo feliz. Porque nós precisamos imaginar também, gente, quando diz assim mundo ditoso, há uma gradação aí quase que infinita, né? Você tem um mundo ditoso que é aquele que está começando, e aquele mundo ditoso que não tem nem ser mais com corpo físico, né? Então é uma gradação. A regeneração é essa passagem. O Santo Agostinho vai falar uma coisa bonita, ele diz assim: é um período de convalescença. Então, passou uma dor, uma dificuldade, que é essa transição. Agora passou um tsunami, um furacão, e nós vamos estar recuperando. Nós vamos estar convalescendo de uma grande e profunda transformação. É o tempo que nós vamos ter de alívio, de reconstrução, de recomposição, para penetrarmos com segurança em caminhos mais felizes.
1: Certamente.

0: Eu acho que a gente podia voltar um pouquinho no seu estudo, o Afonso. Você disse que ia falar pra gente um pouquinho sobre a passagem. Você entrou, mas não entrou, né?
1: O assunto nos convidou para outro
0: Isso.
1: terreno, não é? De certo modo, nós não entramos no, nos aspectos que estão na passagem do Evangelho de Marcos. Nós falamos dele, mas sem entrar nele. Mas eu gostaria de trabalhar pelo menos um aspecto aqui que achamos muito
0: Ótimo,
1: interessante.
0: Afonso, ótimo.
1: É quando Jesus fala assim no capítulo 13, versículo 24 de Marcos: "Mas naqueles dias, depois daquela aflição ou daquela provação, o sol escurecerá e a lua não dará o seu brilho." Sol e lua. Sol e lua é narrado no Gênesis, a sua criação. Vamos pensar aqui alguma questão. É o quarto dia da formação do planeta. Diz assim: "E disse Deus: haja luminares na expansão dos céus para haver separação entre o dia e a noite, e sejam eles para sinais e para tempos determinados, e para dias e anos. E sejam para luminares na expansão dos céus, para alumiar a terra, e assim foi. E fez Deus os dois grandes luminares, o luminar maior para governar o dia, e o luminar menor para governar a noite. E fez as estrelas. E Deus os pôs na expansão dos céus para alumiar a terra, e para governar o dia e a noite, e para fazer separação entre a luz e as trevas. E viu Deus que era bom, e foi a tarde, a manhã, o dia quarto." Mas é interessante que aqui eles foram colocados também para serem servidos de sinais. E aí, à medida em que a Bíblia foi sendo registrada, no Salmo 84, 11, diz lá assim: "Porque o Senhor Deus é um sol e escudo." Malaquias vai continuar a ideia dizendo assim: "Mas para vós que temeis o meu nome, nascerá o sol da justiça, e salvação trará debaixo das suas asas." Então o sol é referente aqui como Deus. Imaginemos assim: o sol seria a grandeza da verdade, da luz espiritual. E ele tem luz própria. Enquanto a lua, ela não tem luz própria. A luz da lua é uma luz refletida. Então, a luz que vai se apagar, ou que não vai dar o seu brilho depois do escurecimento do sol, nós podemos pensar, trazendo para nós aqui na Terra, no nosso simbolismo, se é que estamos pensando de acordo, que são a luz refere-se às instituições, às organizações, os organismos que tinham como postulado apresentar a verdade, apresentar à terra Deus na sua grandeza incomensurável, e que não conseguiram. Então o sol se apagou, porque a lua não conseguiu refletir a luz. Nós estamos vivendo esses momentos. E aí nós lembramos de Allan Kardec, no livro Obras Póstumas, numa reunião no dia 30 de abril de 1856. Ele diz assim: "É a primeira revelação da minha verdade." E o Espírito escreveu assim, dá licença de ler aqui mais um.
0: Claro, por favor.
1: "Quando o bordão soar, abandoná-lo-eis, apenas aliviareis o vosso semelhante, individualmente o magnetizareis a fim de curá-lo. Depois, cada um no posto que lhe foi preparado, porque de tudo se fará mister, pois que tudo será destruído, ao menos temporariamente. Deixará de haver religião, e uma se fará necessária, mas verdadeira, grande, bela e digna do Criador. Seus primeiros alicerces já foram colocados." Ou seja, nós estamos entendendo que está falando deste momento. O sol escurece, a lua não dá a luz, as instituições são colocadas em xeque, todas as instituições, não só a religião. Você falou aí, não há
0: Exato.
1: investimento na coisa do bem. Todas essas instituições estarão sendo colocadas em xeque
0: Em
1: neste momento,
0: xeque.
1: para que possa surgir a verdadeira instituição, ou as verdadeiras instituições, que irão trabalhar em nome do sol da verdade, o sol da justiça, o sol do amor, o sol da luz, que é Deus na intimidade de cada um de nós.
2: Exatamente. E fala também das estrelas, né? As estrelas cairão do céu. E aí a gente lembra da passagem do início do Evangelho segundo o Espiritismo, né? Os Espíritos do Senhor, quais...
1: Virtudes do céu, né?
2: São as virtudes do céu, qual imenso exército que se movimenta às ordens do general, caem até como estrelas cadentes, vêm iluminar os olhos, né?
1: Isso, maravilhoso. Porque o sol é uma estrela, mas aqui cada um com a sua grandeza, cada um com a sua função, né? Como diz Paulo de Tarso na carta aos Coríntios, né? Então, definindo este ponto, né, as estrelas que vêm para a Terra, no simbolismo lá, que caem na Terra, no, do que céu cai que cai terra. Na Terra, define então a encarnação de espíritos já iluminados, melhorados, cada um com a sua grandeza, mas no trabalho da renovação, do trazer um novo alento às instituições humanas. Eu fico imaginando, Haroldo...
2: É bonito isso, né? Porque a gente pensa assim, Afonso, porque o Evangelho ele trabalha muito com a questão de imagem, né?
1: Uhum.
2: Então a ideia é de que apagou-se no céu para acender-se na Terra. Né? Porque as estrelas caem aqui, então é como aqui. Se houvesse um processo de a luz sendo acendida na Terra. Né? O céu vem para a Terra.
0: Isso é muito bonito, né?
2: O céu vem para a Terra.
1: Eu tenho pra
2: ou a
1: mim,
2: Terra vai para o céu.
1: É.
2: Aí fica o que o ouvinte quiser. Mas fica a gosto do freguês.
1: É como se fosse um trampolim. O trampolim, ele recebe o impacto de descida, mas projetar na subida.
2: Exatamente.
1: E eu tenho para mim, por exemplo, quando André Luiz narra sobre a organização de nosso lar, quando ele fala do governador de nosso lar, os seus 72 ministros, divididos em 6 ministérios, 12 ministros em cada ministério, trabalhando harmonicamente, ele está mostrando para nós uma forma de organização que, de forma equilibrada, consegue atender a uma dinâmica de trabalho organizada, fazendo ali uma renovação. O ambiente não era assim antes, mas ele tornou-se, por causa do trabalho, da organização, um verdadeiro líder organizando ao seu redor trabalhadores dedicados e devotados.
2: E esses líderes vão reencarnar.
1: Vão reencarnar.
2: Eles vão vir para cá com essa mentalidade, com esse compromisso, e aí nós assistiremos os homens de bem assumindo os cargos de comando, os cargos de liderança, de poder.
1: E aí eu voltaria,
2: e dando o seu exemplo de trabalho ao bem coletivo, ao bem comum.
1: Eu voltaria naquela questão 932 do Livro dos Espíritos, quando diz lá que o bem é tímido, mas quando estes, o bem, quiserem, eles serão maioria. Quando quisermos, ou seja, esse momento nós estamos aguardando, esse que é a verdadeira mudança que nós podemos pensar na Terra. Quando o bem, nós já tratamos disso aqui agora há pouco, mas quando o bem for irradiado...
2: Porque é uma coisa curiosa, né, Afonso, a gente pensar. O mal, ele precisa de exército para impor-se pela força, o mal precisa de armas para destruir, o mal precisa de um departamento de marketing muito competente para maquiar e passar-se por bom, por agradável.
1: Isso.
2: O mal precisa de um esforço que o bem não precisa, porque o bem é o bem.
1: O bem é o bem.
2: Né? O bem, ele é contagiante.
1: Contagiante.
2: Então, na hora que ele começar...
0: O bem, ele é, né?
1: Ele é.
0: Não,
1: qualquer um de nós pode fazer uma simples experiência. Vai assistir um filme e ver uma cena bela, uma cena nobre, uma cena de amor nobre, essencialmente... Nós somos tocados na mesma hora, sensibilizamos, a emoção nos visita, porque é isso que faz parte da alma, esse é o verdadeiro alimento
2: DNA.
1: Da alma, o amor DNA. Como alimento da alma. Né? Então, assim, não precisa de Gandhi sozinho, fez a independência de 2 países da opressão da Inglaterra, e não levantou uma arma, apenas pelo amor. Jejum e oração. É muito bonito.
0: Olha aí que maravilha. Mas chegamos ao final de mais um episódio.
2: É, Bom, era importante a gente dizer que um episódio é muito pouco para a gente tratar de um tema tão amplo, que é o mundo de regeneração, a transição, a entrada nesse mundo de regeneração. Outra coisa que é importante também dizer, Tiago, é que os espíritos, eles não quiseram ser detalhistas e descrever o mundo de regeneração. E eu acredito que é para não ferir a nossa criatividade. Porque nós construiremos o mundo de regeneração. Nós o construiremos. E ele será o que nós quisermos que ele seja. Desde que no bem. Porque o mal não terá opção mais. Mas se for no bem, nós vamos construir de acordo com o nosso bom gosto, com o nosso desejo, com o nosso anseio. Porque o que Jesus mais quer é que nós nos exercitemos no bem. Que nós nos desenvolvamos na concretização do bem. Então, o que vai ser da arte? Não sei. Vai depender dos artistas, o que eles quiserem. Porque o que eles quiserem construir do bem, eles vão construir. O que será da política? Não sei. Depende dos que têm compromisso com a política, no bem, o que eles vão fazer? O que eles querem implementar? O que nós vamos permitir? Então está um campo aberto para construção. Está um campo aberto. Só tem uma regra. Não haverá espaço para a maldade. Para a maldade deliberada. Poderá haver espaço para a queda, o desequilíbrio, o tropeço. Isso sim nos acompanhará ainda por muito tempo. O tropeço. Mas a maldade deliberada não haverá espaço. Então, erraremos? Com certeza. Muito ainda. Mas no clima da sinceridade. Não haverá mais o erro no clima da maldade, da má fé. Esse erro não. Esse, porque todos estão quererão muito acertar. O desejo de todos vai ser acertar. É um campo aberto. Eu diria que o mundo de regeneração é uma tela. E Jesus está distribuindo os pincéis e as tintas. Que Deus nos abençoe ainda por muito tempo na confecção desse quadro, né, Afonso?
3: Certamente.
2: Espero que a gente possa estar aqui, fazer parte dos que vão ficar, né?
3: Com certeza.
0: Eu quero me esforçar para poder reencarnar nesse mundo de regeneração,
3: não é?
0: Que ainda vai perdurar aí por mais mil anos.
3: Nós teremos algumas encarnações, né? Para poder verdadeiramente implantar esse reinado do bem, buscar inspiração naquilo que nós temos de mais nobre, dos sentimentos mais valiosos, tendo Jesus como o grande mestre, Senhor, o grande guia e modelo, sendo aquela referência para as nossas ações, para os nossos estudos, né? Podemos trazer aquela imagem, que é até o título de um livro, Em Meus Passos, Em Seus Passos, o que faria Jesus? É assim um livro. Em Meus Passos, o que faria Jesus? Buscando em cada ação a dinâmica de Jesus como modelo, como guia. E aí, Haroldo, você falou uma grande palavra que nós achamos que é dessa regeneração, é a criatividade. A criatividade...
2: Criatividade no bem.
3: No bem, para nós conseguirmos equacionar quaisquer circunstâncias adversas, quaisquer problemas.
2: Exatamente. Porque tem uma coisa curiosa, né, Afonso? A gente imagina que criatividade é o mal. A coisa mais limitada é o mal.
3: Uhum.
2: Um dia nós vamos descobrir isso. A coisa mais limitada e constrangedora é o mal.
3: É o mal.
2: O maior espaço de construção, de criatividade, de variação, é o bem. É o bem. Porque existe mil e uma formas de você fazer o bem. Agora, o mal tem formas fixas.
3: É.
2: São condutas padrão.
3: Padrão.
2: O mal é sempre aquela coisa padrão. Ou você agride fisicamente, ou você abandona, ou você mata, ou você... São clichês. O mal é feito de clichês degradantes. O bem é um infinito de possibilidades e de gradações. De possibilidades e gradações.
3: Somando esforços, porque nós sabemos o valor do pensamento coletivo. E onde cada um está na sua área de atuação, nós aqui e vocês aí, agora juntos, somando aquele esforço na expectativa de podermos servir com os valores construtivos da vida. Nós estamos aceitando o convite de Jesus para sermos aqueles que constroem um mundo novo, uma nova etapa. Então agradecemos muito a vibração de vocês, o apoio que vocês nos dão, nos deram e vão continuar dando, porque nós estamos juntos, todos juntos, buscando a implantação do reinado do bem na terra. Muita paz a todos, muito obrigado pela atenção de vocês, que Deus nos abençoe.

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1: 2 horas e 43 minutos.

Alô, amigos da FEB TV. O Momento FEB de hoje destaca o papel de Guilhão Ribeiro. Há pouco tempo fizemos um comentário em geral sobre as efemérides importantes, as programações de ação para o ano de 2015. Mas, sem dúvida nenhuma, neste início do ano de 2015, merece um destaque a figura de Luiz Olímpio Guilhão Ribeiro. Ele nasceu na cidade de São Luís no dia 17 de janeiro do ano de 1875. Aliás, nós fazemos uma palestra naquela cidade a convite da Federação Espírita do Maranhão. E também Guilhão Ribeiro, ele se destacou como um intelectual, ele era um poliglota, trabalhou no Senado da República, no Rio de Janeiro, como assessor de Rui Barbosa, participando ativamente, inclusive, de redação de discursos de Rui Barbosa. Mas a sua atuação no movimento espírita ficou bastante marcada junto à Federação Espírita Brasileira, que naquela oportunidade tinha sua sede na cidade do Rio de Janeiro. Guilhão Ribeiro ocupou cargos na FEB durante quase 40 anos, mas foi presidente da Federação Espírita Brasileira em duas gestões. Porém, a sua segunda gestão, entre 1930 e 1943, ela tem sim alguns fatos a serem assinalados. Foi exatamente no ano de 1931 que o ex-presidente da FEB, na época vice-presidente de Guilhão, Manuel Quintão, foi à cidade de Pedro Leopoldo conhecer um jovem médium, Chico Xavier, tinha 21 anos, estava psicografando poemas, publicando em revistas literárias, e Manuel Quintão se encantou com as obras escritas mediunicamente por Chico Xavier, pelos poemas, e trouxe ao Rio de Janeiro. E aí surgiu o primeiro livro psicográfico de Chico, Parnaso de Alentumo, publicado pela Federação Espírita Brasileira. Então, na gestão de Guilhão Ribeiro, se inicia a publicação das obras psicográficas de Chico Xavier. E Chico visitou várias vezes reuniões públicas lá no Rio de Janeiro, esteve com o presidente Guilhão Ribeiro, com o vice-presidente Manuel Quintão. Lá ele conheceu um grande amigo, Clóvis Tavares, professor de Campos, e aliás a FEB, entre 1939 e 1942, publicou 3 livros infantis do professor Clóvis Tavares, logicamente livros com um enfoque espírita. Guilhão Ribeiro, ele criou a gráfica da FEB, montando-a, inclusive, no fundo do prédio da Avenida Passos, na sede da Federação Espírita Brasileira. É interessante que Chico tinha uma grande admiração por Guilhão Ribeiro e chamava-o de o guardião do Evangelho. Quando desencarna Guilhão Ribeiro no ano de 1943, ele deixou um grande legado à Federação Espírita

espírita brasileira, como tradutor das obras de Kardec e de muitas outras obras, como autor de livros, autor de artigos na revista Reformador, como o apoiador e o introdutor de Chico Xavier na editora FEB e como criador da gráfica da FEB. Guilherme Ribeiro, ele deve ser reverenciado por todos nós. Aliás, no limite do Distrito Federal com o Estado de Goiás, a Federação Espírita Brasileira mantém o núcleo espírita Guilhão Ribeiro, um trabalho sócio-assistencial que é mantido pela FEB em homenagem a Guilhão Ribeiro.

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1: 2:54.
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Dentre os vários escritos de Victor Hugo, o ilustre romancista francês, há um poema de profunda sensibilidade e grandiosa beleza que diz o seguinte: desejo, primeiro, que você ame, e que, amando, também seja amado. E que, se não for, seja breve em esquecer, e que, esquecendo, não guarde mágoa. Desejo também que tenha amigos, ainda que maus e inconsequentes. Que sejam corajosos e fiéis, e que pelo menos num deles você possa confiar sem duvidar. E porque a vida é assim, desejo ainda que você tenha adversários, nem muitos nem poucos, mas na medida exata, para que algumas vezes você se interpele a respeito de suas próprias certezas. E que entre eles haja pelo menos um que seja justo, para que você não se sinta demasiado seguro. Desejo depois que você seja útil, mas não insubstituível. E que nos maus momentos, quando não restar mais nada, essa utilidade seja suficiente para manter você de pé. Desejo ainda que você seja tolerante, não com os que erram pouco, porque isso é fácil, mas com os que erram muito e irremediavelmente, e que, fazendo bom uso dessa tolerância, você sirva de exemplo aos outros. Desejo que você, sendo jovem, não amadureça depressa demais, e que, sendo maduro, não insista em rejuvenescer, e que, sendo velho, não se entregue ao desespero. Porque cada idade tem o seu prazer e a sua dor, e é preciso deixar que aconteçam no tempo certo. Desejo, por sinal, que você seja triste, não o ano todo, mas apenas um dia, e que nesse dia descubra que o riso diário é bom. O riso habitual é insosso, e o riso constante é insano. Desejo que você descubra com a máxima urgência, acima e a respeito de tudo, que existem oprimidos e infelizes, e que estão à sua volta. Desejo ainda que você afague um gato, alimente um cuco e ouça o João de Barro erguer triunfante o seu canto matinal, porque assim você se sentirá bem por pouca coisa. Desejo também que você plante uma semente, por mais minúscula que seja, e acompanhe o seu crescimento para que saiba de quantas muitas vidas é feita uma árvore. Desejo outro sim que você tenha dinheiro, porque é preciso ser prático. E que pelo menos uma vez por ano coloque um pouco dele na sua frente e diga: isso é meu, só para que fique bem claro quem é o dono de quem. Desejo também que nenhum de seus afetos morra, por ele e por você, mas que, se morrer, você possa chorar sem se lamentar e sofrer sem se culpar. Desejo, por fim, que você, sendo homem, tenha uma boa mulher, e que, sendo mulher, tenha um bom homem, e que se amem hoje, amanhã e nos dias seguintes, e quando estiverem exaustos e sorridentes, ainda haja amor para recomeçar. Muitas vezes desejamos que a vida seja feita apenas de coisas que nos parecem agradáveis, esquecidos de que são os obstáculos que nos fortalecem e nos fazem evoluir. São as responsabilidades que nos pesam nos ombros, que nos mantêm com os pés no chão, e as forças contrárias servem de testes para nossa resistência. Assim sendo, só podemos avaliar o valor das circunstâncias pelas lições que nos deixam depois que passam. Pensemos nisso.

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1: 3 horas e 3 minutos.
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8: 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Frase de Cláudia Helena Laranjeira Santos, da cidade de São Gonçalo, Rio de Janeiro. 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
12: Olá, amigos, internautas espalhados pelo Brasil e pelo mundo. Muito bom dia, Rafael Lavarini.
13: Bom dia, Rubens, bom dia, meus irmãos.
12: É uma alegria a gente estar aqui hoje pela manhã para a gente fazer esse estudo bacana. Ama, trabalha, espera, perdoa. Essa frase de Abigail a Paulo de Tarso, no livro Paulo e Estevão. A gente vai estudar juntos hoje com o Rafael Lavarini, que vai fazer essa intermediação para a gente. E com certeza vamos, cada um de nós, aprofundar um pouquinho nesse conhecimento. A gente conversava aqui nos bastidores, as coisas vão surgindo, né, Rafael?
13: Exatamente.
12: E a gente queria agradecer aos nossos internautas espalhados em vários lugares do Brasil e do mundo pela presença e pela alegria da gente nos reunirmos na manhã deste sábado, dia 8 de agosto de 2020, para poder refletir sobre isso. A gente começa com uma prece. Então, eu queria te convidar, você que está aí do outro lado, conosco, nesse momento, para que pudesse mentalizar a imagem do meigo Rabi da Galileia e rogar a ele a presença junto aos corações de todos nós, encarnados e desencarnados, que o nosso querido irmão Rafael possa ser também um instrumento de Deus ao trazer as reflexões sobre essa temática, que o benfeitor Paulo também possa intuir o nosso amigo, e que ao final, mais esclarecidos sobre esta mensagem consoladora, cada um de nós, no dia a dia, possa se esforçar para vivenciá-la. Sob o teu amparo, Senhor, o amparo dos benfeitores amigos, nós iniciamos essa nossa reunião de sábado. Que assim seja. Olha só, gente, o Rafael vai falar durante um período. Depois, se você tiver pergunta, pode mandar que eu passo para ele e ele responde para a gente. Rafael, sinta-se em casa, viu? Nosso carinho para você.
13: Rubens, mais uma vez eu quero te agradecer a Rádio Web Fraternidade. E agradecer a todos vocês que estão nos assistindo, que irão nos assistir, porque terão paciência comigo, né? Quase 2 horas para fazermos juntos aqui uma reflexão dessa obra que tanto nos emociona. E é tão interessante que esse tema é um tema que é muito conhecido dentro do livro Paulo Estevão, é tido como as palavras mágicas de Abigail, e eu digo mais, são os verbos de Abigail, porque quando a gente fala em verbo, a gente lembra de ação, a gente lembra de movimento, e é engraçado que muitos de nós acreditamos que esses verbos foram orientações para que Paulo pudesse caminhar a partir daquele momento em que tiveram contato com Abigail no mundo espiritual, e a gente vai falar sobre isso também, e pegar aquelas quatro palavrinhas e empregar para a vida dele. E de fato foi isso que aconteceu. Mas o que nos chama a atenção é que houveram, antes desse contato de Paulo com Abigail, em desdobramento espiritual, do qual explicaremos com mais calma, um pouco mais à frente, houveram quatro fatos na vida de Paulo, depois da conversão, em que cada um deles caracterizou um dos verbos de Abigail. Então a gente percebe que, em verdade, Abigail faz um reforço com Paulo daquelas quatro grandes mensagens que ele havia recebido de quatro pessoas também muito especiais na vida dele. E aí a gente vai começar a entender como que a gente aplica também nas nossas vidas. Porque não adianta a gente só ficar vislumbrado, admirado, nossa, que lindo, que maravilhoso é o Paulo Estevão, que história bela, me emociona, se a gente não traz para o nosso dia a dia e tenta ser melhor com aqueles que convivem conosco, com aqueles que partilham da nossa existência. Então, que a gente possa, nessa manhã agradável de sábado, não apenas enxergar esses ensinos de Emmanuel, que são muito profundos, está em concordância com os ensinos do nosso Senhor Jesus Cristo, é um atalho de luz para entendermos a proposta do Evangelho a todos nós que queremos ter a nossa conversão, mas que precisamos, de fato, trazer essa história linda, essa estrada de luz, para as nossas vidas, a fim de que a existência de cada um de nós também seja iluminada pela nossa transformação. Portanto, não é uma história perdida no tempo e no espaço, mas certamente um grande chamado, que todos nós estamos recebendo. O próprio Emmanuel, no prefácio do livro Paulo Estevão, vem falar que muitos gostariam de ter o chamado que Paulo teve nos caminhos de Damasco. Mas quem gostaria de sofrer o que Paulo sofreu? E Emmanuel ainda nos afirma que se a figura de Paulo se avulta, se agiganta diante da nossa, é porque ele soube negar a ele mesmo, pegar a cruz que lhe cabia e seguir Jesus até o último dia de sua vida com muita fidelidade. Então, se nós formos um pouco menos ignorantes, enxergarmos a vida de uma maneira mais ampla, conforme o Evangelho nos convida, nós também ouviremos o nosso chamado, pegaremos a nossa cruz e precisamos ter persistência para levar adiante o nosso propósito de servir ao meigo nazareno. E então, dessas quatro palavras mágicas, a gente vai começar pela palavrinha amor, que na vida de Paulo se manifestou nos caminhos de Damasco. O que não foi aquela atitude de Jesus, senão uma demonstração profunda do amor do Pai. O evangelista João, que também escreve uma carta, o seu livro, ele vem no final da vida, com mais de 100 anos de idade, resumir o que ele enxergava de Deus. Ele vem tentar descrever algo sobre o Criador. E ali ele escreve apenas uma frase, mas extremamente profunda e que nos toca até hoje. Deus é amor. E esse amor de Deus se manifesta em Jesus Cristo, que, tomado de compaixão, de misericórdia, busca resgatar aquela ovelha perdida. Muitas vezes, nós acreditamos que Paulo, ele reencarnou com essa missão de ser um grande perseguidor e depois se transformar. Mas, na verdade, meus amigos, ninguém reencarna para errar. Ninguém reencarna para perseguir. Ninguém reencarna para cometer crimes. São as escolhas que fazemos ao longo da vida e que muitas vezes faz com que o nosso planejamento reencarnatório precise ser repensado. Paulo teve o primeiro convite para seguir Jesus, não às portas de Damasco, mas através de Estevão, na casa do caminho. Em um famoso discurso daquele que se tornou não o primeiro mártire, mas o grande mártire do cristianismo. Emmanuel, em momento algum, nos fala que Estevão foi o primeiro mártire. Mas Emmanuel afirma que ele foi o grande mártir. O próprio Emmanuel, no livro Há 2000 Anos, veio nos trazer o primeiro mártir, que foi Simeão, tio da criada Ana, que acaba sendo crucificado de cabeça para baixo um dia depois da crucificação de Jesus. E ali o grande mártir, Estevão, faz um convite carinhoso a Paulo, após ler o capítulo 10 do Evangelho de Mateus, nos capítulos 4, 5 e 6. Mas, e diante, as ovelhas perdidas da casa de Israel, e dizei a elas que é chegado o reino dos céus. Então, em verdade, Estevão foi ao encontro daquela ovelha perdida e faz o convite, trazendo todo um paralelo das profecias contidas no Velho Testamento sendo vividas na figura de Jesus Cristo. Saulo não aceita, persegue. Ele recebe um segundo convite a partir do seu pai espiritual, Gamaliel. Ele também não aceita, continua perseguindo. E Saulo não foi apenas responsável pela morte de Estevão, como muitas vezes acreditamos. Saulo foi responsável pela morte de muitos cristãos na primeira hora. Não apenas pela morte do corpo físico, mas também por perseguições cruéis, onde escravizavam os cristãos, os soldados a mando de Paulo, e com as cartas que ele havia feito enquanto homem público, eles entravam na casa dos cristãos e então prendiam os esposos, abusavam das mulheres sexualmente na frente das crianças, que muitas vezes eram abandonadas em via pública. Muitos daqueles que eram escravizados, estando presos, recebiam maltratos ao ponto de não resistirem aos ferimentos e vinha a óbito depois. Então a gente percebe que era muita crueldade a partir da responsabilidade de Paulo em iniciar aquelas perseguições. Portanto, ele não foi apenas responsável por matar Estevão. Ele recusa o convite de Estevão, mata Estevão, recusa o convite de Gamaliel, continua perseguindo, as pessoas continuam matando, fazendo covardia com os cristãos, a mando de Saulo, que recebe um terceiro convite de Abigail, no leito da morte, a sua noiva amada, o que ele também vai recusar. E aí ele vai para Damasco para continuar essas perseguições. Então imaginem que Saulo, naquele instante em que Jesus aparece para ele em Damasco, ele não era apenas a pessoa que havia matado Estevão, mas ele era o grande assassino, o grande criminoso em atividade, o grande perseguidor da lei do mestre. E aí a gente percebe que só o amor, da sua forma mais pura e mais sublime, poderia se manifestar na vida desse perseguidor. Apenas o amor poderia aparecer a ele, segundo os relatos que temos em Atos dos Apóstolos, no Paulo e Estevão, com uma luz sendo mais forte do que a luz do sol do meio-dia. Uma luz mais forte que a luz do sol do meio-dia. E antes que ele questionasse as perseguições, ele vem chamar Saulo pelo nome duas vezes. Saulo, Saulo, por que me persegues? E eu me lembro do amor dos nossos pais. Em proporção, obviamente, ainda está distante do amor de Jesus. O amor de qualquer um de nós que estamos encarnados na Terra. Mas eu me lembro desse movimento que os nossos pais, em particular os meus pais, faziam ao me chamar pelo nome. Né? Às vezes, com muito amor, mas ao mesmo tempo com uma firmeza, com uma segurança. Papai e mamãe sempre me chamavam de Rafa, de Rafinha, de filhinho, filho. E aí, quando meu pai e minha mãe me chamavam de Rafael, a gente sabia que era com amor, mas tinha uma energia que nos fazia recordar e olhar para nós mesmos, que nos fazia olhar para nossa identidade, refletir o que eu estava fazendo de certo ou de errado. A gente já ficava alerta. Imagino que deveria ter sido Jesus, com todo aquele amor que se manifestava num clarão mais forte do que o sol do meio-dia, com aquele que era o grande perseguidor, o chamando pelo nome duas vezes. Saulo, Saulo. Imagine, meus irmãos, a energia que não saiu daquele verbo. Aliás, o verbo que materializava amor e, ao mesmo tempo, uma grande sacudida.

espiritual naquele grande perseguidor. Que sem perceber o porquê ou sem saber explicar o porquê, estava de joelhos aquele amor que se manifestava na vida dele. Quem és tu? Senhor? Um homem prepotente, arrogante, de joelhos àquela força maior. Um homem que em sua aparência romana, tanto na vestimenta, quanto nos títulos, quanto nos próprios carros que costumava utilizar, as chamadas bigas romanas, estava na poeira do deserto de Damasco, com a roupa certamente suja, no chão, mostrando que toda aquela dominação pela força era transitória. Era transitória. De joelhos. Quem és tu, Senhor? E aí o Cristo faz questão de falar o nome dele. Eu sou Jesus, a quem tu persegues. E ali Paulo começa a fazer uma reflexão íntima. E se fôssemos aqui falar da transformação de Paulo à porta de Damasco, era um seminário só para esse fato. Mas ali ele começa a fazer uma reflexão e perceber que, apesar de desde a juventude buscar honrar a Deus através de Moisés e os profetas, ele nunca teve a paz que ele enxergou no olhar de Estevão. Desde o primeiro momento em que cruzou o seu olhar na casa do caminho, naquela famosa pregação, onde Saulo se levanta, se exalta e questiona Estevão como ousa na casa de Israel, onde se decide todos os destinos da raça humana, afirmar que esse carpinteiro vulgar é o filho de Deus que esperamos. E ali Emmanuel fala que Estevão, sem trair a bondade que vinha no seu coração, com aquele olhar que transparecia paz e que tanto marcou a vida de Saulo, respondeu: ainda bem, Saulo, que o Messias foi carpinteiro, porque dessa forma nunca faltará um abrigo seguro para as nossas vidas, porque Jesus é o abrigo da paz e da esperança. Naquele momento, meus irmãos, Saulo, às portas de Damasco, estava de frente àquele grande abrigo de paz e de esperança. E ali ele percebia que não adiantava resistir àquela força maior. E segundo as tradições gregas, e Paulo também tinha o seu aspecto grego no saber, nos estudos profundos, com os melhores mestres, nas várias línguas em que ele falava, na inteligência acima da média, e aí a Grécia, enquanto Roma dominava pela força, a Grécia dominava pelo saber. Mas existia um dito popular grego que nos dizia: não recalcitrar contra os aguilhões. Que em verdade significa: não relute por uma força que é muito maior que a sua. Não tente resistir a essa força maior. E ali ele estava diante de uma força muito grande. No que ele faz, mentalmente, esse retrospecto, ele ouve do Cristo: não recalcitres contra os aguilhões. Não resista a essa força maior. Não pense que a sua força é maior do que a força de Deus que manifesta no meu amor. E ele, Saulo, lavando a alma num pranto inesquecível, faz a sua primeira profissão de fé: Senhor, que queres que eu faça? Estou aqui para te servir, segundo a tua vontade. O que você quer que eu faça, não o que eu quero fazer. E então, Jesus responde para ele, demonstrando que o amor não exige. O amor não exige. Ele simplesmente transforma do tempo de cada um. Vá até Damasco, Saulo, e lá será dito a você o que lhe convém que seja feito. Portanto, o amor não obriga. O amor respeita o momento de cada um. E ali, naquele momento memorável na vida de Paulo, ele acaba conhecendo através de Jesus a prova do primeiro verbo de Abigail: ame. Jesus amava o seu grande perseguidor.
E aí, trazendo para o nosso dia a dia, fica a reflexão. Quantas vezes nós, cristãos, espíritas, católicos, evangélicos, levamos discursos de ódio adiante, juntamente com a consciência coletiva, sem conseguirmos enxergarmos no irmão que cometeu um erro, uma falha, um espírito imortal, que tem os seus potenciais, que carrega dentro de ti o DNA divino, essa centelha que está no processo de germinação para também dar bons frutos àqueles que convivem com ele? Quantas vezes nós deixamos de fazer o que Jesus fez? Porque o próprio Cristo, ainda no Sermão da Montanha, nos falou: aprendeste o que foi dito, vocês precisam amar a Deus sobre todas as coisas e ao próximo como a ti mesmo. Eu, porém, vos oriento, amem também os vossos inimigos. Amem também os vossos inimigos. E essa, sem dúvida alguma, é a exemplificação do ápice do amor. Quando nós conseguimos viver o amor com os nossos próprios inimigos. No segundo momento, Paulo recebe as primeiras orientações de Ananias. Paulo, querendo, obviamente, começar o seu trabalho em prol do evangelho já em Damasco, alguns dias depois de ter visto Jesus e de ter se transformado, ele procurou a sinagoga para fazer pregações, acreditando que ia convencer todo mundo, acreditando que conseguiria converter o coração de todos, e ele quase saiu dali morto, não é? Se não fosse a generosidade de um maioral daquela sinagoga que conseguiu colocar panos quentes na postura de Paulo, afirmando que Jesus era o Messias, àquela gente que ainda não estavam preparados para ouvir aquelas verdades. E então Ananias dá algumas primeiras orientações para Paulo, inclusive uma delas que é muito legal. Como que você quer, Paulo, jogar as primeiras sementes, se você ainda nem as tem consigo? Vejam que lindo. Como que você quer começar a semear, se nem semente você tem com você? E às vezes nós já queremos até morder o fruto, não é nem semear. A gente já quer morder o fruto, sem organizar essas sementes no nosso coração. E isso não é um incentivo a não fazermos nada. Mas a gente precisa fazer também com sabedoria, para a gente ser mais cirúrgico e conseguir alcançar os nossos objetivos segundo aquilo que o Cristo nos orienta. E então o que Paulo faz, e na verdade ele ainda era conhecido como Saulo, ele procura o seu pai espiritual, Gamaliel, que havia se convertido ao cristianismo numa visita que fizera à casa do caminho, a convite de Pedro, no momento em que o próprio Saulo havia acirrado aquelas perseguições, Estevão já tinha sido morto, e ali eles temiam a qualquer momento também serem presos e também serem martirizados, correndo risco para que aquela obra acabasse, terminasse na primeira hora. E então Pedro, que inclusive Rubens, amigos que estamos assistindo, um dia perguntaram para Chico Xavier: qual o personagem mais importante da obra? Paulo ou Estevão? Vejam a resposta de Chico. Simão Pedro. Pedro foi o equilíbrio do cristianismo nascente. Foi o grande líder. Foi aquela rocha que o Cristo havia prometido. E então a gente percebe que Pedro teve um papel fundamental. Ele convida Gamaliel para conhecer a casa do caminho, porque ele sabia que Gamaliel era um fariseu com muito prestígio no Templo de Jerusalém. E que se mais tarde eles precisassem de alguém para divulgar a causa do evangelho, certamente Gamaliel, conhecendo aqueles trabalhos, ele poderia ajudar. Porque dificilmente alguém com um coração tão generoso não iria se comover vendo aquela obra. E Gamaliel então aceita o convite e vai até a casa do caminho. E ali, ao chegar naquele templo, o primeiro templo cristão da história da humanidade, ele toma um susto muito grande. Porque ele passa a observar, segundo Emmanuel, que pela primeira vez, religiosos haviam se preocupado com o sofrimento daqueles que são esquecidos pela sociedade. Então vejam a preocupação dos primeiros cristãos com aqueles que são esquecidos da sociedade. E qual seria, meus irmãos,
A grande mensagem dessa primeira reflexão de Gamaliel ao entrar na casa do caminho para nós que hoje abraçamos a fé cristã, senão um grande convite para também nos preocuparmos com os que são esquecidos pela sociedade. Os dependentes químicos, os que estão na prostituição, os que estão encarcerados, esquecidos em hospitais, asilos, creches. É esse público, os que passam fome. É esse público que nós, enquanto cristãos, precisamos também nos preocupar. E é tão bonito porque Gamaliel, dentro de toda a sua capacidade intelectual e espiritual, ele passa a tecer alguns conceitos íntimos e Emmanuel vai jogando isso para a gente no livro, afirmando que pela primeira vez na Terra, a verdadeira fórmula da benemerência social havia sido inaugurada. Os cristãos da Casa do Caminho inauguraram a verdadeira fórmula da benemerência social, porque a virtude não era mais pregada atrás dos púlpitos e das cátedras confortáveis. Eles iam ao encontro dos sofredores. Esse foi o pensamento de Gamaliel, registrado no livro Paulo e Estevão, que inclusive no prefácio Emmanuel vem nos afirmar que um dos objetivos de trazer essa obra é que os crentes, os que se dizem cristãos, estão mornos. As igrejas estão mornas, que os seguidores estão entregues às questões de regalo de ordem material, se preocupando com as posições de Estado, distanciando do trabalho justo e suplicando a proteção sobrenatural dos céus. Vejam que sério e que atual o que Emmanuel traz. Um dos objetivos do livro é porque as igrejas e os seguidores estão mornos, preocupados com posições de Estado. E aqui Gamaliel fala que o que surpreendeu ele ao entrar na Casa do Caminho é que a virtude não era mais pregada atrás dos púlpitos e das cátedras confortáveis. Ali eles inauguraram a verdadeira fórmula da benemerência social, porque iam ao encontro dos aflitos. Então Gamaliel passou a perceber a importância do movimento, da ação, e que só através da boa vontade do trabalho nós conseguiremos desenvolver o amor em nossas vidas. Então ele passa a perceber a importância do trabalho na vida do próximo. E quando já se encontrava emocionado e surpreendido com tudo aquilo, ele percebeu que um daqueles enfermos que ali estava acolhido na Casa do Caminho, que inclusive tinha como público principal velhinhos, já no final da vida, esquecidos pela família, que mal conseguiam segurar nos seus cajados, viúvas desamparadas, criancinhas que não tinham pai e mãe, mendigos, coxos, leprosos, criminosos, prostitutas, todos estes eram acolhidos como se fossem verdadeiros filhos daqueles primeiros seguidores de Jesus. E como se não bastasse tudo isso, Gamaliel reconhece que entre aqueles enfermos, um leproso em fase terminal, estava a figura de um antigo amigo da vida pública. No que Gamaliel, já emocionado com tudo aquilo que ele via, disse: Samônio, que fazes aqui, meu amigo? Ah, meu bom mestre, ainda bem que um dos meus amigos pudera me encontrar na minha miséria física, mas na minha transformação em Jesus Cristo. Porque ele é o Filho de Deus que o nosso povo tanto esperou. Gamaliel fica surpreso com aqueles conceitos. Então fala com Samônio: Samônio, eu tenho visto esse movimento dos homens do caminho. E sem dúvida, Jesus foi um homem muito bom, talvez um profeta. Mas daí você afirmar que ele é o Filho de Deus que tanto esperamos, eu já acho demais. Samônio respondeu a Gamaliel: sim, Gamaliel, talvez se eu estivesse ao lado da minha família e desfrutando a saúde que você tem desfrutado, eu pensaria igual. Mas na câmara escura do sofrimento, eu conheci Jesus. E hoje percebo que o seu poder dominará todas as nações, porque é a força do amor que triunfa a própria morte. Samônio, meus amigos, meus irmãos,

certo antigo homem de vida pública, de poder público, político, da região de Cesareia, que recebia no seu casarão pessoas ilustres, como o próprio Gamaliel, quando este estava de passagem por Cesareia, e ali ofereciam a eles jantares, regados a fartura de comida, de vinho. Nunca lhe faltou o necessário, até o momento em que descobriu estar com a lepra, em que os próprios filhos e a esposa o colocaram para fora de casa, o jogando no chamado Vale dos Imundos, ou Vale dos Leprosos, que distanciava mais ou menos 60 quilômetros de Jerusalém. E ali Samônio, sendo certamente inspirado por uma força maior, resolveu fazer uma grande caminhada até a cidade de Jerusalém, para que ali talvez ele pudesse ser acolhido por algum amigo, mas na metade daquela caminhada, devido a tantos ferimentos nos pés, ele não conseguiu prosseguir e caiu no meio da estrada, nos fazendo lembrar daquele homem caído na parábola do bom samaritano, que inclusive descreve o sacerdote, o levita, o próprio samaritano, o dono da hospedagem, um comerciante, mas não descreve quem era aquele homem. Apenas fala que era um homem caído. Mostrando que qualquer um de nós podemos também um dia estar caído, necessitando de um bom samaritano em nossas vidas. E ali certamente um carroceiro humilde, fazendo esse papel de bom samaritano, acolhe Samônio e o leva para a casa do caminho. Como, por exemplo, Estevão também chegou, vindo de Jope, por um cristão muito generoso chamado Efraim, e que o leva também semi-morto àquela casa que acolhia todos. Ainda que a casa estivesse superlotada, Pedro costumava dizer, o Cristo a quem sirvo nos recomendou que acolhêssemos todos os filhos no sofrimento. Jesus, meus irmãos, também nos recomendou acolher todos os filhos que se encontram no sofrimento. Ali, aparentemente um leproso em fase terminal chamado Samônio, esquecido da família, da sociedade, mas que havia se transformado em Jesus. Porque afirma Gamaliel, na câmara escura do sofrimento eu conheci Jesus, e hoje percebo que o seu poder dominará todas as nações. Os antigos, Gamaliel, nos afirmam que somos deuses, mas hoje percebo que somos deuses projetados num turbilhão de pó. E tudo que se refere à vestimenta física, com o tempo vai perdendo a importância, restando apenas a nossa realidade espiritual. E apesar dessas chagas postulentas que me separaram das minhas afeições mais queridas, eu ainda penso, quero e amo. Vejam que lindo, meus irmãos. O homem que, do ponto de vista material, não tinha mais saída, estava enfermo, em verdade estava saudável, equilibrado mentalmente, equilibrado nas relações sociais, porque não se rebelou contra ninguém, e se transformando de dentro para fora, percebendo que ainda que aquele turbilhão de pó estivesse ferido pela lepra, a vida verdadeira e a que realmente importava era a vida do espírito, porque segundo Samônio, o Evangelho é a força do amor que triunfa a própria morte. A OMS, a Organização Mundial da Saúde, hoje define saúde como bem-estar físico, psicológico, social e espiritual. Ainda que Samônio não estivesse bem fisicamente, nos outros três aspectos ele estava em equilíbrio, o que fez com que Gamaliel chorasse, emocionado. Ouvindo aqueles conceitos tão profundos, aquelas palavras de vida eterna. Mal havia se recuperado daquela emoção quando percebeu Simão Pedro entregando a ele um grande presente, os pergaminhos, o Evangelho de Mateus, ou Levi, que foi o primeiro Evangelho escrito. E então ele recebe das mãos de Pedro o pergaminho e afirma a Simão: estudarei o teu Cristo. Se aposenta da vida pública, vai para o deserto. E vamos voltar à história. Paulo sai de Damasco e vai procurar o seu pai espiritual. Depois de ter recebido o primeiro verbo, ame, através do próprio Cristo, ele vai procurar o seu pai espiritual. E então, chegando nas proximidades de Palmira, nos desertos de Palmira, ele encontra Gamaliel dizendo a ele: meu bom mestre, eu venho mais uma vez recorrer a ti. Que sempre encontra Gamaliel dizendo a ele: meu bom mestre,

Ele tutelava Saulo desde muito. O que aprendestes com teu pai? Ah, meu bom mestre, aos 12 anos eu aprendi o ofício de ser tecelão. Não poderia ter recebido das mãos paternas uma dádiva maior. Não poderia ter recebido das mãos paternas uma dádiva maior. E então, Gamaliel fala com Saulo que até aquele momento da vida dele, ele estava vivendo preocupado em falar da vida dos outros enquanto religioso. Em apontar os pecados e os defeitos do semelhante e esquecendo ele de trabalhar em benefício dele mesmo. Gamaliel afirma que Saulo se assemelhava ao homem que procurava o ouro onde ele não existia. Dizendo ainda, Saulo, o seu problema é de trabalho, é de esforço pessoal. Você tem saúde, você tem força. Vai ser muito mais nobre convertê-las em favor de ti mesmo. Você tem saúde e tem força. Vai ser muito mais nobre convertê-las em favor de ti mesmo. Ele afirma ainda que o trabalho é o movimento sagrado da vida. Não tem como, meus irmãos, de um dia para o outro, amarmos como Jesus amou. Mas é uma construção secular. Mas por muito tempo, o nosso espírito, em suas diversas reencarnações, em concepções equivocadas, acreditou que amar é o simples fato de frequentar um templo religioso, de adorar a Deus, de pronunciar uma palestra, de fazer um trabalho doutrinário, são partes do amor. Mas o verdadeiro amor, ele é construído no trabalho, ele é construído no esforço diário, e ele é construído em séculos. Por isso que o próprio Paulo vem afirmar mais tarde, nem mesmo séculos e séculos de trabalho em benefício do cristianismo neutralizará todo o mal que fiz a Jesus e aos seus seguidores. Mas mesmo assim não vou desanimar, não vou desistir, vou combater esse bom combate. E vou me esforçar para doar a minha vida à causa do evangelho. Gamaliel ainda afirma a Saulo, meu filho, as tarefas apagadas são as grandes mestras do Espírito. As tarefas apagadas são as grandes mestras do Espírito. Ao se despedir de Gamaliel, antes de adentrar aos 3 anos de deserto, o número 3, que segundo as tradições judaicas, fala de complemento, de uma maturidade sobre algum tipo de assunto. Por exemplo, Jesus é negado por Pedro 3 vezes no momento em que Jesus estava preso. Pedro negou Jesus, portanto, por convicção. Jesus ressuscita depois de 3 dias. Aquela famosa pregação de João, a árvore que não der bons frutos será arrancada pela raiz. Era uma tradição daquela época. 3 anos era o tempo que eles esperavam para que a árvore desse frutos. E cada ano que fosse passando e que ela não desse frutos, eles iam cuidando melhor. Passou 3 anos, corta pela raiz e coloca o machado na raiz. Então eram tradições daquele povo. E antes que ele saísse para ficar os 3 anos no deserto, e todos nós também passamos e precisamos passar pelos nossos desertos, ora, o deserto nos convida a ter a nossa experiência com Deus. Nos desertos íntimos, percebemos que naquele instante somos nós e Deus. No momento do deserto, a gente passa a alimentar a esperança, a fortalecer a fé, para que a gente consiga vencer a travessia. A gente repensa o que nós estamos carregando na mochila, o que é necessário e o que não é, o que vai pesar aquela caminhada. A gente começa a refletir quais são as visões do mundo, quais são os nossos planos em cima disso, quais são os valores que a gente tem enxergado. E aí, no deserto, cada um enxerga o horizonte de uma maneira. Cada um tem uma miragem, cada um tem um sonho. Mas a gente carrega uma certeza de conseguir atravessar e chegar muito mais forte. E Paulo percebeu a necessidade do deserto. Mas antes que ele saísse, ele recebe um presente de Pedro. Aliás, um presente de Gamaliel, que era o presente de Pedro. O evangelho. Aquele evangelho que Gamaliel só recebeu por ter se comovido com um leproso, que é passado despercebido na obra Paulo Estevão.

0: mas que ali serviu de meio para que Gamaliel se convertesse, se transformasse, recebesse o evangelho e ele entregasse para Saulo, que ficou 3 anos estudando aquele livro. Imagine a inteligência, como a inteligência de Saulo. 3 anos se dedicando a uma única obra. Além disso, ouvindo relatos verbais daqueles grandes amigos, Prisca e Áquila, que contavam histórias da vida de Jesus segundo as tradições que não estavam registradas em Mateus. Por isso e outros motivos, principalmente pelo encontro de Paulo com Maria, que ele quis contribuir com o novo evangelho, percebendo que havia mais histórias do Cristo que não contemplava em Mateus. Mas Paulo aprendeu o valor do trabalho a partir das orientações de Gamaliel. E a partir daquele instante, ele nunca foi pesado a nenhuma igreja. Ele fazia questão de sobreviver com o suor do próprio esforço. Ele fazia questão de trabalhar todos os dias, profissionalmente, a fim de viver o que está escrito nos Salmos: comerás o pão com o suor do próprio rosto. Quantas pessoas hoje não sobrevivem da fé dos semelhantes? É de se pensar. É de se pensar. Reconhecereis a árvore pelo fruto. Então, que possamos preocuparmo-nos em dar frutos, não de viver da boa vontade, da boa fé das pessoas, enquanto religiosos. E então, houveram esses dois momentos: Jesus se manifestando em amor, Gamaliel, o pai espiritual, se manifestando através dessa simbologia linda e desse grande convite para que Paulo pudesse trabalhar. E Kardec vem nos afirmar que trabalho é toda ocupação útil do nosso tempo. Então ele trabalhava profissionalmente, estudando os pergaminhos, refletindo no que ia fazer da vida, e ali se refazendo intimamente, colhendo aquelas sementes que Ananias falou que ele deveria ter. Até o momento em que ele vence os 3 anos no deserto e volta com uma sede muito grande de pregar o evangelho em Jerusalém. E ali ele vai procurar amigos que dão as costas para ele. Procura a irmã que também não o recebe, Dalila. Então ele vai para a casa do caminho. Porque a casa do caminho era o local em que acolhia todos os filhos que estivessem em sofrimento. Então, ainda que os amigos, que a irmã não quisesse acolhê-lo, certamente na casa do caminho eles iriam. E quando ele chega e avisa lá na porta que era Saulo, ele tinha se modificado na sua, no seu aspecto físico por aqueles 3 anos no deserto. Eles tomam um grande susto e não recebem Saulo. Então veja, meus irmãos, nem a casa do caminho quis saber de Saulo. No início, na pós-conversão. E então ele recebe um recado de Pedro, que era para se hospedar em uma pensão próxima, que o Pedro iria fazer uma visita para ele e conversar com ele. Paulo, que já queria ir para a sinagoga e pregar, porque Paulo sempre teve essa sede, né, de usar o verbo, de falar e de converter o mundo inteiro. Então ele teve que aprender ao longo da vida também a controlar essas emoções. E aí, Pedro faz uma analogia fantástica no diálogo que ele tem com Saulo, que queria muito trabalhar, mas não estava encontrando oportunidade. Queria muito servir depois dos 3 anos, porque ele acreditou que já estava com as sementes na mão, né? Então ele tinha que semear. Mas ele não estava tendo oportunidade. E Pedro, então, vem falar sobre Judas. Vejam só, meus irmãos, Pedro vem trazer um tema que às vezes a gente até esquece, ou que a gente julga até hoje. Na minha cidade, interior de Minas, Sete Lagoas, até pouco tempo atrás, e tem muitas cidades que ainda fazem, tinha o dia de malhar o Judas. Colocava o Judas lá numa cruz, na Lagoa Central, e todos os cristãos vão para colocar fogo, dar pedaço de pau e bater no Judas, até arrebentar o Judas inteiro, o traidor. Então vejam que falta de concordância, né? Um cristão crucificando outro ser humano, simbolicamente, mas com raiva, dando paulada e tacando fogo. Então a gente vê que a Inquisição ainda está presente mais na vida da gente, não é? De todos nós. Mas enfim, era esse Judas que Pedro começou a falar sobre ele para Paulo. E o que eu acho interessante é que Pedro fala assim: olha, Judas foi mais ignorante do que perverso. Olha que lindo isso. Foi muito mais falta de entendimento sobre a vida, sobre o verdadeiro propósito do Evangelho, que é um livro espiritual, não é um livro carnal, do que qualquer maldade, do que qualquer perversidade de Judas. Então Pedro, com poucas palavras, falou muito. Paulo, Judas foi mais ignorante do que perverso. O que, que isso tem a ver com Paulo? O que, que isso tem a ver com o terceiro verbo de Abigail? Que é espere. Tem a ver porque Pedro continua ensinando Paulo, falando: Judas teve pressa da vitória. Olha o fim que ele tomou, se enforcando em uma figueira. Judas teve pressa da vitória. Então, o que, que Pedro queria transmitir para Paulo? Espera. Paciência. Calma, meu irmão. Tudo vai acontecer na hora certa. A gente não deve tentar fazer nem mais nem menos que nos compete. Mas a gente precisa entender que a melhor posição da vida é o equilíbrio. É o equilíbrio. E ainda Pedro fala: Judas foi mais ignorante do que perverso. Teve pressa da vitória. E eu julgo, Paulo, que você tem uma sorte e terá uma sorte maior do que a de Judas. Ou seja, olha, eu acho que você é mais inteligente que ele. Não cometa o mesmo erro. Nós temos aqui um exemplo clássico. Ele teve pressa. Saiba esperar. Paulo, com muita humildade, falou com Pedro: você tem razão. Vou voltar para Tarso. Vou voltar para Tarso. E ali eu vou ter esse contato com meu pai, até que tenha a hora certa de eu começar a servir a Jesus. Porque ele percebeu que não tinha campo para ele em Jerusalém. Então ele recebe o terceiro verbo de Abigail através de Pedro. Olha como a sabedoria divina é: o amor por Jesus, o trabalho por Gamaliel, o espere por Simão Pedro, que durante a trajetória dos 3 anos de vida pública de Jesus foi muito movido também por processos emocionais, mas que conseguiu achar o ponto de equilíbrio, e ali passava esse ensino a Saulo, e agora percebe, e Saulo agora percebe, que ele teria que voltar à casa do pai. E foi um diálogo muito rápido em Tarso com seu pai, que estava extremamente triste, decepcionado com o filho, e que falou sua família por Jesus. Vejam só, meus irmãos, ouvi isso do pai, ouvi a negativa da irmã, ficar sabendo que a mãe morreu de desgosto. E ele ouve do último familiar, da sua última esperança, ou o carpinteiro, ou a sua família. Ou o carpinteiro, ou sua família. E Saulo, então, escolhe Jesus. E ele traz para a gente um grande ensino, que é o saber perdoar, principalmente, meus irmãos, que essa mensagem foi traga pelo pai de Saulo. Saulo acreditava que o pai tinha que acolher, que tinha que aceitar que ele fosse um cristão. E o pai não pensou assim. E ali terminou para sempre aquele relacionamento com o filho. Então Saulo tinha que perdoar. E talvez, meus amigos, o local em que tenhamos que mais exercer o perdão são dentro dos nossos lares. Mas a gente não pode esquecer que não existe perdão sem movimento. Da mesma maneira que a caridade é o amor em ação, que a caridade é o amor em movimento, a reconciliação é o movimento do perdão. A reconciliação é o movimento do perdão. Por isso que Jesus vem falar no Sermão do Monte, lá no capítulo 5 de Mateus, no item 23. Reconciliai depressa com teu adversário enquanto estáis a caminho com ele. E nesse momento da obra, a mensagem do perdão era uma mensagem do perdão no âmbito familiar. No âmbito familiar. Então a gente percebe que essas dificuldades que Paulo passou, nós também passamos. Quem aqui não recebe o convite do amor para seguir Jesus? Seja da forma que for, numa casa espírita, numa palestra, numa live, na leitura de um livro, na palavra de um amigo. Quem aqui nunca teve acesso às verdades do Evangelho? Sob a luz da doutrina espírita, que faz com que essa mensagem seja um clarão, que o Cristo saia da cruz e venha ao nosso encontro, que esteja ao nosso lado, esperando o nosso movimento? Quem nunca teve um pai espiritual ou um grande amigo como Gamaliel, que nos orientou, nos demonstrou um caminho a servirmos a boa causa? Quem nunca teve a paciência de Pedro, personificada em um avô, um filho, uma esposa, que muitas vezes trava o nosso ímpeto de agir pela emoção, nos fazendo perceber que existe a fé racional acima disso tudo, desse processo? E quem de nós nunca teve que se esforçar para, nas mínimas coisas, reconciliar com os nossos familiares, para que tenhamos harmonia no lar? Então, todo esse processo nós também passamos. Mas Saulo ali não conseguia compreender tudo aquilo. Era um turbilhão de emoções naquele homem que dizia ter um espinho na carne. Um espinho na carne. E que ele amargava a solidão. Ele procura uma gruta, uma caverna, nas proximidades de Tauro. Já havia quase 7 anos que Saulo se converteu no caminho de Damasco. Quase 7 anos daquele convite inesquecível de Jesus. E então ele, cansado pela caminhada longa que havia feito de Jerusalém a Tarso, cansado mentalmente por todo aquele processo de há 7 anos, querer servir Jesus e não ter uma oportunidade, ele não tinha mais relações sociais, os amigos viraram as costas, os cristãos não fizeram questão de acolhê-lo, a família não o queria. Como recomeçar a vida? Como servir aquele que havia o convidado às portas de Damasco? Exausto, triste, oprimido, sobrecarregado, Saulo faz uma oração, do fundo da sua alma, pedindo a Jesus que iluminasse naquele momento de aflição. E mal iniciar aquela prece, ele sentiu que o seu corpo espiritual se desligava do corpo físico momentaneamente. O que nós temos, meus amigos, relatados na segunda carta de Paulo aos Coríntios, no capítulo 12, é algo surpreendente. E que nos fala desse momento em que narramos, e que eu peço licença para ler para todos nós essa reflexão linda do capítulo 12 da segunda carta de Paulo aos Coríntios, que vai começar assim: em verdade que não convém gloriar-me. Então Paulo já começa falando: eu não vou aqui trazer nenhuma glória para mim, eu não estou aqui para me exaltar, mas vou compartilhar uma experiência com vocês, a fim de que vocês aprendam, a fim de que vocês cresçam também em espírito. Em verdade que não me convém gloriar-me, mas passarei as visões e revelações do Senhor. Então, se tem visão, se tem revelação, tem mediunidade. A mediunidade está presente no Novo Testamento. A mediunidade está presente na história da humanidade. O que Allan Kardec vem trazer conceitos aprofundados, vem clarear as nossas mentes e confortar o coração, trazendo novamente Jesus no coração do povo, pela doutrina dos Espíritos. E então, Paulo continua no item segundo. Conheço um homem em Cristo que, há 14 anos, se no corpo não sei, se fora do corpo não sei, Deus o sabe, foi arrebatado a um terceiro céu. E sei que tal homem, se no corpo não sei, se fora do corpo não sei, Deus o sabe, foi arrebatado ao paraíso e ouviu palavras inefáveis de que ao homem não é lícito dizer. Vejam só, meus irmãos. Quanta informação no item 2, 3 e 4 do capítulo 12 da segunda carta aos Coríntios. Conheço um homem em Cristo. E aqui ele escreve depois que ele já iniciou o processo de psicografias. As cartas de Paulo eram psicografias. Então já havia muito tempo em que ele havia se convertido. Já nesse momento em que a gente narra 7 anos de conversão, quando ele escreve a carta, mas 14, 21 anos depois que ele viu Jesus em Damasco. Por isso que ele fala: conheço um homem em Cristo. E é o mesmo que ele afirma lá no capítulo 2 da carta aos Gálatas, no item 19 e 20. Fui crucificado com Cristo. A vida que vivo hoje, já não sou eu quem vive, mas o Cristo que vive em mim. Conheço um homem em Cristo que há 14 anos, se no corpo, não sei, se fora do corpo, não sei. Então, aqui ele está falando de desdobramento espiritual e de perispírito. o que o próprio Emmanuel, numa notinha de rodapé, vem nos falar dessa gloriosa experiência. O apóstolo dos gentios extraiu novas conclusões sobre suas ideias notáveis referente ao corpo espiritual. Paulo era um estudioso de perispírito, um homem extremamente estudioso, um homem acima da média do seu tempo, que já estudava tudo isso que o Espiritismo, só depois de quase 2000 anos, trouxe para a humanidade. Se no corpo, não sei. Então Paulo fala de desdobramento e de perispírito. Isso tudo está aqui no Novo Testamento, tá, gente? Foi arrebatado até um terceiro céu. E a gente ficou séculos, né? Enquanto católicos, porque a gente é muito mais espiritualmente falando católico do que espírita, do que qualquer outra religião. Se acreditamos em reencarnação, a gente reencarnou muito mais no berço católico. Então a gente sempre acreditou em quê? Céu e inferno. E aqui na Bíblia fala de um terceiro céu. Então a gente se enganou por muito tempo. Não é verdade? Um terceiro céu. Lembra o número 3 também, o que, que ele faz de relação? O que, que é o número 3? É um processo de complemento, de experiência findada, de maturidade, ou seja, um plano espiritual superior, um terceiro céu. Um terceiro céu, um plano espiritual superior. Fui arrebatado a um terceiro céu. E ele continua, foi arrebatado a um paraíso, afirmando que era de fato um plano espiritual superior. E ouviu palavras inefáveis de que ao homem comum não é lícito dizer. O que que acontece? A gente lê aqui e fica curioso, né? Inclusive, nesse mesmo capítulo 12, Paulo vem afirmar, olha, eu não estou falando isso aqui para me gloriar. Eu não estou falando que eu fui um escolhido por Deus por ter sido arrebatado ao paraíso, que eu ouvi orientações que não estão ao alcance de ninguém, só ao meu alcance. Aí o que que ele continua falando assim? Eu sou um homem fraco. Eu tenho espinho na carne. Eu sofro perseguições espirituais. Eu tenho as minhas dificuldades enquanto homem, tanto do ponto de vista fisiológico, quanto do ponto de vista psicológico, emocional, nas relações. Eu tenho um espinho na carne que me mostra o quão pequeno eu sou diante da providência divina. E ele ainda afirma, ao final, lá no item 10 do capítulo 12, que encerra, né, esse pequeno trecho, ele afirma uma frase que para mim é uma das mais belas de Paulo, porque quando estou fraco, então sou forte. Ainda que sofremos também perseguições espirituais, de pessoas, ainda que estejamos passando por um turbilhão de emoções e tentando achar o ponto de equilíbrio, ainda que as nossas relações não estejam bem, não estejam boas, vamos também ter essa convicção de Paulo, que esse espinho na carne vai nos acometer. Mas quando estamos fracos é que somos fortes. Porque na fraqueza e no sofrimento nós buscamos Jesus. Porque é na dor que procuramos o Cristo. Quando estamos fracos é que somos fortes. E aqui ele termina esse trecho desse desdobramento espiritual na carta aos Coríntios, deixando um enigma. Me foi falado palavras inefáveis que ao homem comum não é lícito dizer. E a gente fica curioso, né? O que que falaram para esse homem? O que que falaram para Paulo aqui na carta aos Coríntios? Aí nós vamos ter no Paulo Estevão. Nós vamos ter no Paulo Estevão. Esse desdobramento espiritual que foi logo depois da ruptura que ele teve com o pai ali, ele precisou entender o valor do perdão diante da família. Ele procura aquela gruta, faz uma prece a Jesus, chorando muito, e começa a se sentir transportado para um local diferente do que ele estava. Obviamente, um desdobramento espiritual. E ali acontece um fato interessante, que ele chega num lugar onde a beleza da natureza era tão bela que faltavam palavras na nossa linguagem para descrever o que Paulo viveu naquele local. E aí ele enxerga dois vultos luminosos se aproximando dele. Jeziel, Estevão e Abigail. E ali é engraçado que no primeiro momento Estevão fala para Paulo conceitos com uma espiritualidade sem igual, conceitos de vida extremamente profundo, não é? Inclusive, a primeira palavra que Estevão fala com Paulo é um verbo que era muito utilizado com Jesus. um verbo que o Cristo sempre utilizava nas suas curas. E não eram só curas físicas, como a maioria das vezes nós acreditamos. Principalmente curas espirituais, psicológicas, curas sociais, que é o verbo chamar, chamado levanta-te. Levanta-te. Então a gente fala dos quatro verbos de Abigail, mas a gente esquece desse verbo de Estevão. Levanta-te. Movimenta o seu espírito. Não vamos desanimar. Coragem, meu irmão. Vamos agir com o coração. E então, Estevão começa a orientá-lo segundo Emmanuel com profunda bondade. Era o seu guia espiritual. E Abigail mantinha-se em silêncio. E enquanto Estevão falava, ele não tirava os olhos de Abigail. Não é? Certamente, matando um pouco da saudade também. Porque ali a gente tinha Estevão, que ele passa a admirar, obviamente, principalmente porque Estevão viveu o perdão junto a Paulo de uma maneira fantástica, tendo em vista lá na hora que ele estava sendo morto, né? Fazendo já o processo de desligamento espiritual, reencontra Abigail e pergunta para ele, para a irmã: minha irmã, com quem te deixarei? E ela olha para a sala e fala: esse é Saulo, meu noivo. E aí Estevão fala: que o Cristo os abençoe. Saulo deve ser bom. Defendeu Moisés até o fim. Quando conhecer Jesus com o mesmo amor, servi-lo-á. Saulo ouviu isso de Estevão. Não pôde ouvir, mas deve ter sentido. Quando Jesus olhava para Saulo e chorava, Estevão falava com Jesus: Senhor, não lhe incultes esse pecado. Senhor, não lhe incultes esse pecado. E começou a tutelar, então, a figura do perseguidor, mas o relacionamento de Paulo com Abigail era diferente. O homem já amava ela profundamente. O amor dos dois é algo impressionante, né? E algo lindo, inclusive. E então ele ficava olhando Abigail e Estevão falava, e Abigail em silêncio. Mas no final, quando Abigail fez menção em se despedir, sem ter falado uma única palavra, ele pergunta, né? Ele faz um questionamento. Mas espera aí, como é que eu vou colocar em prática tudo isso que eu tenho recebido? E ele direciona essa pergunta para Abigail. Como começar a colocar em prática tudo isso que eu tenho recebido? E ela vem e fala o primeiro verbo: ame. E às vezes, meus amigos, essa também é a nossa dúvida enquanto espíritas, enquanto cristãos. Como começar a colocar em prática tudo isso que a doutrina espírita nos oferece? Amem. Vamos amar uns aos outros. Mas vamos perceber que o amor que Jesus testemunhou para Paulo é o amor que chega ao encontro dos próprios inimigos. O amor que chega ao encontro dos próprios inimigos. Ser misericordioso com quem lhe quer bem é fácil. Tomemos o exemplo do próprio Estevão, quando seu pai comete o crime de incendiar a propriedade de Licínio Minúcio, aquele romano que havia roubado a família, aquele romano que foi responsável em prender o pai quando Gesiel e Abigail eram criancinhas, aquele romano que foi responsável pela morte da mãe de Gesiel e Abigail, porque, segundo Emmanuel, era uma mulher com um coração tão sensível que não suportou as perseguições e veio desencarnar. O homem que expropriou a última choupana, o casebre que restava para aquela família, o pedacinho de terra. Gesiel arrisca a própria vida para poder salvar a propriedade desse mesmo homem. Bem-aventurados os misericordiosos, porque alcançaram a misericórdia. E através da misericórdia com os próprios inimigos, nós conseguiremos desenvolver esse processo de amar. Mas um fato muito interessante acontece nesse desdobramento espiritual, porque Paulo, muito inteligente, sabia que tinha que amar. Esse era o grande mandamento. Mas como enriquecer-se nessa virtude divina? Ou seja, ele pergunta a Abigail como desenvolver o amor. Eu sei que tem que amar, mas como que é o processo? Qual é o meio para a gente colocar esse movimento? E ele então fala o segundo verbo: trabalhe. Mostrando mais uma vez para a gente que as orientações de Gamaliel estavam corretas. Trabalhe, meu filho. Você procurava o ouro onde ele não existia. As tarefas apagadas são as grandes mestras. Você tem saúde, tem força. Converta-as em favor de ti mesmo. E ali Paulo assusta. Mas ao mesmo tempo Paulo fala: eu quero trabalhar mas eu não tenho tido oportunidade. E aí é uma pergunta que a gente precisa se fazer. Será que realmente nós não estamos tendo oportunidade ou nós não estamos tendo a oportunidade no serviço que nós gostaríamos de servir? Porque tem uma diferença grande. Jesus aparece para Ananias. Não fala nenhuma frase. Chama ele pelo nome. Ananias, eis-me aqui, Senhor. Ou seja, estou aqui para fazer a sua vontade, não a minha. Estou aqui para te servir. E aí Jesus fala com Ananias, então vai lá na hospedaria de Judas, tem um homem lá chamado Saulo, que é de Tarso. Vai lá, vai que eu estou precisando. Senhor, Saulo de Tarso, aquele que tem perseguido e matado os que te seguem, eu não vou não, de jeito nenhum. Vejam só que ele falou alguns instantes. Eis-me aqui, Senhor. E às vezes a gente fala, eu estou aqui para servir, eu quero ajudar, mas quando vem o desafio, a gente desanima. Quando vem o desafio, a gente desanima. Quando a gente vê o tamanho da bronca, a gente ainda usa o conhecimento da reencarnação em malefício a nós mesmos. A gente fala assim, nossa, esse problema é difícil, mas esse aqui eu vou deixar para a próxima encarnação. Eu já resolvi tanta coisa, mas esse aqui não. Esse vai ficar para a próxima. Mas se o problema está nessa encarnação, meus amigos, é porque a gente tem que resolver nessa. Principalmente se o problema tiver nome de família. Emmanuel vem nos afirmar, a reencarnação não erra o endereço. Vejam só. A reencarnação não erra o endereço. E ali Paulo queria trabalhar, mas ele queria trabalhar segundo a vontade dele. Ele queria trabalhar com a oratória. Ele queria ocupar o púlpito e ele converter o mundo. Atrair difere de converter. Atrair difere de converter. E a verdade, ela não exige. Ela por si só transforma. Por isso que Francisco de Assis nos afirma. Aonde estiveres, pregue o evangelho. Se necessário, utilizando-se de palavras. Aonde estiver, pregue o evangelho. Se necessário, usando palavras. Paulo queria trabalhar, mas ele queria trabalhar no serviço que ele acreditava que tinha que fazer, que era a pregação. Ah, mas eu quero trabalhar, não tenho oportunidade. Espera. Fazendo-se lembrar o que Pedro falou. Você é mais inteligente, menos ignorante que Judas. Não vai repetir o erro. Ele cometeu o crime do Calvário e depois ainda um crime contra ele mesmo, cometendo suicídio. Espera. E aí a falta de controlar as emoções nos traz perturbações psíquicas que pode fazer com que a gente acometa-se de uma doença muito grave. Uma depressão profunda, uma síndrome do pânico, que pode até nos induzir um dia a um suicídio. Óbvio, sob responsabilidade nossa. Mas potencializado por, às vezes, uma ansiedade, uma vontade de resolver o problema do mundo em 5 minutos. E não é assim. E aí, como acho que ele não tinha muita coisa mais para reclamar, ele falou, ah, mas ninguém quer me aceitar, nem meus amigos, minha irmã, nem na casa do caminho que acolhe todo, minha irmã, meu pai. Aí trouxe a questão familiar, né? E Abigail, então, despede-se com essa última palavra. Perdoe. Perdoe. E ali deu um xeque-mate no Paulo. Que não só ouviu os 4 verbos de Abigail e o de Estevão, levanta-te, mas como também certamente recebeu o magnetismo daquelas 2 almas sublimes, Gesiel e Abigail. Daqueles 2 espíritos de Escol, que contribuíram com a vinda do Cristo na Terra, vindo dos planos mais altos da vida, para levar a mensagem do Mestre como bons semeadores ao coração da humanidade inteira. Por isso que até hoje nós narramos essas histórias. Por isso que até hoje ficamos emocionados em ouvi-las. E Emmanuel então vem afirmar que a partir daquele momento, Paulo levaria as 4 palavras como lema de sua vida. Ele iria trabalhar diariamente para um dia conseguir amar como Jesus amou. Saberia esperar. E assim cultivaria a paciência para então um dia conseguir também perdoar. Então o processo é de construção. E aí ele fica mais 3 anos na sua terra natal. 3 anos. Desculpa, meus irmãos, eu falei que quando ele teve esse desdobramento, havia 7 anos da sua conversão. Haviam quatro, tá? Quase 4. E agora sim ele fica mais 3 anos em Tarso, trabalhando como um homem muito humilde, muito simples, enquanto tecelão, na terra natal. Sendo conhecido, como Emmanuel nos fala, um alienado pacífico, um doido que não fazia mal a ninguém. Um doido que não fazia mal a ninguém. E as pessoas ficavam com pena dele. E então, aquela pena fez com que nunca faltasse trabalho para Paulo. O pessoal sempre fazia encomenda porque tinha dó dele. Tinha pena. Então ele conseguiu trabalhar e tinha ali o sustento. Mas ele estava trabalhando-se também intimamente, estudando o evangelho, tentando estar humilde, até que 7 anos depois ele recebe a visita de Barnabé, que o convida para o primeiro trabalho com Jesus. O que muito emociona Saulo, que faz uma única exigência, que ele pudesse colocar a sua tenda de trabalho nas proximidades da igreja e assim não ser pesado aos ombros de ninguém. E então Paulo vai para Antioquia, que segundo o que consta no livro Paulo e Estevão, era uma igreja que tinha muitos colaboradores, que não lhes faltavam humildade, que não lhes faltavam recursos materiais para ajudar toda aquela gente, mas que faltava trabalhadores do pensamento, servos da inteligência. E Emmanuel ainda afirma que a obra do Cristo, parafraseando Simão Pedro, pode se perder por falta de iluminação intelectual. E aí Pedro, então, fala com Barnabé para convidar Paulo. Vejam Pedro de novo. Pedro intercede em favor de Paulo, falando com Barnabé para convidá-lo, porque a obra precisava de trabalhadores do pensamento. Paulo chega em Antioquia querendo fazer o quê? Pregar o evangelho. Mesmo depois de 7 anos, porque era isso que estava no íntimo dele. E ele vai para assumir a tribuna e todo mundo naquela expectativa, porque enquanto fariseu era conhecido pelos seus discursos inesquecíveis, e ali então ele fica gago, vermelho, não consegue estabelecer uma linha de raciocínio compreensível a todos, e aí discretamente eles tiram Paulo dessas pregações centrais. Mas ali ele já havia aprendido a esperar. Montou sua tenda de trabalho do lado da igreja, porque Paulo era tão inteligente que ele percebeu, meus irmãos, que muitas e muitas pessoas passavam durante o dia na porta da igreja, passavam ali durante o dia, querendo notícia de Jesus, mas as reuniões eram só à noite. E como eram comerciantes que estavam de passagem, à noite eles não podiam. E aí Paulo começa a atendê-los individualmente para falar de Jesus àquela turma, que estava obviamente sofrendo, passando por dificuldades e que queriam desabafar. Paulo atende individualmente. Vocês já ouviram falar de um trabalho na Casa Espírita chamada atendimento fraterno? Ou na Igreja Evangélica Católica, acolhimento cristão? Paulo inaugurou esse trabalho na Igreja de Antioquia. Ele começou a fazer atendimento fraterno. Depois começou a ter tanta gente chegando que ele não tinha tempo para atender todo mundo. O que ele fez então? Ele organizou. Eram reuniões interativas em que ele pegava um trecho do Antigo Testamento e trechos do Novo Testamento e ele comparava aqueles ensinos, demonstrando que Jesus era o Messias prometido. E ali ele abria para debate, Paulo inaugurou também reunião de estudo. Então vejam o tanto que ele já estava importante para aquela comunidade. Vejam o tanto que ele havia aprendido o valor do trabalho, da espera, de perdoar, para desenvolver assim o amor. Em qualquer oportunidade, não era mais o trabalho que ele queria, mas era o trabalho que vinha, e ele assumia com amor. Assim como Maria, depois de receber a orientação de Gabriel, fala que a palavra de Deus se faça em sua serva. Que a palavra de Deus se faça em sua serva. Paulo era um intermediário. A maneira que ele passaria a mensagem, seja atendimento fraterno, reunião de estudo ou palestra, não importava. Ele queria ser um mensageiro. Ele queria fazer parte do movimento. E nós precisamos estar felizes em fazer parte do movimento e tomar com amor qualquer tarefa que nos apareça, fazendo bem feita, com dedicação, porque no momento em que estivermos preparados, é o que André Luiz fala, quando o trabalhador está pronto, o trabalho aparece. Mas para isso, nós precisamos antes aproveitar todas as oportunidades e demonstrarmos o nosso valor. Em um desses atendimentos fraternos que Paulo fez, para vocês verem a importância disso, ele atendeu um jovem médico chamado Lucas. Já ouviram falar? Pois é. Lucas se converteu a partir de um atendimento fraterno feito por Paulo. E ao se despedir da igreja de Antioquia, aquele jovem médico, reunindo a assembleia, falou: olha, vocês que seguem Jesus são conhecidos como homens do caminho, caminheiros, mas o mal também tem seus caminhos. Será muito mais justo chamarmos uns aos outros de cristãos. E é por isso que nós temos em Atos dos Apóstolos a seguinte frase. E foi em Antioquia da Pisídia, em Antioquia da Síria, que os seguidores de Jesus foram chamados de cristãos pela primeira vez. Tudo começou por um atendimento fraterno. Paulo, ao se despedir de Lucas, ele vai acompanhando, segundo Emmanuel, a imagem de Lucas até que aquela imagem se perdesse no horizonte. E quando ele não mais enxergava aquele novo amigo, ele chora compulsivamente. E aquele choro, aquele pranto, vai trazendo uma emoção muito grande na alma de Paulo, porque ele havia percebido que pela primeira vez na vida, ele chorava por despedir-se de uma amizade sincera na terra. Ele aprendeu o que é ter um amigo. E esses amigos foram fundamentais na vida de Paulo. Desde o momento em que recebeu as orientações de um grande amigo, que falou a verdade com ele, sem ferir, Ananias. Aquele outro amigo fazendo o papel de um pai espiritual, Gamaliel. Pedro, o grande amigo, Jesus. Mais tarde, Timóteo, que na sua primeira viagem missionária em Listra, pôde abraçar aquele que se tornou o seu filho espiritual e também um grande amigo. O reencontro dele em Corinto com um casal do deserto, Prisca e Áquila, fundando ali a comunidade inesquecível, da qual Paulo consagra duas das cartas mais belas. Inclusive, a primeira aos Coríntios, no capítulo 13, é o trecho mais lido do mundo. Nenhum trecho de livro foi mais lido do que o capítulo 13 da carta de Paulo aos Coríntios, que é o momento em que ele fala sobre o amor. Aquela mesma comunidade em que Paulo, na segunda viagem, assustado com todo aquele movimento que ele havia feito em prol do cristianismo, desde a primeira viagem que começara na ilha de Chipre, na cidade de Salamina, posteriormente atravessando a ilha em Neopafos, onde fundara a primeira igreja cristã, sob o alvitre generoso de Sérgio Paulo, o romano que havia dado liberdade alguns anos antes a Estevão, naquele navio, naquela galera romana, indo a Perge, cidade onde João Marcos não consegue ir adiante, ao lado do tio Barnabé e Paulo, e acaba voltando, e Paulo fala, meu filho, toda subida para o alto é feita em fileiras, se você se desgarrar da fileira, deverá chegar bem por si só. Onde Paulo, como um homem ainda do mundo, que tinha suas dificuldades, ficou com mágoa, ficou com ressentimento de João Marcos, o que é comprovado antes deles saírem para a segunda viagem missionária, em que Paulo chama Barnabé e Barnabé fala, tudo bem, mas Marcos, meu sobrinho, vai conosco, porque está sob minha responsabilidade. E Paulo fala, não vai, porque ele não é útil para mim. Ele já nos atrapalhou na primeira viagem, não quero que atrapalhe na segunda. Logo, Paulo, que teve várias outras chances, que recebeu o chamado várias vezes, e Jesus foi acreditando, até se converter, por que, que ele não daria segunda chance a João Marcos? Ficou ressentimento. O que ele vai aprender na sua terceira viagem missionária, lá na terceira viagem missionária, quando ele precisa ir a Roma e acaba encerrando aquela viagem para ir a Jerusalém atendendo um pedido de Tiago, depois de ler o evangelho que trazia a mensagem, reconcilia depressa com teu adversário enquanto estás a caminho com ele, e Tiago fala, Paulo, meu irmão, o mesmo amor que você tem aos gentios, eu tenho aos fariseus. O verdadeiro discípulo de Jesus precisa aprender a morrer diariamente para que a mensagem do Cristo cresça no coração do próximo. E ali eles selam aquelas diferenças. Mas Paulo fundava várias comunidades. E ele vai na segunda viagem, mesmo sem Barnabé, ao lado de Silas, passando por Tarso, sua terra natal, percorrendo novamente Icônio, Derbe, Listra, Antioquia da Síria, indo à região dos Gálatas, da Ásia, chegando pela primeira vez à Macedônia, já ao lado de Timóteo e Lucas, que reencontraram com Paulo nesse caminho e também com Silas, e pela primeira vez o Evangelho chegava ao Ocidente, na cidade de Filipos, onde era pregado a religião apenas para as mulheres, onde ele conhece Lídia, uma comerciante que entrega a própria casa para a causa do cristianismo, onde também mais tarde Paulo escreve uma belíssima epístola, percorre em Tessalônica, as decepções de Atenas, até Paulo chegar em Corinto nessa segunda viagem. Onde já havia fundado diversas comunidades e viam portadores de todas elas, até mesmo de Jerusalém, de Antioquia, querendo orientação naquele que se tornara um grande líder do movimento do cristianismo. E então Paulo chora amargamente, cerca de 17 anos depois da sua conversão, porque ele percebe que o trabalho poderia se perder, que era impossível ele estar presente em todos aqueles locais ao mesmo tempo. E então ele faz mais uma prece a Jesus, que depois de 17 anos aparece para Paulo, não com intermediários como Estevão e Abigail, mas o próprio Cristo, dizendo a ele: meu filho, agora você tem a sua própria vida como exemplo. E aquele trabalhador que tem o exemplo da própria vida não precisa estar fisicamente no local para levar a mensagem do Mestre. E Paulo ficou sem entender o que Jesus queria dizer, e o Cristo afirma: poderás escrever a todos os irmãos em meu nome, utilizando os poderes do Espírito. Para tanto, Estevão estará mais próximo de ti, expressando os meus pensamentos. Iniciar ali, portanto, as famosas epístolas, que em verdade, meus amigos, eram psicografias de autoria espiritual de Jesus, intermediadas no mundo maior pelo médium Estevão, interpretadas por Paulo, que, segundo Emmanuel, adquiriu tanta humildade que nunca procurava escrever só. Chamava sempre para perto dele os amigos que ele tinha maior afinidade, para que os amigos o auxiliassem na interpretação daquelas mensagens. No dia em que ele não estivesse bem, naquele mesmo dia ele escreve a primeira carta, a primeira epístola, à cidade de Tessalônica. E ali começa esse movimento que, segundo Pedro, ao ler as primeiras cartas e ter o contato com Paulo, ao final da segunda viagem missionária, afirma que ele, Pedro, experimentado nos problemas espirituais, ou seja, da mistificação, atestava que naquelas palavras ele havia reconhecido a presença do nosso Senhor Jesus Cristo. Em uma dessas cartas, na carta em que Paulo escreve a Timóteo, a sua última epístola, segundo Emmanuel, poucos dias antes de desencarnar, ele grifa uma frase melancolicamente, escrevendo: só Lucas está comigo. Aquele homem que foi referência para tantos, aquele homem que se tornou a liderança do cristianismo, no final da vida, amargava a solidão, registrando na sua última carta: só Lucas está comigo. Vejam o valor do primeiro trabalho de Paulo, daquele primeiro atendimento fraterno, o valor dele saber esperar e assim desenvolver trabalhos outros. Só Lucas está comigo. Emmanuel vem nos retratar que naquele instante ele recobra o ânimo depois de chorar amargamente e continua a epístola escrevendo: combati o bom combate, venci a carreira, guardei a fé, consegui viver, certamente, ele dizia, consegui viver as quatro palavrinhas que era lema da minha vida: ame, trabalhe, espere e perdoe. Mas o que mais me chama a atenção, meus irmãos, é o último pedido que Paulo faz antes de ser martirizado. O último pedido de Paulo antes que ele fosse decapitado em Roma. Porque ele finaliza a carta dizendo a Timóteo, que era seu filho: meu filho, venha logo a Roma, que eu quero te ver. E traga consigo João Marcos, porque para mim ele é muito importante. Porque para mim ele é muito útil. Então vejam, meus irmãos, Paulo tinha também suas dificuldades. E precisou de uma vida inteira para perceber a utilidade de João Marcos. Traga consigo João Marcos, que ele é muito útil para mim e para o ministério. O último pedido de Paulo foi talvez desatar o último nó que lhe restava em seu íntimo, com João Marcos, que mais tarde se torna esse grande homem evangelista que nos traz o Cristo de uma maneira muito especial. Logo após escrever a carta, Paulo entrega ela a Lucas, e eles providenciam um amigo em levá-la a Timóteo. Infelizmente, não deu tempo de Timóteo dar o último abraço em Paulo no corpo físico. Mas Paulo chega no mundo espiritual, experimentando uma sensação que até então desconhecida, mas com uma particularidade: cego novamente. Mais uma vez cego. Mas ele sentia-se muito bem, mas não enxergava e não entendia o porquê, até ouvir uma voz inconfundível que dizia a ele: meu irmão, Jesus me pediu que alguns anos antes eu pudesse vir ao seu encontro na chamada Rua da Direita para abrir os seus olhos físicos, para que você enxergasse o quão valoroso seria você mudar sua conduta e servir a Jesus na terra. Hoje, porém, Jesus me pediu para abrir os seus olhos do Espírito, a fim de que contemples tudo aquilo que espera aquele que cuida da mensagem do Mestre com fidelidade até o final dos seus dias. Era Ananias, novamente, abrindo os olhos de Paulo. Desta feita, os olhos espirituais. Mal havia se recuperado daquela primeira grande emoção no mundo espiritual, Paulo sentiu que alguém tocava de leve no seu ombro. E ele então enxerga Gamaliel, o seu pai espiritual. No mesmo momento, Paulo começa a ver diversos amigos da comunidade cristã que já viu desencarnado, vindo ao seu encontro, mas ele também ouve um coral, segundo Emmanuel, com vozes argentinas, que entoavam um cântico intraduzível à linguagem humana. E como Paulo ficou surpreso sem compreender aquele hino que tanto emocionava, Ananias, aproximando-se dele, explicou: Paulo, este é o hino dos prisioneiros libertados. Todos nós, meus irmãos, somos prisioneiros. Muitas vezes, não estamos encarcerados no cárcere físico, mas muitas vezes no cárcere espiritual, do nosso orgulho, do egoísmo, da prepotência, da arrogância, do falso moralismo, em que nós precisamos, através da mensagem cristã, neutralizar com muito trabalho para amarmos, com muita espera para cultivarmos a paciência e assim conseguirmos perdoar aqueles que cruzam o nosso caminho. Bastou Paulo pensar, e ao lado daquele pequeno exército celestial, percorreram todas aquelas igrejas fundadas por Paulo, da região dos Gálatas à Ásia, à Palestina, à região da Macedônia, à região da Grécia, aos cristãos de Roma, até retornarem a Jerusalém. Aqueles espíritos, então, foram ao local consagrado pelo Calvário, no que Paulo, de joelhos, faz uma oração a Jesus, agradecendo ao Mestre aquela oportunidade, desde a visão de Damasco, o quanto a sua vida havia se transformado. Antes, porém, que terminasse a oração, Paulo, abrindo os olhos, porque sentiu uma energia diferente, ele percebe três vultos luminosos vindo da imensidão. O vulto central era Jesus. Do seu lado esquerdo, Abigail, representando o sentimento. Do lado direito, representando o lado moral, de entendimento, Estevão. E ali Paulo abriu os braços, foi ao encontro daqueles três vultos luminosos, mas procurando certamente o olhar de aprovação do nosso Mestre Jesus, que disse a ele: sim, Paulo, sê feliz, porque é da vontade do meu Pai que em teu reino os mártires e os verdugos estejam juntos para sempre. E é da vontade de Deus, meus amigos, meus irmãos, que todos nós também possamos travar o nosso bom combate, percebendo o valor do trabalho em nossas vidas, seja ele qual for, porque o trabalho, mesmo que seja pequeno ou grande, é trabalho, e aos olhos de Deus é o movimento sagrado da vida, que fará com que esse germe do amor floresça, perfuma a vida daqueles que convivem conosco, nos fazendo também ser pacientes, saber esperar, reconciliar e perdoar com todos aqueles que cruzarem o nosso caminho. Muita paz a todos, muito obrigado pela atenção, mais uma vez obrigado à fraternidade pelo convite, ao Rubens, e agora vamos às perguntas, né? A gente fica à disposição para também ouvir as colocações.
1: Ah, Rafael, a gente faz uma viagem no tempo, né? A gente vai assim, sabe, vai percorrendo aquela época e vai se emocionando junto, nas colocações que você vai fazendo, a gente vai sentindo aquela emoção, aquele momento, é muito aprendizado. Tem uma pergunta aqui que eu vou colocar ela aqui no, na tela, a Ana Paula Cordeiro: diante de tantas atrocidades que Saulo cometeu, mudar de atitude o livrou dos inúmeros compromissos assumidos perante as leis divinas, mesmo sendo chamado por Jesus a mudar de atitude? A nossa irmã Ana Paula Rafael.
0: Aquela coisa, né? Todo mundo queria, Rubens, ter a visão de Damasco de Paulo, né? Mas ninguém queria sofrer o que ele sofreu. Quando Ananias nega Ana Paula e fala assim, olha, eu não vou lá não, Saul de tarde, de jeito nenhum, tanto que ele está perseguindo e matando o seguidor de Jesus, eu não vou lá ajudar ele mesmo. Ananias, traduzindo para uma linguagem atual, fala isso com Jesus. E Jesus fala então com Ananias o seguinte, vá, porque ele é para mim um vaso escolhido. Vá, e eu demonstrarei a ele o quanto lhe compete sofrer por amor ao meu nome. Então a gente vê Paulo redimido, mas a gente esquece também muitas vezes o tanto que ele sofreu. O quanto que ele precisou lutar, e não apenas ele ter chegado nessa coroação no mundo espiritual, né, ao lado de espíritos com uma envergadura tão grande, o próprio Cristo o recebendo, isso não isenta que Paulo deixou de trabalhar, dele deixou de ter o bom combate. E a gente acredita que quanto mais evoluído é o espírito, mais ele trabalha em trabalhos difíceis, árduos, ainda na vida espiritual. A gente vê o exemplo da própria Maria de Nazaré, não é? Um espírito daquela envergadura. Quando chega no mundo espiritual, vai trabalhar com suicidas. Né? E assim trabalha até hoje. Então a gente percebe que, ainda que ele tenha combatido o bom combate na Terra, esse combate permanece. E essa é a vida do verdadeiro cristão. Essa é a vida do Filho de Deus. Está sempre disposto ao combate. Sempre disposto a enxugar lágrimas. Sempre disposto a estar onde há sofrimento. O que a gente tenta entender, e aí é um grande convite, é que quando nós servimos com a consciência tranquila, que a gente já venceu as nossas dificuldades, aí, sem dúvida alguma, o nosso trabalho ele vai ter uma proporção, ele vai tomar uma proporção muito maior. Ele vai atingir muito mais o coração do próximo, né? Porque, às vezes, também nós precisamos de cuidado. Antes da gente começar a transformar e pegar nossa tarefa, a gente precisa desse cuidado conosco, de achar esse ponto de equilíbrio. E foi muito o que aconteceu com Paulo nos primeiros 10 anos da vida dele de cristão. Ele primeiro estava tentando se encontrar, se encaixar, para depois ele ser esse grande missionário, e ainda assim, até os últimos dias de vida, ele foi lutando contra ele mesmo, contra as emoções, né? E vencendo cada uma delas com muito esforço. E aí a gente lembra que Kardec fala que o verdadeiro espírito, o verdadeiro cristão, é o que se esforça diariamente contra as más inclinações e as más tendências. E essas grandes almas, elas nos ensinam que talvez o que difere deles e da nossa história é a persistência que eles tiveram até o final dos dias, né, para seguir Jesus.
1: Nessa linha aí, o Wender mandou essa pergunta também, né, como ficou o passado de atrocidades de Paulo, totalmente perdoado, sem reprimendas ou reparação? Você quer comentar?
0: Sim, a gente percebe que o Paulo mesmo, ele fala, olha, séculos e séculos de trabalho em benefício do cristianismo não vai neutralizar todo o mal que eu fiz ao movimento. Mas a gente sabe que uma encarnação ali com 30, 40 anos, Paulo neutralizou muita coisa, porque a gente tem que lembrar o que Jesus fala a Madalena, o amor cobre multidão de pecados. E Paulo, ele se esforçou tanto para amar, que ele conseguiu neutralizar muito. E certamente, com toda a sabedoria de Paulo, ele não ia terminar essa tarefa dele depois da morte do corpo físico. Ao contrário, ele continuou e continua até hoje. O próprio Cristo vem nos ensinar sobre isso lá no capítulo 16, no item 33 do Evangelho de João, quando pouco antes de ser crucificado, né, ele fala com os discípulos, meu pai trabalha até hoje e eu trabalho também. Na verdade, a gente começa a perceber que o Cristo, ele traz essa psicologia de servir sempre. E o Cristo ainda mostra que depois da crucificação, ele permanece servindo. Ele permanece empregando o seu tempo em benefício de todos nós. E com Paulo, ou qualquer outro cristão, e com nós também não é diferente. A gente desencarna e continua trabalhando.
1: E é isso mesmo, Rafael. Tem uma outra pergunta aqui que a ouvinte, ela não quis se identificar, mas pediu para você comentar. Ela pega um trecho e diz assim, olha, e por aumentar a iniquidade, o amor de muitos se esfriará. Estamos vivendo esses tempos onde os cristãos andam mornos novamente. Como ajudar os companheiros a levantarem o ânimo? Muitos se encontram desacreditados de si mesmo.
0: Exatamente. Olha, A primeira coisa que a gente tem que fazer é o nosso próprio exemplo, né? Eu até citei uma frase de Santo Agostinho que eu gosto muito: onde estiveres, pregue o evangelho, se necessário, usando palavras, não é? Você tem uma frase de Santo Agostinho que eu gosto

0: nos diversos setores do cristianismo justificam as nossas intenções. Então, a intenção de escrever um livro como esse é justamente essa. E ele complementa dizendo, em toda parte, há tendências à ociosidade do espírito em manifestações de menor esforço. Muitos discípulos disputam as prerrogativas de Estado, enquanto outros, distanciados voluntariamente do trabalho justo, suplicam a proteção sobrenatural dos céus. Templos e devotos entregam-se gostosamente às situações acomodatícias, preferindo as dominações de regalo de ordem material. Observando esse panorama sentimental, é útil recordarmos a figura inesquecível do apóstolo generoso. Então, Paulo, a vida dele é o contrário disso aqui que a gente está vivendo hoje em dia. Ao contrário desse movimento morno, desse movimento que quer todo mundo aparecer mais que o outro, que às vezes está subindo em cima de um tijolo, já quer fazer grande discurso e achou que atingiu um patamar de um espírito muito evoluído. Nós temos que tomar muito cuidado com isso, meus irmãos. Aqui na Terra, todos nós temos o mesmo nível de evolução espiritual. É um ou outro só que é missionário, como Chico Xavier, como Madre Teresa de Calcutá. Atualmente, nós temos um grande pacificador, que é o Papa Francisco, do qual temos tanto respeito. Então, a gente tem que se colocar no nosso lugar, mas saber também que temos nossas potências espirituais e com o Evangelho, com o trabalho em benefício dos filhos do Calvário, é que a gente vai conseguir, minha irmã, modificar todo esse quadro que está ao nosso redor, não com a pretensão de mudar tudo e transformar tudo, mas pelo menos aqueles que estão mais próximos da gente, a gente conseguir realmente transformar com a nossa postura, com o nosso exemplo.
1: Tem uma outra pergunta que chegou aqui, deixa eu pegar aqui, o Mário Silva pergunta: se Saulo, no seu uso do livre-arbítrio, não fizesse a conversão, como estaríamos hoje perante o cristianismo? Pergunta do Mário Silva.
0: Sim, a gente não pode desconsiderar o valor de Paulo, viu, Mário? Porque realmente um espírito extraordinário, né? Com uma capacidade de amar sem igual. Mas a gente tem que entender também que o planejamento, né, e a inteligência de um espírito como Jesus, que plasmou o próprio planeta Terra, ele tinha ali o plano B, C, D, E, F, e a gente não estaria desamparado, né? Nós tivemos ao lado do próprio Paulo pessoas espetaculares, como o próprio Timóteo, como o próprio Lucas, como Silas, como João Marcos, Barnabé, Prisca, Áquila. Tivemos mulheres fantásticas como Eunice e Lloyd, mãe e avó de Timóteo, que tiveram um papel fundamental na história do cristianismo, Eustáquio, Onesíforo. Tivemos o próprio Onésimo, que era um preso que se converteu. Tivemos Fílemon. Então, a gente tem uma retaguarda muito forte e que talvez não seria um homem desbravador como Paulo, mas muitos cristãos multiplicadores dessa mensagem, não é? O próprio Kardec, ele reencarnou com a missão de codificar a doutrina, mas veio um substituto. Se ele não desse conta, tinha outras pessoas para assumir aquela tarefa. Então, o planejamento do Cristo é sempre muito sábio, né? Paulo teve sim seu valor, foi fantástico, mas se ele falhasse, certamente, seja de forma individual ou coletiva, essa mensagem chegaria.
1: Até porque, né, Rafael, não pode ficar tudo na mão de um, porque nós somos falíveis, né? Então, o plano de Deus é bem diferente dessa nossa visão, porque na verdade a mensagem tem que ficar fixada, independente de quem a conduza, né? E eu acho que é isso que às vezes a gente acaba esquecendo, né? Quem tem que estar em evidência é essa mensagem consoladora, e não os mensageiros, vamos dizer assim, né?
0: Exatamente, exatamente. Perguntaram uma vez, Rubens, para Chico Xavier, qual que é a melhor definição de doutrina espírita, né? E Chico falou: Espiritismo é Jesus de novo no coração do povo. Né? Então é o Cristo, né, que tem que aparecer.
1: Olha, se você pega a singeleza dessa frase do Chico, a gente vê a amplitude que ela tem. E é isso mesmo, né? E é que às vezes nos falta a compreensão. Porque igual você estava falando, né, muitas vezes a gente fica pensando que o mais importante seria subir num púlpito ou numa tribuna e explanar, quando na verdade o Cristo deu exemplo lá da vivência de tudo aquilo que fala. E muitas vezes falar é muito fácil, vivenciar é que é o grande desafio, né? Eu pegando o exemplo aqui do trabalho que tu realizas aí com a

0: Park, por exemplo, quantos de nós, né, não consegue enfrentar esse desafio? E aí tantos outros irmãos, você citou a irmã Dulce, o Papa Francisco, você tem Mahatma Gandhi, você tem inúmeras pessoas que vivenciaram aquele preceito que nós sabemos assim de cor e salteado, vamos dizer, né?
1: Sim, tem muita gente, Rubens, que pergunta, por exemplo, nossa, o que que Paulo, que tinha uma oratória tão fantástica enquanto fariseu, teve tanta dificuldade para começar a usar a palavra? E aí tem um detalhezinho, lá na primeira viagem de Paulo, que Emmanuel fala quando ele chega em Neopafos, que é na ilha de Chipre, né, onde eles fundam a primeira igreja das missões. Emmanuel fala que Paulo, ele precisou, a espiritualidade entendeu que ele precisava antes ter contato com a dor do próximo. Ele precisava ouvir, saber o que é sofrimento, o que é dificuldade, para que aí sim, e aí foi depois de uns 10 anos, ele estivesse preparado para fazer seus primeiros discursos, né, sob a tutela de Jesus. Então, a gente precisa ter contato com a dor humana, né?
0: É verdade. Tem uma pergunta aqui do Victor, deixa eu colocar ela aqui. Há notícias de alguma reencarnação de Paulo na Terra? Ou ele reencarnou, ou que ele reencarnou em outro planeta, Rafael?
1: Olha, existe uma teoria muito forte de que Paulo, ele reencarnou como Lutero. Mas é muito difícil a gente afirmar se é verdade ou não, né? Tem uma notícia muito, muito legal, Rubens, que o Chico tinha uma amiga, e essa amiga, há mais de 40 anos, fazia o culto no lar todos os dias na casa dela, do Rio de Janeiro. Todos os dias. E tem gente que fala que culto é uma vez por semana, né? Culto é todo dia, tá, gente? Jesus no lar nosso é todo dia. E aí, teve um dia que ela chegou para visitar Chico e Uberaba, e o Chico deu uma risada e falou assim: e aí, como é que tá Paulo? Porque aquele culto dela, que era diário, ia muitas pessoas ali sofredoras ouvir a palavra dentro da casa dela. Ela abria as portas, qualquer um que quisesse. E ela ficou tentando lembrar daquele pessoal que estava com problema, que estava indo, Paulo, algum parente, família. Não lembrava. O Chico, mas não estou lembrado. Quem que é Paulo? Né? Assim, Paulo de Tarso. Ela assustou, falou assim: o que é isso? Paulo sempre visita o seu lar. Porque, segundo Emmanuel, atualmente o trabalho que ele tem no mundo espiritual é de incentivar o culto do evangelho no lar. Olha que lindo isso, não é? A gente acha que o cara está fazendo um trabalho assim, lá nas galáxias, né? Ele está fazendo um trabalho. Ele está incentivando cultos no lares e presente naqueles que têm seriedade de fazer o culto todo dia. Então a gente vê que o homem está mais vivo do que nunca, né?
0: Você fala isso aí, a gente se emociona, cara. E é isso mesmo. Vamos lá, tem uma outra pergunta aqui, vamos lá. O pessoal do Grupo Aprendizes da Doutrina Espírita. O que seria de Paulo sem Estevão? E Estevão foi esquecido na história?
1: Às vezes Estevão é esquecido. Eu, inclusive, eu tenho, Rubens, uma mania, né? Toda vez que alguém me chama para falar de Paulo, eu chego e antes falo de Estevão. Porque o próprio Emmanuel fala: sem Estevão, não teríamos Paulo de Tarso. Inclusive, fica aqui o convite, tem muitos estudos nossos aí no YouTube, que a gente faz uma relação da vida de Estevão, antes que ele conhecesse o cristianismo, ainda como Gesiel, né, com as bem-aventuranças. É linda essa analogia, é muito bacana. Porque a vida dele são as bem-aventuranças na ordem exata. Em cada diversidade que a vida apresenta, ele consegue dar resposta com uma bem-aventurança. Agora, tem uma outra particularidade, que no prefácio do livro, Emmanuel vem falar o valor da colaboração, e aí ele vai e afirma: sem Estevão não teríamos Paulo de Tarso. E aí um grande amigo meu, chamado Laércio Meirelles, que vive hoje em Torres, no Rio Grande do Sul, ele e a família teve muito convívio com Chico Xavier. E o Laércio chegou para o Chico, no final de semana que eles foram a Uberaba, e falou com o Chico assim: Chico, você viu que Emmanuel escreveu que sem Estevão não teríamos Paulo de Tarso? E o Chico deu uma risada e falou assim: sem Abigail não teríamos Estevão. Então, são muitos personagens nessa obra que a vida deles estão relacionadas com misteriosa beleza, né? E que a gente precisa realmente estudar e dar o valor a cada um deles.
0: Vamos lá, tem outra pergunta aqui. A Fabiana coloca o seguinte: olha, quando você precisa perdoar um pai, mas não quer que a convivência... Não quer a convivência, pois a escolha de vida dele foge das leis morais. O fato de perdoar, sim, mas não querer conviver, poderia orientar a Fabiana Rabelo?
1: Olha, é uma situação muito complicada, porque isso vai variar de pessoa a pessoa. Muitas vezes, Fabiana, o Rubens vai ter essa visão, vai falar assim: olha, a forma que o meu pai quer conduzir a vida vai atrapalhar... Talvez os meus netos, os meus filhos, os netos dele, vai atrapalhar a convivência com não sei quem, é uma escolha que ele fez, eu não tenho mágoa nenhuma, mas ele fica lá, eu fico aqui. E aí o Rubens vai se sentir bem com isso, não é? Mas às vezes o Rafael, ele vai falar assim, nossa, o meu pai, ele está escolhendo uma vida que não é o que eu queria, né? Eu vou perdoar ele, mas ele continua indo nesse lado. Mas peraí, o Evangelho fala que quem precisa de remédio são os enfermos. Né? E que por mais que ele está escolhendo uma conduta que não é a certa, que incomoda, ele é o meu pai. E aí a gente vai lembrar dos 10 mandamentos, né, de Moisés, que são 10 determinações. No entanto, uma delas tem promessa. O único dos mandamentos com promessa é honrar vosso pai e a vossa mãe, a fim de viverdes longo tempo na terra que o Senhor Deus vos dará. No Paulo Estevão, nós temos Gamaliel conversando com Saulo e falando que a terra prometida, essa terra que o Senhor Deus nos dará, é nada mais, nada menos do que o Evangelho. Então, quando a gente encontra o Evangelho, a gente precisa, na verdade, honrar pai e mãe. E quando honramos pai e mãe, a gente encontra o Evangelho. E aí, por que será que na lei não fala honre os vossos filhos? Manda honrar pai e mãe. Porque se a gente consegue honrá-los, e ainda que nas dificuldades, ainda que eles apresentando atitudes que a gente não concorde, mas mesmo assim a gente estando ali com lealdade, com muito amor, e o amor é isso, é na dificuldade mesmo, né? Certamente a gente vai estar dando um exemplo aos nossos filhos que vão marcar a existência deles. Então, entre as duas possibilidades, a que eu citei do Rubens e a minha, a visão, óbvio que é um exemplo, a gente sempre tem que ficar com o que o Cristo nos recomenda, né? Vamos honrar os nossos pais, vamos fazer tudo que a gente puder por eles, e vamos fazer com que esse perdão não seja um perdão de um está em um lugar, o outro está em outro, mas o perdão da proximidade, o perdão de reparar as arestas, né? E de entender que o amor consegue vencer tudo. E só através do amor a gente vai conseguir ajudar as pessoas que estão ao nosso redor. E o amor com a distância fica um pouco mais complicado, tá? Assim, é uma opinião minha, a gente respeita a conduta de todo mundo, né? Mas acredito que a gente tem que persistir, né, um pouco mais, principalmente quando se trata de pai e mãe.
0: E dentro dessa linha aqui, a Ana Paula pergunta o seguinte, olha, o que que significa o verbo amar nos tempos de hoje, Rafael?
1: A gente poderia até fazer essa analogia, né? Que é realmente vivê-lo dentro dos lares. A pandemia traz a grande mensagem para a gente, não é que nós temos que só cuidar da higiene, claro que isso é importantíssimo, lavar as mãos, tirar o sapato antes de entrar de casa, é importante a gente ver o tanto que a tecnologia tem sido importante para nós, mas a grande mensagem da tecnologia é da família. A gente estava indo para o lar só para tomar um banho, bater na cama e dormir, né? A gente não estava tendo mais momentos com os filhos, um momento de olhar no olho, de dar um abraço, falar eu te amo, isso é importante para mim, o filho tomar a bênção ao pai, ao avô, à avó, aquele respeito, as famílias cearem junto, fazer o culto junto. Então, a grande mensagem da pandemia é demonstrar que todos nós precisamos procurar ser missionários da família em primeiro lugar, missionários do lar, né? Igual Paulo, ser repetidor de Paulo, vai ser raros os que vão ter essas tarefas, né? E nós somos, na casa espírita ou em qualquer trabalho social, o reflexo do que a gente tem sido com a família. Então, acho que a grande mensagem da atualidade que o amor nos convida é empregá-la dentro dos lares, né?
0: E está aqui uma outra perguntinha, que é: quantas dores teremos que passar para poder seguir o Cristo e evoluir? O Gustavo Cordeiro trazendo para a gente esse questionamento.
1: Na verdade, quando a gente está seguindo o Cristo, essas dores não é mais as dores da forma que a gente enxerga ela no mundo, né? Essas dores, elas passam a ser um coroamento. Paulo, inclusive, ele ficava muito bravo quando ele entrava numa cidade como foi em Atenas, e triste, depressivo, e chorava, porque lá ele não foi perseguido, não foi apedrejado, não foi preso. Então ele via que não estava tendo efeito nenhum, né? Ele queria realmente perceber que estava tendo efeito, e ele sentia que era através do sofrimento, né? Mas eles sabiam sofrer, não era? Era o bem sofrer. Eles sabiam que tudo aquilo ali tinha um propósito, e não se revoltavam, não se rebelavam como a gente se rebela diante das provações, né?
0: Tem uma outra questão aqui do Rosildo. Lavarino, o que dizer da dificuldade de muitos em compreender o exemplo do Chico, que se fez grande não pela oratória, mas pela ação e a máxima de que o Espiritismo é Jesus de novo no coração do povo?
1: Sim, inclusive, Rosildo, a gente tem presenciado muitos movimentos, né? As pessoas falam assim, nossa, agora depois da pandemia, as casas espíritas precisam se atualizar. Né, tem que não sei o quê, e a gente tem que evoluir, porque eu fico pensando, né? É óbvio, a questão da tecnologia, ela é indiscutível, né, Rubens? Você sabe falar isso melhor que eu. E isso é natural. A tecnologia tem que acompanhar. Toda palestra que eu for, eu tenho que levar meu celular E eu, como palestrante, eu tenho obrigação de ter um pacote ali de internet que eu vou conseguir não só fazer a palestra, mas transmitir ela da minha rede social para as pessoas. E a Casa Espírita, dentro das possibilidades, ela vai também evoluir, né, e trazer essas questões da comunicação. Isso é sem dúvida. Mas o grande desafio nosso não é ficar inventando moda, não. Não é ficar trazendo coisa nova, não. É a gente tentar entender, com esses primeiros cristãos, à luz da doutrina espírita, o que é ser cristão. É pegar o Paulo Estevão, o Boa Nova, por exemplo, e destrinchar e tentar entender como é que aquelas primeiras igrejas funcionavam. Nós temos aqui um seminário, inclusive ele está no YouTube também, que fala sobre trabalho social no cristianismo primitivo. A Casa do Caminho demorou 25 anos para construir uma estrutura de trabalho social e que até hoje é muito semelhante ao que a gente tem nos primeiros tempos espíritas, nos primeiros tempos espíritas, né? Então a gente precisa resgatar esses valores e fazê-los bem feito, não é inventar coisa nova. E, obviamente, a tecnologia vai estar junto, vai estar nos acompanhando, não é? Então, acho que o grande desafio nosso, Rosildo, é realmente resgatar, é observar como esses pioneiros faziam os trabalhos e fazer os nossos. Óbvio que ao lado da tecnologia, da comunicação, que é tão importante para todos nós, para alcançar mais corações, não é? Mas, olha, campanha do Quilo nunca saiu de moda, distribuir cesta básica nunca saiu de moda, dar sopa nunca saiu de moda. Um dia perguntado para Chico, assim, tem muito esse discurso, ah, você não pode ser assistencialista, você está deixando a pessoa mal acostumada, que vem aqui. Ô Chico, você não acha que você tem que ensinar esse pessoal a pescar, em vez de dar o peixe? E o Chico respondeu, mas tem horas que eles não conseguem nem segurar a vara. Como é que a gente vai ensinar a pescar? Barriga vazia, não ouve evangelho, meus irmãos. Então esses trabalhos são extremamente importantes, porque você mata a fome, e depois você vai matar a fome de Jesus, que sem dúvida é o que vai iluminar aquele ser. E num terceiro momento, você precisa gerar possibilidades dentro da casa espírita de ter, por exemplo, trabalhos que vão ensinar profissões a essas pessoas. Que às vezes elas precisam de oportunidade. Ainda que na sua casa espírita não tenha, você tem que aproveitar a tecnologia, entrar no Google e saber onde que tem um Senai, um Senac, um curso profissionalizante na sua cidade que é gratuito, e saber até indicar um jovem, indicar um adulto a procurar aquilo ali, para que ele possa caminhar com as próprias pernas. E enxergar nesses filhos do Calvário futuros trabalhadores, porque a gente vê o assistido só como assistido. A gente não enxerga que essa pessoa também pode dar frutos. Estevão chegou como assistido na Casa do Caminho, como um homem que estava com uma doença terminal. Olharam para ele, acreditaram, se tornou um dos diáconos e marcou a história do cristianismo, porque até a chegada de Estevão não tinha a pregação do evangelho todos os dias e passou a ter. Então a gente precisa acreditar e resgatar o movimento do cristianismo primitivo e também desses primeiros espíritas que para a gente ainda é uma referência que nos liga a Jesus, né? Como Chico Xavier e tantos outros.
0: Você estava falando aí, eu me lembrando aqui do Chico, do Grupo Espírita da Prece, aquela casinha pequenininha, aquela simplicidade. Eu lembro quando a gente transmitiu uma palestra de lá, numa salinha lá de paz, bem pequenininha, gente, e como a gente faz esse trabalho na rádio, que não precisa de muito para se fazer o bem, é isso que a gente tem que compreender e utilizar os recursos ao nosso favor, mas esses recursos, eles são meios, né? E eu acho que o Rafael colocou bem. A gente está caminhando para o final, Rafael, tem uma outra pergunta aqui, deixa eu ver se eu não me perdi aqui. Eu acho que eu me perdi dela. Mas, irmão, foi muito bacana. A gente, eu acho que a gente... Ah, tá aqui, ó. Esse comentário aqui. A Ângela. Rafael, já ouviu ou leu sobre Paulo ter reencarnado como santo Hilário?
1: Ângela. Essa teoria eu nunca ouvi, não. Eu já ouvi sobre Lutero, né? O santo Hilário, não, Ângela. Mas foi bom você falar que eu vou pesquisar um pouco, é sempre bom a gente buscar entender. E é engraçado, só essa questão da reencarnação também, isso não é óbvio que não é o mais importante, né? Mas é um fato curioso. Vejam só, se a gente pegar qualquer discípulo ali da primeira hora e tentar fazer analogia a um grande homem que veio depois, vai ter muita relação. Se eu pegar, por exemplo, a vida de Paulo e relacionar ela à vida de Chico Xavier, é muita coisa, são os dois maiores psicógrafos que já passaram na Terra. Né? Ninguém mais escreveu carta psicografada com a teoria de Jesus como Paulo, ninguém mais fez como Chico, né? Paulo restaurou o cristianismo, o Chico contribuiu para restaurar a doutrina espírita. Kardec não teve tempo para viver como Chico viveu e trazer o exemplo da própria vida e expandir a ideia do espiritismo. Então, sim, a gente pode relacionar vários personagens que sempre vão estar muito semelhantes, né? E eu acho que o importante mesmo é a mensagem que cada um deles traz, demonstrando para todos nós que é possível também a gente combater esse bom combate aí e servirmos a causa do Evangelho, né?
0: Bom, agora eu deixo a palavra final com você e você vai fazer a prece final também para a gente hoje, fazendo um pacote fechado aí.
1: Tá ótimo, Rubens. Tenho que só agradecer mais uma vez a todos vocês que tiveram paciência, né, de nos assistir até agora ou que assistiram um pedacinho com outros compromissos, não puderam ficar o tempo inteiro. E falar que é uma alegria muito grande, sempre que a gente pode falar de Jesus, de Paulo, que muito nos emociona. E ao mesmo tempo, né, todos nós que podemos falar e ouvir sobre esses ensinos, a gente acaba também saindo com uma responsabilidade um pouquinho maior depois de um dia como esse. O acesso ao conhecimento, ao esclarecimento, nos liberta, mas ao mesmo tempo nos dá responsabilidades. Então, que a gente possa meditar em cada etapa da vida de Paulo, trazendo para o nosso dia a dia e tentando fazer essa analogia do quanto também nos compete fazer naquilo que nós estamos envolvidos, a começar pelos nossos lares, como falamos agora ao final. Né? Primeiro, vamos tentar reajustar e achar o ponto de equilíbrio com a família, e a partir disso nós chegaremos muito mais forte nos nossos trabalhos sociais. Que a gente possa ter sempre Jesus como a nossa maior referência, que a gente possa compreender que o Espiritismo sem o Cristo vai ser um corpo sem alma, e que a gente precisa, de fato, trazer novamente Jesus no coração do povo, através do nosso exemplo. Vamos agradecer, então, a Jesus, confiantes nas promessas do Mestre, que nos disse que nunca nos deixaria órfãos, que estaria conosco todos os dias, até a consumação dos séculos. E nessa certeza, Senhor, agradecemos a Tua presença em nossas vidas, e rogamos para que você permaneça conosco hoje e sempre, iluminando todos os lares aqui representados e esse trabalho lindo de divulgação da tua palavra que a Web Rádio Fraternidade tem feito. Muita paz a todos, que assim seja.
0: Que assim seja. Eu queria agradecer aos nossos ouvintes. Assim, a gente vê que o veículo, a internet, é um aliado nosso, né? A gente estava aqui não só transmitindo pelo YouTube, pelo Facebook, mas também pela Web Rádio, e atingindo vários lugares do Brasil, na França, nos Estados Unidos, na Inglaterra, na Alemanha, na Suíça, no Uruguai, na Rússia, na China, olha só que legal, e tantos outros lugares. Então, a nossa eterna gratidão, e o nosso papel é esse aqui, é fazer com que esse conhecimento chegue aos corações de todos vocês, aí, onde vocês estiverem, e que a partir desse conhecimento, a gente aplicando na nossa vida, a gente consiga ir construindo esse mundo melhor. Porque o mundo não vai melhorar, né, Rafael, se a gente não se melhorar, né?
1: Exatamente. Vamos fazer nossa parte.
0: Meu amigo, Deus te pague, viu? Muito obrigado.
1: Amém. Brigadão, Rubens.
0: Tudo de bom, Rafa, irmão. A gente tem uma palestra com o Rafael hoje à noite, que a gente vai retransmitir com os nossos amigos. E amanhã de madrugada lá, também falando do pessoal da Alemanha, a gente vai transmitir também.
1: Ótimo, então, show de bola, meu irmão.
0: Então, Deus te pague. Muita paz. A gente tá te falando, viu, cara? Um abraço.
1: Tá, joia. Outro com Deus. Tchau, tchau.
0: Fiquem ligados aí na emissora do bem, 24 horas no ar, levando a mensagem consoladora dessa doutrina espírita que realmente nos fortalece.
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4: 5 horas e 8 minutos.
5: Trabalhadores valorosos, porque nós que vamos nesses lugares fazer palestras, nós vemos o empenho desse grupo de trabalhadores espíritas que com esforços inauditos conseguem levar o movimento espírita nesses lugares. Sabemos que são lugares áridos, onde o progresso material muitas vezes já chegou com uma qualidade muito maior do que a nossa, no entanto o ambiente espiritual nem sempre é propício. Portanto, são os trabalhadores da última hora na sua verdadeira acepção, porque estão trabalhando no terreno mais difícil, aonde as dificuldades são muito grandes. Então queremos deixar para eles, para todos os trabalhadores da Europa, dos Estados Unidos e todas essas nações que trabalham, o nosso reconhecimento, o nosso abraço, porque nós temos a certeza de que esse trabalho que eles fazem está sendo observado por uma nuvem de testemunhas. Muito obrigado à Rádio Fraternidade, essa rede que nos acompanha e que nos estende a mensagem para o mundo todo.
6: Sérgio Lopes.
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Ah, queridos e queridas ouvintes, nós da Web Rádio Fraternidade gostaríamos de enviar o nosso abraço a você que faz aniversário no mês de setembro. E o nosso abraço especial vai para a Tati de Florianópolis em Santa Catarina, a Débora Michel Souza do Grupo de Bate-Papo número 2, a Tatiene de Uberlândia, Minas Gerais, a Andréia de Viçosa, também em Minas Gerais, a Maria Celeste Lopes de Montes Claros, em Minas Gerais, a Adélia Cleidomar Torres Guedes de Belém do Pará, a Cleusa Maria Tomás de Petrópolis, no Rio de Janeiro, a nossa querida colaboradora voluntária Manuela Ricciardi, de Portugal. O nosso abraço, Manu. A Sandra Regina Stuttgart, da Alemanha. A Rafaela, de Volta Redonda, no Rio de Janeiro. Ao Pedro Teste, de Petrópolis, Rio de Janeiro. Ao Ladson Pereira da Cunha, de Uberlândia, em Minas Gerais. A Tatiana Pedrosa, de Itabirito, em Minas Gerais. Ao Israel Inácio Berta, de Chapecó, em Santa Catarina. Ao Fabiano, de Recife. A Normélia, de Aracaju. E a Cleide Maria, de Divinópolis, em Minas Gerais. E se você também desejar ouvir o seu nome neste momento de felicitações, entre em contato conosco através do e-mail faleconosco@radiofraternidade.com.br, informando o seu nome e a data do seu aniversário.

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2: Conheça o Espiritismo, uma nova era para a humanidade. Deus, inteligência suprema, causa primeira de todas as coisas. Jesus, o guia e modelo. Kardec, a base fundamental. O Livro dos Espíritos, o Livro dos Médiuns, o Evangelho segundo o Espiritismo, o Céu e o Inferno. A Gênese. Fora da caridade não há salvação. Caridade, benevolência para com todos, indulgência para as imperfeições dos outros, perdão das ofensas. Livro dos Espíritos, questão 886.
3: O Espiritismo é uma doutrina que nos exige reflexão. É inevitável que a insensatez humana muitas vezes desfigure os seus postulados para atender a interesses pessoais, políticos, religiosos, socioeconômicos. Mas todo aquele que mergulhar o pensamento nas obras básicas, o Livro dos Espíritos, o Livro dos Médiuns, o Evangelho segundo o Espiritismo, o Céu, o Inferno e a Gênese, que são os fundamentos da doutrina espírita, ou em duas pequenas obras complementares, o que é o Espiritismo, o Principiante Espírita, ou na leitura da Revista Espírita, que foi publicada por Allan Kardec desde o dia 1º de janeiro de 1858 até 31 de março de 1869, quando ele desencarnou, a pessoa ficará profundamente deslumbrada. Não são poucos aqueles que me dizem que tiveram a oportunidade de ler o Espiritismo e mudaram completamente a filosofia existencial. Mudaram seu programa de vida, descobriram a razão de viver, a alegria imensa de poder servir. Então convidamos as nossas queridas telespectadoras, os nossos queridos telespectadores da TVC.com, para que mergulhem o seu pensamento nas obras básicas do Espiritismo, consultem a doutrina e nem sempre se deixem levar pelas opiniões dos exaltados, dos entusiasmados ou dos inimigos de tudo aquilo que constitui o progresso. Observará aquele que assim fizer a grandeza do Espiritismo e, libertando-se da ignorância, poderá construir no âmago do coração o reino de Deus.
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5: 5:18.
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7: Muito bem, nós estamos já voltando e dando sequência ao domingo especial na apresentação desse seminário que você estava acompanhando e que nós tivemos esse pequeno momento de intervalo para você poder relaxar um pouquinho. Vamos continuar ouvindo e acompanhando e prestando bastante atenção nessa exposição que nós estamos acompanhando. E aproveite também, deixe o seu recadinho, deixe a sua mensagem no nosso livro de recados, no nosso livro de visitas, no site da Rádio Fraternidade. E também, claro, curta a nossa página no Facebook. É Web Rádio Fraternidade no Facebook também. É fácil você curtir. Acesse o Facebook, facebook.com/webradiofraternidade. Aguarda a sua curtida lá pra gente, tá bom? Vamos continuar então ouvindo o seminário.
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9: Oi pessoal, tudo bem com vocês? Aqui é a Patrícia, voluntária da Web Rádio Fraternidade. A gente está aqui no 9º Congresso Espírita de Uberlândia, o céu, aqui em Minas Gerais, com a nossa querida Larissa Chaves, que veio aqui estrear no nosso congresso. Como é que é a sensação de estar aqui no céu, Larissa?
10: Agora que eu já fiz a palestra, já fiz o estudo com os jovens, estou só aliviada, feliz, mas antes, quando eu recebi essa incumbência de vir e de vir numa palestra que seria a Sandra Borba, que eu tanto admiro, que eu sou super fã, eu estava meio nervosa, mas agora estou só feliz agora. Antes eu estava feliz e nervosa, agora estou só feliz.
9: Ai, que bom, a sensação de missão cumprida, né?
10: Isso.
9: E fico feliz. E assim, você veio falar, você falou, né, sobre um tema muito interessante e muito importante pra gente nos dias atuais, né? Ó, o tema do nosso congresso é Nunca Ter Mais, Eu Seguirei Convosco e Vos Aguardarei por Todos Sempre, né? Uma mensagem trazida por Jesus, né, pelo Espírito de Amélia Rodrigues, por meio do Divaldo Franco. E o seu tema é o amor, um instrumento infalível e sublime contra o ódio, a intolerância e a polarização. Então, Larissa, o tema do congresso faz um convite pra gente. Ó, não precisa de vocês terem medo, que tá tudo certo, tá estourando uma bomba ali, tá acontecendo um episódio de racismo aqui, mas assim, tá tudo certo, não, a gente fica, tudo bem, tem a mensagem que fala que tá tudo certo. Mas ainda tem o nosso medo que a gente pega e fala assim, e agora? O que, que vamos fazer com tudo isso?
10: E aí entra a palavra fé. Porque esse não ter mais não fala de uma solução imediata que está ao alcance dos nossos olhos. Não é um não ter mais, assim, olha, fica tranquilo que não vai ter sofrimento, fica tranquilo que nada vai te acontecer, não. Nós estamos nesse planeta, suscetíveis aos males desse planeta. Entretanto, o não ter mais nos diz, não é o completo caos. O mundo não é regido pelo caos ou pelo acaso. Existem leis. Tem até um livro do Pietro Baldi, que é um filósofo espiritualista, que eu gosto muito do início, porque ele diz, existem leis, existem leis, existem leis. E para mim, esse não ter mais representa essa ideia. É o bicho tá pegando mesmo, mas existem leis. Então, isso que vocês enxergam como se fosse a perspectiva de uma pura bagunça, há uma ordem. Há leis que regem mesmo a destruição. Essas coisas não estão acontecendo simplesmente por força desse acaso. E quando a gente, mesmo enxergando assim esse caos, né, eu fico imaginando a situação do planeta, muito como a gente, quando vai fazer uma faxina no quarto, uma faxina na casa, que a gente até se arrepende, né? Porque você começa a tirar tudo, você vai tirando, você vai tirando, você vai tirando, aí você já tirou tudo, então fica muito mais bagunçado do que estava antes. E a minha sensação é que a gente está num lugar mais ou menos assim, a caminho da arrumação, mas a gente está vendo tudo fora do lugar. E aí parece que não tem ninguém dando conta daquilo, parece que está tudo aleatório. Existem leis. Para mim, o não ter mais é a fé, a confiança e a fidelidade nessas leis.
9: Sim, sim. E por mais que a gente vai lá, tenha a nossa teoria, né? E assim, a teoria da doutrina espírita, ela é muito bacana, porque ela traz todo um respaldo pra gente falar assim, não, ó, vai acontecer isso, aquilo, outro. É engraçado, né? Porque eles trazem direitinho o que vai acontecer. A gente fica assim, ah, mas será? A gente ainda duvida um pouquinho, né? A nossa fé ainda dá uma falhadinha ali no meio do caminho. Mas assim, inclusive você tem um livro com o título Fé. E assim, como é que você acha que... Você escreveu o livro tem pouco tempo, né? Como é que você acha que a temática do livro, ter escrito esse livro, te ajudou até no seu dia a dia mesmo, no seu cotidiano, e ajuda as pessoas também no dia a dia?
10: uma das coisas que me mobilizaram a escrever esse livro, não de um lugar de quem já tem essa fé que eu almejo, foi exatamente o fato de necessitar dessa fé. Então, é um livro que traz relatos autobiográficos, são 20 capítulos, cada capítulo tem uma história real em ordem cronológica, e são histórias vulneráveis, são histórias bem humanas, porque eu sempre amei os romances históricos de Emmanuel. Eu sou apaixonada, já li, já reli Paulo Estevão, Há 2000 anos, 50 anos depois, Ave Cristo. Mas todas as vezes que eu li ou que eu reli, eu pensava assim, nossa, eu tô tão distante ainda. Meu Deus, tá Alcione lá e eu tô aqui. Então, eu ficava pensando, como que eu posso pegar essa fé que eu vejo nesses mártires, nessas pessoas que já são capazes de dar esses testemunhos, como que eu posso pegar uma dose homeopática disso para enxergar essa fé na Larissa muito pequena, perto dessas almas tão grandiosas, mas que precisa dar pequenos testemunhos de fé na sua realidade? Então, a ideia desse livro é falar de experiências e convidar o leitor a identificar esses mesmos casos de fé na sua própria vida. Então, eu trago a minha experiência, o meu olhar sobre como essa fé, fidelidade, aparece no cotidiano, em situações muito corriqueiras, muito humanas. Tem uma situação, se você me permite contar, só para você e quem está nos acompanhando perceber do que eu estou falando. Tem uma situação que eu compartilho num capítulo, que é sobre o medo, que você falou no início, que tem a ver com o tema do congresso. E é um dia que eu estava morando em Salvador ainda, hoje eu estou morando no Rio de Janeiro, hoje eu estou com 36 anos, quando essa situação aconteceu, eu devia estar ali com 16, 17, já era espírita, participante da Juventude Espírita Nina Arueira, participava de reunião mediúnica todo domingo, super ativa. E aí estou eu tinha que atravessar uma passarela, não sei se aqui vocês chamam passarela, né? Passarela é aquilo que tem assim pra gente, tipo uma pontezinha para você não atravessar a rua nos carros, né? Passar por cima. E eu tinha que atravessar essa passarela, que eu atravessava com uma certa frequência, mas que nesse dia ela estava deserta, e eu morro de medo de altura. Tenho até uma experiência traumática em relação à altura. Todas as vezes antes que eu passei nessa passarela, qual a minha estratégia? Eu ia andando no meio, e tinham sempre pessoas indo e vindo. Mesmo que alguém parasse na minha frente, eu parava e esperava a pessoa ir para um lado ou para o outro, mas eu não saía do meio e me sentia protegida pelas pessoas passando ao meu lado. Nesse dia eu tinha que pegar um documento do outro lado, essa passarela pegava assim 6 faixas de pista, era longa, não tinha ninguém na passarela, ninguém. Quando eu cheguei lá, eu fui sendo tomada pelo medo, tomada pelo medo, cada vez mais. Aí vão vindo vários pensamentos intrusivos que vão piorando, de modo que uma pequena brisa que passava vinha na minha cabeça. Você vai cair da passarela, esse vento vai te derrubar lá embaixo nos carros. E eu, tomada de medo, só que eu já estava na metade da passarela. Quando minha perna fraquejou e eu fiquei agachada assim, ó, posição fetal, com muito medo. Aí eu comecei a fazer uma prece quase que automática, uma oração, um salmo sobre o medo que eu tinha na cabeça, e ganhei força para olhar um ponto fixo lá no final, e primeiro eu fui assim, ó, uma cena ridícula, eu ali abaixada, quase engatinhando até eu conseguir levantar e terminar. Passou uma semana, vou eu para a mediúnica. Eu não contei isso para ninguém naquela oportunidade. Quando eu tô lá na mediúnica, começa um espírito perto de mim por um médium. KKKKK, vocês tinham que ver como ela ficou com medo. Achou que ia cair lá de cima. E o espírito começou a narrar, sem dizer meu nome, tudo que eu tinha vivido na passarela. Resultado, o meu medo, o meu desespero naquele momento, abriu uma brecha. E tinha um grupo de espíritos desencarnados passando ali. Não me conheciam, não tinham nenhum vínculo comigo, nunca me viram na vida. Mas eram espíritos que ficavam naquela região insuflando, por exemplo, pessoas que estavam bêbadas a se jogar no meio da rua, simplesmente para se divertirem. Espíritos ditos zombeteiros mesmo, que a gente usa esse termo, né? E eles identificaram, porque o que a gente sente emite inclusive um cheiro. Eles perceberam o cheiro do meu medo.
9: Meu Deus.
10: E por isso eles se aproximaram. E uma parte daquelas ideias era do meu medo, mas uma parte enorme do que era dito, porque ele foi repetindo as falas, eram eles dizendo, você vai cair, a gente vai te jogar, o vento vai te derrubar. E falando, e falando, e falando. Então, nesse livro eu falo da fé não desse lugar de alguém que já chegou numa super fé, mas desse lugar bem humano, do que eu fiz a partir dessa experiência, do que ela me ensinou. Porque é como se fossem duas faces da mesma moeda. Toda vez que a gente está falando da fé, a gente precisa olhar para o medo. Toda vez que a gente está falando do medo, a gente precisa olhar para a fé. Dessa forma prática, né, possível, para a gente no degrau em que nós estamos.
9: Para não parecer tão distante assim, né, da gente. Interessante, inclusive, a parte que você falou, assim, que você parou ali no meio da ponte, da travessia, né, falou assim, tá, eu não consigo ir em pé, mas eu vou rastejando, assim, e muitas das vezes é o que a gente faz, né, em algumas situações, que nos dão muito medo. Que assim, pode não ser a travessia de uma ponte, mas pode ser, por exemplo, sei lá, a pessoa vai conhecer uma pessoa nova, ela é muito insegura, ela pensa que não vai ser boa o suficiente, aí ela ainda tem esse medo, começa a se auto-sabotar. E assim, e tratar desses medos é muito importante, né? E assim, quando a gente está falando desse amor de que Jesus fala com a gente, nesse amor que Jesus traz pra gente, é como um instrumento infalível e sublime. De que tipo de amor que a gente está falando com a luz do Evangelho e da doutrina espírita?
10: Eu gosto muito, e eu apresentei isso hoje na palestra, do que Leon Denis traz sobre esse amor aos moldes de Deus, de Jesus, no livro Problema do Ser, do Destino e da Dor, na parte final, que ele fala sobre o amor, depois sobre a dor. E o Leon Denis vai dizer que, assim como existem matizes de cores, tonalidades de cores, a gente vai ter matizes desse amor. Então é como se, ao vir à Terra, Jesus fosse enviado para nos mostrar esse amor mais sublime. Como que é esse amor à moda de Deus? Esse amor que não vem para quem merece, mas para quem necessita. É isso que Jesus vem testemunhar aqui, viver aqui com a gente. Não é esse amor ainda que a gente alcançou. Então isso nos dá um parâmetro, isso nos mostra, olha, é possível, se você seguir esse caminho, vai chegar nisso. Só que o que Leon Denis apresenta nesses matizes é que o amor sempre está presente na criatura humana, mas às vezes está de uma forma ainda tão rudimentar que não tem nem cara de amor, tem cara de egoísmo, tem cara de narcisismo, tem cara de um monte de ismo. Só que ali existe uma centelha. Às vezes vai precisar, ó, sabe, o diamante com a ganga, vai precisar de um baita burilamento, e baita existência, e porrada, e queda, e muita coisa, até que esse diamante pareça diamante. Assim somos nós. O amor está presente para todos, o salário está dado, todo mundo tem essa fagulha do amor dentro de si. Em alguns, a coisa está tão embrutecida que você olha e fala assim, meu Deus do céu, tem gente que a gente pensa assim, né? Esse aí não é possível, não teve uma falha na fabricação, alguma coisa aconteceu. Mas tem. Pode demorar muito tempo, mas tem. E assim, cada um de nós, a gente que já consegue encontrar esse amor um pouquinho mais, né? Mais fofinho, já não tão bruto, a gente também percebe o quanto ainda resta por fazer. Eu cheguei a falar hoje na palestra. Aqui na Terra a gente usa muito o exemplo da maternidade para falar desse amor mais sublime, né? Mas esse que para a gente, para o nosso parâmetro, parece, nossa, isso aqui, ó, ainda é uma etapa. Não é o cume da montanha. Tem muita coisa. Então, essa ideia de Leon Denis, que é uma ideia espírita, essa ideia de que, olha, o que você já experimentou sobre o amor tem mais a ser experimentado. Você acha que já, nossa, no nascimento do meu filho, não, tem mais. E Jesus nos mostra o raio de alcance, porque o que Leon Denis fala é, quanto mais esse germe de amor que a gente tem desde a criação, quanto mais a gente avança evolutivamente, amadurece espiritualmente, ele vai mudando em qualidade, Então, vai saindo dos ismos para o verdadeiro amor, para o amor puro, sem a ganga, mas ele também se expande. E aí a gente percebe por que pessoas que a gente tem como referência na própria história da humanidade, que muito amaram, por que, que a gente se sente tão mobilizado por essas pessoas? Por que, que essas pessoas têm um magnetismo, arrastam multidões? As pessoas que tiveram a chance de conhecer o Chico Xavier e que falam, né, do quanto a presença dele, porque o amor tem esse raio também de alcance, ele se expande também. E Jesus veio exatamente mostrar para a gente o quanto isso é possível, porque ele não veio mostrar o que ele pode fazer, ele veio mostrar o que a gente pode fazer. Como ele já sabe, ele veio exemplificar para a gente.
9: Isso é muito bonito, né? Esses missionários que a gente fala, né? São conhecidos, assim, pela gente. Mas eu acho bacana, assim, quando você fala sobre o amor. E tanto que a gente está precisando de amor hoje em dia, né? A gente tem vivido momentos muito difíceis, mesmo. E assim, igual a gente tem no seu tema, né? Quando a gente fala sobre a polarização, o ódio, a intolerância, que a gente tem hoje em dia, assim, basta ligar a televisão, basta abrir o jornal, abrir as redes sociais, que tudo já meio que tá programado pra gente moldar quem nós somos de acordo com aquilo que a gente já pensa, né, assim, sem ter algo que nos faça pensar assim, poxa, mas será que só o que eu penso tá certo? Será que só aquilo que eu acho que tá certo mesmo? E assim, como é que a gente pode utilizar a ferramenta do amor para poder mudar todas essas questões, assim, no nosso cotidiano mesmo?
10: Nesse mesmo texto do Léon Denis, sobre o amor no problema do ser, do destino e da dor, tem um momento, mais ou menos para o final do texto, que ele diz assim: o poder de toda a alma humana se resume em três palavras, que são três verbos, e eu gosto até de visualizar como se fosse um triângulo. Então, tudo que nós podemos vislumbrar, né, o cume que a gente pretende chegar na nossa jornada evolutiva, se resume em três palavras, três verbos. Que verbos são esses que formam o triângulo? Querer. Então a gente está aqui trabalhando para querer, para desenvolver a vontade, para fazer acontecer, para materializar, concretizar, co-criar. Querer. Um outro vértice desse triângulo é saber. Então estamos aqui para acessar o conhecimento, para desenvolver a nossa sabedoria. E o último é amar. Querer, saber e amar. O que, que eu percebo? Quando a gente olha o nosso estado evolutivo, a gente ainda é muito mais guiado pelo nosso ego, que é essa nossa personalidade da atualidade, do que pelo self, que é esse nosso eu profundo, onde existe toda a sabedoria da nossa espiritualidade já alcançada, onde existe a lei de Deus ali na nossa consciência. Existem momentos que a gente alinha e conecta com esse self, mas em geral a gente está funcionando pelos moldes do ego. E o ego tem o seu próprio modo de funcionamento. O que que o ego faz no mundo materialista, que pensa o tempo inteiro em produtividade, ganhar, amealhar mais? Na hora que fala, pandemia, fechou tudo, não vai ter gasolina, o que que as pessoas fazem? O que que o ego diz? Guarda para você, não importa o outro, né? Não importa, importa, guarda para você, protege os seus, garante a sua vida e da vida de quem você ama, o resto não importa. É isso que o ego nos diz, para se proteger, é o mecanismo dele. O que que o ego faz com o querer, saber e amar, que seria o nosso objetivo aqui? Estamos aqui para desenvolver isso. Ele distorce e gera todo esse conflito do ódio e da polarização que a gente vê no mundo, como você falou. Qual que é a distorção do querer? A distorção do querer é querer ganhar sempre. Eu não posso perder. Eu tenho que sempre ganhar, custe o que custar. E olha que interessante, mesmo nós, cristãos, espíritas, facilmente caímos nesse ganhar. Basta que sejamos colocados numa situação de perder que o ego aparece para se defender. E Jesus, o nosso modelo e guia, no mundo, aos olhos do mundo, ele perdeu. Porque no momento em que ele podia, e era o que Judas esperava, mostrar o poder dele. Imagina, Judas e todos os discípulos tinham visto Jesus acalmar a tempestade, curar leprosos, restituir a vista de cegos de nascença. Você acha que eles imaginavam Jesus se deixar prender por soldados romanos? Eles achavam que nessa hora Jesus ia ganhar, mostrar o poder dele, mostrar para que ele veio. Mas não foi para ganhar no mundo que Jesus veio. Então, a distorção do nosso querer, que é colocar a nossa vontade em ação, é esse querer ganhar sempre. Não aceitar perder, inclusive no mundo, ser fracassado. A gente quer sempre o quê? Ser bem sucedido, tem que ganhar milhões, tem que performar bem na internet, ter muitos seguidores, é a ordem do dia. Qual que é a distorção do saber? A frase que o pessoal gosta de falar, você quer ser feliz ou tá certo? E eu brinco, né, que vem o pensamento na minha cabeça assim, como que eu vou ser feliz se eu não tiver certo? A gente quer estar certo, a gente quer ter razão. Seja na conversa lá no, na internet, que a gente quer vai, porque quer estar certo, quer ter a última palavra, quer ganhar e quer ter a razão. E assim também nos perdemos, porque a gente sai da verdadeira sabedoria e vira uma disputa de ego. Como eu quero estar certo, eu não estou nem te escutando. Eu só estou me preparando para rebater o que você vai falar, porque eu quero ganhar e eu quero estar certa. É uma distorção. E por fim, a distorção do amor. O verbo que Leon Denis propõe é amar. Mas o que, que a gente busca na distorção do ego? Ser amado. Ser admirado. E hoje mais ainda, né? A gente precisa inclusive de números que comprovem como eu sou amada, como eu sou admirada. E a gente cai nisso, porque mesmo no âmbito religioso, mesmo no âmbito espiritualista, se a gente começa a achar que uma pessoa é boa ou ruim pela quantidade de seguidores, pelo posicionamento na rede social, pelo impacto que ela tem no digital, a gente está caindo nessa falácia de que o valor de alguém está no quanto ela é admirada. E aí a gente entra nesse triângulo da distorção, que gera ódio, polarização, porque é a distorção da proposta. A proposta do querer não é ganhar. A gente precisa ser fiel a Deus, ao que Jesus nos ensinou. E para isso pode ser que no mundo a gente perca. Pode ser que a gente não seja admirado. Pode ser que a gente, aos olhos do mundo, esteja errado. Mas o nosso objetivo precisa ser a fidelidade. E não essa vitória passageira. Qualquer biografia que a gente estude dos verdadeiros discípulos de Jesus, nenhum deles venceu no mundo. Até aqueles que viraram santos após a morte. Aos olhos do mundo, eles foram incompreendidos. Aos olhos do mundo, eles perderam. Aos olhos do mundo, eles eram até loucos. E a gente está querendo um caminho em que a gente é aceito, aplaudido, admirado e compreendido pelo mundo. Então a gente fica nessa distorção, mesmo no âmbito dos religiosos.
11: Bacana, né? Assim, eu estava aqui pensando, né? Assim, porque quais são os nossos conceitos daquela pessoa que venceu na vida e daquela que não venceu na vida, né? Quem são as pessoas, quais bairros que as pessoas moram, que venceram na vida, o que, que elas usam, onde que elas frequentam, né? Exatamente. E assim, é tão passageiro, a nossa vida que passa tão rápido, se a gente for parar para pensar mesmo, assim, é muito rápido, assim, pode parecer assim, ah, uma pessoa assim vive 70, 80, 90 anos, por aí, mas assim, o que, que é isso diante de uma eternidade que somos, né? Mas assim, muito bacana, Larissa, achei muito, muito boa a reflexão que a gente teve aqui agora. Queria te agradecer, te desejar mais uma vez boas-vindas aqui no céu. Estou muito feliz de ter tido esse momento aqui com você. Muito obrigada.
10: Eu que agradeço, deixo um abraço, um beijo para todo mundo que está nos acompanhando, que tenha sido proveitoso para quem estiver acompanhando. Quem gostou, deixa um comentário, faz a gente descobrir.

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1: Esse é o nosso domingo especial aqui na Web Rádio Fraternidade. Estamos chegando ao final desta apresentação, mas nós temos outras programações especiais durante todo o domingo. Basta você prestar atenção no nosso espaço de notícias no site da Rádio Fraternidade. Lá tem toda a programação, toda a informação da nossa programação especial do domingo, o domingo especial. Eu gostaria de convidar você também a se manifestar no nosso livro de visitas, o nosso livro de recados, que está lá no site da Rádio Fraternidade, logo abaixo de notícias, abaixo do recados. Nós temos lá um espaçozinho, um formulário, que é só você preencher, mandar a sua opinião e ela vai estar lá no nosso livro de recados. O feedback de vocês para conosco acerca dessas exposições que a gente está tendo a oportunidade de apresentar para vocês. Mas o domingo especial continua. Tem muita coisa boa aí durante todo esse dia. Acompanhe conosco, fique conosco, Rádio Fraternidade, emissora do bem na internet, ajudando a construir um mundo melhor.
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1: 5:49.
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Você já pensou na grandeza da amizade? Diz um grande pensador que quem encontra um amigo encontra um tesouro valioso. A amizade verdadeira é sustentáculo para muitas almas que vivem sobre a face da terra. Ela está presente nos lares e fora deles, na convivência diária das criaturas. A amizade é tão importante que já foi comparada com muitas coisas de valor. Um pensador anônimo compara a amizade com as estrelas. E aqueles que não têm amigos, ele compara com os cometas, que vêm e vão, mas não permanecem, nem iluminam como as estrelas. Diz ele mais ou menos assim: há pessoas estrelas e há pessoas cometas. Os cometas passam. Apenas são lembrados pelas datas em que passam e retornam. As estrelas permanecem. O Sol permanece. Passam-se anos, milhões de anos. E as estrelas permanecem. Os cometas desaparecem. Há muita gente como os cometas que passa pela vida da gente apenas por instantes. Gente que não prende ninguém e a ninguém se prende. Gente sem amigos. Gente que apenas passa, sem iluminar, sem aquecer, sem marcar presença. Assim são as pessoas que vivem na mesma família e que passam um pelo outro sem ser presença. O importante é ser como as estrelas, permanecer, clarear, estar presente, ser luz, ser calor, ser vida, ser amigo é ser estrela. Podem passar os anos, podem surgir distâncias, mas a marca da amizade fica no coração. Corações que não querem enamorar-se de cometas, que apenas atraem olhares passageiros e passam. São muitas as pessoas cometas. Passam, recebem as palmas e desaparecem. Ser cometa é ser companheiro apenas por instantes. É explorar os sentimentos humanos. A solidão de muitas pessoas é consequência de não poderem contar com alguém. É resultado de uma vida de cometa. Ninguém fica. Todos passam uns pelos outros. Há muita necessidade de criar um mundo de pessoas estrelas. Aquelas com as quais todos os dias podemos contar. Todos os dias ver a sua luz e sentir o seu calor. Assim são os amigos estrelas na vida da gente. Pode-se contar com eles. Eles são presença. São coragem nos momentos de tensão. São luz nos momentos de escuridão. São segurança nos momentos de desânimo. Ser estrela neste mundo passageiro, neste mundo cheio de pessoas cometas, é um desafio, mas acima de tudo, uma recompensa. É nascer e ter vivido, e não apenas existir. E você? É cometa ou é estrela? Enquanto o desejo é chama que se consome e deixa um vazio nas almas, a amizade é bênção que alimenta e sustenta em todos os momentos da vida. Quem compartilha apenas do desejo corre o risco de ficar só, tão logo o desejo cesse. Mas quem divide a amizade tem a certeza de que nunca estará sozinho. É por essas e outras razões que a amizade é sempre comparada às coisas belas e de grande valor. Pode ser comparada a um tesouro, a uma flor perfumada que jamais emurchece, a uma estrela que aquece e vivifica, ou com a luz que jamais se apaga. O importante mesmo é ter amigos ou ser amigo de alguém, porque só assim teremos a certeza de que nunca estaremos desamparados.

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1: Pô, meu, esqueci de desligar. Vou atender, não tem mais jeito, rapaz.
2: Alô?
1: Alô, Ana Maria, como você está?

0: Você nem sempre terás o que desejas, mas enquanto estiveres ajudando aos outros, encontrarás os recursos de que precises. Chico Xavier. 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
7: Minutos de Sabedoria, por Carlos Torres Pastorino, mensagem 244. Deus está em toda parte ao mesmo tempo e, portanto, está também dentro de você, em redor de você, vendo o que você faz, sabendo até o que você pensa. Se você sofre, é porque a dor lhe trará benefícios futuros e não por vontade de Deus. Você deixa seu filho sofrer na cadeira do dentista, porque este beneficia seu filho, mesmo fazendo que ele sofra. Deus age também assim conosco. O nosso verdadeiro destino é a sabedoria e o amor. Que assim seja. Paz e bem.

0: Olá, queridos irmãos, amigos ouvintes da Web Rádio Fraternidade, aqui é a Divina. E estamos aqui nesta manhã de domingo para o nosso momento de preces, que vai ao ar agora pela manhã, às 12 e também às 18 horas. E é uma alegria somar com este trabalho aqui na Web Rádio Fraternidade, que é tão importante para todos nós. Gostaríamos de pedir que você pudesse elevar os teus pensamentos a Deus, a Jesus. Pensasse em todas as coisas que você recebe no seu dia a dia. Agradecesse todas estas dádivas, todas estas oportunidades. E seguisse adiante, caminhando rumo ao progresso espiritual e moral. Gostaria de convidar você, meu querido irmão, minha querida irmã, que pudesse ouvir aí os pedidos de preces que a Simone vai trazer para nós. Mas gostaria de pedir a todos vocês que pudesse também fazer os teus pedidos de preces, pedindo a Deus que possa envolver a cada um destes pedidos, a Jesus, este nosso amigo querido e maior, que possa ser envolvido de amparo, de proteção e de muito amor. Então vamos ouvir aí os pedidos que nos chegaram aqui na Web Rádio Fraternidade através da nossa querida irmã, a Simone.
1: Sobre a proteção divina, pedimos o amparo e a proteção para os nossos irmãos. Chegou um pedido de prece para Sandro Cruz Chaves, para Valéria Cruz Chaves, para Eliton Cruz Chaves e também para Wesley Cruz Chaves, que se encontra na pátria espiritual. Se você, meu irmão ou minha irmã, não ouviu o seu pedido, tenha certeza que a espiritualidade já recolheu de acordo com sua necessidade. É com gratidão a Deus, a Jesus, que agradecemos o amparo e a proteção que tivemos aqui. Paz e luz para todos. Que assim seja.
0: Obrigada, querida irmã Simone, por trazer para nós todos esses pedidos que com certeza já foram envolvidos e atendidos por estes amigos espirituais. Então, fique aqui as nossas rogativas, os nossos melhores sentimentos a todos os pedidos que foram feitos. Que Jesus possa envolver a cada um, atendendo de acordo com cada necessidade. E agora, pessoal, eu queria convidar você para participar daquele momento de leitura do Evangelho, né? Um momento de reflexão, um momento que a gente pode parar para aprender um pouco mais. E a gente está no capítulo de número 4. Ninguém pode ver o reino de Deus se não nascer de novo. Ressurreição e reencarnação. E hoje nós vamos ouvir a leitura, a continuação da leitura do item de número 11, feito pela nossa querida irmã, a Samara. Vamos ouvir?
2: Continuação da leitura do Evangelho segundo o Espiritismo, capítulo 4. Ninguém poderá ver o reino de Deus se não nascer de novo. Ressurreição e reencarnação. Continuação do item 11. E acrescentou: ouça aquele que tiver ouvidos de ouvir. Essas palavras que Jesus tanto repetiu claramente dizem que nem todos estavam em condições de compreender certas verdades.
0: Obrigada, querida irmã Samara. Gente, como é bacana, né? A gente pode ler, né, reler, ouvir as leituras, né, do Evangelho por várias vezes. Sempre encontraremos, né, algo que possa nos ajudar, algo que vai nos ensinar um ponto daqui e dali. Então é muito bom a gente ouvir, né, estes ensinamentos que nos foram, né, enviados, né, através da espiritualidade maior. E esse é um ponto de apoio, né, para o nosso dia a dia. É um ponto de sustentação para as nossas dificuldades, né, para aquilo que encontramos no nosso período, né, aqui na Terra. Então, muito obrigada, viu, Samara, pela leitura tão valorosa. Beijão. E agora, pessoal, convido você para ouvir a leitura do livro Caminho, Verdade e Vida, no capítulo 120, Zelo Próprio. Marcelo, nosso querido irmão Marcelo. E o próprio título, né, deste capítulo já traz para nós um grande ensinamento. E o que este capítulo nos traz? Quando a gente fala zelo próprio, nos vem na nossa cabeça, né, zelar de nós mesmos, né? É o zelo do nosso corpo. E aqui, em especial, ele traz, né, na leitura, nos dizendo que o mesmo zelo que a gente precisa ter com o nosso corpo, que é como se fosse um santuário que Deus nos deu para abrigar o nosso espírito, né? Para que nós possamos cuidar deste corpo, não é isso? Cuidar da saúde, da higiene, da proteção do nosso corpo, né? Porque quando a gente cuida da nossa saúde, a gente vai poder viver um período maior, a gente vai poder, né, viver com mais saúde, né? Então, tudo isso faz parte do nosso processo reencarnatório. E além do nosso corpo, a gente precisa também ter cuidados, né? Bastante cuidado com o nosso espírito. Porque quando a gente cuida do corpo, mas esquece do espírito, esquece que a gente precisa auxiliar, que a gente precisa estar sempre atento àqueles que estão sob a nossa tutela, né? A gente também precisa fazer essa higiene, né, no nosso espírito através de quê? Através de estudos, né? Através de mudança de hábito, de pensamentos que ainda nos deixam tristes ou que traz, né, sofrimento para todos nós. Então, esse bem-estar, né, essa lavagem espiritual, que é essa mudança, essa transformação, né, ela exige de nós cuidados, né, mudanças diárias, né, trabalhos no bem, porque não adianta, sabe, eu vou ler o evangelho, vou fazer o culto do evangelho no lar, vou fazer isso, aquilo outro, mas eu não colocar em prática, né, porque eu preciso estudar, preciso, e é importante. Ah, eu preciso mudar a minha forma, corrigir os meus sentimentos ainda inferiores? Sim, tudo isso faz parte do quê? Faz parte desse zelo próprio, né? Porque quando a gente está cuidando do nosso espírito, né, das mudanças e das transformações, a gente está cuidando, né, do nosso cuidado aí espiritual, ou seja, da nossa transformação. E é isso, são essas ações diárias do bem, né, que Emmanuel nos orienta, né, esse esforço que a gente deve fazer, não apenas com o corpo físico, né, que são passageiros, né, não apenas com as coisas que nós temos, com o nosso lar. Não significa que eu não posso, eu não vou cuidar da minha casa, não, porque é passageira, que vai ficar e tal. Não, é como se fosse o nosso corpo também. Então, é cuidado com o corpo, é cuidado com o lar, Não é isso? É cuidado com o bem público que pertence a todos nós, uma praça, uma escola, né? Porque quantas vezes, né, a gente, é praça, eu posso ir lá jogar um lixo, eu não preciso ter cuidados, né? E a gente se engana, né, com isso, com essas ações. Então, pessoal, esse zelo próprio seria zelar de nós mesmos, mas não apenas o corpo, mas também o nosso espírito. Certo, pessoal? Então, gratidão, né, a todos vocês que esteve aqui conosco, ouvindo tudo isso. Eu convido você aí para poder ouvir a leitura do nosso querido irmão Marcelo, né, que vai trazer a leitura, né, explicando um pouco melhor sobre esse capítulo 120, Zelo Próprio, do livro Caminho, Verdade e Vida. E logo em seguida eu queria que você ficasse aí para ouvir a prece final do nosso querido irmão Vinícius. E olha, fiquem com Deus, tranquilize seu coração, faça sempre o melhor, escolha sempre o melhor, faça sempre aquilo que Jesus nos exemplificou, tá? Beijos no seu coração, beijos, né, em todos que neste momento precisam de uma força, de um abraço, né, que está tão triste aí, que Jesus possa envolver a cada um destes nossos queridos irmãos. É isso aí, fiquem com Deus e até o nosso próximo encontro. Beijos.
3: Leitura do livro Caminho, Verdade e Vida, de autoria do Espírito Emmanuel, psicografia de Francisco Cândido Xavier. Lição 120, Zelo Próprio. Olhai por vós mesmos, para que não percais o vosso trabalho, mas antes recebais o inteiro galardão. 2 João 8. A natureza física, não obstante a deficiência de suas expressões, em face da grandeza espiritual da vida, fornece vasto repositório de lições alusivas ao zelo próprio. A fim de que o espírito receba o sagrado ensejo de aprender na terra, receberá um corpo equivalente a verdadeiro santuário. Os órgãos e os sentidos são as suas potências, mas semelhante tabernáculo não se ergueria sem as dedicações maternas, e quando a criatura toma conta de si, gastará grande percentagem de tempo na limpeza, conservação e defesa do templo de carne em que se manifesta. Precisará cuidar da epiderme, da boca, dos olhos, das mãos, dos ouvidos. O que acontecerá se algum departamento do corpo for esquecido? Execrências e sujidades trarão veneno à vida. Se o quadro fisiológico, passageiro e mortal, exige tudo isso e não requer dedicação, o espírito com os seus valores eternos? Se já recebeste alguma luz, desvela-te em não perdê-la. Intensifica em ti. Lava os teus próprios pensamentos em esforço diário nas fontes do Cristo. Corrige teus sentimentos, renova aspirações, colocando-a na direção de mais alto. Não te cristalizes. Movimenta-te no trabalho do zelo próprio, pois há micróbios intangíveis que podem atacar a alma e paralisá-la durante séculos. Emmanuel.

0: Senhor Jesus, aqui nos encontramos sob os teus cuidados para darmos início ao momento de oração. Somos muitos, Senhor, uma legião de irmãos que sentiram no fundo da alma, no coração, a necessidade e não só mais a vontade de estar contigo, estar perto de ti, com todo o nosso esforço. Sabemos que ainda estamos muito distante, mas estamos no caminho certo. O teu chamado levantou os mortos, o teu chamado clareou muitos de nós que estávamos em profundezas de escuridão. O teu chamado modificou a forma que a gente tem conduzido os nossos passos, as nossas decisões, a nossa visão com o semelhante, com o planeta, com toda a história. E muito disso nós temos a doutrina espírita, que vem nos consolar, nos amparar, nos esclarecer e nos encaminhar, nos revelando que não somos vítimas, mas sim somos herdeiros de tudo aquilo que nós mesmos cometemos. A lei de causa e efeito, a lei de semeadura, a lei de fraternidade, de caridade, de serventia. Aos poucos estamos nos dando conta, ainda precisamos de muito, Senhor. Por isso pedimos que nos abençoe, para que assim a gente se fortaleça, se una e seja também um retransmissor da vossa mensagem, através da nossa atitude. Senhor, assim como nos acordaste, pedimos que leve o despertador necessário da boa nova para tantos outros irmãos que ainda estão nas profundezas. Que nós possamos ser os instrumentos na tua mão, na mão da legião, da boa vontade. Agradecemos imensamente a oportunidade de servir, independente em qualquer que seja a situação. Dai-nos força, Senhor, para que possamos prosperar na esfera espiritual. Agradecemos também Maria, Nossa Senhora, os nossos guias espirituais e ao Pai, pela vida, pelas oportunidades da carne. Que assim seja. Bem, amigos queridos, cabe a nós que estamos banhados sobre o clarão da Boa Nova nos tornarmos cada vez mais multiplicadores. Realmente a tarefa não é fácil, nada fácil. Mas se queremos ter algo de bom no amanhã, precisamos fazer algo hoje. Jesus é o Cordeiro Divino, nosso modelo e guia. Tudo fez, tudo sofreu, tudo faz e ainda continuará fazendo. Seguimos os exemplos de Jesus com toda a nossa força. Um pouquinho que fizemos já é muito. Divulgue a Boa Nova. Leia as obras básicas de Allan Kardec. Paz a todos.
1: Meu nome é Lourdes Marinho e para o momento da poesia de hoje, vamos recitar um poema de Maria Dolores no livro Maria Dolores, a Própria. Mensagem de mais alto. Ao espírito sábio que encontrara nas alturas imensas, por que me perguntara se vinha para a terra Dei a resposta afirmativamente e indaguei reverente se ele algo queria que eu fizesse, algum aviso, alguma prece, algum recado salvador. Mas aquele celeste mensageiro fitou ao longe as paisagens terrenas, abraçou-me fraterno e disse apenas: se vais de novo ao mundo, dize aos nossos irmãos para unirem as mãos no serviço do bem. Irmã Dolores, vai, onde encontres problemas, fala com Jesus e nada temas. Onde escutes a voz que amaldiçoa, pronuncia com Cristo a frase que perdoa. Diz aos nossos irmãos que o ódio tudo arrasa. Quando nos empenhamos à melhora, impondo a nós em nossa própria casa, em formas diferentes pela reencarnação, inimigos ousados e doentes, aos quais não desculpamos noutras eras. Recorda aos companheiros ofendidos que mais vale chorar com feridas abertas que alardear poder ao pé dos agressores que passam sobre a terra esmagando os vencidos. Nas estradas incertas, se alguém clama que sofre, não vaciles dizer que mais vale aguentar e padecer pedrada, provação, calúnia e insulto, qualquer espécie de suplício oculto que condenar alguém, porque a justiça nasce mais além e tudo acertará de segundo a segundo, sem que ninguém precise aumentar no caminho as tristezas do mundo. Onde encontres o espinho da amargura, fala em trabalho a força da esperança, que ouvida o lodo e fita, além na altura, a presença de Deus no sol que não descansa, e ampara a qualquer um sem deter-se no mal. Vai, Dolores, e diz a toda angústia humana, que a vida além da morte brilha soberana, sempre justa e sublime, amorosa e imortal. Nisso desci à terra entre os amigos, a fim de repetir, repleta de alegria, alma irmã, prossigamos dia a dia, pela fé viva e ardente caminhemos, procurando servir e compreender como simples dever, porque nos páramos supremos, alguém nos vê, alguém nos fala e vela, para que a nossa estrada venha a ser cada vez mais brilhante e mais bela, e que um dia, por fim, a nossa própria dor há de se converter em divina alvorada entre a bênção da paz e a grandeza do amor. Maria Dolores.
2: 6:29.
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1: Fé inabalável só é aquela que pode encarar a razão face a face em todas as épocas,
2: da humanidade.
1: Muito bom dia, boa tarde ou boa noite, meu amigo Ricardo Nicolau.
2: Muito bom dia, boa tarde, boa noite a você, Rubens, e aos nossos ouvintes fraternos. Vamos lá, estudar o Espiritismo.
1: Isso, queridos ouvintes, queridos internautas. Hoje, Ricardo e amigos, nós vamos para a questão de número 965. Exato. De O Livro dos Espíritos, né? Então vamos lá, Ricardo, deixa eu pegar aqui a questão, vamos lá. Nós vamos falar agora da natureza das penas e gozos futuros. E aí, nessa questão, Ricardo, Allan Kardec coloca o seguinte questionamento para os amigos espirituais. Tem alguma coisa de material as penas e gozos da alma depois da morte? E aí eles vão responder o seguinte, Ricardo, e ouvintes e internautas. Não podem ser materiais, dilo o bom senso, pois que a alma não é matéria. Nada tem de carnal essas penas e esses gozos. Entretanto, são mil vezes mais vivos do que os que experimentais na terra, porque o espírito, uma vez liberto, é mais impressionável. Então, já a matéria não lhe embota as sensações. Muito interessante, Ricardo.
2: Rubens, amigos, a gente tem muitos relatos de espíritos manifestando ou se expressando para definir o que sentem, dizendo, olha, eu sinto meu corpo queimar, eu sinto meu corpo frio, eu sinto fome, eu sinto dor. Daí a importância dessa colocação, dessa pergunta de Allan Kardec. Até que ponto essas sensações, elas são aqui, entre aspas, reais. Daqui a pouco eu explico por que as aspas. É porque, como é que eu posso sentir o meu corpo doer se eu não tenho corpo físico mais? A questão é que essas sensações, e aí a gente vai trazer para esse exemplo, que até na obra de Allan Kardec ele também utiliza esse exemplo, da pessoa, por exemplo, que amputa uma perna, um braço, e vez por outra, a pessoa sente aquele membro como se ele estivesse lá. Então sente uma perna amputada coçar, sente doer, sente dormência, sente o peso, mas aquilo não está mais fisicamente, né, ou materialmente ali. Então, nessa questão nós vamos compreender que embora o espírito não tenha o corpo físico, quando ele está encarnado, quando nós estamos encarnados, as sensações físicas, elas repercutem na nossa sensibilidade espiritual. O que nós estamos querendo dizer? Na verdade, a nossa percepção, a nossa sensação das manifestações materiais, elas existem porque repercutem na nossa natureza íntima espiritual. Então, um corpo em que não tem um espírito vinculado a ele, não sente dor nenhuma. Quem é que vai sentir dor? Quem sente dor sou eu, espírito encarnado. E eu retenho essa memória dessas sensações, de maneira que, como se eu estivesse com um membro amputado, embora eu não tenha mais um braço físico, eu posso sentir meu braço se queimando, meu braço doer, mas eu estou desencarnado. Mas essa elaboração, essa memória, né, que a gente tem da percepção, da sensação, ela se conserva no mundo espiritual. E isso explica por que é que os espíritos manifestam, então, coisas boas e sensações ruins, que com uma explicação material, embora eles não tenham um corpo material. E aí, para fechar essa, né, esse nosso estudo e deixar você contribuir também, Rubens, é, essa questão do corpo físico e da função do corpo físico é uma coisa muito importante, né? É, o corpo físico serve para nós, muitas vezes, se pensa que é só uma prisão para o espírito, que fica cativo naquele corpo, que às vezes, né, Kardec coloca, os espíritos colocam, que às vezes a gente tem a ânsia de abandonar o corpo para voltar à nossa condição de espíritos. É verdade. Mas também serve para nós como abrigo, até como esconderijo. Às vezes a gente tem adversários no mundo espiritual, adversários encarnados, e quando a gente volta para o corpo físico, a gente, de certa maneira, fica protegido da ação desses adversários. E também o corpo físico serve para nós como limitador. Por exemplo, eu sou obrigado pelo corpo físico a descansar, a fazer uma pausa mental. O sono físico tem esse papel para nós. Se nós estamos no mundo espiritual e não temos o corpo físico a nos impor essas restrições ou servir como barreira, nós estamos lá, então, despertos todo o tempo, vulneráveis, digamos assim, né, ao encontro com os nossos adversários. Eu diria mais vulneráveis, porque estamos lá no mesmo padrão que eles, né? Então, o corpo físico também serve como essa barreira, e a matéria, então, também reduz essas sensações. Serve como esse anteparo, serve inclusive como exaustor, né, dos nossos desequilíbrios, da nossa condição mais ou menos equilibrada espiritualmente. E é isso que os espíritos respondem quando diz que quando eu estou desprendido da matéria, eu sou mais impressionável. O espírito está liberto dos limites que a matéria impõe. E nesse sentido é que nós estamos querendo dizer que o corpo está atrás para nós, embora umas vezes nós o vejamos como uma cela que nos aprisiona, muitas vezes ele é para nós verdadeiro esconderijo.
1: É interessante, Ricardo, quando você foi fazendo as colocações, quando a gente percebe a presença desse lado espiritual e entende essa compreensão do lado espiritual, com o tempo e com o amadurecimento que a gente vai adquirindo, a gente vai mudando a questão dos valores em relação a um verdadeiro valor, vamos dizer assim, e do ponto de vista das penas e dos gozos futuros, entendendo, né, que o espírito tem como objetivo a sua transformação, a sua melhora, né? E é interessante que você foi falando aí, eu fui me lembrando dos espíritos superiores, por exemplo, aí me veio à mente Veneranda, né? Presente lá no livro Nosso Lar, o relato do André Luiz, incansáveis trabalhadores, que entendem a questão de servir e de ajudar o outro no crescimento, né? Na sua evolução, entendendo assim, que aquilo que às vezes a gente pode pensar que às vezes pode ser uma pena em relação à dificuldade que a gente está enfrentando, na verdade é uma oportunidade também de crescimento que o espírito tem, né? Observando que o futuro que todos nós temos, ou melhor, que é o futuro que nós almejamos, é o futuro que nos leva a um aperfeiçoamento, né, Ricardo?
2: É, o propósito, eu diria até, né, que o nosso, felizmente, é inevitável, a felicidade para nós é inevitável. O que às vezes...
1: É isso mesmo. Todo mundo quer ser feliz, né, Ricardo?
2: Exatamente. E o que é, o que eu acho que é, né, a doutrina se coloca como o consolador prometido, é que a doutrina coloca que a felicidade para nós é inevitável. Mesmo que nós não queiramos, mesmo que nós teimemos, mesmo que nós recusemos, nós seremos felizes. A questão é que isso vai acontecer num dado tempo e depende da nossa, eu diria, da nossa vivência, das nossas ações. Se isso vai acontecer antes ou se vai... Né, nós teremos que aguardar um pouco mais, amadurecermos mais, desenvolvermos virtudes, né? saldarmos débitos.
1: Você falou do tempo, eu lembrei que a gente falou, né? O tempo é relativo, né? O tempo de Deus, o nosso tempo, o tempo de cada um, né? Ai, ai, mas vamos lá,
2: pra
1: Ricardo.
2: Nós, passado, presente e futuro são coisas diferentes. Para Deus, não. Para
1: Deus. Deus, eu sempre, quando a gente vai falar nisso, eu lembro daquela passagem de Jesus com Emmanuel, com Publio Lentulus, né? Você pode me seguir agora ou daqui a 2000 anos, né? E aí a gente tem, naquele momento ali, Publio Lentulus não reconhecendo, né, naquele momento, a presença de Jesus. E, quer dizer, cura a Flávia, mas lá na frente é o Emmanuel que a gente tem hoje. Mas, Ricardo, na questão 966, pode falar.
2: É só pegar desse exemplo aí, né? É interessante, porque Jesus fala com ele, não é, se não for agora, vai ser mais à frente. E tá tudo bem. E quando Emmanuel quis, Jesus não fez nenhum, não impôs nenhuma condição. É por isso que nós falamos que para Deus, esse negócio de passado, presente e futuro, não existe.
1: Cara, isso é fantástico, isso que você falou aí agora. Quer dizer, não há uma imposição de Deus. Deus aguarda. Como aguardou no exemplo que a gente lembrou aqui do público, aguarda o despertar. Porque é aquilo que a gente sempre vai encontrar ao estudar a doutrina espírita. Ah, a gente já falou aqui nos programas anteriores, ah, o castigo. Não, não é isso. Nós fazemos escolhas e somos responsáveis pelas escolhas que nós fazemos. E Deus aguarda o nosso despertar, entende a nossa pequenez, entende a nossa inferioridade. Como nesse exemplo que a gente trouxe do Publio Lentulus, né? Ele aguardou. E aí você vê que na própria, que há um despertar do Publio Lentulus, quando você lê a obra há 2000 anos, ali mesmo, na própria obra, ele começa o seu processo de transformação, né? Eu diria, como a gente é mais velhinho, né? Caiu a ficha ali para o Publio Lentulus naquele momento ali, enquanto ele vê, quer dizer, quando ele descobre o amor que Lívia tinha por ele e por Jesus também, né? E segue, né? Mas eu queria te ouvir também.
2: Não, acho que você disse tudo. Esse despertar é nosso. Vamos insistir um pouquinho nisso para a gente pensar, convidar o nosso ouvinte fraterno a pensar sobre isso. Deus é amor. E ele não é aquela figura humana que fica nos julgando. Deus se expressa pelas leis. Se eu estiver de acordo com as leis divinas, eu vou estar em paz. Se eu estiver em desacordo, eu vou ter algum sofrimento. Na medida em que a gente vai se aprendendo, amadurecendo e se ajustando, nós vamos ficando plenos, vamos ficando em paz. Deus não tem necessidade nenhuma de nos punir. Os Espíritos disseram, olha, a linguagem de vocês, ela é muito insuficiente para a gente dizer o que a gente quer dizer. Então as palavras, às vezes, isso aí agora, vou fazer um parênteses para colocar, né, aqui, fazer uma colocação de caráter mais particular, pessoal. Essa questão, né, das palavras, punição, castigo, eu acho que há uma compreensão mais abrangente desses termos, que era a espiritualidade precisava dizer isso de alguma maneira, né? Então, e aí usaram essas palavras. Eu penso que Deus, na colocação, né, de João Evangelista como amor e do Cristo como Pai, não nos mostram, nos revelam Deus. Depois Kardec traz a visão de inteligência

0: tocando, é a gente ali atuando, né?
1: É, quando os fenômenos naturais eram incompreensíveis, a gente achava que Deus era o raio, que Deus era o trovão, que Deus era o terremoto. Quando a gente percebeu a origem desses fenômenos, nós então deslocamos nosso pensamento e nós começamos a achar que Deus era igual a gente, só que ele era melhor que a gente. E aí, agora nós estamos percebendo que nós somos muito pequenininhos, nós fazemos muita bobagem, nós guardamos raiva, nós temos ódio, nós pelejamos, nós né, comprometemos o nosso corpo físico, o nosso corpo espiritual pelos nossos desequilíbrios. Então, Deus está muito, muito, muito, muito além disso e muito diferente disso. Nós estamos aprendendo isso. Na medida em que vamos aprendendo, a doutrina espírita vai nos mostrando, né? Deus como amor. Deus como Pai, como Criador, Deus como inteligência suprema. Aí isso vai mudando a nossa visão do que é o sofrimento na nossa vida. Não é aquele Deus que está ali no trono ali, que dá uma castigada na gente, fala assim, agora vamos ver como é que vai ser. Não é esse.
0: Tá vendo? Tá vendo? Eu falei!
1: É.
0: Aconteceu, coisa boa. Deus não vai fazer isso.
1: Não.
0: Ah, Ricardo, na questão 966, perdão, Allan Kardec coloca o seguinte, olha, por que das penas e gozos da vida futura faz o homem, às vezes, tão grosseira e absurda ideia? Aí os espíritos respondem, inteligência que ainda não se desenvolveu bastante. Compreende a criança as coisas como o adulto? Isso, ademais, depende também do que se lhe ensinou. Aí é que há necessidade de uma reforma. Muitíssimo incompleta, aí ó, é a vossa linguagem para exprimir o que está fora de vós. Teve-se, então, que recorrer a comparações e tomastes como realidade as imagens e figuras que serviram para essas comparações. À medida, porém, que o homem se instrui, melhor vai compreendendo o que a sua linguagem não pode exprimir, Ricardo.
1: Não, como é que a gente vai falar de coisas que a gente não imagina? Né? Nós víamos o Espírito Santo como uma pomba. Nós víamos um ser levitar, um ser aparecer não tocando o chão, e falava, mas ele tem que ter asa, como é que ele está ali voando? Eu tenho certeza que ele tem asa, porque eu nunca vi um ser humano voar, né? A gente não tinha, então a gente representava, e ainda é assim, a gente representa as coisas dentro da nossa compreensão. Quando a gente pega, por exemplo, as representações do planeta Terra, né, lá da antiguidade, da Idade Média e antes disso, a gente via como as representações eram incompletas, era aquilo que a gente dava conta de perceber. Hoje não, hoje a gente saiu do planeta, a gente viu ele de fora, a gente entendeu, a gente viu o espaço com maior profundidade. A nossa visão hoje de universo, por exemplo, ela é muito... Agora nós temos lá um telescópio lá super moderno que está descobrindo lá questões que estão nos mostrando que a nossa visão de início do universo pode ser muito diferente da que nós tínhamos. Então, assim, a nossa capacidade de explicar o mundo está no limite da nossa compreensão. E não é nada absoluto, é tudo dentro dos nossos limites. E os espíritos nos dizem, como é que eu vou te explicar fenômenos espirituais se vocês não têm ideia disso ainda, não tem nem palavra para descrever? Né? Então, como é que eu vou falar de ser microscópico, quando não existe microscópio? Eu vou falar de ser microscópico, alguém, a pessoa vai falar, o André Luiz, né? Eu estou descrevendo uma coisa que eu estou vendo aqui, mas que eu não sei dizer direito o que é, não, porque eu nunca vi isso na Terra. Então eu vou te fazer, ó, isso aqui parece uma televisão, isso aqui parece um negócio, isso aqui parece um ônibus. Dentro das condições que ele tinha, do vocabulário capaz de descrever o que ele estava vendo. A mesma coisa, como é que eu vou falar de mundos perfeitos? A gente não tem isso, a gente não tem referência disso. Né? O espírito brilha, o espírito vibra. Isso para nós são coisas assim que nós não vamos compreender. O inferno de Dante, por exemplo, né? Como é que ele vai descrever, né, um mundo espiritual complicado? Fica parecendo um inferno, né? O que é um inferno? E aí a gente cria essas imagens, que é aquilo que a gente consegue com a nossa condição de compreensão,

0: com os objetos que a gente tem para simbolizar, a gente explica essas coisas. Agora, falar de penas, né? E falar de gozos futuros, às vezes a gente não vai ter linguagem. E os espíritos, às vezes, nos dizem, olha, não dá nem para falar nesse assunto com vocês. Vocês não vão entender nada se eu for falar aqui. Né?
1: É, por exemplo, você acabou de falar, eu lembrei de Jesus falando para Nicodemos, né, sobre voltar novamente à vida, e Nicodemos ficou, como? Né? Naquela época. É. Então, quer dizer, já não podia falar, aí, quer dizer, a gente foi amadurecendo, veio o Consolador, 1857, a doutrina espírita, a gente está aí tendo contato com esse material que nos esclarece acerca do mundo espiritual, nós amadurecemos. Muitas outras coisas a gente precisa desenvolver ainda, né, Ricardo? Para ter essa.
0: Nós estamos mais perto da origem do que do destino. Nós somos espíritos em planeta de provas e expiações. 95% do que nós temos ao nosso redor, nós não sabemos, não fazemos ideia do que é. Nós chamamos de matéria escura, energia escura, porque 95% do que existe, que nós detectamos, que tem coisas que nós não detectamos ainda, nós não sabemos dizer o que é.
1: Então, né? Você foi falando isso, aí veio na minha mente aqui, por exemplo, hoje a ciência começa a estudar, por exemplo, que quando você faz uma prece, você consegue receber, você consegue ter uma melhora. Então, a pessoa está internada, faz uma prece, ou recebe oração, ou recebe o passe, você começa a ter uma melhora. Porque, mas como que é isso? Aí a ciência começa a estudar e fala assim: olha, há uma eficácia na prece. Aí você vê que os espíritos estão falando disso há muito tempo. Quer dizer, então tem coisas que a gente precisa ir amadurecimento para entender essa relação nossa do mundo material com o mundo espiritual, essa questão do gozo futuro, das penas, e entendendo, Ricardo, que tudo está relacionado à forma como nós vivemos. Então, por exemplo, se você vive no bem, os espíritos já dizem isso, quer dizer, se você planta o bem, o que você vai colher de volta? Agora e depois. A colheita que é resultado do bem. Quer dizer, as frutas que vão advir do quê? Do bem. Então, se você compreende isso, quer dizer, o gozo futuro ou a pena futura, ela depende da sua construção. Só que a gente precisa entender isso, né, Ricardo? Ter essa consciência, né?
0: Sim. Nos libertar daquela ideia de Deus juiz, e entender a expressão divina pelas leis divinas. Eu queria voltar nessa questão que você colocou aí, dessa nossa compreensão, né? E à medida que nós vamos amadurecendo espiritualmente, é que a gente vai fazendo uma ideia melhor de que nos aguarda no futuro. Nós temos hoje uma ideia dentro do nosso limite de compreensão, do nosso limite de maturidade e daquilo que os espíritos podem nos dizer e que a gente pode compreender, né? Porque aquilo que está além da nossa compreensão é o que eles estão dizendo. Nós vamos ter uma ideia mais ou menos clara e que com o tempo, à medida que a gente vai amadurecendo, é que a gente vai corrigindo essa visão, vai fazendo os reparos e vai se aproximando da realidade, né? Da nossa própria realidade também.
1: É isso mesmo, Ricardo. O importante é que você que está nos acompanhando aqui no programa Estudando Espiritismo é que a gente está a caminho. Entendeu? Então, tenhamos essa sabedoria. Num mundo, às vezes, tão cheio de dificuldades, de tanta intransigência, de tantas pessoas, às vezes, querendo colocar a sua ideia sobre a ideia do outro. Gente, vamos entender que a gente está nesse processo de crescimento, de evolução. Na próxima questão, Ricardo, os espíritos vão dizer para a gente aqui o seguinte, ó. Ah, essa questão aqui não vai dar para a gente fazer só nesse restinho de tempo, mas vamos começar. Em que consiste a felicidade dos bons espíritos? Em conhecerem todas as coisas, em não sentirem ódio, nem ciúme, nem inveja, nem ambição, nem qualquer das paixões que ocasionam a desgraça dos homens. O amor que os une lhes é fonte de suprema felicidade. Não experimentam as necessidades, nem os sofrimentos, nem as angústias da vida material. São felizes pelo bem que fazem. Contudo, a felicidade dos espíritos é proporcional, olha só, à elevação de cada um. Somente os puros espíritos gozam, exato, da felicidade suprema, mas nem todos os outros são infelizes. Entre os maus e os perfeitos, há uma infinidade de graus em que os gozos são relativos ao estado moral. Os que já estão bastante adiantados compreendem a aventura dos que os precederam e aspiram a alcançá-la, mas esta aspiração lhes constitui uma causa de emulação, não de ciúme. Sabem que deles depende consegui-la e para a conseguirem, trabalham. Porém, com a calma da consciência tranquila e ditosos se consideram por não terem que sofrer o que sofrem os maus. Ricardo do céu.
0: Antes de mais nada, sugerir aos amigos ouvintes, né? Lermos, consultarmos o livro O Céu e o Inferno, em que se fala, né, das penas e dos gozos futuros, que é uma obra fantástica, que traz relatos do mundo espiritual, né, de companheiros nossos nessas duas nuances aí da volta ao mundo espiritual. Então, nós recomendamos, assim, né, oferecemos para os amigos, leiam, aqueles que se interessarem.
1: Até pegando um gancho, porque esse livro foi escrito logo lá na codificação. Então imagina o título, Céu e Inferno, naquela época, naquele período de 1860, mais ou menos.
0: É isso aí.
1: Congelado.
0: Exatamente, para a gente compreender melhor como é que se dão esses fenômenos e a descrição de espíritos felizes e infelizes, para a gente ter uma ideia, né, de como é que é essas questões, essas nuances de felicidade, de infelicidade. Aqui nessa resposta, para a gente até ficar dentro do tempo do programa, né, Rubens e amigos, vejam que os espíritos dizem, olha, o que nos causa infelicidade? As nossas mazelas, é o ciúme, é a inveja, é a ambição. Isso nos aprisiona nesse mundo material. Na medida em que a gente se desprender de atender os nossos desejos, vejam, pensemos depois, não tem muito tempo aqui agora, mas vejam, o ódio é o ódio pelo outro, o ciúme é ciúme do outro, a inveja do outro, a ambição é querer o que o outro tem, e querer ser mais que os outros. Então, eu ainda não estou pleno comigo mesmo. A felicidade passa por superar essas dificuldades. E isso se supera um caminho proposto por Jesus, né? Que é o caminho de exercitar amar ao próximo. Aí nós vamos superar todas essas mazelas aí. Quando eu sentir alegria pela alegria do outro, quando eu me compadecer pela dor do outro, quando eu conseguir perdoar o outro, tudo isso aí está na manifestação do amor ao próximo. E aí está o segredo, eu diria, a caminhada, a jornada para nós ficarmos plenos. Isso é a felicidade em si, é a plenitude, é estarmos em paz, consciência tranquila, exercício no bem. Você falou há pouco da veneranda, como é que o espírito consegue trabalhar séculos sem repouso? É porque ele se alimenta e ele repousa na própria alegria do trabalho. Isso para nós até é incompreensível. Não, bicho, eu preciso deitar, preciso dormir, preciso parar um pouco, porque nós ainda estamos num conflito disso. Quando nós entrarmos numa outra vibe, numa vibe de sentir alegria por compartilhar, por conviver. Vou colocar a palavra trabalho, porque a gente precisa ressignificar muito trabalho. Trabalho para nós aqui ficou muito econômico, ficou muito, né, emprego. Não é disso que a espiritualidade está falando, não. Trabalhar no sentido de ter objetivo, de participar, de colaborar, de compartilhar. Aí nós vamos começar a sentir outras emoções. Aí a gente ganha energia. Aí eu não preciso descansar. Eu estou descansando enquanto estou fazendo bem a alguém. Então eu trabalho aqui agora, despendo muita energia. Daqui a pouco vem alguém aqui, me dá um abraço aqui, faço uma coisa junto com alguém. Opa, me renovei. Vamos para mais uma etapa.
1: Recarregou as baterias. A gente vai voltar nessa questão, tá, Ricardo? Semana que vem. Porque ela dá para a gente aproveitar bastante, porque a gente quer entender essa questão da felicidade. Semana que vem, então, a gente retoma o estudo da questão de número 967 de O Livro dos Espíritos. Ricardo, até semana que vem!
0: Até lá, Rubens. Até lá, amigo fraterno. Vamos pensar, ler Céu e Inferno e pensar com muita alegria na felicidade. Muita paz.
1: Depois que a gente acabar esse estudo aqui, a gente podia estudar, né? Eu queria estudar Revista Espírito, Céu e Inferno. Vai ser bacana, né? Porque é legal, a gente vai sendo forçado a estudar, né?
0: É, a obra de Kardec é maravilhosa e indispensável.
1: Isso mesmo, Ricardo. Tchau, tchau. Muita paz.
0: Tchau, muita paz.

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0: 7:02.
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18: 7:07.
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21: Olá, amigos da Web Rádio Fraternidade. É com muita alegria que nós estamos aqui para iniciar o nosso Evangelho no Lar. Essa bendita reunião que nos colocamos em torno das lições do Mestre. Que possa ser um instante de muito proveito, que cada um possa participar com muita alegria, sentindo-se profundamente acolhido. Para a nossa reunião de hoje, contaremos com a participação de...
22: Oi, meu nome é Mika.
23: Oi, eu sou a Giovana.
24: Olá, eu sou o Gustavo.
21: E eu sou o menino Vitor. É um prazer e uma alegria sempre estar com todos

0: nossa prece inicial. Alguém se candidata?
1: Vai lá, irmão.
0: Eu me candidato. Vamos lá. Jesus, é com muita alegria que nos colocamos aqui, mais uma vez e como sempre, a pedir a sua companhia, porque ela é muito valiosa, enriquece-nos com os tesouros da vida, ajudando-nos a compreender um pouquinho melhor das coisas, das experiências e das vivências que temos. Por favor, o quanto possível, abençoe nós que aqui nos encontramos para realizá-lo, abençoe cada lar que acolherá igualmente esse Evangelho, que a gente possa estar juntinho, conectado, apesar da distância material, mas verdadeiramente interligados pelas vias do amor. Esse sentimento sublime, essa força tão poderosa que tem abençoado os nossos lares, ajudando-nos a encontrar a paz e a fraternidade. Que os irmãozinhos desencarnados das nossas casas sejam ajudados e que esse ponto de encontro de luz possa favorecer no desenvolvimento do nosso pensamento e do nosso coração. Obrigado por tudo que o Senhor tem nos feito, Mestre. Fique conosco, precisamos muito de Ti. Que assim seja.
2: Faremos a leitura do Evangelho segundo o Espiritismo, capítulo 5, Bem-aventurados os aflitos, o item 25, intitulado A Melancolia. Sabeis por que uma vaga tristeza se apodera por vezes dos vossos corações e vos faz achar a vida tão amarga? É o vosso espírito que aspira à felicidade e à liberdade e que, preso ao corpo que lhe serve de prisão, esgota-se em vãos esforços para dele sair. Mas, vendo que são inúteis, cai no desencorajamento e o corpo, suportando sua influência, a languidez, o abatimento e uma espécie de apatia se apoderam de vós e vos achais infelizes. Crede-me, resisti com essa energia e essas imperfeições que enfraquecem vós a vontade. Essas aspirações para uma vida melhor são inatas no espírito de todos os homens, mas não as procureis neste mundo. E no presente, quando Deus vos envia seus espíritos para vos instruírem sobre a felicidade que vos reserva, esperai pacientemente o anjo da libertação, que deve vos ajudar a romper os laços que mantêm vosso espírito cativo. Pensai, Pai, que tendes a cumprir, durante vossa prova sobre a terra, uma missão de que não suspeitais, seja em vos devotando a vossa família, seja cumprindo os diversos deveres que Deus vos confiou.
0: Quem deseja iniciar?
2: A questão da palavra melancolia, como que a gente pode definir ela hoje em dia?
0: Naquela época de Allan Kardec, que os espíritos transmitiram essa mensagem, no caso, a gente não tem aqui a data, né? Mas por volta de 1860, a melancolia era o termo utilizado para definir o que hoje a gente conhece como depressão, que já parte para esse estado do nosso psiquismo em que nos mostramos como que retidos dentro de nós mesmos, numa perda de vitalidade, onde o nosso coração, a nossa intimidade se mostram um tanto que apáticas diante da vida. Mas não é uma simples tristeza, porque é natural a gente, às vezes, ter os nossos instantes de introspecção. É um estado um tanto que mais delicado, onde a gente já não consegue sair da tristeza. A gente fica como que enclausurado, é uma prisão. E mesmo tendo convites para a gente ficar feliz, mesmo tendo notícias boas, a gente continua naquela sensação de apatia, sem sabor, sem tempero, vamos dizer assim, o nosso comportamento, ele fica totalmente sem vida.
2: E como dito na mensagem, podem ser questões não desta vida, né, mas que já vêm de outras existências e que o espírito ele traz fortemente nele, poderia ser isso?
0: Com certeza. Quando a gente pensa integralmente sobre o espírito, é justo a gente considerar que de uma existência para outra, apesar de a gente ter o esquecimento, o nosso psiquismo, ele, do espírito, né, ele está marcado pelas escolhas, pelas atitudes, pelos caminhos que a gente seguiu. De certa maneira, a gente traz impressões, às vezes inconscientes, que batem a nossa porta como verdadeiros fantasmas em muitas circunstâncias que a gente não sabe definir de onde vem, mas parece que é uma coisa que nos arrebata a um estado tal, e que muitas vezes a gente tem que permanecer firme aí para não se entregar, porque é uma verdadeira tentação, onde a gente fica remoendo mesmo sem ter condições de se dar conta do que, mas aquilo ali fica como se fosse rodando na nossa intimidade.
1: É uma coisa que me chama a atenção aqui na mensagem, é porque ela diz assim: crede-me, resisti com energia a essas impressões que vos enfraquecem a vontade. E o verbo me chamou a atenção porque às vezes a gente olha para uma pessoa com depressão e fala assim: levanta da cama, a vida é tão bonita, né? Assim, tenta fazer alguma coisa, né? Sai do zero. Como se a pessoa com depressão não estivesse doente, né? Como se fosse esse estado de tristeza. E a depressão é mais do que a tristeza, né? E aí quando o espírito fala resistir, a resistência ela pode tão somente ser expressada, por exemplo, como permanecer encarnado. É resistir. É não ceder, por exemplo, a uma ideia de suicídio. É não ceder a uma ideia de automutilação. É não ceder a uma ideia de vingança. Resistir. Resistir com energia, né? Porque, em verdade, a gente é assediado de várias formas, né? Por nós mesmos, pelas influências externas. E resistir pode significar não ceder, às vezes, ideias ruins.

Vem até um pouco antes, né? Porque na maioria dos casos, né? Claro que há exceções, mas a maioria dos casos a depressão ela não começa de uma vez, ela vai aos pouquinhos. Um dia você tá mais desanimado, um dia você quer ficar mais na cama, um dia você já não quer ir trabalhar. E são vários pontos, né? Então talvez essa resistência.

A Giovanna começou falando a respeito dessa resistência que o irmãozinho também comentou de uma outra forma, né, onde a gente começa numa postura íntima. Mas é, a gente tem outras coisas também que podem nos ajudar. Eu trago aqui o Boa Nova. É, Jesus, ele vai conversar com Bartolomeu, que é um discípulo triste, melancólico, perdeu a mãe, a família assim, dele não estava muito legal, as questões materiais não estavam indo muito bem, e a alma dele estava sofrendo um profundo abatimento, porque assim, ele não estava conseguindo se encontrar na vida, ele estava se sentindo um peixe

0: não exige, transforma. O Evangelho não poderia reclamar estados especiais de seus discípulos, ou seja, nenhum de nós é convidado a mostrar estados especiais de privilégios, de alguma coisa, como se a gente tivesse um amuleto, alguma coisa. Não, ninguém é chamado a isso. Porém, é preciso considerar que a alegria, a coragem e a esperança devem ser traços constantes de suas atividades em cada dia. Traz agora Jesus um tripé: a alegria, a coragem e a esperança, porque são três companheiras que nas dificuldades da vida podem nos ajudar. Às vezes a gente não vai ter alegria, mas a gente pode ter esperança. Às vezes a gente não vai conseguir ter uma esperança, mas a gente pode arrumar dentro de nós a coragem. E a gente vai fazendo o possível para que essas forças, elas possam nos dar condições de a gente caminhar um pouquinho a mais cada dia, aprendendo.
1: E nós somos espíritos que vem trabalhando essas questões há muito tempo. Então é importante a gente ter consciência que a gente está na nossa melhor versão hoje. E é importante porque nós somos todos instrumentos. Então há muitos psicólogos que são instrumentos de Jesus em nossas vidas. Então, às vezes, a gente se pega em momentos que a gente pensa, poxa, eu não dou conta mais. Então, reconhecer que a gente precisa de ajuda. A gente tem uma equipe espiritual que nos acompanha sempre, nosso anjo da guarda, que sempre está com a gente. Mas é muito importante também a gente buscar auxílio daqueles que podem nos ajudar.
2: E uma coisa que eu acho interessante na mensagem é que ela traz uma ideia que nós espíritas temos muito, né? Que a encarnação dura pouco. Então, ao finalzinho da mensagem, o espírito diz assim: afrontai os resolutos, afrontai essas situações difíceis, essas provações, afrontai resolutos, duram pouco e vos conduzirão à companhia dos amigos por quem chorais, e que, jubilosos por ver-vos de novo entre eles, vos estenderão os braços a fim de guiar-vos a uma região inacessível às aflições da terra. E essa é uma ideia muito, muito pertinente, porque o que são 80 anos perante a eternidade? O grande desafio é porque cada dia é vivido intensamente, cada dia é experimentado intensamente, então ele acaba parecendo assim que dura muito, né? Mas quando a gente percebe os relatos dos espíritos desencarnados, e aqui faço referência a um caso que está no livro Instruções Psicofônicas, que é fruto da psicofonia de Chico Xavier, transcrito por Arnaldo Rocha, no capítulo 16 ele narra a história de um espírito que foi muito apegado ao bem material. E isso é muito comum hoje, não tão somente ao dinheiro, ao poder, mas às coisas mesmo, né? Eu estava refletindo outro dia, acho que a gente está no período mais legal de estar encarnado. É muito divertido estar encarnado. Porque você tem computador, você tem celular, você tem jogos de tudo quanto é tipo.

0: tem um punhado de distração. Então é divertido do ponto de vista material, assim. Não do ponto de vista dos desafios que a gente enfrenta. Mas em termos, talvez seja a época mais confortável, com os melhores carros, com as melhores casas, com as tecnologias mais avançadas, com a medicina no ponto mais avançado. Então isso tudo ilude o espírito. E no caso, um espírito muito, muito apegado à posse, ao dinheiro, né? Quando desencarnou, tudo era ouro. Onde ele tocava, virava ouro. Tudo que ele ia beber água, virava ouro. Ele encostava em alguma coisa, essa coisa virava ouro. Ele foi na igreja e o altar virava ouro. E isso causou nele uma profunda aflição. Então a gente percebe que não compensou, assim, não valeu a pena. Por mais que ele passou anos, talvez, numa vida mais confortável, de muito trabalho, possivelmente, mas em busca de conforto, em busca de posse, o que ele sofreu ao desencarnar mostrou que não compensou. Assim, não compensa, porque, na verdade, ele estacionou. Então ele precisará de novo reencarnar, passar pelas provas. Então, assim, a gente percebe que a vida, ela parece que dura muito para quem vive, mas quando a gente pensa no que a gente já viveu, a primeira coisa que a gente diz é: passou rápido.
1: Sim. E Jesus pergunta para Bartolomeu assim: por que nos firmarmos no pesadelo de uma hora se conhecemos a realidade gloriosa da eternidade com o nosso Pai? Quando a gente vai desenvolvendo o que Kardec chama da fé no futuro, a fé na vida futura, a nossa intimidade, ela vai se organizando de forma diferente. Porque conforme a base, né, da nossa crença, da nossa vivência, a gente vai dando valor às coisas. E às vezes tem determinadas experiências que nos deixam tristes por causa da supervalorização do próprio contexto material. Então uma das coisas que a gente precisa pensar também é: qual a causa das nossas tristezas? O que tem nos levado, de certa maneira, a um abatimento tão grande? Porque às vezes a gente está indo por estradas que o nosso mundo interior tá resistindo e falando assim: olha, não vai. Está nos dando sinal, porque a gente vai ficando às vezes vazio, vai se perdendo da gente mesmo, e o objetivo é a gente se concentrar na construção do nosso espírito de verdade, aonde o nosso coração tenha condições de caminhar verdadeiramente na direção do bem. E aí, né, o Bartolomeu estava passando pelos problemas materiais, e Jesus vai considerar que às vezes os insucessos de ordem material podem ser um convite para a empresa divina, ou seja, para a gente se lembrar de alguns propósitos maiores que a gente veio fazer aqui na Terra. Esse tempo de melancolia, né, não estado depressivo, patológico, mas esse estado introspectivo, ele pode ser muito importante para a gente. Quando a gente se recolhe, diminui um pouquinho o nosso volume de ação externa e concentra no nosso coração, e aí começa a orar, a pensar, a refletir, a meditar um cadinho a mais, às vezes a gente começa a ter alguns insights e a repensar no que a gente estava fazendo. Às vezes a gente não estava dando valor a algumas pessoas que eram muito importantes. Às vezes a forma que a gente estava vivendo estava sem sentido, e aí o nosso mundo interior chamou a gente para intimidade. Para a gente, opa, peraí, eu tenho que pensar um pouquinho. Por isso é necessário que a gente, em se conhecendo cada vez mais, a gente comece a perceber, né, o nosso coração, ele sempre está conversando com a gente. E às vezes nos falando de reflexões importantes que a gente precisa fazer.
0: Senhor Jesus, espíritos amigos, nós, reunidos aqui em prece, buscamos-te pelo pensamento. Por vezes a vida tem nos conduzido a desafios que julgamos serem maiores do que as nossas forças. Frequentemente, nós temos enfrentado situações, circunstâncias que definitivamente nos minam a capacidade de ação em virtude das nossas fraquezas tão intensas. É por isso, Jesus, e a esses bondosos benfeitores, que nós aqui rogamos, não somente por nós mesmos, porque nos reconhecemos talvez muito distantes do verdadeiro merecimento de pedir, mas pedimos por todos eles, todos esses irmãos nossos que padecem, que sofrem, que possam sentir o consolo e a força necessária para prosseguirem na caminhada. Estejam conosco, agora e sempre. Assim seja.
1: Agradecemos mais uma vez, caros amigos da Web Rádio Fraternidade, pela companhia no nosso amado Evangelho. Deus os abençoe e muita paz.
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1: 7:37.
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4: A Natasha McKenna, muito obrigado por estar aqui com a gente nessa nona edição do Congresso Espírita de Uberlândia. Bom, é a nona edição do congresso, mas esse é o seu congresso de número...
5: 4.
4: Você fez as contas aí na cabeça, participou desses 4. O que, que você tem assim na sua memória guardada assim, de algo muito especial que talvez você leve para a vida inteira em relação ao céu?
5: Eu me lembro da primeira edição que eu participei e que eu cantei uma canção chamada Bem-Aventurados, que era o Sermão da Montanha de Jesus musicado, que foi um espetáculo oratório que eu compus e que foi apresentado na Igreja da Candelária, no Rio de Janeiro, no ano de 2012, se eu não me engano, 2012, com a Orquestra Filarmônica do Brasil, sob a regência de Laércio Diniz. E foi um momento muito emocionante, porque quando eu cantei aqui, no Congresso, eu me lembro assim, do impacto que gerou principalmente em mim, porque eu estava agora em um novo lugar, cantando uma canção que eu fiz assim com muito amor, com muito carinho, não que nada que o artista faça não seja com amor e carinho, mas ali tinha uma coisa especial, era a minha primeira vez participando do céu, então assim, eu me lembro que eu me emocionei muito. A canção começava com uma parte instrumental, que é a parte em que Jesus vai reunindo a multidão, e ele vai chamando as pessoas, e os seguidores vão ouvindo, esperando a palavra de Jesus. E eis que então ele profere, bem-aventurados. Então eu lembro do impacto que foi, eu tenho muito essa memória mesmo. E a configuração até do espaço era outra, era um pouco maior. Então me lembro nitidamente desse momento, e ele até hoje reverbera muito em mim. Porque foi um momento em que eu pude cantar algo que eram as palavras proferidas por Jesus. Então era um momento assim muito significativo. Não era uma canção de letra que eu tenha feito a letra. Era a letra de Jesus. E foi muito legal porque eu me lembro que quando eu apresentei a canção, eu falei assim, olha, é a minha primeira parceria diretamente com Jesus. Porque todo artista gosta, né, de ter uma parceria musical. É, por exemplo, eu sempre falo, ah, alguma canção do Ennio que eu tenha colocado letra, alguma canção do Vangelis que eu tenha colocado letra. Meu grande parceiro de Dvorak, né, que eu fiz várias canções com ele, e aí eu falei, nossa, eu fiz uma música com Jesus. Então, letra de Jesus, música dessa que vos fala. Então, assim, foi um momento muito especial, eu me lembro. Foi a primeira vez que eu participei do céu.
4: Poxa, que legal, que boa lembrança essa, né? Então, por falar em Jesus, né, o tema do congresso esse ano traz a mensagem de Jesus, né? Nunca ter mais, eu seguirei convosco e vos aguardarei por todo sempre. Bom, de que forma a arte, especialmente a música, consegue transmitir essa mensagem, né? Que é uma mensagem de consolo, presença divina, de uma maneira que possa assim, tocar o coração das pessoas, o coração e a alma, né?
5: Quando nós falamos de música, existe a música que acontece aqui no plano material, que ela é a reunião de vários elementos. Alguns são elementos constitutivos básicos, né, que nós intitulamos de melodia, ritmo e harmonia. A música terrena, basicamente, ela é composta por esses elementos. Mas a música que acontece no plano da matéria, ela vem de uma origem, e essa origem é a origem espiritual. O universo todo, ele está imerso em sonoridades diversas. E existe uma sinfonia, uma grande canção que ecoa e toca perene por todo o universo. Se nós observarmos fisicamente os movimentos dos corpos celestes, os planetas, os astros, eles se movimentam em um ritmo, em uma constante, mantendo um pulso, uma métrica, uma melodia que é universal. Então, Deus é o grande maestro, é o grande regente dessa grande sinfonia. Por que que eu digo isso? Porque a música, quando ela vem para o plano terreno, ela vem em caráter de fazer com que a criatura possa sensibilizar-se e sensibilizar. Que ela possa expressar-se. Através da expressão, colocar para o mundo afora tudo aquilo que ela tem dentro dela mesma. Então a música, ela consegue ser um momento de introspecção que acaba abraçando sonoramente, abarcando sonoramente aquilo que está à nossa volta. E hoje, mais do que nunca, a música se revela em um caráter que nós podemos considerar de uma propriedade curativa, salutar. Quantas e quantas vezes, inúmeras vezes, e eu mesma passo por situações muito parecidas, a gente às vezes está triste, às vezes não está se sentindo tão bem, e aí aquela música toca. E ela toca diferente. E você percebe que não é só a letra, não é só a melodia, não é só o ritmo, é a vibração. Cada nota musical reúne uma determinada vibração e uma determinada velocidade, que a resultante é uma frequência. E essa frequência, ela acaba por tanger essa malha mais sensível que há em todos os seres e em todas as coisas, sejam seres materiais ou seres espirituais. Então a música, ela é capaz sim de nos encorajar, de nos elevar o pensamento, de nos trazer de volta para a casa a qual cada um de nós de fato pertencemos, que é a casa espiritual, que é esse âmago interno. Então a música, ela tem sim essa propriedade. E para se fazer música, fazer no sentido profundo, lato do fazer musical, é preciso estar verdadeiramente encorajado. Você tem que ter coragem, ter vontade de agir com o coração, para que a música possa realmente ser a mensageira das benesses e de todo o conhecimento e sabedoria que cada um de nós acumula ao longo das nossas existências. Então a música é esse lugar, é esse espaço, é esse veículo de transformação, de encorajamento. E isso é, indubitavelmente, uma das coisas mais fantásticas que a arte dos sons combinados

0: sempre fraterno, porque isso é o amor em movimento. Então a música, ela também é esse amor em movimento, ela também é esse convite, ela também é esse despertamento. A música não permite que tenhamos medo de servir e de amar. A música é isso.
1: E você se lembra da primeira vez que você percebeu que a sua voz poderia, de alguma forma, tocar profundamente as pessoas?
0: Lembro sim. Eu fazia parte de um conjunto orquestral, era uma orquestra de música antiga. E eu trabalhava tocando na orquestra. Além de tocar, eu era responsável por fazer os arranjos musicais. E naquela época especificamente, eu estava começando no movimento espírita. Eu estava num ensaio de uma peça, de uma ópera que nós iríamos apresentar de Gluck, chamado Paris e Helena, a história de Paris e Helena de Troia, Paris et Helena. E naquela oportunidade, a gente tinha uma peça musical, uma música, que um cantor muito famoso naquela época, muito conhecido de música operística, ele iria cantar. E a orquestra queria ensaiar as inúmeras possibilidades que ele poderia executar naquele momento. Por exemplo, ele poderia prolongar a nota, encurtar a nota, ou poderia simplesmente parar e depois retomar em a tempo. Enfim, coisas que a música tem. E a gente lembra que a gente estava tocando no imaginário. Então nós tocávamos e ficávamos ali, imaginando, né? Ah, ele vai fazer tal coisa, então vamos aqui parar. Ou então ele vai prolongar, enfim, para acompanhar o canto. E aquilo gerou no grupo um pouquinho de dificuldade. Então eu tive uma ideia. Eu falei, alguém tem a parte do cantor? E aí apareceu uma partitura que era justamente o que o cantor cantava. Eu falei, bom, eu vou cantarolar aqui e vocês tocam, né? E eu era instrumentista. E aí eu lembro que nós fizemos lá a parte, os cellos, né, os violinos tocavam e eu respondia, eu cantava e eles respondiam. E aí eu fiz todas as possibilidades. E o maestro, ele adentrou e perguntou para mim se eu não tinha pensado em cantar uma vez na vida. E aquilo ficou na minha memória. Anos depois, o meu avô começou a frequentar um centro espírita chamado Bezerra de Menezes. E aí eu comecei a frequentar os centros. Ele ia, eu ia junto. E aí eu fiquei com isso na cabeça: cantar, cantar, cantar. E aí eu comecei a conhecer muitas instituições que precisavam arrecadar para se manter. E eu, na época, eu trabalhava no estúdio, ganhava muito pouquinho. Falei, nossa, eu queria ajudar, mas eu não tenho como. E aí que fica a primeira lição. Não é muito. Para a gente fazer o que Deus espera, para cumprir o nosso dever, a gente não precisa acumular os tesouros terrenos. E aí aquilo ficou assim em mim, porque eu queria ajudar. Eu sabia que eles precisavam. E aí eu tive uma ideia. Eu falei, olha, eu gosto muito de cantar. Se vocês quiserem, eu posso começar a fazer uns shows por aí, porque eu já fazia apresentação fora, né? Não para o movimento espírita. E eu me comprometo a fazer os shows. E o que eu arrecadar, eu posso doar para vocês, né? E essa foi a primeira ideia que eu tive. E foi assim que eu comecei. E foi assim que eu tive essa ideia de levar também a música para o movimento espírita. Claro que a gente vai estudando, vai frequentando as instituições espíritas, e aí a gente vai entendendo o que que aconteceu de fato ali. Então, aquele primeiro momento na orquestra do eu posso cantar, eu quero cantar, encontrou ali uma senha, uma dica, para quando eu fosse para o movimento espírita eu pudesse levar a minha ferramenta. E aí eu me lembro que eu morava sozinha, porque estava na época estudando, né, faculdade, e aí eu colocava na cabeceira da cama um papelzinho com uma frase, que era o meu desejo de todos os dias. Eu saía para estudar, saía para trabalhar, e eu colocava na mochila um CD com os instrumentais, e eu pedia a Jesus todos os dias: Senhor, fazei de mim um instrumento da vossa paz. Eu queria, o meu sonho era que alguém me parasse na rua e pedisse para aquela menina de 14 anos cantar, sabe? Foi ali, e aí pronto, aquilo tudo, o mundo se abriu e eu entendi qual era o meu pequeno papel. Eu podia não ter os tesouros terrenos.

0: mas eu tinha minha voz. E a voz, ela é uma coisa muito especial. Porque quando você canta, você está dividindo algo que está dentro de você. É algo que vem anatomicamente das suas vísceras, sabe? Eu emito o som que vem lá do pulmão que estimula através do ar que é jogado nas cordas vocais. E aí vem de dentro, imagina, que vem de dentro de mim. Então, ali eu encontrei a minha tarefa, o meu lugar, onde eu podia me doar e dar o tesouro que eu tinha.
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4: 7:51.
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5: Na sua carta aos Romanos, capítulo 15, versículo 4, o apóstolo dos gentios nos traz a seguinte reflexão: porque tudo que dantes foi escrito, para nosso ensino foi escrito, para que pela paciência e consolação das Escrituras tenhamos esperança. A frase do apóstolo é para nós eminentemente consoladora, porque ela nos descortina uma realidade que muitas vezes nos esquecemos nos caminhos da vida perante as dificuldades da nossa jornada, que é a realidade da previdência e da providência divina, do amparo incessante que o Criador, por meio dos seus inúmeros mensageiros, sempre forneceu em todos os tempos à humanidade, por meio dos seus enviados, dos profetas, que nasceram em todas as culturas, em todos os tempos, em todas as sociedades. Deus sempre seguiu estimulando a criatura humana, apesar das suas quedas, das suas falhas, das suas defecções, sempre seguiu estimulando a criatura a fim de que pudesse se reerguer e seguir adiante. Todas as escrituras de todas as tradições religiosas, em especial no nosso caso do cristianismo, do judaísmo, de onde nós nascemos, todas essas escrituras, na verdade, nos falam dessa paciência divina, dessa amorosidade divina, e nos trazem, portanto, uma profunda consolação de que, apesar de tudo, não importa o que façamos, sempre poderemos contar com essa esperança, com a esperança de saber que somos amados, com a esperança de sabermos que alguém vela por nós, não apenas alguém, mas uma multidão de seres que, em nome do Criador, seguem nos inspirando, nos estimulando a seguirmos adiante em nossa jornada evolutiva. Então esse é, em suma, o objetivo do nosso estudo, por exemplo, das Escrituras, do Evangelho. Por um lado, como diz o apóstolo, o ensino, a instrução, algo que nos liberte das trevas da ignorância, para que possamos tomar caminhos, adotar condutas melhores, mais adequadas com a lei divina, criando para o nosso futuro uma colheita de mais paz, de mais equilíbrio, de mais harmonia. Então, por um lado, é o ensino. Mas, por outro, é percebermos essa paciência, essa consolação do alto, que chega ao nosso coração, enriquecendo aí o nosso sentimento, consolando as nossas dores e abrindo novos horizontes para nós acerca do futuro que nos aguarda e do quanto seremos amparados para chegarmos a esse futuro. Esse é o objetivo do estudo das Escrituras, preencher ou trazer novamente ao nosso espírito a esperança, porque a esperança é o que nos move adiante. A esperança, como diz Alcione, é invencível, é a força que nos ajuda a superar os obstáculos, não só aqueles que encontramos fora de nós, mas principalmente aqueles íntimos, de vermos ainda o quanto precisamos fazer, o quanto precisamos melhorar, mas temos a esperança pelas Escrituras, pelo estudo dessas mensagens de todos os tempos, temos a esperança de que chegaremos lá, como aqueles que nos precederam já chegaram e que vêm agora compartilhar conosco, nos estimular ao caminho. Então é muito bonito a gente reparar nesse tesouro que nós temos em mãos e que muitas vezes está esquecido. Diante da dificuldade, das desilusões da vida, nos esquecemos dessa providência, desse cuidado do Criador para com cada um de nós. Então Emmanuel, comentando esse versículo, no livro Vinha de Luz, capítulo 75, vai nos dizer assim: imensas têm sido até hoje as nossas quedas, mas a confiança do Cristo é sempre maior. Não nos percamos em lamentações. Todo momento é instante de ouvir aquele que pronunciou o "Vinde a mim". Levantemo-nos e prossigamos, convictos de que o Senhor nos ofereceu a luz da esperança, a fim de acendermos em nós mesmos a luz da santificação espiritual. Então Jesus, que é quem preside a todas essas revelações, que presidiu o trabalho de todos esses profetas, nos deu, por meio desses textos, desse carinho, desse cuidado, a luz da esperança. Uma luz, muitas vezes, fora, que nos convida a acender a nossa própria luz, a luz da santificação espiritual, trazendo agora essa esperança realmente para dentro de nós e podendo partilhar, como esses espíritos superiores já fazem conosco, podendo partilhar essa luz com aqueles que seguem na retaguarda. Então, tomemos essa luz, esse carinho que nos chega por meio desse estudo, desses textos, das mensagens dos benfeitores, tomemos essa luz como objetivo, como estímulo a mais do alto para acendermos a nossa própria, seguindo também iluminando os caminhos daqueles que ainda não conseguiram acessar a sua luz. Meditemos nisso, que Jesus nos abençoe e nos inspire sempre.
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1: 8:02.
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7: 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Porém, com a dedicação da equipe de missionários do bem da Web Rádio Fraternidade, o congresso tornou-se virtual e participamos todos, acolhidos e amados.
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9: Oito horas e oito minutos.
11: Olá, amigo da Web Rádio Fraternidade. Eu sou Saulo César Ribeiro. Convido você para refletirmos juntos sobre mais uma passagem do Evangelho comentada pelo benfeitor Emmanuel. Espero que goste da passagem escolhida para hoje. Episódio número 6. A frase para a nossa reflexão de hoje é: sempre que possível, atire uma pétala de otimismo e de amor entre aqueles que te cercam. Essa frase convida a nunca deixar de espalhar o otimismo e o amor, mesmo que, de momento, não vejas o resultado de suas ações. A semente, lançada ao solo, desaparece dos olhos do lavrador para reaparecer, mais tarde, como promessa de frutos e flores no ramo tenro, crescendo na direção da luz. De igual maneira, mesmo que não consigas de imediato sensibilizar os lábios de quem te recebe as ofertas de incentivo e esperança, saiba que corações transformados, mesmo que não estando ao alcance das nossas observações, ainda limitadas, florescerão ao seu tempo, em bênçãos de paz e harmonia, multiplicando os frutos de suas ações de amor e otimismo. Vamos agora ouvir o versículo e a íntegra do comentário do qual a frase foi retirada. Estou compadecido com a turba, porque já permanece comigo há 3 dias e não tenho o que comer. Marcos, capítulo 8, versículo 2. Comentário intitulado Esperança e Coragem. Deixa que tua palavra de fé venha cair na terra dos corações por semente do futuro. Caridade é também doar a esperança e coragem aos companheiros que estão prestes a desfalecer na luta pela vitória do bem. Dirás, talvez, que já repetiste o teu apelo à solidariedade e à concórdia vezes e vezes, sem que ninguém te desse atenção. Entretanto, guarda a certeza de que alguém terá escutado a tua mensagem e saberá transmiti-la em ambiente que desconheces. Sempre que possível, atira uma pétala de otimismo e de amor entre aqueles que te cercam, descortinando-lhes a vida espiritual. O vento das horas transportará o que disseste para o bem dos outros e de tuas afirmativas surgirão frutos de paz e bênção que, de retorno a ti, envolver-te-ão em vibrações de confiança e alegria. Lembremo-nos das palavras de Jesus, dentre as muitas que atravessaram a barreira dos séculos: tenho compaixão da multidão. Se não praticas no grupo familiar ou no esforço isolado a comunhão com Jesus, não te demores a buscar-lhe a vizinhança, a inspiração e a diretriz no culto do Evangelho.

0: Esse foi mais um trecho do Evangelho comentado pelo benfeitor Emmanuel. Esse material foi retirado da série O Evangelho por Emmanuel. Eu sou Saulo César Ribeiro. Espero que tenha gostado do programa de hoje. Se desejar conhecer um pouco mais sobre os comentários e reflexões de Emmanuel acerca da Boa Nova de Jesus, acesse facebook.com/oevangelhoporemmanuel. Aguardo você no próximo programa. Até lá.
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2: 8:12.
3: Queridos amigos e irmãos do Ideal Espírita, que Jesus nos abençoe e nos dê a sua paz. Aqui estamos nós, com a nossa modesta tarefa de ler livros espíritas para todos aqueles que sintonizam a Rádio Fraternidade, a emissora do bem na internet. Aquela que trabalha por um mundo melhor, onde todos nós propugnamos que a paz esteja sempre conosco, mas não aquela paz mórbida, dormente, preguiçosa, mas aquela paz que nos impulsiona a buscar dias melhores para todos nós. Vamos lá. Emmanuel está narrando, através da psicografia de Chico Xavier, a história talvez mais eloquente que já tivemos oportunidade de ouvir através da sua narrativa. A história de Paulo. E através do livro Paulo e Estevão, ele nos conta não só a história de Paulo, mas também os primeiros do cristianismo na Terra. Saulo, sempre agora renovado na luz do Evangelho, na luz do conhecimento cristão, passa pelas agruras, exatamente nessa parte do livro, de não ser mais estimado, não ser entendido, e até mesmo ser escorraçado por aqueles que foram seus amigos. Como é o caso do seu encontro agora com seu amigo Alexandre. Alexandre voltou a dizer para ele naquela entrevista: infelizmente, não posso entender-me com você, em decorrência do estado precário do teu cérebro. Por enquanto, poderás ficar em Jerusalém à vontade, mas será justo não multiplicar o escândalo da tua enfermidade com falsos panegíricos do carpinteiro de Nazaré. A decisão do Sinédrio, que consegui com tantos sacrifícios, poderia modificar-se, quanto ao mais terminava como a despedi-lo. Sabes que continuo as tuas ordens para uma retificação definitiva de atitudes a qualquer tempo. Para um amigo de Alexandre, Paulo estava obcecado por uma ideia de renovação que Jesus vinha trazer para todos nós. Paulo não estava obcecado, estava convencido da doutrina de amor e de equidade que Jesus trazia. Ele era agora um pregador das ideias de igualdade, de amor, de humildade, de paciência que Jesus trazia, de tolerância e especialmente de perdão. E isso, para os seus ex-amigos ainda orgulhosos e apegados à letra antiga, era sinal de loucura. Somente uma criatura fora do seu juízo normal poderia ficar seguindo o carpinteiro de Nazaré, aquele que, na verdade, mais tarde seria reconhecido como o bom pastor, mas que naquele instante era reconhecido como um treslocado e que deixava as criaturas também alucinadas. Saulo compreendeu a advertência. Não era preciso, então, dilatar a entrevista. O amigo expulsava-o com boas maneiras. Em 2 minutos, achou-se novamente na via pública. Era quase meio-dia, um dia de sol quente. Sentiu sede e fome. Consultou a bolsa e estava quase vazia. Um resto do que recebera das mãos generosas do irmão de Gamaliel ao deixar Palmira definitivamente. Procurou a pensão mais modesta de uma das zonas mais pobres da cidade. Em seguida, a frugal refeição, e antes que caíssem as sombras cariciosas da tarde, encaminhou-se esperançado para o velho casarão reformado, onde Simão Pedro e companheiros desenvolvia toda a atividade em prol da causa de Jesus. No trajeto, recordou-se de quando for ouvir Estevão em companhia de Sadoc. Como tudo agora se passava inversamente. O crítico de outrora voltava para ser criticado. O juiz transformado em réu mergulhava o coração em singulares ansiedades. Como o receberiam na igreja do caminho? Parou à frente da habitação humilde. Pensava em Estevão, mergulhado no passado de alma opressa. Ante os colegas do Sinédrio, intestando as autoridades do judaísmo, outra era sua atitude. Conhecia-lhes as fraquezas peculiares, passara também pelas máscaras farisaicas e podia aquilatar de seus erros clamorosos. No entanto, defrontando os apóstolos galileus, sagrada veneração se lhe impunha à consciência. Aqueles homens poderiam ser rudes e simples, podiam viver distanciado dos valores intelectuais da época, mas tinham sido os primeiros colaboradores de Jesus. Além disso, não poderia aproximar-se deles sem experimentar profundo remorso. Todos haviam sofrido vexames e humilhações por sua causa. Não fosse Gamaliel, talvez o próprio Pedro tivesse sido lapidado. Precisava consolidar as noções de humildade para manifestar seus desejos ardentes de cooperação sagrada com o Cristo. Em Damasco, lutara na sinagoga contra a hipocrisia de amigos e companheiros. Em Jerusalém, enfrentara Alexandre com todo desassombro. Entretanto, parecia-lhe que outra deveria ser sua atitude ali, onde tinha necessidade de renúncia para alcançar a reconciliação com aqueles a quem havia ferido. Assomado de profundas reflexões, bateu à porta quase trêmulo. um dos auxiliares do serviço interno de nome Prócoro, veio atender solicitamente. Irmão, disse o moço tarsense em tom humilde, podeis informar se Pedro está? Vou saber, respondeu o interpelado amistoso. Caso esteja, acrescentou Saulo algo indeciso. Dizei-lhe que Saulo de Tarso deseja falar-lhe em nome de Jesus. Prócoro gaguejou um sim com extrema palidez. Fixou no visitante os olhos assombrados e afastou-se com dificuldade, sem dissimular a enorme surpresa. Era o perseguidor que voltava depois de 3 anos. Lembrava-se agora daquela primeira discussão com Estevão, em que o grande pregador do Evangelho sofrera tantos insultos. Em poucos momentos alcançava a câmara onde Pedro e João confabulavam sobre os problemas internos. A notícia caiu entre ambos como uma bomba. Ninguém poderia prever tal coisa. Não acreditavam na lenda que Jerusalém enfeitava com detalhes desconhecidos em cada comentário. Impossível que o algoz implacável dos discípulos do Senhor estivesse convertido à causa do seu evangelho de amor e redenção. O ex-pescador do caminho, antes de recambiar o portador ao inesperado visitante, mandou chamar Tiago para resolverem os três qual a decisão a tomar. O filho de Alfeu, transformado em rígido asceta, arregalou os olhos. Depois das primeiras opiniões que traduziam receios justos e emitidas precipitadamente, Simão exclamou com grande prudência: em verdade, ele nos fez o mal que pôde, entretanto, não é por nós que devemos temer, e sim pela obra do Cristo que nos está confiado. Aposto que em toda essa história da conversão se resume numa farsa a fim de que venhamos a cair em novas ciladas, replicou Tiago, um tanto displicente. Por mim, disse João, peço a Deus que nos esclareça, embora me recorde dos açoites que Saulo mandou me aplicar no cárcere. Antes de tudo, é indispensável saber se o Cristo de fato lhe apareceu às portas de Damasco. Mas saber como, dizia Pedro com profunda compreensão. Nosso material de reconhecimento é o próprio Saulo. Ele é o campo que revelará ou não a planta sagrada do Mestre. A meu ver, tenho a zelar um patrimônio que não nos pertence. Somos obrigados a proceder como aconselha a prudência humana. Não é justo abrirmos as portas quando não lhe conhecemos o intuito. Da primeira vez que aqui esteve, Saulo de Tarso foi tratado com o respeito que o mundo lhe consagrava. Busquei-lhe o melhor lugar para que ouvisse as palavras de Estevão. Infelizmente, sua atitude desrespeitosa e irônica provocou escândalo que culminou na prisão e na morte do companheiro. Veio espontaneamente e voltou para prender-nos. Ao carinho fraternal que lhe oferecemos, retribuiu com algemas e cordas. Assim me externando, também não devo esquecer a lição do Mestre. relativamente ao perdão. E por isso reafirmo que não penso por nós, mas pelas responsabilidades que nos foram conferidas. Ante considerações tão justas, os outros calavam enquanto o ex-pescador acrescentava: por conseguinte, não me é permitido recebê-lo nesta casa sem maior exame, ainda que não me falte sincera boa vontade para isso. Resolvendo o assunto por essa forma, convocarei uma reunião para hoje à noite. O assunto é muito grave. Saulo de Tarso foi o primeiro perseguidor do Evangelho. Quero que todos cooperem comigo nas decisões a tomar, pois de mim mesmo não quero parecer nem injusto, nem imprevidente. E depois de longa pausa, dizia para o emissário: vai, Prócoro, diz-lhe que volte depois, que não posso deixar os quefazeres mais urgentes. E se ele insistir? Perguntou o diácono preocupado. Se ele de fato aqui vem em nome de Jesus, saberá compreender e esperar. Saulo aguardava ansiosamente um mensageiro. Era preciso encontrar alguém que o entendesse e lhe sentisse a transformação. Estava exausto, cansado. A igreja do caminho era a derradeira esperança. Prócoro transmitiu-lhe o recado com grande indecisão. Não era preciso mais para que tudo compreendesse. Os apóstolos galileus não acreditavam na sua palavra. Agora examinava a situação com mais clareza. Percebia a indefinível e grandiosa misericórdia do Cristo visitando-o inesperadamente, no auge do seu abismo espiritual, às portas de Damasco. Pelas dificuldades para ir ter com Jesus, avaliava quanta bondade e compaixão seriam necessárias para que o Mestre o acolhesse, endereçando-lhe sagradas exortações no encontro inesquecível. O diácono fixou com simpatia. Saulo recebera a resposta altamente desapontado. Ficou pálido e trêmulo, como que envergonhado de si mesmo. Além disso, tinha um aspecto doentio, olhos encovados. Era puro, mas também era pura pele e osso. Compreendo, meu irmão, disse ele, de olhos molhados. Pedro tem motivos justos. Aquelas palavras comoveram a Prócoro no mais íntimo da alma, e evidenciando seu bom desejo de ampará-lo, exclamou a demonstrar perfeito conhecimento dos fatos: não trazeis de Damasco alguma apresentação de Ananias? Já tenho comigo as do Mestre Jesus, respondeu Paulo. Como assim? Perguntou o diácono admirado. Jesus disse em Damasco, falou o visitante com serenidade, que mostraria quanto me compete sofrer por amor ao seu nome. Intimamente, o ex-doutor da lei sentia imensa saudade dos irmãos de Damasco, que o haviam tratado com a maior simplicidade. Entretanto, considerou simultaneamente que semelhante proceder era justo, porquanto dera provas na sinagoga e junto de Ananias de que sua atitude não comportava simulação. Ao refletir que Jerusalém o recebia em toda a parte, como vulgar mentiroso, sentiu lágrimas quentes lhe afluírem aos olhos. Todavia, para que o outro não lhe visse a sensibilidade ferida, exclamou, justificando-se: tenho os olhos cansados pelo sol do deserto. Podereis fornecer-me um pouco de água fresca? O diácono atendeu prontamente. Daí a instantes, Saulo mergulhava as mãos em um grande jarro, lavando os olhos em água pura. Voltarei depois, disse em seguida, estendendo a mão ao auxiliar dos apóstolos, que se afastou impressionado. Amargando fraquezas orgânicas, o cansaço, o abandono dos amigos, as desilusões mais acerbas, o moço de Tarso retirou-se cambaleante. Vamos encerrar o programa de hoje, meus irmãos. Vale a pena refletir como às vezes é difícil perdoar como Jesus perdoou, sem exigências, sem condições. Perdoar porque o perdão existe no nosso coração, como existia e sempre existiu e existirá no coração de Jesus. Jesus não fazia grandes esforços, nem tampouco raciocínios para perdoar. Perdoava porque era de sua sensibilidade, do seu crescimento espiritual, um sentimento dos mais trabalhados em toda a sua vida de crescimento espiritual. Jesus perdoava, dando a bênção do recomeço. Jesus perdoava, incentivando a criatura que algo fizesse para reparar o mal que havia feito a Lures, não obstante estivesse recebendo do governador planetário, do mestre amoroso, o perdão que tanto consola. Os homens do caminho, os apóstolos, temerosos. Felizmente, Paulo já estava realmente tocado pelos ensinamentos de Jesus e já demonstrando a sua capacidade de entender, porque já era evoluído espiritualmente, tendo como qualidade o entendimento e a tolerância já. Antes tão intolerante com o perseguidor, e agora tão tolerante diante das humilhações que, como perseguido, agora passaria a sofrer. Não foi Jesus que disse isso a ele? Que ele teria a oportunidade de demonstrar, que ele teria a oportunidade de perceber quais eram as definições, quais eram os sofrimentos que ele teria que passar por Jesus. Muita paz, que Jesus nos abençoe e até o próximo programa.

0: fé inabalável só é aquela que pode encarar a razão face a face em todas as épocas da humanidade. Allan Kardec. 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
4: 8 horas e 38 minutos.
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6: Caros ouvintes da Web Rádio Fraternidade, as nossas saudações em Jesus. Estamos iniciando mais um programa da série Gotas de Luz, momentos de reflexões em torno dos ensinamentos espíritas. E o tema escolhido para hoje foi O Convite é Feito. E por se multiplicar a iniquidade, o amor de muitos se esfriará. O sermão profético é uma das mais poderosas parábolas que Jesus apresentou à humanidade. Suas imagens profundas e penetrantes são relatos seguros, sábios através da figura de linguagem, expondo o movimento das transformações imprescindíveis à iluminação das almas dentro do que foi anunciado. Toda planta que meu Pai Celestial não plantou será desenraizada. Mateus capítulo 15, versículo 13. Entendemos deste modo, por Allan Kardec, em O Livro dos Espíritos, nas questões 728, 737 e 740, através dos Espíritos Superiores, que é necessário que tudo se destrua para renascer e regenerar-se. O que chamamos destruição nada mais é que a transformação, cujo objetivo é a renovação e o melhoramento dos seres vivos. Os flagelos acontecem e são necessários para fazer com que as coisas cheguem mais prontamente a uma ordem melhor, realizando-se em alguns anos o que necessitaria de muitos séculos. Eles são provas que nos proporcionam a ocasião de exercitar a inteligência, de mostrar a nossa paciência e a resignação ante a vontade de Deus e, ao mesmo tempo, permitem desenvolver os sentimentos de abnegação, de desinteresse próprio e de amor ao próximo. Isso se não formos dominados pelo egoísmo. Sempre visando ao progresso geral, a mensagem de Jesus invariavelmente aborda o que interessa e o que ocorre no íntimo das criaturas, pois o poder é do Espírito e por efeito de nossas oscilações vibratórias é que a matéria se organiza ou se desordena. A matéria é o liame que escraviza o espírito, é o instrumento que ele, espírito, usa e sobre o qual exerce sua ação. Por isso, a importância do espírito à matéria para dar inteligência a esta. É uma união necessária para a manifestação do espírito, porque não estamos organizados para percebê-lo sem a matéria. Nossos sentidos não foram feitos para isso. Sempre houve as leis do princípio e do desenvolvimento geral, para que possamos alcançar patamares mais altos por meio das encarnações, como observamos em o livro Caminho da Luz, capítulo 2, psicografia de Chico Xavier, pelo Espírito Emmanuel. Sob a orientação misericordiosa e sábia do Cristo, laboravam na terra numerosas assembleias de operários espirituais. Os artistas da espiritualidade edificavam o mundo das células, iniciando nos dias primevos a construção das formas organizadas e inteligentes dos séculos vindouros. O grande desafio da evolução é vencer a ilusão que a matéria engendra na mente dos homens, permanecendo desperto para os reais valores do universo, como espírito consciente, e não como fruto de forças cegas que escravizam os sentidos e propostas ao nada à perdição. O trabalho de iluminação da própria alma é o esforço individual, que deve começar com autodomínio, com a disciplina dos sentimentos egoísticos e inferiores, com o trabalho silencioso por exterminar as próprias paixões. O conhecimento é a porta amiga que nos conduzirá aos raciocínios mais puros, porquanto, na reforma definitiva do nosso íntimo, é indispensável o golpe da ação própria, no sentido de modelarmos nosso interior na sagrada iluminação da vida. A transição é sempre a aproximação entre dois polos, entre duas realidades. Atualmente, a humanidade vive o lusco-fusco, sombra e luz de uma transição entre as fases de expiações e provas e outra conhecida como regeneração. Se vivermos bastante para abranger a vida, com a vista nas duas vertentes da nova fase, parecerá que um mundo novo surgiu das ruínas do antigo. O caráter, os costumes, os usos, tudo estará mudado. É que surgirão homens novos, ou seja, regenerados, espíritos mais evoluídos. As ideias que a geração que se extinguirá levará consigo, ultrapassadas, cederão lugar a ideias novas.

reação instintiva para as paixões degradantes, para os sentimentos antifraternos de egoísmo, de orgulho, de inveja, de ciúme, enfim, o apego a tudo que é material. Tais vícios é que a Terra tem de expurgar pelo afastamento dos que se obstinam em não se emendar, porque são incompatíveis com o reinado da fraternidade. Livres dessas imperfeições que precisamos dominar, caminharemos sem atalhos ou barreiras para um futuro melhor, que estará reservado, mesmo neste mundo, pelos esforços, pela perseverança, enquanto esperamos, trabalhando-nos, para que uma depuração mais completa nos abra acesso aos mundos superiores. Percebemos, então, que a transição se opera de tempos em tempos, visando a renovação de toda a humanidade, como uma casa em reforma. Assim é a humanidade, um ser coletivo em que se operam as mesmas revoluções morais, pelo qual todo ser individual passa, com a diferença de que umas se realizam de ano em ano e outras de século em século. Recordamos do evangelista Mateus, no capítulo 24, versículo 16. Então, os que estiverem na Judeia, fujam para os montes. Referindo-se aos instantes dolorosos que assinalariam a renovação planetária, o mestre aconselhou aos que estivessem na Judeia procurar os montes. A advertência é profunda, porque pelo termo Judeia devemos tomar a região espiritual de quantos, pelas aspirações íntimas, se aproximem do mestre para a suprema iluminação. É chegado o instante de se retirarem os que permanecem presos à matéria, ao mundo de prazeres egoísticos, para alcançar os montes dos ideais superiores. É indispensável manter o discípulo do bem nas alturas espirituais, sem abandonar a cooperação elevada que o Senhor exemplificou na Terra. Que aí se consolide a nossa posição de colaboradores fiéis, invencíveis na paz e na esperança, convictos de que após a passagem da perturbação, portadores que ainda somos de destroços e lágrimas, seremos os filhos do trabalho que semeiam a alegria de novo e reconstroem o edifício da vida. Somente o homem, herói da inteligência, guarda consigo a carantonha do pessimismo, qual se fora gênio irado e desiludido, interessado em destruir o que não lhe pertence. Entretanto, por toda parte, há convites à edificação, desafiando-nos à ação no engrandecimento comum. É necessário acordar o coração e atender dignamente a parte que nos compete no drama evolutivo da caminhada, sem queixas ou desânimo, pois cada qual recebe o quinhão de luta imprescindível ao aprendizado que deve realizar. A grande questão é obedecer a Deus, amando-o e servindo ao próximo com boa vontade. O Evangelho será sempre pregado aos povos, para que compreendamos e alcancemos os fins superiores da vida. Quando o mestre louvou a persistência, evidenciava a tarefa árdua dos que procuram as excelências do caminho espiritual. As portas do céu permanecem abertas, nunca foram cerradas. Todavia, para que nos elevemos até lá,
precisaremos desenvolver

0: as asas do amor e da sabedoria. Por isso, o Supremo Senhor concede-nos extensa cópia do material de misericórdia. Ele nos dá oportunidades, porém, cabe a cada um de nós o dever de talhá-las. Estamos chegando ao final de mais uma apresentação do programa Gotas de Luz e voltaremos na próxima semana com um novo tema, se assim Deus o permitir. Que a paz do nosso Mestre Jesus permaneça em nossos corações, hoje, agora e sempre.
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4: Oito horas e 52 minutos.
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6: Olá, ouvinte Fraternidade, muito obrigado pela sua audiência. Estamos aqui hoje, domingo, uma programação toda especial para você, dentro do domingo especial da Web Rádio Fraternidade. E eu convido você para acompanhar mais este seminário especialíssimo que nós preparamos para apresentar a você. Durante a apresentação, o seminário, envie a sua opinião, registre a sua mensagem no nosso livro de recados, o nosso livro de visitas. A manifestação de vocês, a opinião de vocês é muito importante para nós. Vamos lá? Vamos curtir esse nosso domingo especial? Muito obrigado pela sua sintonia.
7: Você acompanha agora a palestra Ser Luz no Mundo Atual, Práticas e Desafios, expositor Arthur Valadares. Conferência ocorrida no dia 19 de setembro de 2026, durante o 4º Encontro Nacional do NEP, que é o Núcleo de Estudo e Pesquisa do Evangelho, ocorrido no Espaço Semeador, em Santana de Parnaíba, São Paulo.
8: Vamos seguir com a nossa programação, buscando manter essa mesma faixa, esta mesma sintonia, aqui também preparada pela belíssima música, que de fato nos eleva a outros páramos, que nos ajuda a desprender o nosso pensamento, o nosso coração, dos quefazeres terrenos, das angústias, das preocupações, para só pensarmos agora no Cristo, na providência divina, na misericórdia que nos rege e preside os destinos. É uma imensa alegria poder estar em mais uma edição deste encontro, que vem se ampliando a cada ano. Certamente já são centenas, quiçá milhares, os corações que têm se voltado para essa busca do Evangelho, em profundidade, em espírito e verdade, conforme o próprio Kardec nos ensinou a fazer, conforme Emmanuel nos legou. Então, nosso abraço também para aqueles que nos acompanham por meio da transmissão de outras partes, que aqui não puderam estar presencialmente, mas temos aprendido que para o Espírito não existem as limitações do espaço, do tempo, da distância. Estamos todos conectados e, acima de tudo, esperamos nos conectar com Jesus. E o tema que nos coube gira em torno da temática central do evento, a questão da luz. E é certo que, desde que o tempo é tempo, fazer brilhar a luz é um imperativo da vida. Gostamos sempre de recordar o versículo de Gênesis, que é uma espécie de programa ou de síntese de toda a criação. E disse Deus: haja luz, e a luz se fará, em tudo e em todos, porque é a lei do progresso, porque é o imperativo da vida. Então, ser luz hoje, em essência, não é diferente do desafio de ser luz ontem, de ser luz há 5 séculos, de ser luz há 2000 anos. É claro que no tempo temos recebido mais recursos, temos recebido mais investimento do alto. Mas, em essência, o objetivo segue sendo o mesmo. Porque tudo que diz respeito ao espírito é atemporal. Como é o Criador, como são as suas leis eternas, imutáveis como ele, conforme o Livro dos Espíritos, assim também todos os desdobramentos dessa lei. E o convite, portanto, para que acendamos a nossa luz. Contudo, embora isso seja de todos os tempos, cada tempo como que nos pede uma certa ênfase. Há um conceito alemão, inclusive tenho conversado bastante a respeito dele com um amigo, traduzido para o português seria o espírito do tempo, Zeitgeist. Cada tempo tem o seu espírito, um conjunto de ideias, um conjunto de valores e um conjunto de desafios, de vícios, que mais preponderam naquele tempo. E por isso o convite para que, analisando a vida ao nosso redor, o Zeitgeist em que estamos inseridos, nós possamos corresponder às necessidades do tempo. Mais uma vez, essencialmente serão as mesmas, mas com determinadas feições, com determinadas ênfases. Como não reconhecer, por exemplo, que um Francisco de Assis correspondeu ao espírito ou à necessidade do seu tempo? A proposta do Evangelho é a mesma, mas ele trouxe uma ênfase em certos quesitos da vivência do Evangelho que correspondiam às necessidades daquele tempo. Já se disse que cada época tem o santo que lhe corresponde ou que lhe é necessário, no sentido de que, em cada época, determinadas virtudes precisam sobressair, dados os problemas que marcam aquele contexto. Seja em uma nação, seja no mundo como um todo. É claro que, à medida também que vamos aprofundando o processo de globalização, não existem mais tantas divisões como existiam outrora. Determinada região passava por uma dificuldade que talvez não impactasse tanto em outra região. Hoje, como que tudo vai se fundindo numa coisa só. Embora existam os desafios mais locais, existem também aqueles que são mais comuns à humanidade como um todo. É nesse espírito, portanto, que nós vamos refletir sobre a luz que nos cabe ser na atualidade. Dados os desafios, dadas as injunções deste tempo. Recordo-me aqui o espírito Lázaro, em o Evangelho segundo o Espiritismo, capítulo 9, item 8, quando, naquela bonita mensagem sobre a obediência e a resignação, ele nos dirá: cada época, portanto, tem a marca do vício e da virtude que a hão de salvar ou perder. Àquele tempo ele dizia: vossa virtude é a atividade intelectual. Aliás, naquele tempo vínhamos em pleno desdobramento de tudo o que viera com o iluminismo. Todos os ganhos da ciência, a razão, a atividade intelectual, trazendo imensos contributos para renovar a feição material da Terra numa velocidade ou de uma maneira jamais vistas antes. De certo modo, ainda segue sendo a atividade intelectual, nos seus desdobramentos, toda a tecnologia que avança num ritmo cada vez mais alucinante, segue sendo uma das virtudes, das qualidades de nosso tempo. Porém, diria ele, vosso vício mais marcante é a indiferença moral. Nessa combinação, que é uma das mais desafiadoras para a implantação do Evangelho. Muita cultura, muita inteligência, vasto intelectualismo apartado do sentimento. Porque, em verdade, os maiores flagelos da humanidade têm sido produzidos pela inteligência transviada. Daí o símbolo de Lúcifer, portador da luz, mas em queda. Não é um ser em especial, é o espírito, com imenso potencial para usar a inteligência a serviço do bem da coletividade, mas que faz dela um flagelo, espargindo muitas calamidades. Das guerras à corrupção, da fome ainda existente, aos fanatismos e outras tantas mazelas de nossos tempos. Estamos aí planejando voltar à Lua, desbravar o cosmos. Queremos nos emancipar de alguma maneira da Terra, pelas vias da matéria, quando essa emancipação será, antes de mais nada, pelas vias do espírito. Mas é a ânsia humana. Queremos desbravar. Isso sempre nos tem movido. E a inteligência tem nos permitido mais voos, voos mais altos. Mas quando olhamos para os cenários terrestres, ainda vemos as calamidades que pareciam do passado a retornarem. Rumores de guerras, guerras presentes, fome, corrupção, mazelas de toda sorte, desafios. Muitas das vezes oriundos dessa combinação. A qualidade sendo a atividade intelectual, o vício sendo a indiferença moral. Muitas vezes lado a lado, ou de mãos dadas, com o interesse pessoal. É algo que o próprio apóstolo Paulo pôde compreender. Com seu espírito muito à frente de seu tempo, com a sua percusciência impressionante. Já era ele um tarefeiro de muitos anos, muitas marcas em seu corpo, marcas ainda mais profundas no coração, as marcas do Cristo. Estava ele preso na grande cidade dos Césares, já mais ou menos próximo do fim da sua trajetória, pouco antes do seu martírio. Estava ele em prisão domiciliar, ladeado por Lucas. Só Lucas está comigo naqueles derradeiros tempos. Ladeado por Lucas, e ele passa então a convidar alguns de seus irmãos judeus para que ali comparecessem, para que conversassem sobre o Evangelho, sobre Jesus de Nazaré. E ali, com toda a sua capacidade, com toda a sua eloquência, ele que nesse mesmo contexto escreveria sua epístola aos Hebreus, profunda de simbolismos, de ressignificações espirituais na tradição daquele povo, ele ia apresentando a proposta do Evangelho, as muitas modificações de perspectivas a partir do Cristo, ressignificando o entendimento da lei mosaica, mas enfrentava muitas resistências. Muitas indagações que pareciam não terminar, muitas dúvidas, muito ceticismo. E Lucas, observando tudo aquilo, todo o esforço daquele já ancião por transmitir as luzes da Boa Nova àqueles corações, em sua maioria cerrados, Lucas, em determinado momento, se aproxima do apóstolo e lhe diz: Paulo, não há como. Por que insistir nisso? É de desanimar qualquer um, ver tamanha refratariedade. Mas Paulo, já experimentado na vida, nas lutas, no cadinho das provas e dos testemunhos, ele diz: Lucas, ao longo desta vida tenho aprendido que dois são os tipos mais refratários ao Evangelho. O primeiro deles é aquele que encontramos em Atenas. Os sábios presunçosos do mundo, mas absolutamente indiferentes às realidades espirituais. O orgulho, a presunção, lhes cega e lhes torna os corações mais frios que aqueles mármores atenienses. Basta lembrar que foi ali que o Evangelho teve mais dificuldade de penetração. Contrariando um sonho, uma expectativa do grande apóstolo. Ele que havia estudado a filosofia grega na juventude, com os mestres de Alexandria, na sua cidade natal, Tarso, mestres de Atenas, tinha o sonho, imagina só, quando a luz do Evangelho puder encontrar aquela habilidade de argumentação, aquela razão sublimada, que maravilha não será? Uma das maiores decepções da sua vida. Esse é o tipo, na definição dele, mais refratário ao Evangelho. O segundo, Lucas, é os que vemos aqui. Entre esses companheiros, profundamente conhecedores, doutores da lei, mas que foram ao extremo do fanatismo, de um fechamento quase que completo, à fecundação de novas ideias, ao arejamento pelo sopro do alto. É certo que alguns eram mais predispostos, mas a maioria demonstrava aquela mesma resistência. Esses dois, portanto, os tipos mais difíceis de albergar o Evangelho no coração. E de alguma maneira, esses dois tipos, se analisarmos bem, refletem essas qualidades elencadas pelo Espírito Lázaro. Muita atividade intelectual. Os doutores da lei, os fariseus, se aprofundavam, se dedicavam uma vida inteira ao estudo das escrituras, conheciam-nas de cor e salteado. Contudo, no âmbito do sentimento, faltava uma determinada sensibilidade. Havia ali aquela resistência que raiava pela indiferença às luzes que lhes eram propostas ou ofertadas. Da mesma forma, os atenienses. Muita atividade intelectual. O berço das luzes, da filosofia. Contudo, também, no âmbito do coração, aquela resistência, aquela indiferença, porque um coração ali apaixonado pelos prazeres de ordem material. Enquanto Paulo se deteve nos argumentos, citando filósofos gregos, citando passagens muito belas, eles o ouviram, mas a partir do momento em que ele trata de ressurreição, de vida triunfante que prossegue além, com as responsabilidades da vida construída por nós, eis que então lhe voltaram as costas. Então nós notamos que essas características que lá estavam, que Paulo pôde identificar, de certo modo caracterizam muito do nosso tempo, da nossa era, filha dileta do iluminismo, de todas as conquistas da ciência, que inegavelmente nos tem trazido contribuições, mas que a muitos de nós nos tem afastado dessa sensibilidade, do trato do coração, seja pelo mergulho no materialismo, nos prazeres que lhes são associados, seja pelos excessos e extremismos que vamos incorporando no âmbito da intelectualidade, nas mais diversas áreas do pensamento humano. Da ciência, da política, da filosofia, determinadas ideologias, determinadas doutrinas, às vezes se sobrepõem àqueles conhecimentos que nos chegam do Evangelho e moldam mais o agir da criatura do que as lições de Jesus. Queremos com isso, portanto, frisar os desafios da nossa época para que tenhamos mais clareza quanto ao que nos será pedido. Já que acender ou brilhar a luz é de todos os tempos, estes novos tempos, ou estes tempos que vivemos, pedem-nos um olhar, sobretudo, para o coração. Para a grande escola do sentimento, que em verdade é o Evangelho do Cristo, bem compreendido e bem aplicado. Não por acaso Jesus não foi em busca dos filósofos atenienses, tampouco dos representantes do Sinédrio, foi ele em busca dos corações de boa vontade. Foi ele em busca dos simples, porque estes mais propriamente encontrarão a chave da vida. Encontrarão as portas libertadoras da vida e do destino que começam sempre em uma jornada pelo coração. Na construção de novos sentimentos, de novos valores. Isso é o Evangelho. Essa é a grande escola do Evangelho. É isso que todo NEP em verdade busca. Mais do que iluminar, abrilhantar o nosso intelecto, que talvez já tenha tratado com essas mensagens com esses textos há tantos séculos. Buscamos agora acolhê-los em uma outra dimensão do nosso ser, para que não mais fiquem apenas como ilustração de nossa mente, de nosso cérebro, mas desçam ao plano da sensibilização do nosso coração, onde de fato há de começar a vida nova. Porque já diziam os provérbios, muito tempo antes de Jesus: acima de tudo, guarda o teu coração, porque dele procedem as fontes ou os mananciais da vida. É o coração, é o sentimento, a base da criatura, de toda a sua interação com o mundo. De modo que, em não estando renovado o sentimento, por mais que ilustremos o cérebro, nossa relação com o mundo, com as circunstâncias, com as pessoas, ainda estará comprometida. É preciso, portanto, chegar até aqui, e é o belo simbolismo da lavagem dos pés. Jesus lavando os pés dos discípulos. Pedro diz que os dele o mestre não lavaria. Se eu não lavar, não tens parte comigo, Pedro. E nós sabemos como Pedro era. Pedro diz, então não lava só os pés, Senhor. Lava a cabeça, lava as mãos, vira, né? Lava tudo. Basta lavar os pés, diz Jesus. O que são os pés ali, senão os fundamentos da vida espiritual? Isso é evangelho. Dado esse contexto, esse cenário, nós vamos nos servir de uma mensagem para as nossas reflexões das mais intrigantes de Emmanuel. Desde a primeira vez que a li, não mais a esqueci. Porque ela está num desses livros pouco conhecidos do benfeitor, esses que a gente fica procurando, assim, escavando, sabe? Igual quem vai garimpar diamante, a gente sai, vai procurando esses livrinhos em sebo, na internet, de repente a gente acha ali um novo e ali descobre uma pérola, um diamante, uma pepita de ouro. Então, no livro Esperança e Luz, capítulo de número 3, nós temos essa mensagem de Emmanuel intitulada. O título já é o chamariz. As sentinelas da luz do santuário. Quando eu passei, eu estava lendo assim o índice do livro, eu passei os olhos e falei assim, peraí, o que é isso aqui? Esse não é um título muito comum de Emmanuel. Tem alguma coisa de diferente nessa mensagem. As sentinelas da luz do santuário. É algo que nos remete assim, sabe, aqueles períodos antigos da humanidade, em que existiam os iniciados, em que existiam aqueles que acessavam conteúdos e informações que outros por ora não compreendiam. O que ele quer dizer com isso? A que ele nos remete? E nós vamos ver ao longo da mensagem que ele se dirige aqui, sobretudo, aos corações que realmente querem assumir com Cristo um compromisso definitivo. Como ele disse em uma outra mensagem que utilizávamos no último estudo, inclusive, do livro Vinha de Luz, discípulos sinceros. Porque ser discípulos, no sentido mais formal, mais exterior da expressão, temos sido há quanto tempo? Agora, o alto espera poder contar com discípulos sinceros. E o que significa discípulos sinceros? Aqueles para os quais nada em termos de referência, valores, teorias ou doutrinas se sobrepõe ao que está proposto no Evangelho. Porque vez ou outra, o que acontece conosco? Nós temos o paradigma do Cristo. Mas daqui a pouco estamos atendendo a outros senhores, a outras perspectivas que estão em franca contradição com o que o Evangelho nos propõe. E nem nos damos conta disso. Porque se há discipulado sincero, a fraternidade e, por conseguinte, a compreensão, a indulgência, deveriam ter em nós força de lei. Não que consigamos agora plenamente viver isso, mas deveria existir um esforço de que isso fosse o nosso paradigma. Mas daqui a pouco, dados os cenários do mundo meio caóticos, turbulentos, estamos sem refletir, odiando um outro alguém, porque esse um outro alguém pertence a um outro espectro de ideias que não o nosso. E aí? O que está acima, norteando a minha existência, já não é mais o Cristo. Neste quesito, pelo menos. Se eu não suporto sequer cumprimentar um alguém, ter um olhar de fraternidade para um alguém, porque ele está num espectro oposto que o meu, de ideias, já não é mais o Cristo, que está como referência primordial da minha existência, pelo menos naquele quesito, ou naquele momento. Então isso, creio, dá a dimensão do desafio para todos nós. O Emmanuel aqui, ele quer alcançar os corações que estão realmente dispostos. Porque para seguir com Cristo dia a dia, meus amigos, é quase que preciso que morramos a cada dia para renascer de novo. Paulo tantas vezes vai falar disso. Com ele fomos crucificados para nascer numa vida nova com Cristo. Porque é uma luta ingente. Tantas feições, aspectos do nosso ser contradizem essa proposta, mas é preciso perseverar, é preciso reforçar em nós esse compromisso. É por isso que buscamos semanalmente em nossos grupos de estudo do Evangelho partilhar nossas vivências, relembrar tais palavras de vida eterna, para que sejam mais uma vez o assoprar dessa chama, desse compromisso, mantê-la acesa dia a dia até o último sopro nesta existência. É o maior desafio que temos todos nós pela frente. Não por acaso é o que Chico Xavier ouviu do seu orientador, orientador de todos nós, Emmanuel, quando ainda era um jovem a começar a sua longa tarefa de serviço com Jesus. Meu filho, na tarefa cristã, começar é fácil, continuar é difícil, chegar ao fim é crucificar-se. Eis o programa. É preciso, portanto, reforçar dia a dia esse compromisso e o nosso esforço de estudarmos em conjunto. Podemos contar com as bênçãos do Espiritismo, as inspirações da espiritualidade, o suporte mútuo. Tudo isso é força, tudo isso é oxigênio, é ânimo para que a chama não se apague. Então a gente quis pincelar um pouco o que Emmanuel quer dizer com as sentinelas da luz do santuário. Obviamente não falamos aqui de santuários exteriores, como outrora buscávamos. Eles ainda cumprem um papel, por muito tempo, na humanidade ainda cumprirão. Mas creio, todos já estamos chegando a compreender que o santuário mais fundamental não é de pedra. Paulo diria, Epístola aos Hebreus, temos um altar. E todos aqueles ofícios que existiam no templo, aos tempos de Jesus, não eram senão figuras de todos os cuidados que teremos para manter o incenso, a chama acesa em nós. Por isso que Paulo, nessa mesma epístola, dirá, aquilo, tudo, eram sombras das coisas futuras, das coisas celestiais. Olha a visão de Paulo, gente, é impressionante. O quanto ele conseguiu extrair o espírito da letra na missão de Jesus, conectando-a à primeira revelação. E não é outra a proposta que o Espiritismo vai resgatar hoje. Com reverência e respeito a todos os santuários e templos, não te esqueças, tens um altar. E é no santuário do teu coração em que essa luz há de se manter acesa. Para tanto, é preciso estejamos em sentinela. Estejamos como sentinelas. Porque quando o sopro do mundo, quando as tempestades se acendrarem, se intensificarem, é aí que veremos ou seremos testados em nossa capacidade, mesmo assim, não deixar a luz apagar, como fizeram aqueles primeiros cristãos. Ainda hoje vemos cenários desafiadores do mundo, sim. Por vezes, parecem se tornar ainda mais sombrios. Os rumores de guerras se espalham ainda. Mas é agora, sobretudo, que as sentinelas devem estar em guarda, para que a luz não se apague. Como outrora estiveram em guarda, Paulo, Pedro, Tiago e outros tantos anônimos para a história, conhecidos de Deus, homens e mulheres, heróis e heroínas de nossa fé, que quando as feras rugiam lá fora, começavam a cantar. Que quando era anunciado mais um espetáculo do circo, agradeciam a Deus a oportunidade de testemunhar. Imaginemos, mais do que isso, sintamos o vigor da chama de um coração como Paulo. Foi lançado por Nero e seus asséculos na prisão mamertina. Passou a noite ali em plena escuridão. Soube que no dia seguinte o circo seria acionado. Muitos de seus irmãos seriam levados para lá. E o que ele lamentava? O fato de não poder estar com eles. De não ser o primeiro a entrar. Para infundir coragem em todos os outros. Então veja, esse é um coração em sentinela, em atenção, em comunhão com o alto. Porque quando a rajada era mais forte, a chama permanecia brilhando, talvez ainda mais intensificada. Porque quando a luz verdadeiramente é mantida no coração, no máximo a treva consegue emoldurá-la, torná-la mais bela. Não se pode esconder uma cidade edificada sobre um monte. Quem subiu a montanha com Cristo, vem a sombra que vier, ela estará brilhando lá como um farol para todo peregrino nos vales da vida. Assim é a grandeza dessas almas. Ele sabe que não foi aquele momento do seu martírio, mas pouco tempo à frente seria levado à Via Ápia. Desce da carruagem, anda alguns passos. Saiba, diz o guarda, que são os últimos passos teus. Naquela alma não há um nada, um fragmento que seja de dúvida ou de hesitação. A chama está vigorosa como nunca, a tal ponto que o guarda, vendo a irradiação daquela alma, começa a tremer. Vai se aproximar para cumprir o seu infame desígnio, decepar-lhe a cabeça. Não consegue. Não consegue erguer a mão. Tal vigor que se irradiava daquela alma convertida em facho de luz. Tal a sua integração com Jesus. Uma sentinela viva do santuário do Evangelho neste mundo. Diz o guarda, lamento ter que fazer isso. Lamento o teu destino. Meu irmão, não lamente a minha condição. Eu parto da terra cumprindo deveres sagrados ao encontro do Senhor da vida e da verdade. E vós outros, depois de vossa incumbência infame, a que convivência retornareis? A de Nero e seus asséculos. Lhe pergunto, portanto, qual de nós está em pior situação? Isso é uma sentinela da luz do santuário. Quando a tempestade ruge, quando a ventania sopra, quando correm os rios, lembrando a referência do Sermão do Monte, no seu final, quando caem as chuvas, as tempestades, correm os rios, sopram os ventos, a casa está firme sobre a rocha. Pois bem, o Emmanuel vai trazer isso para o nosso tempo, para os nossos dias. Não sabemos exatamente quando essa mensagem foi psicografada. Pelo teor, imaginamos que próximo ao período das grandes guerras. Porque ele tem mensagens similares, com um teor similar, que podemos acessar as datas, sabemos quando foram psicografadas e que foram trazidas ali mais ou menos naquele período. Mas aqui não nos é dito. Contudo, elas não se detêm àquele contexto, se aplicam muito bem ainda em nosso contexto. Porque ele diz assim, e não nos assustemos, de novo, sentinelas da luz do santuário. Se o santuário está bem guardado em Deus, o que haveremos de temer? Como Paulo registraria em palavras belas e mortais, particularmente penso comigo que nada nos possa apartar do amor de Deus, nem a altura, nem a profundidade, nem as potestades, nem o passado, nem o presente, nem nenhuma criatura, nada. Se o santuário está guardado em Deus, na consciência edificada, no bem e no dever cumprido, não há temor. No amor, não há temor, acrescentaria João Evangelista. A tempestade avizinha-se nos horizontes políticos e sociais do mundo inteiro. Todas as vozes falam de um perigo iminente. E todos os corações sentem algo de estranho no ar que respiram. São tantos os desafios que vemos ainda nos cenários políticos e sociais do mundo, que se acentuam, às vezes se amenizam, para depois voltarem a se acentuar. Ainda ouvimos os ecos do sermão profético de Jesus, Mateus 24. Ouvireis falar de rumores de guerras, disso, daquilo, mas este não é o fim. Qual será o fim, diz o Mestre, quando este evangelho estiver difundido sobre toda a terra, então virá o fim. É para esperançar. Toda tempestade cede lugar à calmaria, toda sombra cede lugar à luz do dia, a aurora se anuncia, de maneira nunca antes vista, na história da humanidade. Mas até lá, as dores do parto hão de se intensificar. Portanto, o primeiro treinamento que nos cabe, se quisermos assumir esse compromisso com Jesus, sentinelas da luz do santuário, o primeiro compromisso que nos cabe é um treinamento contra o medo. Lembra lá? Qual o primeiro movimento em nosso lar, quando anunciadas as guerras? Um treinamento contra o medo, contra o temor. Ah, o que vai acontecer com a humanidade? Vai seguir o seu curso de evolução. Ah, mas pode acontecer uma calamidade e estaremos vivos em alguma parte. Todas as criaturas terrenas que já passaram por algum flagelo natural ou criado pelos homens, estão vivas. Vivas e progredindo. Melhores do que quando lá passaram. Isso é para consolidar a nossa esperança. Isso é para afirmar a nossa certeza. Para estabelecer a nossa fé em bases inquebrantáveis. Venha o que vier, anuncie-se o que anunciar. Venha o que for de notícias, de anúncios, de rumores, de acontecimentos. Deus rege a vida. O amor é o espírito de todas as leis do Criador. Com o corpo fora dele, haveremos de seguir. Então esse é o primeiro passo, se quisermos realmente contribuir com a espiritualidade em tempos difíceis, que agora vivemos e que talvez poderão se acentuar. Não temas. Não temais, não temeis, diz Jesus, eis que estou convosco. E aí, ele traz as seguintes leituras, né? Do tempo que ele via, de novo, muito provavelmente os tempos lá das grandes guerras, mas que ainda se aplicam muito, muito adequadamente aos nossos tempos. Fala-se no coletivismo, recolhendo-se cada qual no exclusivismo feroz. Fala-se de nacionalismo, de pátria, dentro do mesmo conceito de egoísmo e de isolamento. Esses extremismos caracterizam um período de profunda decadência nos costumes sociais e políticos desta época de transições. Então, essa leitura do Emmanuel é interessante porque, numa era de exposição como a que nós vivemos, de tamanha publicidade, em que a aparência passa a predominar, qual é um sinal desse tempo? Contradições entre o que se fala e o que se é, entre aquilo que se aparenta e aquilo que se é na essência. Então fala-se em coletivismo, mas cada coletividade busca cerrar-se cada vez mais em si. Exalta-se uma determinada virtude, mas faz-se dela um caminho, ou para defendê-la, adota-se um caminho contrário àquela própria virtude. Então, num mundo ou num tempo em que as aparências predominam, entre o que se aparece, entre num tempo em que o aparecer prepondera sobre o ser, essas contradições são patentes, são visíveis, e muitas vezes não identificadas por nós. Eu quero defender o bem servindo-me de palavras críticas, mordazes e agressivas. Mas e o bem que eu me proponho a defender? Há uma contradição intrínseca no modo de agir. Por quê? Porque aparentar que eu defendo o bem vale mais do que, de fato, exercê-lo. Dá mais destaque. Então Emmanuel nos diz que uma época como essa, ela é caracterizada por essas contradições. E esse é um dos grandes desafios do nosso tempo. Trazer de volta o foco ao ser. Porque quantas vezes hoje mais interessa aos corações que sejam percebidos como virtuosos do que propriamente buscar a virtude. Fala-se em progresso, ou diz-se defender o progresso, perseguindo determinadas ideias, só porque não se enquadram a uma determinada visão de mundo. Um exemplo recente, interessante. Uma escritora, na Bienal do Livro, precisou recorrer às seguranças, porque o livro que lançava, as ideias ali contidas, não se enquadravam ao determinado espectro ou conjunto de ideias de um outro grupo, que diz defender o progresso. Mas que defesa é essa do progresso que faz a outra pessoa precisar recorrer às seguranças para apresentar um livro ao mundo? Contradições. Então a gente precisa voltar à essência do bem. Eu só cultivo o bem, eu só me filio ao bem quando o bem está no modo de proceder. E não apenas no discurso. Sei que disso sabemos a sociedade, mas em verdade é a nossa grande questão, que talvez se intensifique num tempo de tanto apelo à aparência. Se acharem que sou virtuoso, ótimo, estou satisfeito. Mas internamente, onde está o meu compromisso com aquilo, ainda que não seja reconhecido? Essa é a diferença. Apesar, porém, prossegue ele, da sua complexidade, esse fenômeno pode ser definido como angústia generalizada do homem nas vésperas de abandonar a sua crisálida de cidadão. Então Emmanuel está trazendo aqui um conceito muito amplo, que se aplica à Terra num sentido mais completo, mais amplo, mas até mesmo para além da Terra. Ele está nos dizendo que o momento que ora vivemos nos prepara para abandonarmos a crisálida de cidadão. Peraí, o que ele quer dizer com isso? nós estamos chegando ao momento em que antes de ser ou de sermos cidadão deste ou daquele grupo, desta ou daquela coletividade, desta ou daquela nação, nós somos irmãos. Esse é o passo fundamental para a humanidade dos novos tempos. Porque Kardec, muito sabiamente, dirá no livro A Gênese, capítulo 18, são chegados os tempos, a fraternidade será a pedra angular da nova sociedade. Para que um reinado de fraternidade se estabeleça, nenhuma caracterização exterior da criatura pode estar acima do título máximo que eu confiro a ele, meu irmão. De onde surge a maioria dos problemas hoje no âmbito da sociedade? Porque alguma designação externa sobrepõe-se no meu olhar ao título de irmão. Não, ele é de tal partido. Não, ele é de tal agrupamento. Não, ele é de tal cultura. Ele é de tal coletividade. E daí os antagonismos. Daí as diferenças que se tornam inconciliáveis. Porque no âmbito em que a vestimenta, a rotulação preponderam, o reino da fraternidade não consegue se implantar. É esse o desabrochar que nós estamos vivendo agora. Vamos abandonar a crisálida de cidadão, deste ou daquele grupo, desta ou daquela coletividade, este ou aquele rótulo, esta ou aquela denominação, para que enfim se alce a mais alta condição para nós, o título de irmãos. Porque quando é irmão, é diferente. Eu posso pensar absolutamente diferente de você, mas você não deixa de ser meu irmão. Então, antes de mais nada, eu tenho que ter para com você, pelo menos, respeito, compreensão. Eu não é um dos maiores desafios dos nossos tempos, numa sociedade altamente polarizada, por vários motivos. Não vamos entrar aqui nesse mérito, mas nós sabemos que esse é o maior desafio dos nossos tempos. E é o que Emmanuel está prevendo aqui, sei lá quantos anos antes. Vai chegar um tempo em que o maior desafio vai ser: lembra, ele é teu irmão. Então pensa no que você vai dizer, como você vai dizer, como você vai se portar. Pode seguir discordando, faz parte. É da evolução, é da vida. Mas nós não podemos nos digladiar. Não podemos dissentir. Não podemos nos julgar no direito de odiar. Aí já não é mais o Cristo a nossa referência. Não quero nem falar. Já não é mais o Cristo a nossa referência. Nem cumprimento. E vemos, às vezes, lares sofrendo com isso. Centros espíritas, templos de ordem diversa. Amigos que se afastaram porque esqueceram-se dessa prevalência. Porque mais do que ultrapassarmos as barreiras estabelecidas geopoliticamente no mundo para nos vermos todos como irmãos, nós estamos começando a ensaiar ultrapassar as barreiras deste mundo. Porque estamos buscando a alforria espiritual em que seremos ou passaremos a ser cidadãos do universo, cósmicos. Outras humanidades olham para nós, para o nosso momento, aguardando uma ocasião em que tenhamos mais maturidade para lidar com essa expansão infinita da vida que nos espera. É o que nos dizem os espíritos. Todos os acontecimentos que abalam o planeta, espalhando nos seus recantos mais remotos uma onda revolucionária e regeneradora, significam o trabalho intenso e difícil da laboriosa gestação do novo organismo de leis pelo qual se regerão mais tarde os institutos terrenos. Todos esses desafios que vemos no âmbito da diplomacia, do direito, da política, da filosofia, são as dores do parto de uma sociedade mais madura, formada por seres humanos mais conscientes da magnitude da vida, para além da estreiteza dos rótulos, da limitação das apreensões que os sentidos e a matéria nos permitem enxergar. Então será desafiador, porque é basicamente refundar muitas coisas. Claro, aproveitando muitos dos princípios fundamentais milenares que trazemos, que não passarão porque eternos, porque derivados da lei divina, mas ajustando muitas e muitas coisas em discordância com esses princípios. Ditadores e extremismos são expressões transitórias dessa fase de experiências dolorosas, porque a verdade é que o cidadão da pátria será substituído pelo homem fraterno, irmão dos seus semelhantes e compenetrado dos seus deveres de amor. Entendem melhor os horizontes terrenos, à luz da realidade espiritual? Olhamos e vemos o caos, tantos antagonismos, tantos conflitos, embates, no âmbito das teorias, das visões de mundo, da diplomacia, da política. Mas em verdade, há em curso um processo de gestação, que vai naturalmente contar com uma infusão cada vez mais ampla e profunda dos conhecimentos espirituais. Porque quando Kardec vai falar dessa fraternidade quanto pedra angular da nova sociedade, ele vai dizer: mas para que essa fraternidade seja efetiva, ela precisa se basear em alguma coisa. E qual é a base segura da fraternidade, dirá ele? A crença. Não em qualquer dogma particular, mas nos princípios universais de espiritualidade. Deus, alma, vida futura, consequências dos nossos atos. Porque só elevando-nos é que a fraternidade torna-se mais possível. Quanto mais rasteiramente vivemos, atrelados à matéria e tudo o que diz respeito a ela, paixões, pontos de vista, fanatismos de toda sorte, quanto mais rasteiramente vemos as coisas e as pessoas, mais os rótulos importam. Quanto mais nos descolamos da vida e da percepção rasteira, mais luz em nosso olhar, mais se diluem os rótulos, mais se vê a essência. Um irmão antes de mais nada. Já disse um sábio: tudo que sobe converge, porque é inexorável. É no plano mais rasteiro em que predominam ainda os muros, as diferenças, as separações, os antagonismos. Quem se ergue pelas vias do sentimento, do coração, consegue ver para além da mera rotulação, da característica transitória da criatura, vê o espírito. E por isso, esses são os fundamentos da fraternidade de amanhã, sólida, inquebrantável. Muitas dores implicam, por certo, nessa transformação das fórmulas patrióticas da atualidade, mas as democracias avançadas guardam na sua estrutura as sementes desse luminoso porvir. Todavia, se falamos com respeito a esse assunto, porque não é um assunto que Emmanuel vai trazer assim muito frequentemente nos seus textos, mas vez por outra ele faz essa análise mais sociológica da humanidade à luz da realidade espiritual, para nos proporcionar esse tipo de entendimento. Então ele diz assim: se falamos com respeito a esse assunto, é para dizermos aos nossos irmãos espiritualistas, aqui ele não diz apenas espíritas, ele diz espiritualistas, todos os que concebem a vida para além da estreiteza dos sentidos. Eles são as sentinelas, ou deveriam ser, as sentinelas da luz do santuário, à maneira dos antigos heróis que guardavam as primícias do fogo sagrado. Por isso que eu falei, ele nos remete àqueles tempos de iniciados que já não existem mais, a propósito de que isso que outrora esteve oculto a tantos seja agora acessível a todos cada vez mais, o próprio entendimento das lições de Jesus em espírito, em verdade, em profundidade. Esses detentores dessas luzes são chamados a ser, onde colocados pela sabedoria da providência divina, sentinelas da luz do santuário. Guardar o teu coração em luz. É o que se nos pede nesses tempos. Porque, lembrando mais uma vez, né, a frase do Sermão do Monte já aqui citada, não se pode esconder uma cidade edificada sobre um monte, ela vem justamente no contexto do brilha a vossa luz. Imagina se o alto puder contar

E é por isso que os convites vão sendo estendidos, como naquela parábola do Evangelho, a todos os caminhos, a cada encruzilhada, para que ali exista uma sentinela que seja. Porque eu me recordo aqui de uma mensagem muito bonita do Emmanuel, chamada Tu e Tua Casa. Se não me engano, no livro Vinha de Luz. Ele lembra um texto de Atos dos Apóstolos, que diz assim: crê no Senhor e serás salvo, tu e tua casa. E ao comentar a mensagem, o Emmanuel fala assim: muitos corações que abraçam o Evangelho reclamam da incompreensão que encontrarão no lar, os corações amados que não partilham dos seus ideais, que não despertaram ainda para essas buscas espirituais. Mas ele lembra: no lar onde exista um só coração, verdadeiramente entregue a Jesus, há ali a porta aberta para que o trabalho se faça. Uma estaca, às vezes, sustenta uma árvore inteira. Um coração que se entregue ao Cristo pode pavimentar o caminho de despertamento e renovação para um grupo inteiro de espíritos no transcurso dos séculos. Porque nossas esperanças ou nosso compromisso com Jesus, de modo algum, se detém em uma existência. Se esperamos em Cristo só nesta vida, somos as mais miseráveis das criaturas, diria Paulo. Não. O coração, ali, aquele tempo solitário de Lívia, pavimentou a redenção de muitos. Os benefícios decorrentes do seu testemunho de fé alcançam-nos todos hoje, graças a Emmanuel, que foi o primeiro legatário, talvez, da sua resiliência, da sua renúncia. O Malcione vem acompanhando aquele grupo de espíritos há quantos séculos? Desde o livro 50 anos depois, passando pelo livro Renúncia. Um coração servindo de farol, de referência para outros tantos seguirem seu encalço. Então pede o Senhor uma sentinela no lar, uma sentinela num grupo, num local de trabalho, numa determinada parte da cidade, num trecho da rua, do trânsito. Se ali existir uma sentinela do Cristo, há espaço para as forças superiores da vida poderem atuar. Mas para tanto, é preciso guardar o nosso coração, estarmos ali em sentinela ou como sentinelas. Prossegue ele: na hora das sombras, quando a subversão ameaçar o planeta, compete-lhes fornecer o testemunho de sua fé como um penhor de segurança para as gerações do futuro. Transmitir segurança que nasce da fé, que nasce da esperança, da compreensão da vida, da certeza da infinitude do amor e da misericórdia de Deus. Quando os horizontes nebulosos possam tumultuar os sentimentos de tantos, perturbar a consciência de outros tantos, pede-se ali alguém que seja um penhor de segurança, equilibrando os demais. Mais uma vez, lembrando Paulo, quando, da primeira vez que seria preso injustamente em Corinto, seria levado às chibatadas, mas antes disso, quando chegam aqueles que traziam uma ordem de prisão para ele, a igreja vira um tumulto. Alguns queriam revidar, outros não sabiam o que fazer, alguns outros desesperaram-se. Mas vão prender Paulo, o que vai ser de nós, como vai ser? E de repente, aquela voz cristalina, segura, ergue-se no ambiente e diz: irmãos, acaso quereis o Cristo sem testemunho? É o que ecoa ainda hoje para nós. Em nossas provas particulares, pessoais, em nossas provas familiares, em nossas provas enquanto nação ou enquanto humanidade. Que os que estão ao nosso redor possam depreender da nossa vida que o testemunho é uma bênção, é uma bendita oportunidade de demonstrar verdadeiramente o nosso amor por Jesus. O quanto com ele temos aprendido, o quanto temos do que tem sido elaborado no intelecto levado ao coração.

coração, ultrapassando os desafios do nosso tempo. Muita intelectualidade, mas um coração ainda não verdadeiramente nutrido, entregue a Jesus. Então, penhor de segurança, seja você, onde estiver, a partir do que tens estudado com o Evangelho, um penhor de segurança aos teus. Quando surgir uma enfermidade, quando surgir repontar uma crise, seja de que ordem for, quando vier uma luta, uma perseguição, transmita a segurança de quem confia. E só confia integralmente quem faz o seu dever. Quem semeia com Jesus. A tarefa do Espiritismo está, portanto, adstrita, isto é, concentrada à realização do homem interior dentro de um novo conceito de fraternidade. Essa frase é lapidar para nós. A tarefa primordial do Espiritismo, como Kardec vai falar tantas vezes, está adstrita à realização desse novo homem interior, nos moldes de Jesus. Porque o que os séculos nos têm ensinado? Podemos aprimorar instituições, aperfeiçoar leis, criar isso ou aquilo em termos de elaboração da vida social, mas os problemas seguirão os mesmos enquanto os agentes da vida em sociedade não estiverem transformados. Por mais elaboradas sejam as nossas leis, aprimoradas as nossas instituições, não sendo a criatura humana uma versão melhor de si mesma, em vão buscaremos impor de fora para dentro o ambiente que almejamos da sociedade regenerada de amanhã. É a frase lapidar de Kardec na Revista Espírita, discurso de número 3. Tenho citado com muita frequência esse discurso, dada a sua profundidade. Kardec vai tratar ali da chamada questão social. O que Leon Denis também vai fazer no seu livro Depois da Morte. A perspectiva com que o Espiritismo vai encarar a questão social. O foco é na regeneração da criatura, que desemboca em todos os outros processos de melhoria de que carecemos. Kardec então vai cunhar a frase lapidar: antes de fazer a coisa para o homem, é preciso fazer o homem para a coisa. Antes de fazer uma sociedade justa para homens, criaturas humanas que ainda não o são, é preciso fazer a criatura humana, moldá-la, forjá-la, para que dela, nas relações, se estabeleça a sociedade que almejamos. Não é diferente o que o Evangelho há 2000 anos nos propunha. Agora com mais elementos de apreensão, mas a essência é a mesma. Paulo, há 2000 anos, resumia o programa do Evangelho à construção dessa nova sociedade que começa no novo ser humano. Aos moldes de Jesus. Na sua epístola aos Gálatas, ele diria que em Cristo não há mais nem homem, nem mulher, nem judeu, nem grego, nem senhor, nem escravo, porque todos são um em Cristo. Esse é o novo conceito de fraternidade, que há 2000 anos estamos labutando por compreender e, enfim, implementar. A partir de uma visão espiritual da criatura, mais viável ainda não será. Entendendo o porquê das discrepâncias, o porquê das mudanças de posição, na visão completa da evolução que o Espiritismo nos confere, mais viável ainda se tornará essa fraternidade. Eis aí o desafio da luz para os nossos tempos. Formar o homem verdadeiramente fraterno. Que onde ele estiver, seja com quem for, ele tem uma palavra de bondade a ofertar. Olhos de compreensão com que enxergar. Um ombro amigo para amparar e consolar. Mãos em serviço para ajudar. Por mais diferenças existam, desta ou daquela natureza, ele vê-se, antes de mais nada, como um homem fraterno chamado a auxiliar sempre, seja onde e com quem for. Não é outro o maior desafio do nosso tempo. Sentimos essa crisálida romper, às vezes a fórceps, dados os cenários do mundo, mas é o que se nos prepara. Uma humanidade cada vez mais integrada no clima da fraternidade, para que enfim possamos almejar voos mais altos,
alinhando-nos, integrando-nos a outras humanidades que, cedo ou tarde, poderemos contatar. Chico já havia previsto, lá no Pinga Fogo. Dependeria de nós antecipar ou postergar esse passo, enfim, de emancipação da humanidade terrestre, que virá com essa consciência e com esse espírito de fraternidade. Lembrando que Kardec disse, mais uma vez, no livro A Gênese, o Espiritismo não cria renovação social. A madureza da humanidade é que fará dessa renovação uma necessidade. Portanto, o papel primordial do Espiritismo é conferir-nos madureza, maturidade espiritual, em que a razão lúcida prepondere sobre a paixão que tantas vezes nos enseguece, nos faz agir a contragosto de nossos anseios com Cristo, em contradição com aquilo que Ele nos propõe. Conhecer-se para governar-se, governar-se para fazer-se livre e fraterno. Eis o programa de nós para estes tempos. Resgatando tudo o que o Evangelho nos traz, desdobrado e desenvolvido pelo Consolador. Por isso conclui Emmanuel, fora desses princípios, as atividades de cada qual serão como folhas volantes, folhas ao vento, dentro do seu caráter dispersivo, porque todo o nosso esforço está enquadrado no amarmo-nos uns aos outros. E é essa bússola que deverá representar a bússola das atividades dos espiritualistas sinceros, os quais, com seus abençoados sacrifícios, serão os engenheiros sociais dos tempos do porvir. Olha que belo conceito. Engenheiros sociais dos tempos do porvir. Não julguemos sejam apenas os dotados de autoridade, de cargos no mundo, os que podem moldar a sociedade com as suas leis, os seus ditames. Não nos esqueçamos, todos nós, em alguma escala, podemos ser engenheiros da microsociedade do nosso lar, da sociedade mais ampla, da nossa comunidade, ou do nosso centro espírita, ou, quiçá, de uma nação inteira, de um grupamento inteiro. Recordando aqui o já citado exemplo de Francisco de Assis, o quanto um coração pôde ser um engenheiro social de gerações de seguidores de Jesus. Acabei de ler recentemente uma outra biografia de Francisco de Assis e me impressionava com a velocidade com que, naquele tempo, aquelas ideias puderam se difundir. Em 3 anos, já eram milhares os que o seguiam, num tempo que não existiam redes sociais. Não existia nem imprensa direito. E, no entanto, a força daquela vivência foi um elemento de engenharia social, trazendo muitos corações de volta ao espírito do Evangelho, num tempo em que os recursos eram tão parcos. Imagina agora. Os verdadeiros corações, sentinelas da luz do santuário voltados ao bem, o quanto não poderão engenheirar a nova sociedade, novos lares, um novo espírito de serviço e fraternidade no mundo. Eis, portanto, meus amigos, o nosso compromisso, mais do que isso, o nosso desafio. Recursos não hão de nos faltar. Temos recebido tanto do Evangelho, à luz do Espiritismo, tantos exemplos nos têm sido ofertados desses engenheiros sociais que, por onde passaram, moldaram um tempo, o espírito de um tempo, de um povo, de um grupo, de uma comunidade. Porque com Jesus, um coração se ergue a essa grandeza ou a essa possibilidade de ser, para os que caminham ainda em sombras, aquela cidade edificada sobre um monte. Referência norteadora para os que ainda perambulam nos vales da sombra, da treva e da morte. Não temamos. Venha o que vier, aconteça o que acontecer, sigamos com Jesus, na certeza de que sua promessa não é vã. Disse-nos ele que conosco estaria até a consumação dos séculos. A questão chave para todos nós é queremos estar com ele também até o fim de nossos dias. A todos muita luz, muita paz, que Jesus nos abençoe sempre.

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1: Olá, amigos da Web Rádio Fraternidade, você está acompanhando o Domingo Especial, toda uma programação feita com muito carinho para vocês. Nós vamos para um intervalo neste momento de seminário. Voltamos já já. Enquanto isso, você aproveite também, deixe o seu recadinho, deixe a sua mensagem no nosso livro de recados, no nosso livro de visitas, no site da Rádio Fraternidade. E também, claro, curta a nossa página no Facebook. É Web Rádio Fraternidade no Facebook também. É fácil você curtir. Acesse o Facebook, facebook.com/webradiofraternidade. Já já a gente volta na sequência para acompanhar o desenrolar deste nosso seminário dentro do Domingo Especial.
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3: 10 horas e 3 minutos.
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5: Meu nome é Cleonilda Souto. Estou me comunicando com a Rádio Web Fraternidade. 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Muito esclarecedora, maravilhosa, não tenho nem palavras. Mesmo concorrido, ele se saiu maravilhosamente bem, com certeza com o apoio de Jesus e da espiritualidade amiga, que foi prontamente amparado por todos. Enfim, as palavras de Dr. Júlio foram maravilhosas, me comoveu incrivelmente. Com a sua calma, com a sua competência. Foi maravilhoso. Eu estou em casa e senti realmente todas aquelas vibrações positivas da espiritualidade amiga, do equilíbrio. Enfim, muito obrigada por ter essa oportunidade de ouvir essa rádio maravilhosa.
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Olá, queridos e queridas ouvintes. Nós, da Web Rádio Fraternidade, gostaríamos de enviar o nosso abraço a você, que faz aniversário no mês de setembro. E o nosso abraço especial vai para Maria Estênia, de Calcaia, no Ceará. A Daniela Elisa Gionete Pisani, de Alfenas, em Minas Gerais. A Amanda Carice Silva, de Uberlândia, Minas Gerais. A Sandra Neri, de Valência, na Espanha. A Geni Josino, de Uberlândia, em Minas Gerais. A Dirce Aprile, de Mirassol, em São Paulo. A Marta, de São Paulo. A Gisislande Cardoso Oliveira, de Porto Alegre, no Rio Grande do Sul. A Bianca, de Vitória, em Pernambuco. A Maria Nunes da Rocha, do Rio de Janeiro. A Simone Palhares, de Campo Grande. A Dora Cristina, da cidade de Prata, em Minas Gerais. A Débora Gonçalves da Silva, de Curitiba. A Érica, da Silva Santos, de Anápolis, em Goiás. A Ione Peronde, da cidade de São Paulo. A Nelly Abjalf, de Minas Gerais. A Thaís de Melo, de Olinda, em Pernambuco. E a Márcia Rocha, do Grupo de Bate-Papo número 4. E se você também desejar ouvir o seu nome neste momento de felicitações, entre em contato conosco através do e-mail faleconosco@radiofraternidade.com.br, informando o seu nome e a data do seu aniversário.

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1: 10 horas e 13 minutos.
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4: Muito bem, nós estamos já voltando e dando sequência ao domingo especial na apresentação desse seminário que você estava acompanhando e que nós tivemos esse pequeno momento de intervalo para você poder relaxar um pouquinho. Vamos continuar ouvindo e acompanhando e prestando bastante atenção nessa exposição que nós estamos acompanhando. E aproveite também, deixe o seu recadinho, deixe a sua mensagem no nosso livro de recados, no nosso livro de visitas, no site da Rádio Fraternidade. E também, claro, curta a nossa página no Facebook, Web Rádio Fraternidade, no Facebook também. É fácil você curtir, acesse o Facebook, facebook.com/webradiofraternidade. Aguarda a sua curtida lá pra gente, tá bom? Vamos continuar então ouvindo o seminário.
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6: Minhas caras amigas, meus queridos amigos, muito boa tarde. Votos de paz, de bem, que Jesus, que o amigo Francisco possam nos envolver a todos e nos manter nesse clima de fraternidade, de alegria e de muito entusiasmo para servirmos no bem. Eu quero começar com um movimento de gratidão. Gratidão a Jesus por nos permitir estarmos aqui. Gratidão a José Raul Teixeira, sem o qual eu não estaria aqui com vocês. Gratidão ao Rubens e à Divina. Para chegar ao céu, nós precisamos de sirineus. E eu diria que Rubens e Divina são dois sirineus. Quero agradecer a Jorge Alahá, a Ana Tereza Camasmi, porque a tarefa da oratória não é uma tarefa simples, gente. A gente precisa aprender com quem vem antes. E, às vezes, se a tribuna tremer um pouco, não é fenômeno de efeito físico. São as pernas que ainda tremem. Mas eu tenho certeza que o olhar e a vibração de vocês nos mantém. Quero agradecer a cada um de vocês. E se eu pudesse, eu abraçaria a todos, porque o nosso mundo precisa de mais abraços. O nosso mundo precisa de mais sorrisos. O nosso mundo precisa de mais gentileza. O nosso mundo precisa de mais fraternidade. Ora direis ouvir estrelas. Certo perdeste o senso, e eu vos direi, no entanto, que para vê-las, muita vez desperto, e abro as janelas, pálido de espanto, e conversando com elas toda noite enquanto, a Via Láctea, como um palio aberto, cintila. E vindo o sol saudoso e em pranto, ainda as procuro pelo céu deserto. Direis agora, tresloucado amigo, que conversas com elas? Que sentido tem o que elas dizem quando estão contigo? E eu vos direi, amai para entendê-las, pois só quem ama pode ter ouvido capaz de ouvir e de entender estrelas. Esses são versos do poeta parnasiano Olavo Bilac. E eu penso cá com os meus botões que Olavo Bilac é franciscano. Por duas razões. Quem conversava com estrelas, quem olhava para as estrelas e chamava minhas sorelas, minhas irmãs, quem olhava para o sol e chamava fratello soli, quem olhava para as pessoas sem qualquer distinção e chamava meus irmãos, se não Francisco. E depois eu tive certeza que Olavo Bilac é sim franciscano, porque ele termina o seu soneto dizendo, amai para entendê-las, pois só quem ama pode ter ouvido capaz de ouvir e de entender estrelas. Olha o simbolismo dos versos parnasianos. Quem ama é capaz de conversar com estrelas. Mas antes de chegar nas estrelas, nós precisamos conversar uns com os outros. Nós precisamos amar uns aos outros, abraçar uns aos outros, fazer esse exercício de me aproximar. Olá, quem é você? Como eu posso ser útil? Como eu posso te ajudar? Nós estamos aqui no sétimo céu aprendendo a ser seres humanos. E só se torna humano quem se aproxima. Porque, em verdade, a nossa evolução se dá em duas linhas. Já pararam para pensar que a cruz de Jesus representa duas linhas? Uma na vertical, que nos leva a Deus. Outra na horizontal, que nos leva ao próximo. Não nos percamos dessa diretriz. Nós estamos no mundo por um compromisso de amor. E quem ama não faz distinções. Quem ama não pergunta até quando. Quem ama olha a todos como sendo seus irmãos. O Rubens me deu um grande presente, não só de vir ao céu, mas de relembrar Francisco. E eu quis homenageá-lo também na minha camisa, que vocês todos estão vendo. Aliás, a capa de um livro do De Luca. E eu fiz questão de mostrar para o De Luca de manhã. Está vendo, De Luca? É, estou vendo. Onde houver ódio, permita que nós semeemos o amor. A pergunta que eu faço para vocês é a pergunta que eu faço todos os dias quando eu olho no espelho. Jesus, Francisco, será que eu estou semeando o amor? Ou eu estou engrossando o couro das reclamações do mundo? Será que eu já estou vivendo a paz? Ou eu permaneço nas redes sociais destilando ódio? Será que eu já olho para o meu irmão como sendo filho do amor de Deus, muito amado por Jesus, ou eu vou criando castas, divisões, construindo muros ao invés de pontes? Porque fazer o exercício do amor é um exercício externo, mas também um exercício interno, porque a boca fala do que o coração está cheio. Então, para que a gente aprenda a amar, nós precisamos a ter esse amor dentro de nós. E eu quero contar alguns episódios da vida de Francisco para que a gente possa entender a magnitude do amor. Porque Assis é aqui. Porque de Assis nós chegamos a Belém. Em verdade, Belém sempre esteve no nosso coração. Falar de Francisco é falar de Jesus. Porque Francisco, reencarnação do apóstolo João, é o mais perfeito êmulo, aquele que mais bem compiou o nosso mestre amado. E há uma história do nosso irmão seráfico, que pouco vocês conhecem, mas o Rubens, quando nós fizemos uma live uma vez, ele disse assim, Rafa, conta a história das cruzadas. As cruzadas foram um período onde nós cristãos talvez tenhamos nos perdido tanto. Porque em movimentos políticos, religiosos, movimentos territoriais, nós saímos da Europa para recuperar um túmulo vazio de Jesus. E Francisco, vendo todo aquele movimento, ele resolveu acompanhar a Quinta Cruzada. Eu vou junto com os cardeais, não para matar, porque os muçulmanos são meus irmãos. Não para salgar o chão por onde nós passamos. Eu quero conversar com o sultão. E os cardeais, como isso, Francisco? Você vai conversar com o diabo? Porque os muçulmanos, à época, eram considerados a presença do mal. Eu vou, porque o mal é a ausência temporária do bem. E eu tenho certeza que o sultão é meu irmão. A partir da Quinta Cruzada, os movimentos não eram diretamente para Jerusalém. Os cristãos entendiam que, entrando pelo Egito, era mais fácil chegar a Jerusalém. Então, ali por Damieta, no Egito, chega Francisco e os cruzados. E ele, eu vou ao encontro de Al-Malek, Al-Kamil, que era o sobrinho de Salah ad-Din el-Ayyub, um grande muçulmano. E indo até o acampamento do sultão, a soldadesca do sultão vem para matar Francisco. E eis que El-Malek sai da sua tenda. Não matem esse homem. Eu tive um sonho. Esse homem veio em nome da paz. Deixem-o entrar. E conversando com o sultão, o que o traz aqui? Eu venho em nome do Cristo, eu venho em nome da paz. Curioso. Todos que vêm em nome de Jesus vêm para matar. Nós estamos em guerra há séculos. Tancredo de Siracusa, Godofredo de Bulhões, todos vieram para tomar os nossos territórios. Nós estamos em guerras intérminas. Eu venho em nome da paz. Eu venho te apresentar Jesus, o Jesus das bem-aventuranças, o Jesus que se transfigurou no Tabor, o Jesus da multiplicação dos pães. E contam alguns biógrafos que El-Malek quis conhecer o tal Jesus. Mas deixe-me agora apresentar o profeta Mohammed. E Francisco ouviu sobre Mohammed, ouviu sobre Alá. Fizeram um plano pela paz, que não foi possível. Porque nós, seres humanos, ainda trazíamos o ímpeto da guerra, o ímpeto do ódio. Francisco retorna, diz para os cardeais qual era o plano da paz. E os cardeais, nunca. Com os muçulmanos, nunca teremos paz. Tempos depois, Francisco retorna para a Itália e faz o primeiro presépio. Vocês sabiam que o primeiro presépio foi construído por Francisco em 1223 na cidade de Grétio? Por quê? Porque nós precisávamos voltar a Jesus, ao cristianismo primitivo, reflexão para o nosso sétimo céu. Será que nós não precisamos voltar a Jesus? Retornar aos dias da simplicidade, da pulcritude dos relacionamentos, o dia dos abraços, o dia em que Jesus se relacionava com os pescadores, com os homens que cultivavam os campos, com as mulheres que faziam os pães, onde Jesus recolhia mulheres antes de serem apedrejadas, tomava prostitutas como Miriam de Migdol, Maria de Magdala, para tornar-se uma apóstola. Como eram bonitos aqueles tempos. Como nós temos saudade de Jesus. E Francisco resolve fazer o primeiro presépio. Na cidade de Grétio, ele toma de um boi, toma de um carneiro, e na noite do dia 24 para o dia 25, glória a Deus nos céus. Paz na terra, boa vontade para com os homens. Nós te amamos, Jesus. Sentimos a tua falta e queremos que tu permaneça conosco. Esse foi Francisco. E tenho certeza que olhando para vocês, eu sinto muitos corações franciscanos. Eu sinto o hálito de Francisco na música da Natasha, no Rossandro cantando afinado, tá, gente? Porque se eu fosse cantar aqui, seria um desastre. O Rubens e a Divina não me chamariam nunca mais. Mas agora eu

quero extrair uma reflexão. Será que nós já estamos dispostos a conversar com o sultão? Simbolismo, tá, gente? Quem é o sultão nos dias atuais? Será que não é a pessoa que vota diferente de mim? A pessoa que pensa diferente de mim? Como nós brigamos por conta de política? Como nós brigamos por conta de religião? Por conta de orientação sexual, de identidade sexual? Como nós afastamos as pessoas? Como eu me senti feliz vendo Geraldo Campetti falando da necessidade de união para construir unificação. Esse é o chamado de Bezerra de Menezes para todos nós. Nós precisamos conversar com o sultão, o nosso vizinho. Sabe aquele vizinho que a gente, quando ele está de um lado da rua, a gente quer atravessar para o outro? Vocês têm um vizinho assim? Vocês têm aquele vizinho? Nossa, esse relógio aqui mesmo é obsessor, hein? Ele tem uns caracteres tão grandes. Sabe aquele vizinho? Não vou em reunião de condomínio, porque se eu vir, eu acho que brota o homem velho que há dentro de mim. É assim com vocês? Comigo é. Raul Teixeira uma vez me contou uma história. Que ele tinha um vizinho que ele não conseguia falar com o vizinho, porque o vizinho, onde Raul passava, virava a cara. E era um relacionamento de muito tempo que não havia afinidade. Um dia, o vizinho chegou com aquelas sacolas. Sabe quando a gente faz compras no Carrefour? E eu descobri que aqui em Minas é o Bahamas. Eu achei fantástico. E o vizinho chegou com aquele monte de sacola. A gente pendura a sacola num braço, pendura no outro e volta para buscar. Raul estava chegando da casa espírita. E ele pegou uma meia dúzia de sacola e ajudou o vizinho. O vizinho olhou para Raul, parecia que nem conhecia. Você quem é? Eu sou seu vizinho, há pelo menos uns 10 anos. Que pessoa simpática que você é. Tornaram-se amigos. Nunca tinham nem cumprimentado. E depois, gente, um pegou o celular do outro. E diz Raul que o vizinho começou: bom dia, vizinho. Boa tarde, vizinho. Mandando aquelas reflexões. Meus amigos, nós não temos inimigos. Nós temos pessoas com as quais nós não nos aproximamos ainda. Mas esse caminho é possível. Ah, Rafael, mas é porque você não tem o meu parente. Eu tenho certeza que todo mundo pensou em algum. Alguns podem ter pensado na sogra. Outros podem ter pensado no cunhado. Porque lá no Rio de Janeiro se reclama muito do cunhado, porque a gente torce para o Flamengo, o cunhado torce para o Vasco. E às vezes o vascaíno diz assim: vai perder, vai ficar no cheirinho, hein? Não gosto desse cara. Esse cara está sempre me secando. E eu lendo as páginas notáveis do espírito Humberto de Campos, Cartas e Crônicas, Treino para a Morte, é uma página que diz assim: acostume-se com as pessoas chatas. Sabe quando a gente vai engolir e parece que desce seco? E Humberto de Campos arremata: tem muita gente que te acha chato e faz um exercício imenso por conviver com você. Fantástico. Então hoje eu faço o exercício, pelo menos tento, de me aproximar de todo mundo. Nós estamos no mundo para conversar com o sultão, para fazer esse exercício de aproximação. Se ainda não conseguimos, vamos baixando as resistências. Nós estamos aqui 2.000 pessoas. Eu nem consigo ver a última pessoa. Nós estamos no mundo para esse exercício de nos unirmos, de entendermos que o outro não é meu inimigo, mas é meu irmão. Essa busca pela paz externa. E se o mundo hoje tivesse compreendido o exercício do amor, talvez nós não tivéssemos guerras. Talvez nós não tivéssemos uma sociedade tão desmantelada. Mas lembrem-se, para fazer o exercício do amor pelas pessoas, do amor
que a gente vai construindo exteriormente, nós precisamos trabalhar isso dentro de nós. Podem comprar o livro da Ana Teresa Camasmi, tá? Que é excelente. Já comecei a ler. E daí, a gente volta ao Livro dos Espíritos, na questão 919, que eu tenho certeza que todos vocês conhecem de cor e salteado. Porque a pergunta ela é notável. Qual o meio prático mais eficaz de progredir na vida e de resistir à atração do mal? Um sábio da antiguidade já vou lhe disse: conhece-te a ti mesmo. Perguntando de um jeito mineiro, e essa eu aprendi com Simão, tá? Tem um jeito da gente progredir fazendo mais com menos? Conhece-te a ti mesmo. Nós precisamos lançar as sondas na nossa intimidade, porque o ódio não é só externo, o ódio está dentro de nós. Nós temos sentimentos que muitas vezes nós não conhecemos. Já viram aquele momento que a gente fala assim: puxa vida, eu tive uma reação hoje que eu não sabia que eu tinha. Eu acho que eu saí de mim. Não, você não saiu, você entrou. Eu acho que eu estava obsidiado. Pode até estar, gente. Mas a gente costuma jogar para o obsessor o autoconhecimento que a gente negligencia. Precisamos olhar para nós. Precisamos nos conhecer, nos aceitar e entender que com responsabilidade nós podemos fazer o exercício da ressignificação dos nossos propósitos. Isso é autoconhecer-se. E do autoconhecimento a gente vai para a transformação. Porque pensem, Maria de Magdala reconheceu-se pecadora, prostituta, e eu conversava com ela há a amartia do grego, o pecado que nós tomamos de uma forma muito pesada, mas pecado do grego quer dizer errar o alvo. E se nós saímos do alvo, a gente pode pegar Paulo na Epístola aos Filipenses, voltar para o alvo. E como que a gente volta para o alvo? O Campete já falou, há uma outra palavra do grego, metanoia. Compreender a nossa existência, os nossos valores, quem nós somos, e retornar para essa caminhada de espiritualidade, de espiritualização rumo a Jesus. Olha que proposta. Conhecer o ódio que está dentro de mim, aceitar que eu ainda tenho essa dificuldade, mas trabalhar com essa dificuldade para construir um Rafael melhor. Vocês me permitem contar uma história? Eu vou contar uma história de um jovem que amava Jesus, que amava Francisco. Ele morava no interior do Rio de Janeiro, uma cidadezinha chamada Itaperuna. Já ouviram falar em Itaperuna? Muito quente essa cidade. Nessa cidade se costuma fritar até ovo no asfalto, tá, gente? Esse jovem, com cerca de 17 anos, não tinha essa espiritualidade da Nina. Ele tinha muitos problemas existenciais. Porque por mais que amasse Jesus, ele não conseguia entender os próprios sentimentos, trabalhar com os próprios valores. Ele quis se suicidar. E vocês poderiam perguntar, mas como um jovem que ama Jesus e ama Francisco quer se suicidar? Porque os problemas são nossos. Os problemas não são do vizinho. Os problemas não são das outras famílias, os problemas estão dentro dos nossos lares. E nós precisamos ter consciência disso para poder trabalhar de uma forma responsável e seguir em frente. Esse jovem, ele escreveu uma carta para a mãe e para o pai. Minha mãe, meu pai, eu vos amo. Mas eu não aguento mais, mãe. Me perdoe, havia um porteiro que tinha uma arma, e ele tratou com o porteiro de emprestar a arma, porque naquela noite ele tiraria a própria vida. Deus é tão bom, gente. E ontem nós vimos o filme do Nosso Lar, A Equipe de Aniceto.
Eu acho que a equipe de Aniceto foi socorrer esse jovem, ou a equipe de Francisco, ou a equipe de Anônimos do plano espiritual. Porque no dia que ele ia tirar a própria vida, o porteiro não foi. O jovem não se matou. Olha que coisa boa. Esse jovem, que quase entrou para o seminário, ele foi morar numa outra cidade. Bom Jesus do Itabapuana, faz divisa, norte do Rio, com o Espírito Santo. Com uma tia já idosa. Ele não dormia de noite, tinha alguns livros na mesa de cabeceira. Um desses livros era o Livro dos Espíritos. Ele estava descapado, sem capa, sem as primeiras páginas. O jovem apaixonou-se pelo livro. E ele pensou, ah, eu posso ler o livro, porque é um livro como todos os outros. Se o jovem soubesse que era o Livro dos Espíritos, ele não teria lido. Porque pensem, alguém que quase tinha entrado para o seminário não leria o Livro dos Espíritos. A mãe não gostaria, não deixaria. O jovem leu. Encontrou-se naquele livro. Leiamos o Livro dos Espíritos. Leiamos as obras espíritas que são propostas de luz para todos nós. A vida daquele jovem se renovou, porque ele voltou para Itapiruna. E um dia, em 1998, aquele jovem andava por uma rua chamada 10 de Maio. Ele passou por uma casa espírita, grupo da Fraternidade Espírita Humberto de Campos. E uma voz na cabeça daquele jovem, entra meu filho. E o jovem, entrar numa casa espírita, isso vai dar ruim. E se algum companheiro da igreja ver, e se algum amigo da mãe observar, entra meu filho. Vocês lembram um personagem do Zorra Total? O Paulo Silvino, que ele imitava um índio, pezinho para frente, pezinho para trás, pezinho para frente, pezinho para trás. E o jovem ficou, entra, sai, entra, sai. Ele entrou, nunca mais saiu. Ele encontrou outros jovens que falavam de Jesus descrucificado. Obrigado, Sâmia, pela sua palestra. Ele encontrou outros jovens que não faziam bullying, que amavam aquele jovem do jeito que ele era. E o jovem tornou-se espírita. Não quis saber de suicídio mais. É lógico, gente. Fez o tratamento psicológico, o tratamento psiquiátrico. Passou para o concurso, começou a trabalhar no Banco do Brasil. Mas o Banco do Brasil transferiu aquele jovem Rubens para Niterói. E em Niterói as coisas não andaram muito bem, porque o jovem não tinha referências. E aquele jovem, que além de problemas psiquiátricos, tinha problemas da mediunidade obsessivos, ele começou a cair dentro da agência. Era o único funcionário da agência que, além do vale transporte, tinha o vale ambulância. Porque de vez em quando a ambulância vinha e levava para o hospital. E o curioso é que tinha no hospital um médico chamado Allan Kardec, que não era espírita. Eu não te atendo mais, porque todas as vezes que você chega aqui, você já não tem mais nada. Então, por favor, controle-se e busque o auxílio de uma religião. Eu acho que no seu caso, você tem que ir para um centro espírita. Uma vez, era uma quarta-feira, por volta de 7 horas da noite. Mais uma vez, talvez aquela mesma voz que falou em Itapiruna, falou agora em Niterói. Hoje nós vamos num lugar. Quem conhece Niterói sabe que andar de Caraí até São Domingos dá uns 2 quilômetros. E o jovem saiu andando. Já era tarde da noite, sem medo de assalto, tá, gente? Chegou numa casa chamada Sociedade Espírita Fraternidade. Havia um senhor negro, bonito. Falar negro bonito é pleonasmo, tá, gente? Porque todo negro é bonito. E esse homem negro tinha 2 olhos verdes, que pareciam o lago de Genezaré, falando sobre felicidade. E a tônica da palestra, sem Jesus, os interesses transitórios do mundo não são capazes de fornecer à alma o alento que ela precisa para estar em paz.
Parecia um reencontro. Parecia algo que estava dando um alento à vida daquele jovem. Terminada a palestra, aquele jovem foi conversar com aquele senhor negro. Aquele senhor negro chamava-se José Raul Teixeira. E o jovem... E o jovem chamava-se Rafael de Amorim Siqueira. Eu não quis fazer uma autobiografia. Eu quis aproximar corações. Porque eu sei que tem muita gente aqui com problemas da alma. Problemas orgânicos. Problemas até de suicídio. Eu ouço muitos jovens e sei que essa problemática não é extramuros, é intramuros. Primeira coisa que o Raul me falou, meu filho, nós estávamos te esperando. Jesus espera por ti. É o título de um livro. Onde houver ódio, sejamos nós o amor. Quando eu começo, Raul, era 10 horas da noite, aqui e agora. O seu melhor lugar aqui. O seu melhor momento agora. O que eu vou fazer 10 horas da noite? A livraria ainda não fechou. Apresente-se a quem está vendendo os livros. Venda junto. Mas faça mais. Leve alguns livros para casa. Leia os livros. Porque quando você for vender, se você já tiver lido, você vai conversar com as pessoas. Você vai oferecer os livros tendo lido cada um deles, e mais, você vai perceber tanta gente com tantas dificuldades iguais às suas. Comece a trabalhar no bem, porque o bem é para agora. E eu comecei, gente. Comecei com todas as dificuldades do mundo. Tempos depois, vem uma carta do benfeitor Camilo. Apresente-se na reunião mediúnica. E eu pensei, deu ruim. É assim que os jovens falam? O dirigente da reunião mediúnica, saudoso seu Mazinho. Logo no primeiro dia, você já participou de uma reunião mediúnica? Nunca. Mas você pelo menos estuda o espiritismo de manhã, de tarde e de noite. Sentei na cadeira, começou a reunião, a cadeira caiu e eu fiquei com as pernas balançando. Mas fui insistente. A cada dia dando o meu melhor. E aí entendi que o ódio não estava por fora, o ódio estava dentro. Todas as minhas dificuldades eram resultados dos ódios, da falta de perdão, da indiferença que ainda existia dentro de mim. Meus amigos, nós temos a maneira de sempre responsabilizar as outras pessoas. Responsabilizar a sociedade. Alguns responsabilizam pai e mãe. Pai e mãe são anjos que nós temos. Outros responsabilizam os obsessores sempre. Existe a obsessão, mas a responsabilidade é nossa. O benfeitor Camilo, que foi um franciscano, que esteve bem próximo do Raul Teixeira, resolveu me escrever uma carta. E eu trouxe, e eu perguntei ao Rubens, posso ler? E ele, a tribuna é sua. Eu, cuidado. Ela tem 10 páginas. Mas calma, eu não vou contar a minha ficha corrida para vocês. Porque a proposta de uma palestra, Pedagogia do Amor. Eu vou tirar alguns trechos dessa carta para que a gente pense na presença do amor nas nossas vidas. Porque nós somos um projeto do amor de Deus. Nós somos um projeto da misericórdia dos benfeitores espirituais. Jesus nos ama do jeito que nós somos e Ele espera que nós semeemos o amor, semeemos a paz. Eu vou ler alguns trechos. E quero que vocês meditem que onde eu leia Rafael, que escute Júlio, Juraci, que escute Ana Tereza, que escute Luiz Mar. Rafael, meu filho, paz em teu coração. Novamente te defrontas com Jesus, agora descrucificado. A poesia da Sâmia. Olha a conexão, gente.
para que demonstres a verdade dos teus sentimentos de fidelidade, os teus anelos de renovação. Para que demonstres

Quanto mais te renoves e te aprimores, Rafael, mais te altearás, demonstrando aos irmãos espirituais sofredores que te seguem as tuas novas disposições com Jesus Cristo. Da tua, somente pelos caminhos da tua reeducação espiritual, gradativa e perseverante, lograrás sensibilizar velhos e novos inimigos, modificando teus campos vibracional, a fim de que não sejas mais alcançado, nem agredido por ninguém. O teu melhor tempo é o de hoje, meu filho. Não te negues a reatar os vínculos com o equilíbrio, com a harmonia, com a alegria de que sentes carência. Aproveita-o e atua devotadamente no teu processo redentor. Os benfeitores que no passado espiritual tentaram conduzir-te ao bem sem sucesso, uma vez que respeitaram a tua liberdade de ação, prosseguem a amar-te e te buscam inspirar tanto quanto tu abras as portas do consentimento. Medita e aproveita desse ensejo, a fim de seres, em verdade, poderoso por dominares a ti mesmo e rico das virtudes alcandoradas que devem ser conquistadas pelo Espírito imortal. Envolvendo-te em vibrações de saúde e de paz, sou teu servidor, singelo e paternal, Camilo. Vocês sabiam que Jesus nos ama dessa forma? Vocês sabiam que o nosso anjo de guarda nos ama dessa forma? Vocês tinham consciência de que há benfeitores que franquearam a nossa reencarnação, dizendo: Rafael, eu acredito em você, agora você vai. Vocês sabiam que em todos os momentos da nossa vida, quando as lágrimas rolam, quando as dificuldades econômicas, as doenças mais atrozes vêm nos visitar, Jesus está ao nosso lado. Como é grande o amor dele por nós e como é grande o nosso amor por ele. Eu acho que nós temos que sair do sétimo céu pensando nisso. O tamanho do amor de Jesus por nós e o tamanho da nossa fidelidade para ele. Quando então sou chamado ao sétimo céu para falar sobre esse tema, onde houver ódio, que eu seja o amor, esse é o nosso compromisso diário. O nosso compromisso de a cada dia buscar ser uma pessoa melhor. Uma melhor mãe, um melhor pai, um melhor empregado, um melhor patrão. E eu quis buscar Francisco, porque de Francisco nós chegamos a Jesus. Relembrando, para a gente ir para os nossos finalmente, duas passagens da vida de Francisco que falam desse compromisso nosso com o amor. A primeira delas, que tenho certeza vocês conhecem, quando ele se encontrava orando na igreja de São Damiano. E Jesus, num belo fenômeno mediúnico, vem e diz para ele: Francisco, reconstrói a minha casa, que está em ruínas. Francisco acreditou que era uma igreja física, quando nós sabemos que era a igreja dos valores, a igreja dos princípios. Os homens estavam se afastando do ideal de amar, do ideal de servir, do ideal de ser útil, mas Francisco depois deu-se conta que o compromisso dele era de restaurar o evangelho primitivismo. Mas eu quero que vocês pensem que nós estamos agora na igrejinha de São Damiano, orando a Jesus. E ele está dizendo assim para você, Elahá. Elahá é um pai para mim, tá, gente? Elahá, reconstrói a minha igreja. O que que Jesus está dizendo para a gente? Num sentido psicológico profundo, a igreja sempre esteve no nosso coração, dentro de nós. Reconstrói os meus valores dentro de ti. Porque quando você encontra o amor dentro de ti, passa a amar-te, passa a transformar o ódio em propósito.

0: costas de servir, você consegue reconstruir a igreja exterior. Olha que proposta. Nós estamos no mundo hoje nessa grande tarefa de reconstrução da nossa intimidade para depois trabalhar para fora. Não é por outra razão que a terceira bem-aventurança. Bem-aventurados os mansos e pacíficos. Primeiro a gente se torna manso e pacífico, até chegar na sétima bem-aventurança. Bem-aventurados os pacificadores. Porque para pacificar, nós precisamos nos pacificar. Para amar o outro, nós precisamos nos amar, trabalhar dentro de nós. Daí a gente entende porque Jesus dizia: o reino dos céus não se dá com aparências exteriores. O reino dos céus esteve e sempre estará dentro de nós. E uma outra passagem da vida de Francisco. Essa eu tenho certeza que todos conhecem. Quando em 1209 instala-se em Assis um tribunal inquisitorial, porque Pietro Bernardone vai ao bispo de Assis, Dom Guido, e diz: o meu filho está louco, porque ele anda vendendo os meus tecidos para comprar pedras, para reconstruir igrejas em ruínas. Bispo, o meu filho está louco. Ele conversa com lobos. Ele conversa com cotovias. O meu filho abraça leprosos. O que será da dinastia dos Bernardones? Instalado na plena praça de Assis, em 1209, mais ou menos, o promotor era o pai de Francisco. O juiz era Dom Guido, o bispo de Assis. E depois de toda a acusação, o libelo acusatório, Dom Guido pergunta a Francisco: meu filho, você está fazendo isso com seu pai? Você está pegando o patrimônio dele para comprar pedras? Meu pai, eu te amo. Eu te amo mais do que tudo, meu pai. E se eu pudesse, eu devolveria todo o seu dinheiro. Mas eu não tenho mais nada. E contam os biógrafos que naquele momento, Francisco tira a própria roupa e entrega na mão do seu pai. E passa de Francisco de Pietro de Bernardone, torna-se tão simplesmente Francesco de Assisi. Il trovatore de Dio, o jogral de Deus, num grande processo de desnudar-se. Vamos extrair daqui uma proposta psicológica? O que é desnudar-se, Ana Teresa? Se não nós olharmos para nós e começar a nos desnudar de coisas que ainda pesam na nossa envergadura espiritual. Quanto ódio nós ainda carregamos. Quanta indiferença nós ainda carregamos. Quanto preconceito nós ainda carregamos. Quanta mágoa nós ainda carregamos. Há uma frase atribuída a William Shakespeare, que diz mais ou menos assim: guardar ressentimento é tal qual tomar um cálice de veneno e esperar que o outro morra. Precisamos nos desnudar de ressentimentos, de mágoas, de preconceitos. Precisamos nos desnudar do ódio para construir uma sociedade melhor. Essa é a proposta. Ainda hoje, então, ecoa nos nossos corações a segunda proposta, o segundo verso da oração de São Francisco. Porque o primeiro: Senhor, fazei-nos instrumento da tua paz. Já pararam para perceber a pedagogia do primeiro verso? Fazei-nos um instrumento. Artigo indefinido, não é? Muitos de nós queremos ser o instrumento. Artigo definido. É diferente, gente. Quando eu quero ser o instrumento, o bem não se faz sem mim. Quando eu sou um instrumento, eu sou mais um que junto forças com a Vanessa. Aliás, eu tomei café com ela hoje. Ninguém tira isso de mim. Eu vou chegar para minha esposa e dizer: tomei café com a Vanessa. E ela vai dizer assim: não acredito. Pode acreditar. Que nós sejamos um instrumento da paz, um instrumento do amor. Que nós sejamos simples. Quando eu vejo ela errar com essa blusa, voluntário. Nós, oradores espíritas, eu ainda não sou, tá, gente? Sou um conversador espírita. Nós somos voluntários. Nós não somos popstar. Nós somos trabalhadores, igual aquele que... Algumas coisas a gente planeja, outras coisas a gente fala porque vem na cabeça, a intuição. Nós não somos aqueles que seguimos curtidas, números de likes, que são importantes por projetos pessoais da vida das pessoas. Mas enquanto estamos a serviço do Cristo, nós precisamos ter a consciência de que o maior é o menor. O mais importante é aquele que serve. E Francisco passou pelo mundo sem nada. E Jesus passou pelo mundo sem ter uma pedra para encostar a cabeça. Enquanto as aves dos céus tinham os seus ninhos. Enquanto os lobos tinham os seus covis. Eu estava... Nossa, o tempo está acabando. Uma reunião mediúnica há 15 dias atrás. Vou usar um termo até que é incorreto. Mas eu vou usar para vocês entenderem. Baixou um espírito, Álvaro, mas de uma dureza, de uma autoridade, vociferando com tanta força, ele falou de todos os problemas do mundo. Ele falou de todos os problemas do plano espiritual. Ele vociferou contra o espiritismo, contra Jesus, contra o movimento cristão. E eu pensei, são os nossos amigos, adversários, que vão se tornar amigos novamente. Porque nós convivemos com essas adversidades para poder nos acertar. E eu vi uma coisa de tamanha beleza. Porque quando um esclarecedor, ou um doutrinador, ou um psicólogo de espíritos, pouco importa, abre a sua boca, ele não está sozinho. O doutrinador, meu irmão, não revide o mal. Não aponte o mal, faça o bem. E eu fico arrepiado. Porque nós hoje no mundo queremos revidar o mal, apontar o mal, combater o mal. Mas quando a gente revida o mal, a gente trabalha o ódio do outro com o nosso ódio. Quando a gente aponta o dedo em riste, a gente chega no mesmo diapasão. Qual a proposta? Sejamos o bem onde nós estivermos. Sejamos o amor onde nós nos encontrarmos. Daí entenderemos Francisco de Assis, mas entenderemos Francisco Cândido Xavier, quando ele diz, Senhor, ensina-nos a orar sem esquecer do trabalho, a dar sem olhar a quem, a servir sem perguntar até quando. Isso é amar. E eu quero, por amor a vocês, por amor a tantos corações queridos, por amor à Web Rádio Fraternidade, dedicar esses últimos minutos a falar sobre essa rádio. 3 minutos. Eu assisti o Pinga Fogo, de 1971. Você já estava encarnado? Não. Quase. E o Chico, quando indagado sobre a propagação do Evangelho de Jesus naquela extinta TV Tupi, ele disse, dia chegará que o Evangelho de Jesus será multiplicado pelos 4 cantos. Isso é sermão profético. Isso é Marcos 13, Mateus 24. Mas ele disse algo, Rubens e Divina, que me calou profundamente. O Evangelho de Jesus chegará pelos telhados, pelas antenas. E eu, hã? Como isso? Uma antena pregando o Evangelho? Naquela época nós não tínhamos internet. E hoje nós temos a Web Rádio Fraternidade. A emissora do bem na internet. Vocês não sabem, mas o Elahá fala no Japão. Fala na França. A Ana Tereza Kamasmi consola corações americanos. O Álvaro Mordecai, de Moisés a Kardec, fala para Atlanta, na Geórgia. Sigamos em frente. Não escutemos as vozes do pessimismo. O movimento espírita não vai acabar. O movimento espírita não vai diminuir. O que nós não podemos deixar diminuir é o nosso ânimo. E isso depende de nós. A cada dia, acordar pela manhã e fazer igual Paulo, o que queres que eu faça? Ou, Senhor, fazer-me instrumento da paz. Arregaçarmos as nossas mangas, tomar da charrua no bem e não olhar para trás. Eu termino com um soneto autoral. Não é uma poesia da Sâmia, tá, gente? Porque as delas são poesias, as minhas são arremedos, mas são sinceras, são de coração. Preito a Web Rádio Fraternidade. Dia chegará em que o Evangelho será pregado aos quatro cantos deste mundo de meu Deus, coroando as lições de Jesus, o Mestre amado, que nunca abandona nenhum dos filhos seus. A lição virá dos templos, igrejas de toda parte. E até pela internet o ensino do Cristo há de chegar, mostrando que viver em paz é uma arte de praticar o bem sem ter hora de parar. Nesse ideal, desponta a Web Rádio Fraternidade, há 15 anos, cantando o Espiritismo e a Caridade, mostrando a reforma íntima como um desafio maior. Tempo de agradecer a Rubens e Divina de todo o coração, pela emissora do bem que espalha a consolação e ajuda diariamente a construir um mundo melhor. Um beijo, um abraço em todos. Sempre que alguém nos aplaude, o Raul me ensinou, as palmas são para Jesus.
1: Olá, amigos da Web Rádio Fraternidade, você está acompanhando o Domingo Especial, toda uma programação feita com muito carinho para vocês. Nós vamos para um intervalo neste momento de seminário, voltamos já já. Enquanto isso, você aproveite também, deixe o seu recadinho, deixe a sua mensagem no nosso livro de recados, no nosso livro de visitas, no site da Rádio Fraternidade. E também, claro, curta a nossa página no Facebook, Web Rádio Fraternidade no Facebook também. É fácil você curtir, acesse o Facebook, facebook.com/webradiofraternidade. Já já a gente volta na sequência para acompanhar o desenrolar deste nosso seminário dentro do Domingo Especial.
2: 11 horas e 5 minutos.
3: Eu vou encerrar esse bloco com uma mensagem de Chico Xavier, que diz que você nasceu no lar que precisava, vestiu o corpo físico que merecia, mora onde melhor Deus te proporcionou, de acordo com as suas posses. Possui os recursos financeiros coerentes com as suas necessidades, nem mais nem menos, mas o justo para as tuas lutas terrenas. Seu ambiente de trabalho é o que você elegeu espontaneamente, e para sua realização, teus parentes, amigos, são as almas que você atraiu com a sua própria afinidade. Portanto, seu destino está constantemente sob o seu controle. Você escolhe, elege, atrai, busca, expulsa, modifica tudo aquilo que te rodeia a existência. Teus pensamentos e vontades são a chave de seus atos e atitudes. São as fontes de atenção e repulsão, atração e repulsão na sua jornada. Não reclame nem se faça de vítima. Antes de tudo, analise e observe. A mudança está aqui, em suas mãos. Reprograme sua meta, busque o bem e você viverá melhor. Embora ninguém possa voltar atrás e fazer um novo começo, qualquer um pode começar agora e fazer um novo fim. Tente.
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0: Na tradução do livro Atos dos Apóstolos, nos chamou bastante atenção como que os apóstolos estavam cercados de fenômenos espirituais. 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Nessa tradução, dando realce ao original, nós buscamos resgatar todos esses aspectos de espiritualidade do texto. Então lá nós encontramos Paulo tendo sonhos, vendo pessoas, Pedro encontrando com personagens durante o sonho que ele viria reencontrar depois na vigília, e vários fenômenos extraordinários que revelam o aspecto espiritual da vida e da obra dos apóstolos.
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3: 11:10.
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5: Muito bem, nós estamos já voltando e dando sequência ao domingo especial na apresentação desse seminário que você estava acompanhando e que nós tivemos esse pequeno momento de intervalo para você poder relaxar um pouquinho. Vamos continuar ouvindo e acompanhando e prestando bastante atenção nessa exposição que nós estamos acompanhando. E aproveite também, deixe o seu recadinho, deixe a sua mensagem no nosso livro de recados, no nosso livro de visitas, no site da Rádio Fraternidade. E também, claro, curta a nossa página no Facebook, Web Rádio Fraternidade, no Facebook também. É fácil você curtir, acesse o Facebook, facebook.com/webradiofraternidade. Aguarda a sua curtida lá pra gente, tá bom? Vamos continuar então ouvindo o seminário.
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7: Bom dia. Que alegria a gente se encontrar, não é? Tem gente correndo para dar abraço. Eu tenho que dar abraço logo. Vai dar tempo, gente, para a gente abraçar todo mundo. Então, hoje a nossa conversa é sobre a caridade, a fraternidade e o despertar da consciência nesse momento tão importante de transição planetária que a gente está experimentando. E segundo a Gênese, transição planetária, e não é difícil a gente perceber que é exatamente isso que está acontecendo, nós estamos vivendo um momento nebuloso, confuso, em que o mal e o bem ficam com pouca capacidade da gente poder ter precisão onde começa um, onde termina o outro. E estamos vivendo um momento tão grave disso, mas não é um momento surpresa para a espiritualidade maior. Porque a transição faz parte de todo aquele que amadurece, cresce e se desenvolve. A gente já passou por transições corporais, de criança para adolescente, de adolescente para adulto, de adulto para a idade mais adulta. E a gente percebe essas transições acontecendo no nosso corpo, nos nossos interesses, na nossa maneira de conviver. Isso em nível em várias camadas, em níveis mais extensos, também acontece. E há aquele momento em que a gente não sabe muito bem se a gente é criança ou adolescente, né? A gente até fala para o filho, né? Você parece uma criança. Não, mas espera aí, mãe, eu sou criança. Então, a gente ainda não sabe muito bem o nosso lugar, o nosso tamanho, porque é um momento de transição. Não estamos nem com os dois pés no mundo de regeneração e nem nos mundos felizes, está mais distante ainda, como também não estamos totalmente com os dois pés do mundo anterior. Nós estamos no momento da mudança. E vocês podem estar pensando assim, nossa, mas essa mudança está demorando. É, demora. Porque mudança não é simplesmente eu sair de um lugar para o outro. Não é igual a gente pegar uma barca, um trem, um avião e sair do mundo de prova e expiação e ir para o mundo de regeneração ou do regeneração para mundos felizes. Não foi assim dos mundos primitivos para os mundos de prova e expiação como esse que a gente habita. É preciso uma transformação que acontece dentro do nosso coração. Porque essa transformação interior se expressa nas minhas relações, na minha maneira de ser, na minha maneira de trabalhar, na minha maneira de conviver. Então, eu vou liberando a faixa de Gaza que tem aqui dentro, né? E é assim que a gente vai conseguindo, do lado de fora, fazer com que as nossas convivências se transformem também. Então, não é um simples trocar de lugar, igual a gente sai do restaurante, vem aqui para o evento, sai do evento, vai para o shopping. É uma transformação interior que se dá por camadas sucessivas. Sabe quando a gente faz um corte profundo e a gente vai vendo a cura se dando de dentro para fora? A última pele que fecha é essa mais externa. Assim é a transformação moral da gente. Então, no capítulo 11 do nosso Evangelho, no item 12, tem uma frase que eu gostei demais. Vocês sabem, né? Ontem a gente estava conversando sobre isso, algum orador falou isso. Ah, Adeilson falou isso. Cada vez que a gente lê outra coisa, né? E parece que eu nunca tinha visto essa frase. Olha que frase. Então, capítulo 11, que é amor ao próximo como a si mesmo. Sem a caridade, não haverá descanso para a sociedade. Digo mais, não haverá segurança. Significa que se a gente continuar olhando só para si mesmo, nós estamos criando modos inseguros de viver. E não vamos descansar, não vamos conseguir relaxar. Porque quanto mais a gente olha só para si, nós estabelecemos relações uns com os outros de desconfiança. E vamos achando que o outro é perigoso. E vou criando cada vez mais circunstâncias de privilégio para mim, de assegurar o meu lugar. Não é a farinha pouca, meu pirão primeiro? É exatamente isso. Então eu tenho que correr para ter o meu, porque eu não sei se haverá para mim se eu demorar um pouco mais. Então, é como se vivêssemos em pirâmides, né? Então, não há lugar para todos, só para quem está lá na pontinha. Então, é a caridade que rompe esse pensamento. Por que rompe? Porque a caridade abre caminho em direção a outro que sou eu também. O que acontece com o outro já aconteceu comigo ou vai acontecer ou está acontecendo e vice-versa. O outro sou eu, sim. Tudo que me incomoda no outro não é exatamente eu sou igual, mas eu tenho ressonância. As nossas relações humanas, elas são complementares. Nosso modo de ser é totalmente entrelaçado uns com os outros. O que eu sou enquanto pessoa, eu sou esse indivíduo, esse espírito singular, mas todo o aprendizado se dá em rede. Tem a ver com a cultura que eu nasci, com a época que eu nasci, com os pais que eu tenho e tudo mais. E é por isso que as reencarnações são curativas, terapêuticas e transformacionais. Porque a gente não consegue evoluir preso dentro do seu quarto. O processo evolutivo, ele requer necessariamente a convivência, porque é nela que se dá o atrito e a regeneração. A ferida e a cura. É onde a gente se lesa e é onde a gente se reabilita. Então, para a gente poder compreender isso um pouco mais, eu me lembrei de duas bem-aventuranças. Só que eu vou dar uma admitida aqui para vocês, essas bem-aventuranças, e vou trazer elas em outra língua, não em português, vou trazer elas em francês, que eu descobri, indo à França. Eu gostei demais de como as bem-aventuranças são ditas em francês, e vou mostrar para vocês. Então, no sul da França, na Provence, tem uma trilha que leva à Gruta de Maria Madalena. Eles acreditam que Maria Madalena, em vez de falecer junto com os leprosos, eles acham que Maria Madalena fugiu para o sul da França e foi morar nessa gruta e pregar o evangelho nessa região. Então, tudo lá é em relação a Maria Madalena e tal. Então, Saint-Baum é essa região e é uma floresta linda. Então, se leva 45 minutos, é uma peregrinação até chegar na gruta. Então, as pessoas vão num silêncio profundo e vão fazendo meditações progressivas até chegar na gruta da Maria Madalena. E lá na gruta tem um altarzinho, tem banquinho para você sentar, os padres fazem orações de hora em hora, enfim. Mas o que é lindo é essa experiência de você passar 45 minutos meditando. Mas o que eu gostei mesmo nesse caminho, olha como ele é todo de pedra, né? Tem um portal para você, a ideia é de você deixar nesse portal o seu homem velho e atravessar o portal e encontrar-se com um homem novo, né? Mas olha o que eu gostei. Nas paredes dessa trilha tem as bem-aventuranças. Então, a gente diz bem-aventurados os pacificadores, né? Em francês é bem-aventurados os artesões da paz, porque eles serão chamados filhos de Deus. E eu gostei demais desse termo, porque artesanal é algo que é muito singular, não tem uma peça igual a outra. Então, é esse trabalho da gente ser artesão da paz, milimetricamente, pessoalmente, singularmente, no nosso cotidiano junto com os outros. E a outra bem-aventurança, bem-aventurados os doces, né? A gente chama os mansos bem-aventurados, né? Os brandos, né? Porque eles serão os herdeiros da terra. Então, eu gostei dessa palavra, bem-aventurados os doces. O quanto a gente pode ser doce nas nossas relações. Se a gente continuar acreditando que a humanidade não tem jeito, que os homens devoram uns aos outros, não dá para a gente ser doce, que a gente vai ser ingênuo. Então, como é que a gente pode manter a gentileza, a doçura, a mansuetude do nosso coração num mundo em que a gente é desconfiado? Então, esse é o nosso desafio. Hoje a gente se torna desconfiado tanto quanto o mundo e seremos devoradores uns dos outros, seremos lobos uns dos outros, ou a gente rompe com esse modo de pensar e instauramos a paz através do nosso comportamento gentil, brando, doce, pacífico. Isso é ser artesão da paz. Não é algo que a gente vai encontrar pronto, nós precisamos artesanalmente construir. E então, pensando nisso, eu trouxe uma frase dessa abordagem da comunicação não violenta, que é uma proposta, não é para a gente ser bobo, não, né? É uma proposta baseada no pensamento de Gandhi, né? De que nós podemos instaurar um modo não violento de viver, não é que a gente não possa reagir, não é que a gente não possa se defender, é que nós precisamos mudar as armas, né? Desarmar o coração. Então, para essa abordagem, nós nos tornamos violentos toda vez que as nossas necessidades não são atendidas. O que isso quer dizer? Que todos nós temos necessidades. 24 horas nós temos necessidades. A maior necessidade é a necessidade de sentido para viver. Essa é que guia tudo. Quando a gente entra para o Espiritismo, uma das primeiras coisas que se transformam na vida da gente é que a gente descobre rapidamente o sentido de estarmos aqui vivos. Para que serve estar vivo aqui, entre nós, com essas pessoas, nesse mundo, nesse momento, né? Entendendo que faz parte do meu processo evolutivo e de crescimento, entendendo que eu estou num grande processo de crescimento, então é uma face, é um momento, é um instante do meu progresso. Então, eu tenho outras necessidades para poder dar conta dessa necessidade máxima de que eu estou aqui para evoluir, crescer, me desenvolver e assim por diante. Então, eu tenho um compromisso para com quem eu nasci. Não é casual o nosso encontro. Então, eu tenho uma responsabilidade para com vocês, vocês para comigo. É assim que a caridade funciona, é a caridade moral. Porque a caridade material a gente já está sabendo fazer bacana e é para a gente continuar, está tudo certo. Mas a caridade moral, para nós, a gente está engatinhando. Porque a gente ainda não entendeu que a caridade moral é a minha maneira de ser para com o outro. Isso é caridade moral. Por isso que, na questão 886, os Espíritos respondem benevolência, indulgência e perdão, que é o modo como Jesus entende caridade. Então, é a indulgência e o perdão que eu acho os mais difíceis, mais do que da benevolência. A indulgência, então, para nós é... nossa... é uma distância galáctica. Porque a gente não aguenta nada diferente do que eu quero que o outro seja. Qualquer coisa diferente do que o outro seja, fale ou faça, eu sofro, entro em angústia, quero mudar o outro, enfim. E nos tornamos violentos quando essas necessidades não são atendidas. Então, a dica que essa abordagem nos dá é: cuida das suas necessidades. Do que você precisa? Então, quando você estiver reclamando muito, quando você estiver muito insatisfeito, tem uma necessidade que não está sendo atendida. Qual é? Antes que você seja violento, antes que você seja ríspido, antes que você maltrate o seu irmão. Porque, se a gente pensar bem, a maior parte das vezes que a gente maltrata as pessoas com as quais a gente convive, não era com elas o babado. Era comigo, né? Já contei muitas vezes essa história nas minhas palestras, mas eu gosto de contar, porque ela foi, para mim, uma lição tão grande. Eu gosto de fazer cerâmica num ateliê, e eu comecei esse processo de cerâmica para me curar afetivamente. E teve um dia que eu levei um dos livros meus para uma amiga minha que ia morar em Dubai, do nosso grupo de cerâmica. São umas senhoras, eu também me considero uma senhora. E aí... eu fui dar para ela e eu pensei assim, puxa, as minhas outras amigas vão ficar com ciúme, então vou levar um livro para as outras também. Aí levei mais três, nós somos um grupinho pequeno. E fui dar para ela, olha, quando você estiver em Dubai, você lembrar da gente aqui e tal. E aí eu dei para as outras amigas, uma delas falou assim para mim, eu não quero não, muito obrigada. Eu falei, tá bom. Aí eu guardei o livro achando que era o seguinte, vai ver, ela não gosta de espiritismo, sei lá. Guardei o livro e esqueci, passou o tempo. Passou mesmo, gente. Eu me esqueci completamente do que aconteceu. Um ano depois, ela me procurou. No meio da aula, assim. Ah, Ana, quero falar com você. Mas diga. Você lembra que você quis me dar um livro seu? Mas lembro. Eu nunca entendi por que eu disse não para você. Eu saí tão mal aquele dia. Eu não sou mal educada assim. E eu fui para casa muito chateada, e eu não entendi por quê. Por que que eu fui ríspida com você? Por que que eu falei não para você? E eu pensando comigo, eu estava achando que era porque é um livro espírita, mas está tudo certo. E aí ela disse, mas eu, quando cheguei em casa, eu entendi. Há um tempo atrás, ela é de outro país. Eu havia escrito uma gramática na minha língua. Escrevi um livro. E quando eu publiquei, eu queria dar para os meus amigos. E a editora faliu e eu nunca consegui nem publicar, nem doar aos meus amigos. E você estava fazendo exatamente o que eu queria ter feito. Então, eu queria pedir desculpa para você. Gente, assim, eu fiquei gostando tanto dela nesse momento, que ela falou assim, você jura que não fica chateada? Já tinha passado um ano. Você jura que não fica chateada comigo? Eu falei, eu amo você mais do que nunca. Eu acho que eu nunca ia ter essa sinceridade toda que você teve. De contar isso. Porque é muita coragem contar um instante de inveja, um instante de mal-estar. Ela levou um ano, talvez eu levasse uma encarnação inteira para refazer aquilo. Então, na verdade, não tinha nada a ver comigo a história. Era uma questão dela com o editor, com a vida dela, com os sonhos dela não realizados. E é assim que acontecem as nossas crises. Grande parte delas não é com o outro. São as nossas embolações internas que a gente vive transferindo para as pessoas ao nosso redor. Né? A gente vai colando umas etiquetas. O comportamento do outro me lembra o comportamento da minha mãe, do meu pai, do meu irmão, do meu vizinho. E, afinal das contas, vivemos num mundo agitado, aflito e atormentado por necessidades nossas não atendidas. Então, isso que a CNV traz é fundamental para a gente entender. O que será? Que necessidades os judeus e os palestinos têm que não estão sendo atendidos? Que necessidades o meu irmão violento, a minha mãe violenta, o meu pai violento têm que não estão sendo atendidas? Então, quando eu tenho esse olhar, e isso é caridade, quando eu olho para a necessidade que está atrás, subjacente, anterior ao ato violento do outro para comigo, então, quando o outro grita, eu posso me perguntar qual necessidade que não está sendo atendida para ele gritar comigo. Em vez de eu reagir ao grito imediatamente, eu posso ter um instante de reflexão, respira, dá um passo atrás. O que será que ele está me pedindo? Que ele só está conseguindo me pedir aos gritos. Então, a caridade, ela tem a ver com todas as nossas relações, todas. Isso está no comentário de Kardec, na 886. Tem a ver com todas as nossas relações, não sobra uma. Então, eu montei um PowerPoint para vocês, para mostrar o quanto a gente é violento e não sabe o que é. Eu não quero deixar ninguém culpado. Eu quero deixar vocês despertos, aproveitar que está de manhã. Não quero ninguém culpado. Espírita culpado não serve para nada. Os obsessores morrem de rir da gente quando a gente fica assim, ai, meu Deus, eu sou um pecador e tal, não amo Jesus. Vamos parar com isso, já era. Nós somos violentos muitas vezes por dia. Muitas. Muitas, inúmeras vezes. E não percebemos isso. E ainda confundimos violência com amor. Eu quero mostrar isso para vocês. Agora, peraí que eu tenho uma cola aqui, gente. Porque, sabe, eu estou com 59 anos, né? Então, a minha memória não é igual a do Elahá, que leu, já decorou, né? Tanto é que... Então, olha, gente, eu coloquei 10 circunstâncias. Gente, esse negócio aqui não está bom, mas eu não consigo, não sei como é que ajeita esse bicho. Não sei se ele sabe... Ah! Melhorou. Eu coloquei 10, mas deve ter 15, deve ter 20. Eu botei umas 10, tá? Então, ó. Quando a gente faz afirmação irônica, isso é violento. Quando eu digo assim, não entendeu o que é que eu desenhe? Né? Ó, como é que a gente ri. Mas isso é violento, porque eu tô chamando o doutor de burro. Né? E quando eu digo para você assim, você arrumou a casa, eu digo assim, vem visita hoje, é? Deve vir visita aqui, porque você nunca arruma. Ou seja, você é desorganizado. Né? Você não tem consideração para com a gente. Então, veja, quem está tendo atitude violenta tem uma necessidade não atendida. Mas, em vez de falar a necessidade que não está sendo atendida, agride. É isso que a CNV está falando para a gente, é isso que o Evangelho está contando para a gente. Então, afirmações irônicas, elas são engraçadas. Olha que gozado isso. Elas são engraçadas, mas são agressivas. Crianças que estão, que nascem e vivem em ambientes irônicos, elas começam a ter timidez. Porque toda afirmação, todo movimento dela é ironizado. Então, ela vai recolhendo a expressão. Depois te bota a criança no psicólogo, né? No teatro, para ver se ela sai da timidez. E não entende que isso tem a ver com as ironias constantes que a gente faz, né? Então, eu sempre dou esse exemplo também. A gente chega em casa, o filho nunca lava a louça, aí um dia lava, aí você fala, tá querendo alguma coisa, né? Será que você não podia elogiar? Meu filho, que bom que você lavou. Eu tô tão cansada. Você atendeu uma necessidade minha. Ele vai ter vontade de lavar de novo. Mas se eu ironizo, esteriliza a relação. A ironia, ela esteriliza o solo fértil de nossos corações. Ironia é falta de caridade. Silêncio punitivo. Quando você não faz o que eu quero, eu fico sem falar com você. E se você me perguntar, o que você tem? Eu respondo, nada. Porque eu quero que você sinta a dor da culpa. E quero que você fique pensando em mim um dia inteirinho, imaginando o que é que você fez de errado, e é por isso que eu não falo com você. Isso é falta de caridade, isso é violência. Isso não faz relação nenhuma crescer. Pelo contrário, ela vai ficando mais afundada a relação. E é interessante isso. O casamento termina, a gente não sabe por que terminou. Tem um abismo entre eu e ela, entre eu e ele. O que, que aconteceu entre nós? Frequência de silêncio punitivo, frequência de afirmações irônicas. Só que a gente não detecta, porque como a violência ela não é física, eu não acho que é violência. Eu acho que é natural, todo mundo ironiza mesmo, todo mundo faz silêncio mesmo. Meu chefe é assim, minha funcionária lá em casa é assim, minha irmã é assim, eu acho que é assim. É assim. Tá? Então, silêncio punitivo. Chantagem emocional. Isso aí é muito, né? Você vai ver um dia, você vai acordar, eu não vou estar mais aqui. Se você sair por aquela porta, não precisa voltar mais, não. Então é, e se você fizer isso, a punição é a minha ausência. Então, se você fizer isso assim, assim eu me mato. Se você acabar o casamento, eu me mato. Então, é uma expressão estranha de afeto. Porque está colocando a gente num lugar indispensável que a gente adora ser indispensável. Só que a gente fica sobrecarregado e cansado, não consegue admitir. Mas a gente adora ser exclusivo, né? Eu me lembro quando eu comecei minha carreira como terapeuta, quando alguém dizia assim, não, só você pode me atender. Eu já passei por não sei quantos terapeutas, me disseram que você é ótimo, você ajudou a minha sobrinha. Só você pode me atender. Gente, esse só você me deixava num lugar maravilhoso. Hoje, quando eu escuto só você, eu saio correndo. Porque aquele que diz só você, colocou sobre você um peso que, na verdade, era ele que tinha que carregar. Não é bom o lugar do só você. Desconfie e saia correndo quando alguém diz que só você me faz feliz. Só você faz esse bolo, você vai ter que fazer o bolo para sempre, né? Só você arruma essa casa desse jeito, você vai ter que arrumar sempre. Então é aprisionamento, isso não é afeto, né? Então só você sai correndo. Só você. Controle financeiro autoritário. Então você chega em casa com uma roupa bonita, com que dinheiro você comprou isso? Quanto custou? Muito caro. Essa comida que você come, sou eu que pago. Sabe esse teto? Eu que pago. E se pago com uma coisa muito legal para você, em casa a gente conversa. Né? Então, controle financeiro é bom, mas autoritário não. Coloca o outro abaixo, menor. Isso é violência. Total falta de caridade. Isso é aprisionamento em mundos inferiores, viu, minha gente? Isso aqui é caminho para ir para o mundo primitivo, hein? Próximo é cerceamento de liberdade. Pô, essa dica foi a Lahá que me deu. Sabe como é que é cerceamento de liberdade? É quando eu não deixo você ser quem você é. Então, você fala muito alto, você fala muito baixo, com essa roupa você não sai. Comigo você não sai com essa roupa. Né? E eu começo a trancar a porta de casa, não deixo você sair do carro, eu tranco o carro. Então, eu vou mostrando para você quem é que manda aqui. E digo para você que eu faço isso porque eu quero cuidar de você. Você não sabe se cuidar. Porque eu te amo muito. Então, vocês estão entendendo o perigo que é? Por isso que é invisível. Vai sendo alternado, os comportamentos vão ficando alternados. Tem hora que é assim, tem hora que não é. Então você fica meio confuso. Transição. Transição planetária é assim, é confuso. O bem e o mal ficam misturados. Né? Eu não sei muito bem se é salgado ou doce, sabe? Então, cerceamento de liberdade. Eu vou controlando tudo, inclusive a hora que você saiu do trabalho. Mas você saiu do trabalho 6 horas, são 8. O que você fez até agora? Saiu com quem? Onde que você estava? Estava com outro? Estava com a outra? Né? Não, mas acontece que eu fui no cinema. Não adianta você falar, não, você pensa que eu sou bobo, eu sei onde é que você teve. Então, percebe. Se é médium, então, gente, piora. Começa a dizer o que, que tem no mundo espiritual a seu respeito. Você veio muito bem acompanhado desse lugar que você veio. Sentiu uma dor de cabeça, você não sabe, quando você botou a chave na porta. É isso. Cerceamento de liberdade. Eu me acho seu dono. Na verdade, eu sou profundamente inseguro e encontro no controle uma maneira de manter você aqui, né? Então, seguindo, que a hora está correndo. Invasão de privacidade. Eu vasculho o seu celular e se você não deixa, eu venho e ainda digo, se você não deixa, eu ver, porque você tem uma coisa para esconder. Vasculhe a sua bolsa, cheira a sua roupa, veja o que tem no seu bolso, vasculhe o seu armário, fala com seus amigos, procura o seu chefe. Então, percebe como é que vai criando abismo entre eu e você? Né? Vai fazendo um fechamento afetivo? Distorção da realidade. Esse eu acho um dos mais graves, que em inglês se chama gaslighting. Que quer dizer, eu distorço a realidade de maneira que você, que era vítima, vira culpado da circunstância. E tudo que você acha que é real, eu vou mostrando que não. Então, eu vou invertendo a sua percepção. Ainda digo para você, você está maluca? Você está louco? Não é nada disso que você está vendo. Então, eu repetidamente vou te dizendo que o que você vê não é, chega uma hora que você acha mesmo que o que você está vendo não é. Então, na sequência, enlouquece. Então, é muito perigoso. Então, aí você começa a ficar preso nisso, você começa a gravar tudo, filmar tudo para poder provar que o que você está vendo é o que você está vendo. Então, a relação fica cada vez mais adoecida e neurótica. Desqualificação de sentimentos, você fica muito chateada. Ah, é brincadeira, você fica chateada com tudo. Pô, estava só brincando. Eu exponho você diante dos outros, exponho as coisas ruins ou as suas falhas. E todas as vezes que você sofre, eu digo que você é dramático. Né? Então, eu desqualifico a intensidade que você está sentindo. Né? Intimidação psicológica, eu vou dizendo sucessivamente para você, muitas vezes, que você é fraco, que você é fraca, você é burra, você não serve para nada. Você é queridinha, assim, lá no seu centro espírita, quem não conhece você, eu conheço. Lá no seu centro espírita, aproveita, leva a cama, fica lá de vez, tá? Porque, assim, eles não sabem quem você é. Eu sei. Se um dia um deles vier conversar comigo, eu vou te mostrar seus podres. Aí sim. Né? Bem fala de obsessor, sabe? Igualzinho. Intimidação psicológica. Né? E, por último, críticas destrutivas. Eu fico de lupa para todas as suas falhas. E a exponho para você e para quem tiver. E se você fica chateado, eu ainda digo assim, você fica chateado por quê? É para o teu bem, é para o teu crescimento. Então, agora vocês já pararam de rir, viu? Como vocês pararam de rir? Por que que a gente parou de rir? Porque a gente está se identificando. Pode ser que você tenha percebido que é você que faz esses movimentos, ou você convive com alguém que faz esses movimentos. E é assim mesmo, tudo junto e misturado. Às vezes a gente está de um lado, às vezes está do outro. E aí eu fui estudando isso, eu apresentei isso lá em Campo do Brito. E eu fui estudando isso, eu estava preparando o livro que a gente está lançando aqui no Congresso, que é o Caminho que a Vida Encontra. E eu falei assim, mas espera aí, ninguém é assim por acaso. Se numa relação familiar meu irmão é assim, como é que eu me relaciono com meu irmão de modo que ele ainda mantém esse comportamento? Porque isso é, eu acho isso, a grande joia que a gente precisa descobrir. Porque a gente classificar os outros violento é fácil. A gente identificar que tem falta de caridade, ok. Mas e agora a gente faz o que com isso? Então, eu preciso perguntar para mim como é que eu colaboro com isso? Como é que eu contraceno com isso? O que é que eu tenho a ver com isto? Porque eu posso olhar para alguém que tem esse comportamento e dizer, ele lá e eu cá. Mas só isso não tem a ver com a proposta que Jesus tem para a gente. De que a gente seja a luz do mundo. De que a gente faça brilhar a nossa luz. De que a gente traga o nosso melhor para as convivências. Se eu acho que o mal fica lá e eu vou continuar benzinho, bonitinho, inocente do lado de cá, que ingenuidade, não é assim. Nós estamos todos juntos e misturados para que juntos na convivência a gente possa dar um passo no nosso crescimento. Ninguém é santo. Nós nos tornamos ainda espíritos puros. A gente tem tudo a ver com essa violência que a gente está expressando ou convivendo. Então, eu comecei a perceber que, para cada uma dessas, tem duas maneiras que essas pessoas ditas violentas nos veem. Não quer dizer que a gente seja assim. Mas, na relação com essa pessoa, eu acabo ficando desse jeito. Então, queria mostrar para vocês esses dois extremos, porque as nossas relações são complementares, gente. Não existe opressor sem oprimido e vice-versa. A gente nasce junto. Se começa a ter uma relação opressora de um lado, eu começo a corresponder, me tornando ou opressor também, ou eu começo a corresponder me permitindo ser oprimido. Ou então eu rompo essa relação. Então eu queria mostrar que é assim, as nossas relações são assim. Vocês já repararam que no trabalho a gente é de um jeito, em casa a gente é de outro, num relacionamento a gente é de uma maneira, no outro a gente é de outra? Não é que a gente é maluco, a gente tem 350 personalidades. É que as relações nos convocam, faces nossas. Quantos eus moram no meu coração? Que multidão mora no meu coração? Quem está sendo convocado agora aqui, nesse momento? Por exemplo, nós estamos nesse auditório, a gente está sendo convocado aqui nesse momento. Ao nosso melhor lado, o lado mais bonito que a gente tem. Porque esse ambiente, essas pessoas, deixam o nosso coração relaxado. A gente solta as defesas, e aí esse eu divino, leve, vem. Eu fico até surpreso. Gente, será que eu sou tão mentirosa assim? Não é possível. Eu sou tão legal com essas pessoas. Quem é essa que é tão legal, que abraça, que beija? Sou eu também. Mas há relações que essa pessoa leve que eu sou, se ela se apresenta com essa interesse, a consequência é alta. Eu não dou conta. Então eu fecho mais um pouco, e fecho mais um pouco, e fecho mais um pouco. Às vezes eu fecho tanto que eu até esqueço que eu era leve. Então é assim, a gente tem que ir aprendendo a manter o nosso lado doce, generoso e se tornar uma tesão da paz, mesmo nessas relações difíceis. A gente vai abrindo espaço, gotejando essa paz que tem no coração da gente. E não o contrário, deixar gotejar o mal e fechar o nosso coração para sempre. Então, as relações complementares, eu vou passar rápido do tempinho. Então, por exemplo, se eu convivo com alguém que faz afirmações irônicas, provavelmente ele me acha irônico, ou, desculpa, me acha ingênuo, ou acha que eu me sinto esperto demais. Então, a ironia vem para quebrar a esperteza demais, ou a ironia vem para poder lidar com a minha ingenuidade. Se essa pessoa que eu convivo faz silêncio punitivo, duas possibilidades. Ou ele me acha muito prolixo, não aguenta a minha falação, então ele cala a boca para eu parar de falar. Ou ele sente que eu não valorizo a opinião dele. Não vou falar. Não adianta eu falar. Se essa pessoa faz chantagem emocional, provavelmente, na relação comigo, ele acha que eu não valorizo a presença. Ou ela, né, acha que eu só ajo sob pressão. Então faz chantagem emocional, que aí eu ajo. Que aí eu mostro o meu amor, que aí eu mostro os meus sentimentos. Estão entendendo, Rasmus, assim? Então, se a pessoa que eu convivo faz controle financeiro autoritário, provavelmente acha que eu desperdiço dinheiro, que eu economizo dinheiro errado. Se ele faz cerceamento de liberdade comigo, provavelmente... Peraí. Acha que eu omito informação, que eu não conto tudo. Ou acha que eu sou muito fechado, muito tímido. Ah, é porque aqui tem... Está uma menos. Ah, tá certo. Se eu estou no momento de invasão de privacidade, convivo com alguém que invade muita privacidade, provavelmente essa pessoa me vê

né? Se a pessoa que eu convivo é irônica e me considera ingênuo, nós vamos continuar ironia com ingenuidade. É isso que eu estou chamando de relação complementar adoecida. Porque tem relações complementares saudáveis. Essas são maravilhosas, fazem a gente crescer. E o que, que a gente precisa? De relações complementares que insistam não no meu pior, mas em relações que possam investir no melhor que eu tenho. Então, se eu identifico que eu estou vivendo uma relação assim, violenta, o que, que eu preciso fazer? Eu não tenho como mudar o outro, mas eu tenho como mudar o meu modo. Não necessariamente eu sou ingênuo, mas ele me vê ingênuo, então eu começo a mudar meu comportamento para mostrar que eu não sou ingênua. Para poder mostrar para ele de uma outra maneira, para ela de uma outra maneira, que isso que ela está vendo sobre mim não é quem eu sou. Eu posso até perguntar, você me acha ingênuo? Em que situação você me percebe ingênuo? Então eu estou saindo já de um modo reativo, porque aqui são modos reativos e defensivos de se relacionar, e eu vou para um outro lugar mais alargado do diálogo, em que eu posso encontrar um outro jeito de estar com você sem ser a gente se defendendo, você na ironia ou na ingenuidade, coitadinho de mim. Então é para a gente sair das vitimações, ou desse orgulho exacerbado, porque eu coloquei as duas pontas, ou um lugar muito vitimado, ou um lugar muito orgulhoso, que são as duas pontinhas em cada um. Então, assim a gente tem alguma chance de curar essa relação. E se depois de você tentar, por isso que é fora da caridade não há salvação. O que o Evangelho disse? Que precisamos da caridade para que possamos descansar, para que possamos ter segurança nas relações, porque as relações lesivas, elas nos deixam profundamente inseguros. Então, quando a gente conhece uma pessoa que vive isso constantemente, a gente vê ali a alma esgarçada em pedaços. O mundo desconfiado, as pessoas desconfiadas, né? Eu também contei, não sei se eu estava em Brasília, como é que o coração é desconfiado. Eu estava num Uber, eu falei algum assunto, não me lembro mais, e, gente, o motorista começou a contar tanta da coisa, como é que o mundo está ruim. Como é que as pessoas não confirmam nas outras? Eu falei assim, ele podia bem estar na minha palestra lá no Uberlândia. Que as pessoas não confiam isso aqui lá. E ele contando aquilo de um jeito violento, estressado. Eu falei, nossa, como ele colabora com esse mundo violento, ele não sabe. E tá, eu fazendo as minhas preces ali para não entrar naquela sintonia. E ele me mostrando na rua os erros, né? Tá vendo aquilo ali, minha senhora? Parará, tá vendo aquilo ali, minha senhora? Parará. Teve um que foi até engraçado, ele... Tá vendo aquele homem de cabelo comprido? Quem foi que falou pra ele que homem de cabelo comprido é bonito? E ele ainda acreditou. Olha, qual era a necessidade que não estava sendo atendida naquele motorista? Necessidade de ordem. Necessidade de tradição. Nós estamos sem isso, é verdade. O que era ordem, agora não serve mais. O que era tradição, também não serve mais. O que era certo... Está errado. O que era errado agora é certo. Então, nós não sabemos mais no que nos apoiar. O que é ser homem, o que é ser mulher, o que é ser pai, o que é ser mãe. Né? Às vezes a minha filha, que agora é mãe, meu filho, que agora é pai, às vezes me pergunta alguma coisa, eu fico até com medo de dizer o que eu penso. Porque não faz tanto tempo assim, eles têm 30 e poucos anos, mas como era ser mãe há 30 e tantos anos atrás, é completamente diferente do que é ser mãe hoje. Eles têm tanta regra com o Instagram e o YouTube, sei lá mais quem dá para eles, que não cabe nas minhas. Então eu silencio e digo, eu estou junto de você, vamos pensar junto aqui. Já ligou para a pediatra? Vamos pensar junto aqui. Né? Porque não adianta, o que eu disser nunca serve, nunca é. Então está tudo certo, eu tenho que me recolher aqui ao meu lugar, na minha calma, e eu já entendi que o que eles precisam é a gente ficar perto. Não adianta eu dizer como é que eu fazia. O menino não come, mãe! O que, que você fazia? Acho melhor não te dizer. Vamos ver se ele quer um mingauzinho? Não. Daqui a pouco ele come, minha filha. Calma. Não vai morrer de fome, não. Tá tudo certo. Então é isso. O que era certo não é. O que era errado não é. Então a gente tem que se abrir para o novo. Mas como é que a gente pode se abrir para o novo sem a gente se perder? Né? Então, peraí, deixa eu achar aqui o negócio. Achei. Bom, Uber. Terminando, depois do homem esbravejar tanto, não sei o quê. Aí ele falou assim, e aí, a senhora não acha? Eu falei, opa, minha deixa.
Eu falei, sabe o que eu acho, amor?

0: que a gente está num momento de transformação. O mundo está numa grande transformação. Você já queria que o mundo tivesse transformado, mas não é. Gente, ele falou assim: minha senhora, fala mais sobre isso. Eu senti até uma esperança no meu coração. Fala mais. Falei para ele: você quer assistir um palestrinho em Uberlândia? Fala mais, minha senhora, eu senti um quentinho no meu coração. As pessoas estão precisando de uma esperança no coração. Isso é uma transição. Dias melhores virão. Virão com certeza. Já está chegando. Mas a gente precisa pegar o bonde, gente. Bonde não, né? É nave. A pergunta é: o que nós estamos esperando que aconteça? Quem esperamos que nos salve? Quem? Dos nossos modos violentos de ser e de viver em família. Vocês já viram como é que é almoço em família? Quando eu tinha meus 8, 9, 10 anos, eu era muito magra. Muito mesmo. Toda reunião de família, gente, mas não tinha uma. Essa menina tem verme. Quando a minha mãe falava assim: vamos no aniversário do tio, eu falei: ai, não, melhor não, melhor. Ela não conseguia entender minha aflição. Porque, gente, o que eu tomei de remédio para verme, emulsão de Scott, vocês não têm noção. Quanto mais eu tomava remédio para verme, acho que mais magra eu ficava, porque aí eu acho que os vermes ficavam com pena de mim, né? Então, assim, é convivência em família, é dureza. É dureza. Então, quem virá nos salvar? Jesus já veio, gente. Está faltando quem? Então, Joana de Angelis diz assim: diante das relações violentas, diante das circunstâncias difíceis, dos relacionamentos sofridos, daqueles que os quais você fica assim: eu não sei mais o que fazer. Eu já fiz tudo o que eu podia, tudo. Aí eu fico pensando assim: não, está faltando você olhar o esquema ali da violência e ver como é que você colabora. O outro não dá para mudar mesmo, você já fez tudo, ótimo. Você já fez tudo como mãe, ótimo, como pai, excelente. Mas é agora, aqui, como você pode se salvar? Fora da caridade não há salvação. Essa salvação não é de fora para dentro. Não vai chegar um mago na sua casa e plim, mudar os relacionamentos. Não adianta que não é assim. Vem para o mundo de regeneração, chegou a sua vez. Não, não é assim. Não tem um bonde assim, regeneração, só os bacanas entram nele. Não. É quem tem condição de habitar, é diferente. Né? Para a gente ter condição de habitar, o movimento é de dentro. Então, como é que eu me salvo? Me salvar não é sair correndo não, viu, gente? Não é igual salvar de incêndio, não. Salvação é processo. Salvação é movimento, é trabalho, é exercício diário. Como é que está o seu processo de salvação? Como está? Tem gente que acha que se salvar é ficar salvando os outros. Vai ficar de fora do bonde. Eu colaboro com a salvação alheia, beleza, bacana, coração doce. Mas o trabalho todo é aqui dentro. Então, quando eu me preparo para falar para vocês, isso é um processo de salvação minha. Própria. Eu, quando estava preparando esse estudo, eu passei mal muitas vezes. Até eu conseguir terminar de escrever esse capítulo do livro, que hoje vira livro, né? Era um capítulo e era o trabalho daqui. E eu passei mal muitas vezes, porque cada vez me encontrar com isso, ela me lembrar de todas as relações em que eu fui violenta ou alguém foi violento comigo e eu nem vi. Mas eu saí despedaçada, sem condição de me levantar sozinha. Precisei de muitas mãos para me erguer. Porque eu não conseguia nem desconfiar que eu estava numa relação violenta. A gente vai achando tão normal. Tão normal o outro me destratar. Tão normal. Eu também conto isso. Uma vez eu estava no supermercado e a moça estava passando as compras do lado para o outro com tanta violência. Estava fazendo mal aquela violência dela. Porque, na verdade, não é exatamente ela pegar as compras de um lado para o outro. É porque emite frequência. Nós somos vibração. Qual é a sua vibração? Qual é a vibe que você mora? É essa que você transmite todo dia. É igual um mau hálito que você não percebe mais, mas está todo mundo sentindo. E aí ela passando das compras, aí eu de brincadeira falei assim, cuidado que tem ovo, tá? Aí ela se deu conta que ela estava sendo esquisita ali, agressiva. Então nós somos agressivos sem pensar, sem prestar atenção o tempo todo. Como é que a gente vai encontrar a paz do mundo se a gente não pacifica isso, entende? Se a gente não põe gentileza no jeitinho que você pede água, que você põe a mesa, que você chega em casa e vê que seu filho lavou a louça, que alguém arrumou para você a cama. Porque é nas pequenas coisas que o amor se dá. Não são nas grandes, não. Grande é fácil, né? Conseguir uma aeronave, a gente dá um jeito, faz uma vaquinha e resolve. Difícil é eu conseguir ser gentil com você quando a gente vai almoçar, quando a gente vai entrar no carro, quando estou trocando de roupa, né? Nesse momento. Sabe quando você está trocando de roupa e o outro diz que você está gorda? Isso é violência. Isso é violência e você precisa estancar. Eu não gosto quando você fala isso. Eu não me sinto bem quando você fala isso. Eu gostaria que você falasse de um modo melhor. A nossa relação merece uma fala melhor entre nós dois. Porque o outro fala isso, porque ele fala para todo mundo, você está gorda, você está magra, você está aquilo, você está isso. Né? E se te pega num dia em que você está deprimido, que você está desesperançado, como é que você escuta o você está gorda? Você escuta o você está gorda, está assim, você não está nada interessante. Eu não estou gostando muito de você agora. Né? E é disso que a gente precisa? Sinceramente, isso colabora? Sinceramente, essa frase serve para quem? Para o obsessor, né, gente? Para mim não serve, nem para quem diz, nem para quem escuta. Então a gente precisa repensar o que a gente diz. Eu fiz um retiro de silêncio e reparei que nesse retiro de silêncio, 80% das coisas que eu queria dizer eu não precisava ter dito. Mas eu só saquei isso lá. Eu falei, isso aqui... Não é para falar. Chegou numa que eu não tinha mais vontade de falar. Eu falei, realmente não ia adiantar nada isso que eu ia dizer. Quanta bobagem que a gente faz, quantos comentários inúteis a gente faz. Porque a gente não faz jejum. Nós não temos o hábito do jejum da palavra. Jejum de pensamento, então. Tá, Joana de Ângeles. Estanca o passo. Estancar o passo é para de agredir. Para. Para. Respira. E vai saber por quê que me dá tanta vontade de agredir o meu irmão, a minha irmã, o meu pai, a minha mãe. Gratuitamente, eu estou toda hora enfiando a faca. Menos, vocês sabiam que a nossa língua é igual a espada? Ela é. Presta atenção. Estanca, estanca o passo, retrocede na viagem no desequilíbrio. É você quem tem que se salvar, pelo amor de Deus. Se você quer relações menos violentas, seja você o gentil, o doce, seja um artesão da paz. É sua essa tarefa, é minha, é nossa. Então, recorre à oração. O que você vai pedir na oração? Para curar o outro? Você vai pedir na oração, me ajuda a ter clareza sobre esse movimento, que eu repito sem pensar. Qual é a minha necessidade que não está sendo atendida? Ela evita as pessoas maledicentes, queixosas, venenosas. Vou botar um parênteses. Se a pessoa for você, evita ela também. Elas se te fazem estímulo constante à irritabilidade, ao armamento emocional, olha as defesas, contra os outros, que são aquelas de fora que eu coloquei do meu diagrama. A tua vida é preciosa e deves colocar todas as tuas forças, ela falou todas, ela não falou algumas, todas as suas forças a serviço do amor. Todas. Não economiza nisso. Todas. Acorda mais cedo, faz meditação, vai correr, sei lá. Todas. Tudo o que você puder fazer para se salvar, se salve. Jesus já veio, já está aqui, já trouxe o evangelho. A tarefa dele já está, ó, sem, falta nossa. Todas. Desde que és forte. Que bonito ela dizer que a gente é forte, né? Investe. Investe. A gente sabe fazer investimento financeiro, investimento profissional, investimento acadêmico. Em vez de você ficar falando, esse ano eu vou fazer mestrado, esse ano eu vou fazer doutorado, esse ano eu vou me salvar. Olha que espetáculo. Investe na bondade, na paciência com você. Tenha compaixão também com o seu tempo de mudança. Você está, sei lá, 40 anos sendo irônico. Não é em uma semana que a ironia vai sumir. Começa a pensar, desde quando eu comecei a ser irônico? Desde quando eu comecei a ser irônico? Com quem eu aprendi a ser irônico? Que necessidade minha não está sendo atendida toda vez que eu sou irônico com alguém? Né? Uma vez eu conversei com um rapaz e perguntei para ele assim, Gigi, o que te acontece que nesse lugar que você vai, você precisa ser irônico lá, está sempre tendo que dizer uma gracinha, um escárnio, né? Aí ele diz, é quando eu estou me sentindo invisível no lugar. Aí eu largo uma ironia, todo mundo olha para mim, olha só. A necessidade de ser visto, né? Que são degraus de ascensão. Então, olha os degraus de ascensão que ela está colocando. Ó, bondade, paciência, perdão. 886, não é? Perdão, indulgência e bondade. Esses movimentos pequenininhos é que vão fazer a grande diferença, gente. Sem esses movimentos pequenos, a gente não tem salvação. Então, o processo que Kardec colocou tão bem, fora da caridade não há salvação, a gente fica achando que é um negócio enorme. Não, ó, é micro. É, em primeiro lugar, você com você mesmo. E você vai percebendo que a falta de caridade com você também te adoece. Quando você tem o hábito da culpa, quando você tem o hábito da autocomiseração, quando você tem o hábito da vitimação, da queixa, do perfeccionismo. Esses hábitos perniciosos, adoecidos, a gente aprendeu, já está na hora de soltar. Nós somos muito mais do que isso. Nós somos aprendizes. Se a gente quer melhorar, precisamos ter a humildade de nos colocarmos. Eu estou aprendendo a amar. Tempo esgotado. Que falta de caridade. É isso, amores. Muita caridade, muito amor. Muito obrigada.
1: Doze horas e 5 minutos. 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

0: Caras amigas, caros amigos, depois da aurora vem a noite. É com muita alegria que nós abraçamos corações queridos aqui, confraternizamos, trocamos esperanças, trocamos. Aí Emmanuel falou assim: os cristãos de hoje não têm noção do perigo que o cristianismo correu. Naquele ponto o cristianismo podia ter se dividido. No entanto, Simão Pedro, olhos fixos no horizonte, viu uma cruz luminosa. Então ele entendeu que uma cruz tem dois braços, porque tem lugar para extrovertido e para introvertido, tem lugar para os opostos, tem lugar para os diferentes, tem lugar para tudo quanto é tipo de trabalho, tem lugar para Paulo, tem lugar para Simão, tem lugar para Apolo, tem lugar para Paulo, tem lugar para Tiago menor e tem lugar para Paulo, entenderam? Então, uma vez chegou uma mãe, uma criancinha, tinha uns 7 anos, ela falou assim: filhinho, esse aqui é o Haroldo, eu sou fã dele, eu sou fã. A menininha olhou para mim: ah, eu prefiro o Rossandro. Tem lugar para Haroldo, para Rossandro, tem lugar para todo mundo, tem lugar para Chico, para Divaldo, tem lugar para Eulália, para Elahá, para Ana, para Álvaro, tem lugar para todo mundo, gente. Sabe por quê? Só não tem lugar quando você não ama. Quando você não ama, não tem lugar. Claro que não. Você faz a comida, a panela está cheia, chega a pessoa, você fala: é, estamos sem comida. Está sem comida. Mas quando você ama, você fala: ô, fulano, você chegou. Aí dá aquele coração, você fala: nossa, come, tem comida, come, não tem, só tem a sua, você deixa de comer. Quando você ama, você encontra um lugar, não é? Tanto tem uma música que diz assim: você não vale nada, mas eu gosto de você. Percebeu? Então Simão viu a cruz luminosa e ele entendeu, ele falou: meu Deus, um lado da cruz é Tiago menor, que é judaico, quer circuncidar todo mundo. A pessoa chega e fala: você circuncidou? Aí já tira uma faquinha assim, fala: deixa eu cortar esse troço aí, não é? E do outro lado, Paulo queria falar para os gentios, fala: não, Paulo, os caras não são judeus, rapaz, o pessoal, esses caras não acreditam nem no Deus único, não estou nem aí, é para eles que eu vou pregar. Então tinha lugar para os dois. Aí o Simão Pedro levantou e todo mundo falou: é agora que o cristianismo dividiu, porque diabo em hebraico e em grego é divisão. O capeta é o que divide. Hã? Você está com medo do demônio? O demônio só faz uma coisa. O demônio, está todo mundo junto aqui, ele fala: pessoal, agora é a turma da esquerda, a turma da direita. É o capeta. Entendeu? Divide. Aí Simão Pedro levantou. Simão Pedro levantou, viu a cruz e falou assim: meus irmãos, senta todo mundo, eu estou errado, Paulo tem razão, estou errado. Paulo, comenta o evangelho, por favor. Aí o Paulo: ué, eu não esperava essa não, não esperava. Por quê? Porque Simão Pedro protege. Simão Pedro protege. Protege como um pai. E cuida como uma mãe. Me deram mais 59 segundos. Então é o seguinte. Jesus só precisa de um tipo de pessoa no Espiritismo. Põe isso na tua cabeça. Só de um tipo de pessoa. Alguém que o ama. Porque se você amar Jesus, você vai apacentar as ovelhas dele. Você vai cuidar como uma mãe e proteger como um pai. Então você vai dar comida, você vai dar água, você vai limpar a caca, você vai tosar, você vai levar para passear, você vai levar para o redil, você vai cuidar e vai proteger, você vai apacentar as ovelhas. Apacentar as ovelhas. O dia que isso acontecer, nós teremos restaurado o cristianismo primitivo no movimento espírita. Eu só vou falar do movimento que eu não posso. Queria chamar meus irmãos evangélicos, católicos, para a gente fazer uma turma aqui tudo junto, mas o diabo já separou também. Então, vou falar só com os espíritas. O dia que nós fizermos isso, nós seremos novamente o cristianismo primitivo. Novamente, surgirá uma nova casa do caminho, não mais uma que dá pão, agasalho, talvez não, talvez sim, não sei, talvez não, talvez sim, mas uma casa do caminho que olhará para as necessidades da sociedade de hoje, uma casa do caminho que vai olhar para o que o mundo precisa hoje, e quem ama, cuida, quem ama, protege, cuide como uma mãe, proteja como um pai. Muito obrigado, boa noite.
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3: 12 horas. E 14 minutos.
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3: 12 horas. E 15 minutos.
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12: 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Mensagem 244. Deus está em toda parte ao mesmo tempo e, portanto, está também dentro de você, em redor de você, vendo o que você faz, sabendo até o que você pensa. Se você sofre, é porque a dor lhe trará benefícios futuros e não por vontade de Deus. Você deixa seu filho sofrer na cadeira do dentista, porque este beneficia seu filho, mesmo fazendo que ele sofra. Deus age também assim conosco. O nosso verdadeiro destino é a sabedoria e o amor. Que assim seja, paz e bem.

0: Olá, queridos irmãos, amigos ouvintes da Web Rádio Fraternidade, aqui é a Divina. E estamos aqui nesta manhã de domingo para o nosso momento de preces, que vai ao ar agora pela manhã, às 12 e também às 18 horas. E é uma alegria somar com este trabalho aqui na Web Rádio Fraternidade, que é tão importante para todos nós. Gostaríamos de pedir que você pudesse elevar os teus pensamentos a Deus, a Jesus. Pensasse em todas as coisas que você recebe no seu dia a dia. Agradecesse todas essas dádivas, todas estas oportunidades. E seguisse adiante, caminhando rumo ao progresso espiritual e moral. Gostaria de convidar você, meu querido irmão, minha querida irmã, que pudesse ouvir aí os pedidos de preces que a Simone vai trazer para nós. Mas gostaria de pedir a todos vocês que pudesse também fazer os teus pedidos de preces, pedindo a Deus que possa envolver a cada um destes pedidos, a Jesus, este nosso amigo querido e maior, que possa ser envolvido de amparo, de proteção e de muito amor. Então vamos ouvir aí os pedidos que nos chegaram aqui na Web Rádio Fraternidade através da nossa querida irmã, a Simone.
1: Sobre a proteção divina, pedimos o amparo e a proteção para os nossos irmãos. Chegou um pedido de prece para Sandro Cruz Chaves, para Valéria Cruz Chaves, para Eliton Cruz Chaves e também para Wesley Cruz Chaves, que se encontra na pátria espiritual. Se você, meu irmão ou minha irmã, não ouviu o seu pedido, tenha certeza que a espiritualidade já recolheu de acordo com sua necessidade. É com gratidão a Deus, a Jesus, que agradecemos o amparo e a proteção que tivemos aqui. Paz e luz para todos. Que assim seja.
0: Obrigada, querida irmã Simone, por trazer para nós todos esses pedidos que com certeza já foram envolvidos e atendidos por estes amigos espirituais. Então, fique aqui as nossas rogativas, os nossos melhores sentimentos a todos os pedidos que foram feitos. Que Jesus possa envolver a cada um, atendendo de acordo com cada necessidade. E agora, pessoal, eu queria convidar você para participar daquele momento de leitura do Evangelho, né? Um momento de reflexão, um momento que a gente pode parar para aprender um pouco mais. E a gente está no capítulo de número 4. Ninguém pode ver o reino de Deus se não nascer de novo. Ressurreição e reencarnação. E hoje nós vamos ouvir a leitura, a continuação da leitura do item de número 11, feito pela nossa querida irmã, a Samara. Vamos ouvir?
2: Continuação da leitura do Evangelho segundo o Espiritismo, capítulo 4. Ninguém poderá ver o reino de Deus se não nascer de novo. Ressurreição e reencarnação. Continuação do item 11. E acrescentou: ouça aquele que tiver ouvidos de ouvir. Essas palavras que Jesus tanto repetiu claramente dizem que nem todos estavam em condições de compreender certas verdades.
0: Obrigada, querida irmã Samara. Gente, como é bacana, né? A gente pode ler, né, reler, ouvir as leituras, né, do Evangelho por várias vezes. Sempre encontraremos, né, algo que possa nos ajudar, algo que vai nos ensinar um ponto daqui e dali. Então é muito bom a gente ouvir, né, estes ensinamentos que nos foram, né, enviados, né, através da espiritualidade maior. E esse é um ponto de apoio, né, para o nosso dia a dia. É um ponto de sustentação para as nossas dificuldades, né, para aquilo que encontramos no nosso período, né, aqui na Terra. Então, muito obrigada, viu, Samara, pela leitura tão valorosa. Beijão. E agora, pessoal, convido você para ouvir a leitura do livro Caminho, Verdade e Vida, no capítulo 120, Zelo Próprio. Marcelo, nosso querido irmão Marcelo. E o próprio título, né, deste capítulo já traz para nós um grande ensinamento. E o que este capítulo nos traz? Quando a gente fala zelo próprio, nos vem na nossa cabeça, né, zelar de nós mesmos, né? É o zelo do nosso corpo. E aqui, em especial, ele traz, né, na leitura, nos dizendo que o mesmo zelo que a gente precisa ter com o nosso corpo, que é como se fosse um santuário que Deus nos deu para abrigar o nosso espírito, né, para que nós possamos cuidar deste corpo, não é isso? Cuidar da saúde, da higiene, da proteção do nosso corpo, né? Porque quando a gente cuida da nossa saúde, a gente vai poder viver um período maior, a gente vai poder, né, viver com mais saúde, né? Então, tudo isso faz parte do nosso processo reencarnatório. E além do nosso corpo, a gente precisa também ter cuidados, né? Bastante cuidado com o nosso espírito. Porque quando a gente cuida do corpo, mas esquece do espírito, esquece que a gente precisa auxiliar, que a gente precisa estar sempre atento àqueles que estão sob a nossa tutela, né? A gente também precisa fazer essa higiene, né, no nosso espírito, através de quê? Através de estudos, né? Através de mudança de hábito, de pensamentos que ainda nos deixam tristes ou que traz, né, sofrimento para todos nós. Então, esse bem-estar, né, essa lavagem espiritual, que é essa mudança, essa transformação, né, ela exige de nós cuidados, né? Mudanças diárias, né? Trabalhos no bem. Porque não adianta, sabe? Eu vou ler o evangelho, vou fazer o culto do evangelho no lar, vou fazer isso, aquilo outro, mas eu não colocar em prática, né? Porque eu preciso estudar? Preciso, e é importante. Ah, eu preciso mudar a minha forma, corrigir os meus sentimentos ainda inferiores? Sim, tudo isso faz parte do quê? Faz parte desse zelo próprio, né? Porque quando a gente está cuidando do nosso espírito, né, das mudanças e das transformações, a gente está cuidando, né, do nosso cuidado aí espiritual, ou seja, da nossa transformação. E é isso, são essas ações diárias do bem, né, que Emmanuel nos orienta, né, esse esforço que a gente deve fazer, não apenas com o corpo físico, né, que são passageiros, né, não apenas com as coisas que nós temos, com o nosso lar. Não significa que eu não posso, eu não vou cuidar da minha casa, não, porque é passageira, que vai ficar e tal. Não, é como se fosse o nosso corpo também. Então, é cuidado com o corpo, é cuidado com o lar, não é isso? É cuidado com o bem público que pertence a todos nós, uma praça, uma escola, né? Porque quantas vezes, né, a gente, é praça, eu posso ir lá jogar um lixo, eu não preciso ter cuidados, né? E a gente se engana, né, com isso, com essas ações. Então, pessoal, esse zelo próprio seria zelar de nós mesmos, mas não apenas o corpo, mas também o nosso espírito. Certo, pessoal? Então, gratidão, né, a todos vocês que esteve aqui conosco, ouvindo tudo isso. Eu convido você aí para poder ouvir a leitura do nosso querido irmão Marcelo, né, que vai trazer a leitura, né, explicando um pouco melhor sobre esse capítulo 120, Zelo Próprio, do livro Caminho, Verdade e Vida. E logo em seguida eu queria que você ficasse aí para ouvir a prece final do nosso querido irmão Vinícius. E olha, fiquem com Deus, tranquilize seu coração, faça sempre o melhor, escolha sempre o melhor, faça sempre aquilo que Jesus nos exemplificou, tá? Beijos no seu coração, beijos, né, em todos que neste momento precisam de uma força, de um abraço, né, que está tão triste aí, que Jesus possa envolver a cada um destes nossos queridos irmãos. É isso aí, fiquem com Deus e até o nosso próximo encontro. Beijos.
3: Leitura do livro Caminho, Verdade e Vida, de autoria do Espírito Emmanuel, psicografia de Francisco Cândido Xavier. Lição 120, Zelo Próprio. Olhai por vós mesmos, para que não percais o vosso trabalho, mas antes recebais o inteiro galardão. 2 João 8. A natureza física, não obstante a deficiência de suas expressões, em face da grandeza espiritual da vida, fornece vasto repositório de lições alusivas ao zelo próprio. A fim de que o espírito receba o sagrado ensejo de aprender na terra, receberá um corpo equivalente a verdadeiro santuário. Os órgãos e os sentidos são as suas potências, mas semelhante tabernáculo não se ergueria sem as dedicações maternas, e quando a criatura toma conta de si, gastará grande percentagem de tempo na limpeza, conservação e defesa do templo de carne em que se manifesta. Precisará cuidar da epiderme, da boca, dos olhos, das mãos, dos ouvidos. O que acontecerá se algum departamento do corpo for esquecido? Execrências e sujidades trarão veneno à vida. Se o quadro fisiológico, passageiro e mortal, exige tudo isso e não requer dedicação, o espírito com os seus valores eternos? Se já recebeste alguma luz, desvela-te em não perdê-la. Intensifica em ti. Lava os teus próprios pensamentos em esforço diário, nas fontes do Cristo. Corrige teus sentimentos, renova aspirações, colocando-a na direção de mais alto. Não te cristalizes, movimenta-te no trabalho do zelo próprio, pois há micróbios intangíveis que podem atacar a alma e paralisá-la durante séculos. Emmanuel.

0: Senhor Jesus, aqui nos encontramos sob os teus cuidados para darmos início ao momento de oração. Somos muitos, Senhor, uma legião de irmãos que sentiram no fundo da alma, no coração, a necessidade e não só mais a vontade de estar contigo, estar perto de ti, com todo o nosso esforço. Sabemos que ainda estamos muito distante, mas estamos no caminho certo. O teu chamado levantou os mortos, o teu chamado clareou muitos de nós que estávamos em profundezas de escuridão. O teu chamado modificou a forma que a gente tem conduzido os nossos passos, as nossas decisões, a nossa visão com o semelhante, com o planeta, com toda a história. E muito disso nós temos a doutrina espírita, que vem nos consolar, nos amparar, nos esclarecer e nos encaminhar, nos revelando que não somos vítimas, mas sim somos herdeiros de tudo aquilo que nós mesmos cometemos. A lei de causa e efeito, a lei de semeadura, a lei de fraternidade, de caridade, de serventia. Aos poucos estamos nos dando conta, ainda precisamos de muito, Senhor. Por isso pedimos que nos abençoe, para que assim a gente se fortaleça, se una e seja também um retransmissor da vossa mensagem, através da nossa atitude. Senhor, assim como nos acordaste, pedimos que leve o despertador necessário da boa nova para tantos outros irmãos que ainda estão nas profundezas. Que nós possamos ser os instrumentos na tua mão, na mão da legião, da boa vontade. Agradecemos imensamente a oportunidade de servir, independente em qualquer que seja a situação. Dai-nos força, Senhor, para que possamos prosperar na esfera espiritual. Agradecemos também Maria, Nossa Senhora, os nossos guias espirituais, e ao Pai, pela vida, pelas oportunidades da carne. Que assim seja. Bem, amigos queridos, cabe a nós, que estamos banhados sobre o clarão da Boa Nova, nos tornarmos cada vez mais multiplicadores. Realmente a tarefa não é fácil. Nada fácil, mas se queremos ter algo de bom no amanhã, precisamos fazer algo hoje. Jesus é o Cordeiro Divino, nosso modelo e guia. Tudo fez, tudo sofreu, tudo faz e ainda continuará fazendo. Seguimos os exemplos de Jesus com toda a nossa força. Um pouquinho que fizemos já é muito. Divulgue a Boa Nova. Leia as obras básicas de Allan Kardec. Paz a todos.
1: Meu nome é Lourdes Marinho e para o momento da poesia de hoje, vamos recitar um poema de Maria Dolores, no livro Maria Dolores, a Própria. Mensagem de mais alto. Ao espírito sábio que encontrara nas alturas imensas, por que me perguntara se vinha para a terra Dei a resposta afirmativamente, indaguei reverente se ele algo queria que eu fizesse, algum aviso, alguma prece, algum recado salvador. Mas aquele celeste mensageiro fitou ao longe as paisagens terrenas, abraçou-me fraterno e disse apenas: se vais de novo ao mundo, dize aos nossos irmãos para unirem as mãos no serviço do bem. Irmã Dolores, vai, onde encontres problemas, fala com Jesus e nada temas. Onde escutes a voz que amaldiçoa, pronuncia com Cristo a frase que perdoa. Diz aos nossos irmãos que o ódio tudo arrasa. Quando nos empenhamos à melhora, impondo a nós, em nossa própria casa, em formas diferentes pela reencarnação, inimigos ousados e doentes, aos quais não desculpamos noutras eras. Recorda aos companheiros ofendidos que mais vale chorar com feridas abertas que alardear poder ao pé dos agressores que passam sobre a terra esmagando os vencidos. Nas estradas incertas, se alguém clama que sofre, não vaciles dizer que mais vale aguentar e padecer pedrada, provação, calúnia e insulto, qualquer espécie de suplício oculto que condenar alguém, porque a justiça nasce mais além e tudo acertará de segundo a segundo, sem que ninguém precise aumentar no caminho as tristezas do mundo. Onde encontres o espinho da amargura, fala em trabalho a força da esperança, que ouvida o lodo e fita, além na altura, a presença de Deus no sol que não descansa, e ampara a qualquer um sem deter-se no mal. Vai, Dolores, e diz a toda angústia humana, que a vida além da morte brilha soberana, sempre justa e sublime, amorosa e imortal. Nisso desci à terra entre os amigos, a fim de repetir, repleta de alegria, alma irmã, prossigamos dia a dia, pela fé viva e ardente caminhemos, procurando servir e compreender como simples dever, porque nos páramos supremos, alguém nos vê, alguém nos fala e vela, para que a nossa estrada venha a ser cada vez mais brilhante e mais bela, e que um dia, por fim, a nossa própria dor há de se converter em divina alvorada entre a bênção da paz e a grandeza do amor. Maria Dolores.
2: 12 horas e 44 minutos.

Prezados amigos, mais um programa aqui, iniciando para todos nós, mais um momento com música, mais um momento de fala, mais uma música, e também a nossa gratidão sempre por estarmos juntos, né? Nós hoje vamos conversar sobre a Terra, o planeta querido que Jesus, por tanto amor a Deus, e por tanto progresso que ele tem, adquiriu, ele organizou em um dos mundos espalhados pelas galáxias e galáxias, e que nós, a humanidade, deu o nome de Terra. Jesus é o organizador desse mundo com centenas, centenas e milhares de almas, né? Em evolução. Umas que chegam, vindo de outros lugares, outras instâncias planetárias, outras regiões, no infinito sem fim, vêm para cá para poder melhorar, outros vêm para cá para auxiliar, e como nós precisamos de vários estímulos para desenvolvermos a nossa inteligência, então nós recebemos irmãos que vêm desenvolver a nossa inteligência, a razão, né? Ficarmos de razão mais iluminada, mais afeita à verdade, mais afeita às leis divinas. Aí recebemos também na Terra, ou a Terra recebe, melhor dizendo, irmãos que vêm auxiliar na cultura, nas artes, e a isso responde a transcendência dos sentimentos. Outros irmãos são convidados para virem para já diretamente falar do amor de Deus, que são os irmãos religiosos. Outros vêm na ciência para deixar um legado de bênçãos para de utensílios à medicação a todos aqueles que aqui vivem no planeta. A ciência tem trazido divinas contribuições para a humanidade, né, queridos amigos? Precisamos reconhecer isto. Olha, nós podemos ver a pandemia. O que esses irmãos cientistas fizeram num esforço gigantesco, hercúleo, para poder gerar o antídoto contra um animalzinho bem feroz, né? E todos eles coordenados pelo Cristo. São trabalhadores do Mestre, esses seres que têm inteligência maior, sentimento maior que nós, são trabalhadores do Mestre, que seus convidados vêm para fazer com que todos nós possamos evoluir. É muito belo, é muito grandioso isso em nós, né, amigos? Então, estarmos na Terra, olha que bênção é estarmos no planeta Terra, onde aqui nós encontramos conhecimento, universidades, escolas, universidades, a natureza, e tudo isso para cada vez mais desenvolvermos mais saber, mais saber, mais saber. E mais viver melhor, mais vivermos melhores, de acordo com o nosso saber.

Mas daí vem Jesus a ser o modelo de bênçãos para que nós não venhamos cair nas armadilhas, porque essas armadilhas que eles encontram para nós não estão fora de nós, estão dentro de nós mesmos. Então é importante vermos aquilo que não é da nossa luz, não é do nosso bem, não é de vitória divina, e não permitir a interferência, a potencialização desses dados negativos que nos pega com frequência, nos pega ainda. Então, vivermos na Terra, auxiliados por tantos protetores, tantas protetoras, por tanto bem, né, por tanto alimento que Deus nos dá, da chuva, o alimento da terra, que serve para o plantio que nos nutre, para o plantio das flores, para tudo aquilo que me torna um ser alegre perante a vida, forte e trabalhador do meu próprio progresso, do meu próprio progresso, né? Então, é um bem imensurável, imensurável. Daí, nós falamos hoje da Terra com esse compromisso de observarmos mais o planeta, observarmos mais o nosso relacionamento com ele. Como sou eu em relação ao planeta Terra? Eu tenho algum pensamento de ondas divinas em sua direção? Eu rogo a Deus pela Terra? Ou ainda não? Eu rogo a Deus pelos reinos mineral, cada pedra linda, cada recife maravilhoso, simbolizando a força. Eu observo melhor o reino vegetal, que também me nutre tanto de frutos e flores e alimentos diversos, diversos, diversos. Será que eu cuido também igualmente do reino animal? Milhões de serezinhos submersos à terra ou sobre o solo. Depois aqueles que têm os pés grandes e dão um salto grande, né? E aqueles que ainda voam, tudo na terra, todos eles recebendo o bem de Deus na terra. E olha, nós também temos conhecimentos, tendo conhecimento sobre a natureza deles e todos os reinos, e conhecimento sobre a nossa própria natureza, que é o mais importante, né? Quando nós temos conhecimento sobre a nossa própria natureza, nós temos um outro modus de existir. Nós ficamos mais alertas, mais vivos, mais alegres, mais atentos. Nós não cochilamos, nós não dormimos, a não ser na hora certa, no repouso justo e necessário. Porque caso contrário, nós estamos na sintonia de um sol radiante, na sintonia quando é noite, de um luar caindo, aliás, queridos amigos, está uma lua, hoje ela já é lua cheia, olha que beleza. Então, quando nós estamos na sintonia desse luar divino, ou quando nós estamos no bem, recebendo o bem da chuva, o bem das águas, o bem das matas, das cachoeiras e cascatas, né? Olha como a terra nos proporciona coisas belas, coisas boas. Ou quando vem também, agora no âmbito dos nossos irmãos, amigos, queridos, parentes, amigos, pai, mãe, vizinhos queridos, todos na terra, para nos fortalecer e nos auxiliar à evolução. Queridos amigos, vamos então cantar uma música agora. Vamos cantar a música Terra Azul. Vou até baixar a música que está de áudio aqui. Vamos cantar a música Terra Azul, porque ela vai falar da Terra, esse planeta querido que nos recebe. A música Terra Azul, ela veio há um tempo atrás. Ela veio lá nos anos 87. Ela acabou vencendo o festival da Globo no Paraná, lá com César Camargo Mariano, com Ivan Lins. Essa música tem nos dado muitas alegrias. Aí depois a gravadora Som Livre, que era da Globo, fez um CD do festival e ela entrou então no festival, né? Então vamos lá.

0: Muito bem, gente. E Terra Azul para todos nós, né? É uma música que fala, que nos dá muita alegria essa música, por cantarmos a Terra Azul. Por cantarmos a Terra, aliás, né? Morada nossa, que nós devemos compreender muito a nossa missão aqui na Terra, queridos amigos. Compreendemos muito o porquê estamos no planeta, o planejamento sobre uma encarnação que envolve mudanças e hábitos, não é? Que envolve as nossas mudanças e hábitos, e que não é fácil. Não é fácil a mudança de hábito em nós, porque pede firmeza, pede vontade, pede coragem, pede o amparo do conhecimento. E aí, com esse conhecimento a nos amparar, nós começamos a dar então conta de algo mais bonito em nós. E olha, é a cada segundo, é a cada momento, é a cada movimento junto de irmãos que nós estivermos juntos, junto dos irmãos e humanidade, né? Mudando nosso olhar, agora com o olhar do conhecimento divino, de que todos somos eternos. Eterno é Deus, né? Sempre vamos dizer isso, né? Eterno é Deus, mas depois que Deus nos criou, também nós ganhamos do Pai a nossa infinitude, a eternidade, né? Queridos amigos, finalizando o nosso programa, com gratidão a todos, Deus abençoe a todos, que nós possamos todos estarmos cada vez mais com Jesus em nosso sentimento, em nosso pensamento, em nossa ação da vida, do dia a dia, de cada dia, né? Porque o Cristo é para nós, para o dia a dia. Os romanos não sabiam disso na época, né? Os povos de Roma não sabiam disso. Os amigos de César não sabiam disso. Hoje eles já sabem disso. E nós também. Se fomos amigos de César, hoje já somos amigos do Cristo também. Que Deus, que nosso Pai, que Ele nos abençoe. Um abraço, queridos amigos. Até!
1: Doze horas e 59 minutos.
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1: 13 horas e 2 minutos.
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1: 13 horas e 8 minutos.
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15: Olá, Queiroz! Olá, amigos e amigas! Mais uma semana juntos, graças a Deus! E assim, iniciamos a edição 610 do programa Espírita Semear. Nesse reencontro que enche nossas almas de alegria, e trazemos hoje a seguinte programação. Semeando o Evangelho com José Queiroz, tratando da passagem do Evangelho de Marcos, no capítulo 10, dos versículos 3 a 16, com o tema Deixai vir a mim as crianças. O espírito continua trabalhando após a morte do corpo físico? Vem conferir no quadro A Vida no Mundo Espiritual com Valquíria Araújo. O Cristo é reconhecido por suas obras. João Alves nos faz refletir sobre essa mensagem presente no Evangelho segundo o Espiritismo. As palavras do bem de hoje nos falam sobre a questão da riqueza material. E também temos dicas de leitura, agenda de eventos, divulgação de casas espíritas e músicas espíritas de primeira qualidade. Fique ligado, porque o programa Semear está só começando.
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16: Deixai vir a mim as criancinhas. Apresentaram-lhe então criancinhas a fim de que ele as tocasse. E como seus discípulos afastassem com palavras rudes aqueles que as apresentavam, Jesus, vendo isso, zangou-se e lhes disse: Deixai vir a mim as criancinhas, e não as impeçais, porque o reino dos céus é para aqueles que se lhes assemelham. Eu vos digo em verdade, todo aquele que não receber o reino de Deus como uma criança, nele não entrará. E as tendo abraçado, as abençoou, impondo-lhes as mãos. Marcos capítulo 10, dos versículos 13 a 16. A pureza do coração é inseparável da simplicidade e da humildade, e exclui todo pensamento de egoísmo e de orgulho. Por isso, Jesus toma a infância por emblema dessa pureza, como a tomou para o dar humildade. Esta comparação poderia não parecer justa, considerando-se que o espírito da criança pode ser muito velho e que traz, em renascendo para a vida corporal, as imperfeições das quais não se despojou nas suas existências precedentes. Só um espírito que atingiu a perfeição poderia nos dar um modelo da verdadeira pureza. Contudo, ela é exata do ponto de vista da vida presente, porque a criancinha, não tendo ainda podido manifestar nenhuma tendência perversa, nos oferece a imagem da inocência e da candura. Também Jesus não diz de um modo absoluto que o reino de Deus é para elas, mas para aqueles que se lhes assemelham. Uma vez que o espírito da criança já viveu, por que não se mostra ele desde o nascimento tal qual é? Tudo é sábio nas obras de Deus. A criança tem necessidade de cuidados delicados que só a ternura materna pode lhe dar. E essa ternura cresce com a fraqueza e a ingenuidade da criança. Para uma mãe, seu filho é sempre um anjo e precisaria que assim fosse para cativar a sua solicitude. Ela não teria para com ele o mesmo desprendimento se, ao invés da graça ingênua, encontrasse nele, sob os traços infantis, um caráter viril e as ideias de um adulto, e ainda menos se conhecesse o seu passado. Seria preciso, aliás, que a atividade do princípio inteligente fosse proporcional à fraqueza do corpo, que não poderia resistir a uma atividade muito grande do espírito, assim como se vê entre as crianças muito precoces. É por isso que, desde a proximidade da encarnação, entrando o espírito em perturbação, perde pouco a pouco a consciência de si mesmo. Ele, durante um certo período, permanece numa espécie de sono, durante o qual todas as suas faculdades se conservam em estado latente. Esse estado transitório é necessário para dar ao espírito um novo ponto de partida e fazê-lo esquecer, em sua nova existência terrestre, as coisas que poderiam entravá-la. Seu passado, entretanto, reage sobre ele, que renasce para a vida maior, mais forte moral e intelectualmente, sustentado e secundado pela intuição que conserva da experiência adquirida. A partir do nascimento, suas ideias retomam gradualmente impulso à medida que se desenvolvem os órgãos, de onde se pode dizer que, durante os primeiros anos, o espírito é verdadeiramente criança, porque as ideias que formam o fundo do seu caráter estão ainda adormecidas. Durante o tempo em que seus instintos dormitam, ele é mais flexível e, por isso mesmo, mais acessível às impressões que podem modificar sua natureza e fazê-lo progredir, o que torna mais fácil a tarefa imposta aos pais. O espírito reveste, pois, por um tempo, a túnica da inocência, e Jesus está com a verdade quando, malgrado a anterioridade da alma, toma a criança por emblema da pureza e da simplicidade. Reflexões extraídas do livro O Evangelho Segundo o Espiritismo, Allan Kardec, editora IDE, capítulo 8.

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2: Olá, prezados ouvintes. É um prazer retornarmos para continuar tratando sobre temas de A Vida no Mundo Espiritual. Abordaremos hoje a necessidade do trabalho na pátria espiritual. O nosso repórter, André Luiz, através da abençoada psicografia de Chico Xavier, fala-nos sobre as atividades ocupacionais após a morte do corpo físico. A visão tradicional, muitas vezes, pinta o além-túmulo como um reino de ociosidade eterna ou repouso absoluto em nuvens contemplativas. Imagina-se frequentemente que após o desenlace do corpo material, a nossa única função será descansar das fadigas humanas, sem compromissos ou responsabilidades profissionais. Contudo, a vida nas colônias espirituais mostra-nos uma realidade dinâmica, no qual o trabalho é a lei maior para a conquista do equilíbrio e da evolução pessoal. Então, o espírito continua trabalhando após o túmulo? Podemos citar o livro Nosso Lar, no seu capítulo 27, O Trabalho, Enfim. André Luiz compreende a importância da atividade produtiva e como ela lhe confere direitos e equilíbrio. Diz-nos ele: o trabalho no plano espiritual não é apenas um dever, é o mais elevado direito dos espíritos. Em nosso lar, quem não trabalha não pode ter direitos aos benefícios da comunidade. A ocupação útil é a única forma de obter as unidades de serviço, os chamados bônus hora, indispensáveis ao próprio suprimento. Também no livro Nosso Lar, mas agora no capítulo 13, intitulado No Gabinete do Ministro, André nos traz: o trabalho no espaço representa remédio eficaz contra as velhas mazelas da mente humana. O serviço útil harmoniza o pensamento, restaura as energias da alma e abre caminho às bênçãos da renovação. Do outro lado da existência, a prestação de serviços na seara do bem funciona como o mais eficiente remédio para dissolver os resíduos das nossas culpas antigas e reequilibrar a fiação do perispírito. É ser útil para se sentir feliz. É uma maneira também de entendermos que a nossa verdadeira utilidade começa a ser desenhada nas escolhas diárias que realizamos na atual reencarnação, pois quem aprende a servir voluntariamente na Terra inicia a sua sintonia com as oficinas de luz do além. O valor real do ser humano não é computado pelas cifras financeiras que ele consegue reter nas contas bancárias do mundo. A dignidade espiritual é uma conquista tão íntima que somente a criatura que se entrega à dedicação ao próximo sem segundas intenções conseguirá respirar a atmosfera da felicidade eterna. Através dessa dedicação incansável às tarefas do amor, edificamos os tesouros imperecíveis do coração, que nenhuma traça ou ferrugem material conseguirá destruir após a grande transição do sepulcro. Mas, se preferirmos a inércia da má vontade, queixando-nos constantemente dos compromissos morais que a vida nos impõe, passamos a vibrar em faixas pesadas e estacionárias, que nos imantam inevitavelmente aos cenários atormentados das nossas próprias criações mentais. Essa lei de esforço e cooperação atinge todas as consciências que transitam pelo universo, sem distinção de raças, graus de cultura ou prestígio social. Somos trabalhadores da criação. Todos, meus amigos, fomos chamados à ação. Todos, sem exceção, cabe-nos escolher como produzir. Vivamos com utilidade o agora para colher a paz de futuro. Muita paz, meus amigos. Muita paz, meus irmãos. Até a próxima.
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3: E agora, vamos ao primeiro bloco de músicas do Semear.

0: Ouvimos no primeiro bloco as músicas Ovelhinha, com Isadora Pompeio, Tudo que a Fé Pode Tocar, na voz de Tiago York, e Evoluir, com o Grupo Bem.
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3: No capítulo 18 do Evangelho segundo o Espiritismo, temos uma mensagem assinada pelo Espírito Simeão, dada na cidade de Bordeaux, no ano de 1863. Essa mensagem está no item 16, que é o último item desse capítulo, que se chama Muitos Chamados e Poucos Escolhidos, e a mensagem trata do tema Pelas Suas Obras é que se reconhece o cristão. Nessa mensagem do Simeão, ele vai apresentar a ideia fundamental que caracteriza um cristão, que é a prática das boas ações e a prática dos ensinamentos de Cristo, que é o Mestre e Senhor. Muitas vezes nós nos apegamos a aparências, a discursos, a rótulos, a denominações, para ver se identifica verdadeiramente alguém como cristão ou não. E o próprio Cristo já nos advertiu sobre isso, que a gente não procurasse fazer exames nas aparências, mas assim como a árvore boa produz bons frutos, que a gente pudesse olhar os frutos que alguém produz em nome de Jesus ou não. E é essa a ideia central da mensagem do Simeão, quando ele nos apresenta o caminho para a gente poder identificar o verdadeiro cristão em relação ao falso, e nós mesmos, quando queremos de fato ser cristãos, termos em foco a produção de bens verdadeiros que se manifestam pelas nossas obras. Então, é muito comum a gente ver pessoas proclamarem, né, que são cristãs, que aceitam Jesus como Messias, que reconhecem Jesus como Salvador, como um ser divino, que clamam ao Senhor com altas vozes, que fazem demonstrações públicas, que se afirmam de fato, às vezes até de forma muito comovida, indo às lágrimas, e isso por si só não garante uma veracidade se não vier do coração. Se for uma expressão realmente externa, que venha do coração, ok, né? E as obras vão provar isso. Mas o que vai demonstrar a veracidade ou não é a produção de ações no dia a dia, na simplicidade, na família, no trabalho, sem alardes, daquilo que é condizente com a doutrina do Cristo. Então o Simeão faz uma indagação no começo dizendo o seguinte, ó: será bastante trazer a libréia do Senhor para ser esse fiel servidor seu? Bastará dizer, sou cristão, para que alguém seja um seguidor do Cristo? Procurai os verdadeiros cristãos e os reconhecereis pelas suas obras. Então é uma questão fundamental em um mundo que a gente vive mergulhado com fake news, que é um tema tão presente hoje, as redes sociais nos enganando a torto e a direito, com produções de vídeos falsos, com discursos montados, né, com caricaturas de pessoas famosas, muitas vezes fazendo atos para o bem ou para o mal, e a gente vai se enganando num mar de ideias e de imagens, de áudios, e vai perdendo o senso ali do que é realmente verdadeiro. Mas a ação diária dessa pessoa vai mostrar quem ela é, né? Quem vai conhecer alguém não é quem está vendo uma palestra, quem está vendo um vídeo gravado, editado, montado, quem está vendo uma performance, quem está lendo um livro, é quem convive com essa pessoa todos os dias. Na sua casa, o seu esposo, a sua esposa, companheiros, filhos, colegas de trabalho. Essa pessoa vai ser conhecida por essas pessoas que estão em volta todos os dias. E o Espírito Simeão fala que, muitas vezes, por nós espíritas, né, não termos esse alarde e denominarmos cada um de nós apenas como espíritas, a gente é julgado como se não fôssemos do Cristo, como se a nossa obra fosse do demônio, né? Não é a altura da minha voz, a eloquência da minha palavra, ou a efusividade, a minha paixão em falar do Cristo, que vai dizer se eu sou dele ou não. O que vai dizer se eu sou do Cristo ou não são as minhas ações, né? Propaganda qualquer um faz. Um papagaio, se você mandar, ele fala muita coisa. Hoje você coloca um áudio numa caixa de som, no alto-falante, na rede social, você está falando o que você quiser. Então muitos julgam, né, a doutrina espírita como não sendo cristã, porque a gente não faz uma apologia, né, não fica atrás de seguidores, não faz prosélitos. A gente tenta, no silêncio, na tranquilidade, na simplicidade, viver o Cristo na sua autenticidade. E é esse fruto que vai dar conta de quem nós somos. Então não há uma preocupação entre os cristãos espíritas, né, entre nós espíritas, de fazer propagandas ou fazer prosélitos. E aí segue o Simeão fazendo aqui uma analogia sobre a árvore, né? Já que a gente conhece alguém pelo fruto que ele produz, então que árvore é essa que a gente está buscando? Ele falou da árvore da vida, né, que é um tema bíblico já do Antigo Testamento, é um tema que representa muito esse trabalho do Criador sobre a terra, e essa árvore da vida vai dar sempre frutos de vida, da própria vida, de esperança e de fé. Então, o cristianismo em si, o movimento cristão, deveria ter como propósito isso, ser uma árvore de vida, levando esperança para as pessoas, levando fé para as pessoas, levando ânimo, levando consolações. Só que a gente olha para a história do cristianismo e muitas vezes nós usamos a cristandade para interesses próprios, né? Não levamos consolação, não levamos esperança, educamos pelo medo, espalhamos o terror, guerras, né, aversões uns contra os outros porque pensam diferente. Então a árvore cristã deve dar esse fruto, vida, concórdia, união, esperança, fé, e não desunião, guerra, né, separação de pessoas ou achar que um grupo é melhor do que outro. A nossa função como cristãos é essa, é de dar um fruto que venha vivificar as próprias pessoas. Quando alguém esteja sedento, querendo consolo, e chega até nós, quando ele experimentar do nosso fruto, ele se sinta realmente nutrido, né? Dessedentado, reanimado, para poder continuar na sua caminhada. E no final, o Espírito Simeão diz que a gente vê muita gente querendo dar conta da vida para si, né? Assambarcando o pão da vida, como também tem um pão material. Ele fala, não sejais do número deles. A árvore que dá bons frutos tem que os dar para todos. E depois procurar os que estão famintos. Não é dever nosso fazer acepção de pessoas, porque Deus não faz. Eu não vou perguntar a uma pessoa que vem me pedir um auxílio qual é a religião dela. Você é espírita? Não, eu sou judeu. Então judeu eu não ajudo. Eu não devo fazer isso. Não, eu sou protestante. Protestante eu não ajudo. Eu só ajudo quem é espírita. É um erro nosso, porque o Cristo não fazia acepção de pessoas. Ele ajudava todos. E quem não é contra nós é por nós. Então mesmo aquele que está no caminho de crime, que tem um momento de arrependimento sincero e pede auxílio, eu devo auxiliar, que é mostrar essa face amorosa do Cristo, pelo meu próprio exemplo, porque muitos não vão ler a Bíblia, não vão ler os evangelhos, eles vão ver o que é o evangelho na vida de quem se diz cristão, fazendo coisas que são coerentes. Então o Simeão nos exorta a isso e diz que Deus, né, nos abençoe, possa nos conceder essas bênçãos e nos ilumine para que a gente possa realmente oferecer frutos da árvore da vida que vai vivificar o mundo e realmente fazer o amor do Cristo se espalhar sobre a terra.
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5: Em várias passagens do Evangelho, Jesus nos retrata falando sobre o materialismo. Quando o jovem vai perguntar ao mestre o que fazer para entrar no reino dos céus, Jesus responde: vende tudo o que tens, pega tua cruz e me segue. Em outros momentos, Jesus também nos lembra: não acumulareis tesouros na terra, nem ouro, nem prata, que as ferrugens há de corroer. Então, quando nós falamos isso, pensamos que devemos viver em miséria, em estado de pobreza. Não é bem isso que a doutrina espírita nem Jesus quer nos dizer. Lógico que o espiritismo veio ao combate do materialismo. Mas, na verdade, quando somos guiados por esse materialismo, nem só de pão vive o homem, nos lembrava o mestre. Mas em alguns momentos nós deixamos de lado aquele lado espiritual que temos para viver em função do material. Quantas pessoas e quantas famílias hoje estão divididas, brigadas por processos judiciais que se arrastam durante vários anos por conta de herança, por conta de dinheiro, por conta de poder. Enquanto vivemos nessa circunstância, vamos nos alimentando de vaidade, de ganância, de egoísmo, de orgulho. A quem nós precisamos servir? Você que está estudando para um concurso público, o que te motiva a estudar para isso? Será que você está pensando mesmo em servir ao público ou está pensando na garantia do seu sustento? Lógico que queremos ter o necessário para viver, para nos alimentar, para viver confortavelmente. E isso não é demérito nenhum quando conseguimos ganhar honestamente o nosso dinheiro. Mas se você vive apenas agora para o supérfluo, já é o momento de a gente indagar o que nós estamos querendo fazer. O dinheiro hoje, através do supérfluo, nos faz remeter a tempos antigos em que temos o apego apenas ao materialismo. Precisamos servir, mas servir a Deus, servir a caridade, servir o amor, servir a esperança, servir a misericórdia. Que nós possamos sair de casa para o trabalho e quando estivermos no nosso balcão de negócios, pensamos em ajudar, primeiramente antes do que receber o material. O que nós desejamos é que, se tivermos o material, saibamos utilizá-los na nossa existência. Porque muitos foram o que acabaram se enganando por conta de tantos acúmulos de posses. Que saibamos servir ao Senhor correto, porque se não soubermos, vamos terminar como diz a canção do grande poeta e compositor brasileiro Paulinho da Viola: dinheiro na mão é vendaval, dinheiro na mão é solução, mas dinheiro na mão muitas vezes é solidão. Um grande abraço para vocês, muita paz e até o próximo programa, se Deus quiser.
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2: Agora vamos de casas espíritas. 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E também na cidade de Baê, nós temos o Núcleo Espírita Eunice Weaver, na colônia Getúlio Vargas, sem número, bairro da Colônia. 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

0: Estamos encerrando juntos mais uma edição do programa Semear, neste mês dedicado às crianças. Hoje, em virtude disso, vamos trazer uma mensagem, psicografia de Francisco Cândido Xavier, com o título A Criança, do Espírito Batuíra, para que possamos refletir sobre a importância da educação desses seres benditos que Deus nos coloca na vida. Se nos propomos a edificar o futuro com Cristo de Deus, é necessário auxiliar a criança. Se desejamos solucionar os problemas do mundo de maneira definitiva, é indispensável ajudar a criança. Se buscamos sustentar a dignidade humana, abolindo a perturbação e imunizando o povo contra as calamidades da delinquência, é preciso proteger a criança. Se anelamos a construção da era nova, na qual as criaturas entrelacem as mãos na verdadeira fraternidade, em bases de serviço e sublimação espiritual, é imprescindível socorrer a criança. Entretanto, convenhamos que os grandes malfeitores da terra, os fazedores de guerras e os verdugos das nações, via de regra, foram crianças primorosamente resguardadas contra quaisquer provações na infância. E ainda hoje, os jovens transviados habitualmente procedem de climas domésticos em que a abastança material não lhes proporcionou ensejo a qualquer disciplina pelo conforto excessivo. Urge, pois, não amparar a criança, mas educar a criança e induzi-la ao esforço de construção do mundo melhor. Uma excelente semana para todos e até o nosso próximo encontro com o programa Semear. É contigo agora, Marilourdes.
1: A frase que nos faz refletir sobre a certeza e esperança sempre presentes em Jesus está em Hebreus, no capítulo 11, versículo 1.
2: Ora, a fé é o firme fundamento das coisas que se esperam e a prova das coisas que se não veem.
1: A oração nos aproxima da espiritualidade quando estamos sintonizados com o coração e assim nos fortalecemos para os enfrentamentos do dia a dia. Um grande abraço e até o nosso próximo encontro.

0: agradecemos pela sua companhia em mais uma edição do Semear. Saúde, paz e muito amor em sua vida. A gente se encontra de novo na semana que vem.
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2: 14 horas e 7 minutos.
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abraço especial vai para Miceleila de Anápolis, em Goiás, a Roslene Lemos de Cachoeira do Campo, em Minas Gerais, a Maria Francisca Tempo de Amaral de Jequitinhonha, em Minas Gerais, a Gerlane de Areia, na Paraíba, ao Leandro de Minas Gerais, ao Renato de Uberaba, também em Minas Gerais, a Dani Almeida de Janaúba, Minas Gerais, a Joelma de Morro da Fumaça, em Santa Catarina, a Simone Carvalho do Rio de Janeiro, a Neide Maria Matheus da Silva de Limoeiro, em Pernambuco, a Josinha Barbosa Jordão de Itapissuma, em Pernambuco, a Marisa Gomes de São Paulo, a Maria Inês do Rio de Janeiro, ao João Alfredo de Volta Redonda, no Rio de Janeiro, a Silvia Bastos Almeida de Salinas, em Minas Gerais, a Sara Freitas de São Paulo e a Selma Assis. E se você também desejar ouvir o seu nome neste momento de felicitações, entre em contato conosco através do e-mail faleconosco@radiofraternidade.com.br, informando o seu nome e a data

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1: A Renata Galinanes, porque há épocas em nossa vida em que somos sobrecarregados com dificuldades, como se estivéssemos sendo testados. Perdemos aquilo ou a quem amamos e recebemos responsabilidades mais pesadas do que supomos merecer, como se fosse uma prova mesmo. É porque Deus nos confere experiências proporcionais às nossas forças. Talvez você seja uma guerreira que esteja sendo chamada a fazer enfrentamento de batalhas interiores para poder superá-las. Aceite-as. Se você não as gerou e elas surgiram propostas pela vida, é porque está no tempo certo para que você possa se aprimorar, crescer e avançar. O problema é quando nós criamos essas dificuldades, e não Deus, e não a vida. Se nós criamos e empacamos, nós precisamos nos reavaliar para não onerarmos a vida com demandas que não são próprias da vida, que são dificuldades nossas. A vida já não nos economiza desafios. Não vamos maximizar desafios outros em função da nossa imaturidade ou da nossa incompetência.
2: h 14 e 15 minutos.
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4: Olá, amigos da Rádio Fraternidade, a emissora que traz o bem na internet. Eu sou Jorge Dyer e estamos novamente com o nosso programa Saúde e Espiritualidade. Fale conosco pelo e-mail faleconosco@radiofraternidade.com.br. Envie suas sugestões, suas dúvidas, suas críticas. Serão sempre muito bem-vindos e vai ser uma alegria manter o intercâmbio com vocês. No programa de hoje nós vamos falar sobre diabetes. Diabetes é uma doença extremamente prevalente na população brasileira. É muito comum. 7% de toda a população em nosso país tem diabetes, principalmente diabetes tipo 2. Mas o que é diabetes? Sabe-se, diagnostica-se o diabetes quando nós temos níveis elevados de glicose, de açúcar no sangue. Nós temos dois grandes tipos desta doença. O tipo 1, que ocorre de um modo mais frequente na população mais jovem, e quando acontece, os sintomas vêm de um modo intenso e o tratamento que é utilizado é insulina, senão o paciente não consegue sobreviver. E nós temos também o tipo 2. O tipo 2 é mais prevalente na população adulta, é o número maior de casos em toda a população. Tem uma relação direta com a obesidade e tem um vínculo hereditário, ou seja, se você tem pai ou mãe diabéticos, aumenta o risco de você desenvolver diabetes tipo 2. Pois bem, o diabetes tipo 2 é relacionado diretamente também com a obesidade. E nós vemos uma explosão, uma epidemia de obesidade em nosso país, bem como em toda a população ocidental. E junto com a epidemia da obesidade, nós temos a epidemia desta doença, do diabetes. E diabetes é uma doença, seja o diabetes tipo 1 ou o diabetes tipo 2, que leva a complicações crônicas. O paciente portador de diabetes, ele tem um risco muito maior de desenvolver também doenças associadas, doenças cardiovasculares, ou seja, além de trazer complicações crônicas, traz também comorbidades. Então, vamos lá. Complicações crônicas decorrentes da glicose elevada, nós temos cegueira. Diabetes é a principal causa de cegueira depois do glaucoma. Nós temos insuficiência renal, necessidade de diálise. A principal causa de insuficiência renal em nossa população é o diabetes, seja tipo 1 ou tipo 2. Diabetes é a principal causa de amputações não traumáticas de membros, ou seja, naqueles casos onde há contabilidade das amputações, tirando os casos de amputações por acidente, diabetes é a principal causa de amputação, isso pelas complicações crônicas do diabetes. Diabetes também, só pelo fato da pessoa ter diabetes tipo 2, aumenta o risco dela desenvolver uma doença das artérias coronárias. Esse risco está aumentado em torno de 4 vezes. E o risco dessa pessoa, do diabético, desenvolver um acidente vascular encefálico, um derrame, está aumentado em 6 vezes. E diabetes é uma doença muito prevalente na população, já disse isso antes. E aí cabe-nos a pergunta, diabetes é uma doença kármica? Porque estamos diante de uma doença que traz complicações. E aí nós temos que parar para refletir um pouquinho. O que é doença kármica? O que é uma doença expiatória? Uma doença kármica ou expiatória é aquela que decorre em função de vícios, de erros perpetrados no passado, que, uma vez analisados pelo próprio ser, chega-se à conclusão que houve uma lesão grande na estrutura do corpo perispiritual, que é necessário uma nova reencarnação e essa reencarnação ela terá consequências, porque pela gravidade das lesões, pela gravidade do erro, e essas lesões elas são de origem moral, o espírito registra no seu corpo espiritual o seu erro, o seu sentimento de culpa, e aí vem o desejo, a necessidade de reparação. Se formos olhar por esse lado, diabetes como uma doença é uma doença da população, não podemos dizer que é uma doença kármica. Se formos olhar agora, caso a caso, onde existem complicações do diabetes em pessoas que geralmente vêm muito bem controladas, mantendo as glicemias sempre normais, mantendo os exames compatíveis com o equilíbrio, e de repente, do nada, surge uma complicação crônica como a insuficiência renal, por exemplo, em um período, em um tempo de doença que a gente não esperava. Pode existir aí um fator kármico? Aí sim, a gente pode olhar esse componente espiritual da doença e dizer, certamente, a complicação da doença não veio à toa. Veio pela doença? Sim, mas existiram fatores que certamente favoreceram o aparecer, o surgir de uma complicação que, por mais que fosse esperada, com 10 anos de doença, por exemplo, ela surge com 2, 3 anos. Outro aspecto que nós devemos olhar no que diz respeito à abordagem de espiritualidade da doença diabetes é a grande prevalência de depressão que existe na população com diabetes. Isso quer dizer que é uma doença que leva à depressão ou tem a depressão associada? Sim, mas quais as causas? Poderíamos dizer que a pessoa, quando tem diabetes tipo 2, ela tem que fazer uma modificação muito grande, principalmente adulto, uma modificação muito grande em sua vida, renunciar muitas coisas, tem grandes perdas. Só isso pode levar à depressão? Sim, isso pode levar a um estado depressivo. E a depressão, nesse caso, passa a ser um componente de espiritualidade importante, porque muitas vezes faz com que o paciente abandone as suas convicções mais íntimas, deixa-se entregar ao desânimo, diminui a fé em si mesmo. Por isso nós temos que olhar com muito cuidado e muitas vezes, nesses casos, não entregar o tratamento a simplesmente, olha, associa-se uma medicação. Mas, nessas situações, um componente muito importante é o suporte de uma psicoterapia, o suporte familiar, o suporte dos amigos, lembrando que existem responsabilidades assumidas com a própria saúde, elas devem ser levadas adiante, mas existem também compromissos transcendentes que temos conosco mesmo. Não podemos abandonar toda uma programação reencarnatória por conta de percalços que surgem no caminho. E muitas vezes o diabetes aí surge como um desafio, como uma pedra que foi lançada ao meio do nosso caminho e que devemos superar, recolher essa pedra, levar conosco até colocá-la na base de um muro de arrimo. O exemplo que a gente coloca é para chamar a atenção que a doença não deve ser um impedimento das nossas realizações e nem devemos ficar orbitando em torno de complicações ou doenças associadas à doença chamada diabetes. Devemos cuidar de todas elas e deveremos cuidar muito de nós mesmos, cuidar muito de nossos compromissos espirituais, com responsabilidade. Aumenta o desafio. Vamos continuar cuidando o melhor possível. A espiritualidade não vai nos aliviar de provas pelas quais teremos que passar. A espiritualidade não vai remover de nós complicações que nós mesmos provocamos por nossa imprudência, mas ela vai sempre nos auxiliar quando nos encontrar em trabalho. Por isso, nesse aspecto de espiritualidade do diabetes, o que nós ressaltamos é que devemos manter sempre o cuidado profundo de nosso corpo, seguir sempre as recomendações médicas e, principalmente, em um patamar muito equivalente, cuidar também de nosso espírito, manter o ânimo firme, seguir adiante com os nossos compromissos. É uma alegria estar com vocês sempre e não se esqueçam, fale conosco, @radiofraternidade.com.br. 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
4: Olá amigos, eu sou Jorge Dyer, da Associação Médico Espírita de Goiás, e gostaria de convidá-los para estar conosco no nosso programa Saúde e Espiritualidade. Aguardamos você aqui na Rádio Fraternidade, a emissora do bem na internet, ajudando a construir um mundo melhor. Um abraço a todos, rogando a Jesus que nos ampare e contando com a audiência amiga de todos vocês.
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6: 14 horas e 27 minutos.
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8: Você acompanha agora o seminário Bem-aventurados os Brandos e Pacíficos, parte 1. Expositor Alberto Almeida, do Pará. Evento ocorrido no dia 28 de setembro de 2014, na cidade de São Luís, Maranhão, durante o 3º Congresso Espírita do Maranhão.
9: Queridos amigos, um abraço do Açaí na Jussara. O nosso trabalho vai se desenvolver na seguinte metodologia. Vamos fazer uma fala inicial, fazemos um intervalo de 30 minutos, depois voltamos para perguntas e respostas e faremos uma fala conclusiva antes da meia-noite. Às 5 horas, naturalmente, antes da meia-noite. Então, aqueles que tiverem interesse em fazer perguntas, no intervalo podem trazê-la por escrito ou durante o evento. Nós privilegiaremos aqueles que vão estar fazendo ao vivo a pergunta, o microfone vai rodar e você não precisa escrever, ok? De cânhamo, tecito a coberta. De palha, trancei tua esteira. De canas de bambu, edifiquei o teu leito. De barro, moldei tua tigela. De uvas verdes, fabriquei teu vinho. De massa ázima, fiz teu pão. E de sândalo, preparei o teu perfume. Depois deitei para esperar a tua chegada. Dormi um sonho de luz, e quando eu despertei, ao abrir a porta, o cheiro do sândalo invadiu a casa por inteiro. Quando abri a porta, o vento, suave e doce, entrou, suavizando a canícula que me abrasava. Quando abri a porta, o sol entrou tímido de mansinho, para aos poucos iluminar todo o interior de sombra. Quando abri a porta, a música do mercado assaltou-me, retirando-me da solidão. Quando abri a porta, esperava encontrar o meu hóspede ilustre, mas deparei-me com um mendigo que estava à minha soleira, da casta dos intocáveis. Constrangido, sem saber o que fazer, tentei afastá-lo. À mesa estava o pão e o vinho aguardando pela chegada do meu hóspede. A cama, a esteira, o perfume precioso, a casa estava pronta, mas apenas o mendigo à porta me contemplava. Tive um impulso de expulsá-lo, mas refleti: o que faria o meu senhor se tivesse no meu lugar? O sol bateu minha fronte, o vento suave liberou-me os pensamentos perturbados, e a música do mercado remeteu-me para lembrar os ensinamentos dele. Agachei-me, tomei-o nos braços e conduzi para o interior do meu lar. Banhei-o, perfumei-o com a excelente essência, com o pão e o vinho o alimentei, reconfortei-o com a esteira, e depois, querendo fazer algo mais, pensando no meu mestre amado, eu o abracei, e ao abraçá-lo, um processo de transformação se fez na face do mendigo. Duas lágrimas rolaram como se fossem cristais, e os seus olhos brilharam com a brandura e a suavidade dos imortais. Suas mãos, antes encardidas e encarquilhadas, transformaram-se em duas taças de cristal. E suas vestes sujas modificaram-se numa túnica de alvura e de brilho. Contemplei o meu ilustre visitante e dei-me conta que estava diante do meu mestre. Ele sorriu, meneando a cabeça. Eu me curvei um pouco e, a partir desse dia, nunca mais deixei a porta da minha casa de receber aqueles que vinham ao meu encontro, e todas as vezes que o faço, contemplo a face suave e doce do amigo de todas as horas, o permanente visitante do meu lar. É uma fala poética de Rabindranath Tagore, que nos conclama a pensar na nossa relação com o outro que caminha conosco. Fala da Índia, dos intocáveis, que pertenciam às classes, às castas mais miseráveis, a tal ponto de não se poder tocá-lo. E faz de um excelente momento poético o encontro de alguém que esperava a representação de Brahma, o grande, um iluminado, um mestre, e no encontro com o intocável, um encontro com um homem marginalizado, depara-se a partir de uma interação efusiva, como se atendesse o seu próprio mestre, descortina-se a suavidade da amorosidade que ganha espaços de luminosidade inconfundíveis, porque aquele intocável era o seu próprio mestre travestido, tentando lhe impingir um conhecimento novo, a fim de que ele pudesse jamais esquecer de através de quem ele deveria acessar Brahma, transportando para a nossa realidade. É assim que se dá todos os dias. Foi assim que se deu com aquele garoto escuro, negro, cujos dentes ainda a miséria não tinha conseguido consumir. Chamava-se Valdir. Lá estava o Valdir, saltitante, na Praça Central de Belém, a Praça da República, sob as marquises dos prédios engalanados, quando a nossa equipe chegava para fazer um acesso para o exercício da fraternidade. Com ele, outros tantos meninos, meninas, crianças, adolescentes. E dependendo das circunstâncias, nós nos aproximávamos para oferecer pão, leite e brincadeiras. Um contacto singelo, um afago, alguma coisa que pudesse entretecer no anoitecer da sexta-feira, aquilo que era o final de uma semana, naturalmente, para aquelas crianças e jovens coroadas pela droga, pela cola de sapato, pelos maus tratos dos transeuntes, pela agressividade policial, pela fome, enfim, por tudo quanto se acumula. Aqueles que são os marginais que caminham nas ruas como se fossem aves sem plumas, sorrisos sem amanhã, esperanças fanadas nos primeiros dias, que são as crianças nos semáforos, nas vielas, nos logradouros importantes das grandes cidades, que caminham na busca da sua sobrevivência na condição de crianças de rua, porque já se desconectaram do seu lar, já não mais voltam para suas residências miseráveis e fazem da rua o seu espaço existencial. Assim era o Valdir, com a sua graciosidade, como todas as crianças têm. Era um encanto para o nosso grupo, dentre outras crianças, porque, a despeito da droga, do final do dia, da sexta-feira, ele ainda conseguia trazer o seu entusiasmo. É verdade que algumas vezes nós não conseguíamos aportar, era difícil, era doloroso. Às vezes mal conseguíamos deixar os alimentos, porque a agressividade dos adultos, uma circunstância que outra mais agressiva, uma violência ali detonada, a presença dos policiais tentando rebater e combater a miserabilidade que campeava entre crianças, jovens e adultos exploradores, quantas vezes nós chegávamos em grupo para fazer a abordagem, mas não conseguíamos ficar sem correr riscos, dada a nossa vulnerabilidade física e a ausência de um aparato físico que pudesse nos resguardar a integridade do corpo. Mas no mínimo deixávamos o alimento, era o mínimo que se podia fazer. O máximo era uma noite de encontro com os deuses, que eram as crianças reencarnadas, eram as crianças e adolescentes que ali estavam. Mas num sábado, no seguimento desse trabalho, eis que uma das companheiras do nosso grupo andava no centro do comércio de Belém do Pará. E de repente, quando ela vê uma mão ágil, ela apenas sentiu, não viu, bateu-lhe no pulso, sacando-lhe o relógio. Quando ela olhou, ela reconheceu. Era o Valdir. E ela disse: Valdir, ninguém chama uma criança de rua pelo nome. Chama-se de trombadinha, pivete, moleque de rua, marginal. Não se lhe trata pela identidade. Aliás, elas mesmas se apagam perdendo a identidade para não serem reconhecidas pela polícia como mecanismo de autoproteção, e perdem a identidade porque elas vão se perdendo no ponto de vista da sua individualidade humana em função do achatamento com que a miséria se lhe impõe. Por isso, quando um menino de rua, uma criança ou um adolescente é tratado pelo nome, ele para. Ela disse: Valdir. Ele, que ia correndo, parou, olhou e teve que precisar de alguns segundos para reconhecer a Soraya, a companheira de grupo. Ele, quando a reconheceu, veio ao encontro dela e se abraçou nas pernas e disse: Tia, desculpe, eu não vi que era você. Ela ficou paralisada, estava com os cabelos soltos, diferentemente quando trabalhávamos, as mulheres prendiam os cabelos longos e um óculos escuro. Ele olhou para ela e continuou dizendo: Tia, desculpe, eu não sabia que era você. E ela, com a mão suavemente, começou a acariciar-lhe a cabeça e começou a chorar. Era impossível conter a emoção. Era como se uma mãe estivesse sendo assaltada pelo próprio filho. E ele, percebendo que ela chorava, abraçado às suas calças jeans, disse: Tia, eu já disse que eu não vi que era você. E ela não conseguia dizer nada. A emoção tomou-lhe, de alguma forma, a voz. E ela continuou acariciando a cabeça dele. Ele, olhando e percebendo que lágrimas grossas desciam por trás do óculos escuros, ele então começou a beijar-lhes as pernas, as coxas, dizendo: Tia, eu já disse que eu não vi que era você. E ela não conseguia dizer nada. Nesse intertempo, as pessoas se aproximaram, outras crianças, porque elas andam em bando, como se fossem pardais. E ele disse: Pode deixar que é a tia da merenda. Os adultos, vendo aquela cena, não conseguiam decifrar aquele enigma. Um pivete que assaltava uma pessoa e de repente estava abraçado com ela pedindo desculpas. Era uma cena incomum para um comércio abarrotado de gente no centro de Belém. E aí as crianças foram, outras foram se debandando, e ele continuou abraçado. E como ela não parasse de chorar, ele começou então a chorar. Ficou aquela cena quase poética, como se uma mãe, em abraçando o filho, chorasse porque ele fizera uma travessura, e ele, como se tivesse desencantado a mãe, decepcionado a genitora, começasse a chorar igualmente. Os dois choravam, e como ela não conseguisse dizer nada, ela deu de andar. E ele disse então, como fazia com alguns membros do nosso grupo, nas sextas-feiras, eu vou levar vocês até a parada do ônibus, para ninguém assaltar vocês. Eram os nossos protetores. E ele foi levá-la à parada do ônibus. Ela chegou em casa, me telefonou e contou essa ocorrência que eu acabei de narrar. Eu então disse a ela, a fala do espírito Benedita Fernandes, pela psicografia de Divaldo Franco, que é muito esclarecedora, numa mensagem que sociologicamente traz o pensamento espírita por inteiro, quando ela diz que as crianças, cedo ou tarde, virão buscar pela violência aquilo que nós lhe negamos enquanto direito. Eu disse isso pela Soraya ao telefone. E a Soraya, que buscava consolo, pôs a chorar mais ainda, porque eu sou bom de consolo. Ao invés de eu consolar, a pessoa fica pior. Desligou o telefone para depois telefonar para mim, para a gente voltar a conversar. Então ela disse, depois de nós trocarmos ideias, ela perguntou, e como é que nós fazemos na sexta-feira? Eu disse, nós fazemos normal, como nós sempre fazemos. Vamos chegar e vamos abordar, de acordo com a situação, como ela se apresentar. Era sábado. Até que chegasse sexta-feira, para Valdir, parece que demorou muito. Quando nós paramos com o carro, íamos de carro, e soltamos do carro, ele, quando a viu, correu e se abraçou com ela. Olhou-a e disse, tia, por que você chorou? Ela disse, eu chorei, meu filho, porque eu fiquei pensando no seu futuro, no seu amanhã. E você, por que você chorou? O Valdir, com aqueles olhos brilhantes, que parecia que a miséria não conseguia nublar, disse para nossa Soraya, eu chorei, tia, porque eu pensei que tu nunca mais vinha aqui. Ela então disse, mas eu não disse que vinha. E ele então disse, mas você demorou muito, criança. Ele não se deu conta de que tinha sido sábado. Até chegar sexta-feira, ele não conseguiu ajuizar muito bem o tempo, por ser criança, pelo uso da droga e pela expectativa que ele tinha, negativa, de que ela não viria mais porque ele havia tentado assaltar. E ela disse, mas eu estou aqui. O que aconteceu foi sábado, hoje é sexta-feira, eu estou aqui. Ele olhou para ela, sorriu, disse, que bom, tia, que você veio. Tia, não use esse relógio como você estava usando. Deixa eu te mostrar como é que a gente bate o relógio. E foi ensiná-la a se proteger, não usando mais o relógio, aquele tipo de relógio que ele usava. E foi mostrar como é que eles batem o relógio com muita rapidez e suavidade, aquele tipo de relógio mais vulnerável ao assalto. A violência que chama a atenção nos logradouros públicos, nas praças, nos bairros mais importantes, nas grandes avenidas, essa violência que estarrece, que choca, que nos imobiliza, é a violência exterior, é a violência que está se manifestando como a ponta do iceberg, diz o espírito Benedita Fernandes, que essa violência, ela na verdade é apenas a comunicação de uma outra violência mais ultrajante e pior, que gera a insatisfação emocional, a inquietude das emoções e que determina esse ar beligerante que arma as pessoas na via pública de qualquer idade para agredir nos pequenos roubos, nos assaltos relâmpagos, nas movimentações em grupo, quando em bando assaltam uma praça, um shopping, uma praia, qual acontece hoje no nosso país. Mas diz o espírito de Benedita Fernandes, de que a verdadeira violência não é essa. A maior violência é aquela que se oculta no sorriso da desfaçatez e no egoísmo, que decorre de uma atitude de desamor. O desamor que gera a insensibilidade e que determina pelo egoísmo a manifestação da ambição, faz com que a sociedade se organize de modo tal que um pequeno grupo assambarca os bens e engendra aquilo que se chama a verdadeira violência e que está oculta, e ela sai enumerando as violências.

caminhando para a morte sem o mínimo de assistência à sua fragilidade física? Quantos milhões de pessoas experimentam a ausência de saúde sem um acesso às mínimas condições de tratamento e prevenção? Quantos experimentam nos biscaites, homens e mulheres adultos, na tentativa da sobrevivência através dos subempregos? Quantos experimentam o analfabetismo, ganhando dentro de si mesmo a ignorância do ler, escrever, interpretar, poder se comunicar melhor? Diz então esse espírito que esta se constitui na verdadeira violência, que lesa os centros do sentimento humano. E ao lesar os centros do sentimento humano, determina o desequilíbrio das emoções, gera os estados agressivos. E uma parcela desse grupo sai para a via pública importante, para a praça, para as avenidas, e promove aquela violência que ganha as manchetes nos jornais televisivos, escritos, que ganha, portanto, na mídia o espaço de comunicação. E de que efetivamente essa violência que choca é resultado de uma outra violência maior, porque se lhe nega as condições mais fundamentais ao ser humano para que ele possa viver com dignidade. Esse olhar sociológico do espírito Benedita Fernandes, que viveu a miséria em São Paulo, que experimentou a obsessão e que guardou seu aprisionamento, o cerceamento da sua movimentação nas delegacias, junto com as pessoas que eram prisioneiras comuns, e que de lá saiu para desenvolver um trabalho com as crianças de ninguém, com essas aves em plumes, cuidando de dezenas delas, para guardar a autoridade moral de alguém que daria, saindo pelo espiritismo da miserabilidade espiritual e social, socioeconômica, para o estado de cidadania, saindo dessa posição escura para a grande claridade da beneficência e da caridade. Quando observamos a violência, nós não damos conta desse estado de miserabilidade. A gênese da violência, em grande parte, na sua maior parte, notadamente no nosso país, decorre do estado de alteração na distribuição de renda. A miserabilidade, ela gera fatores de agressividade social que fazem as pessoas saírem para tentar buscar pela violência aquilo que a sociedade lhes negou enquanto direito. Ainda ontem, sexta-feira, eu estava em meu consultório quando ouvi um burburinho no prédio, e antes que se encerrasse a minha jornada de trabalho, eu pude saber que eram três homens jovens que tinham assaltado a duas quadras, e que um deles tinha se escondido no prédio, entrara na lanchonete, e como se o prédio se fechasse porque estava uma gritaria do lado de fora e ele entrara pela garagem, ninguém viu que ele entrou, salvo o porteiro, as pessoas que estavam na lanchonete trabalhando e alguém que estava lanchando. Baixaram a porta da lanchonete, ato contínuo, os policiais entraram no prédio procurando o terceiro homem que tinha cometido o delito, e o porteiro disse: eu não sei, talvez seja um que esteja ali dentro, entrou ali alguém, porque ele entrou sem blusa. E o policial então identificou, e ele estava lá, tinha jogado a blusa para o canto da lanchonete. Na blusa estava um cheque de R$6.000 e notas de R$100 junto, emboladas junto com o cheque, resultado do roubo estabelecido há bem pouco tempo. Ele sem blusa, tão ignorante que não se viu livre do cheque do dinheiro e ficou com blusa. Ele tirou a blusa para não abrir mão do dinheiro. Ao invés de jogar tudo fora para se livrar, ele tentou manter o produto do roubo, esquecendo que aquilo era prova de que ele tinha cometido o delito. O policial entrou e tomou
aquela

0: Ela que estava fazendo lanche disse: não faça isso com esse homem. E o policial, olhando para ela, disse: você está com ele? Querendo prendê-la. E ela começou a tremer. E o funcionário da lanchonete disse: não, ela apenas está lanchando. O funcionário da lanchonete não sabia que ele era um daqueles que tinha cometido o assalto. E aquele homem foi levado. E depois que me trouxeram a notícia no final do trabalho, quando desci, a lanchonete fica no térreo, eu não sabia o que faria se estivesse no lugar da lanchonete. Porque esses homens, absolutamente jovens, mal saído da adolescência, ou ainda na adolescência, porque muitos deles têm 18, 19 anos, estão em plena adolescência, não são adultos, muito embora sejam responsáveis civis pela sua própria vida e pelos seus próprios atos, devem responder, mas são adolescentes, às vezes com uma cabeça de criança, ou então trazendo uma inteligência incomum, porém destituído de qualquer ética, e se lançam na sociedade para buscar pela violência aquilo que nós lhe negamos enquanto direito. Eu fiquei me perguntando, porque quando fizemos um congresso em Belém do Pará, também um assaltante fez refém uma pessoa. A polícia cercou, porque desconfiou dele, ele correu, fez refém, entrou no carro. E queriam tirá-lo. E a pessoa que estava no carro pediu para os policiais paciência. Depois de um tempo razoável, ela saiu do carro com ele e entregou aos policiais. E os policiais disseram: vamos, a senhora deve vir registrar queixa. E ela disse: eu não vou registrar queixa. E ele disse: mas se a senhora não registrar queixa, não vai haver as consequências legais desejáveis. Ela disse: eu não vou fazer queixa, porque este homem, eu conversei com ele no meu carro. Ele tem apenas 18 anos. Ele tem chances de poder tomar uma vida saudável. E eu sou uma professora, eu sou uma educadora. Eu sei que as penitenciárias não corrigem, apenas punem aqueles que são os seus detentos. E eu, ao conversar com ele, esclareci para que ele pudesse fazer uma nova escolha. E disse a ele que não faria o registro, de que fiquei sob coação dele, dentro do carro, dominada, ali, refém. Disse: o soldado ficou perplexo com aquela atitude. E ela, sorrindo, disse: eu não farei nenhuma queixa. Eles levaram, ele usava arma, não tinha porte de arma naturalmente, fez-se a ocorrência normal na delegacia e ele ficou solto. No dia seguinte, era manchete nos jornais, e o jornal televisivo fazia uma entrevista com ela, perguntando por que ela assaltara. Liberaram o homem, não fora até a delegacia cumprir o direito civil de poder fazer a segurança da cidade. E ela disse: a segurança se faz com educação e não como punição no cárcere, porque este jovem tem a possibilidade de fazer uma outra escolha, e eu tenho confiança que aquilo que eu conversei dentro do carro pode dar um novo itinerário para a vida dele. Naturalmente, caríssimos amigos, muitos dos senhores devem estar se pensando: ah, é porque não aconteceu nada contigo ou com um ente querido teu. E não é verdade. Há 3 semanas, um irmão meu foi baleado e só não faleceu porque o osso úmero lhe protegeu da bala que vinha na direção do tórax. O assaltante deu 3 tiros. E um dos tiros que varou o carro com película, mas sem vidro à prova de bala, alcançou o úmero e desviou para as costas do banco. E ele ficou, naturalmente, com o braço pendente, porque o osso úmero ficou completamente destroçado. Mas nem ele, nem eu e nenhum familiar pensa diferente de Dona Benedita Fernandes. Porque todos frequentamos a periferia de Belém e sabemos que o estado de miserabilidade que existe é de tal monta que a criminalidade que vem para as ruas é bem pequena, muito embora seja assustadora e não desejável naturalmente, mas de que a movimentação socioeconômica de miséria é de tal ordem que Belém ganhou como a primeira cidade com pior índice de habitabilidade, ganhando do Ministério da Cidade um prêmio para minimizar as consequências de não poder oferecer à população da capital do Pará condições para uma vida digna. Os espíritos foram indagados por Allan Kardec na questão 806 de O Livro dos Espíritos. A desigualdade social é obra do homem ou de Deus? Está em a lei da natureza a desigualdade social? Em outras palavras, os espíritos responderam: não, não é obra de Deus, é obra do homem, configurando claramente de que somos nós que criamos esse descompasso social. Porque ser rico ou pobre é uma circunstância social perfeitamente factível ao processo evolutivo, mas miséria é vontade do homem, é instrumento impeditivo ao progresso, porque lesa a condição da subsistência mais mínima que um ser humano precisa ter para poder se colocar no mundo. Na miséria, não se lhe oferece socialmente os mínimos sociais, na linguagem do serviço assistencial, para que a pessoa possa se colocar no mundo. É uma condição de egoísmo ou de mau caráter. Porque o codificador ainda perguntou para os espíritos: mas não será a diferença das condições em função de que uns têm mais intelectualidade do que outros e, portanto, têm condições de terem mais do que outros? Os espíritos responderam: sim e não. Da velhacaria e do roubo, o que tu dizes? Disseram os espíritos na questão que se segue aquela sobre as desigualdades sociais em O Livro dos Espíritos. Portanto, a violência, ela tem vários níveis. Tem esse que chama a atenção do Estado Islâmico mundialmente. Tem um outro que está oculto, que é o que se faz na Síria, no Iraque, em todo aquele Oriente Médio, num processo de gestão de profunda infelicidade, no qual os grupos étnicos radicais lutam uns contra os outros, perseguindo, e as grandes potências se manifestam para poder lançar mão dos lucros que eles lhes podem oferecer, como aconteceu na guerra do Iraque, quando era necessário se desovar todo instrumento bélico norte-americano, e se forjou a ideia de que era necessário invadir o Iraque porque tinham armas químicas que não foram encontradas. Na verdade, é uma outra violência que está para no outro nível. A violência que se manifesta, a violência oculta e a violência dos violadores, que são esses dominados pelo egoísmo, que desenvolve a ambição, a insensibilidade, que pertence à velhacaria e o roubo, como dizem os espíritos a Allan Kardec, que manipulam as forças sociais para atender os grupos menores em função de uma sociedade ególatra e egoísta enquanto formatação social de um lugar, de uma cidade, de um país ou do planeta Terra. Quando vemos a Ucrânia na sua manifestação de violência, não há como poder se esconder de que Estados Unidos e Rússia, cada um bandeando-se para um lado e para o outro, de que a União Europeia, vinculada aos Estados Unidos contra a Rússia, elas lutam por interesses pessoais. Não é pela Ucrânia, não são pelos habitantes da Ucrânia, não é pela liberdade de expressão e democrática. Cada um tem os seus interesses escusos. Quando damos-nos conta disso, nós vamos percebendo que a violência que está no centro de Belém, está lá no Oriente Médio, está lá nos Balcãs, está lá nos Estados Unidos, nas grandes potências, há uma Rússia que agencia procedimentos e à distância alcançam seus alvos, caracterizando, portanto, que nós ainda precisamos de caminhar muito para fazer a terra ser regida pela lei de justiça, de amor e de caridade. No 11 de setembro de 2001, quando as torres gêmeas foram alcançadas pelas aeronaves dos fanáticos, ali nós tínhamos emblematicamente posto a violência mundializada. Não eram apenas fanáticos, era o World Trade Center que centralizava a economia do mundo na cidade de um país economicamente e belicamente mais forte do mundo, em Manhattan, na ilha mais importante do planeta. Portanto, no lugar mais civilizado, mais cosmopolita da Terra, lá estavam as torres desmoronando sobre a ação bélica das aeronaves, como se brincássemos de videogame. E ali, Bin Laden de um outro, falando em nome de Alá, e George W. Bush falando do outro, em nome de Deus, salve a América. Demonstrando claramente que o mundo não pode se movimentar do ponto de vista socioeconomicamente, de tal modo que alguns países, os ricos, o G8, se reúnam num canto da terra sob proteção policial e as centenas de países miseráveis, notadamente da África, experimentem a escassez, a carência, e o ébola, ou ebola, vai tomando conta, vitimando mais de 2.000 pessoas, segundo as estatísticas. É impossível que alguns detenham condição de vida em abundância, enquanto outros experimentam a fome como sendo seu principal inimigo, que se manifesta através das doenças endêmicas, epidêmicas, e vai lesando as comunidades. Diz o espírito Benedita Fernandes, enquanto coexistir o luxo e a escassez, a abundância e a ausência, enquanto existir aqueles que acumulam muito e aqueles que não têm nada, em vão lograremos experimentar viver em paz na terra. Assim, é necessário pensar que a violência, ela se estabelece segundo o verbo violar, deriva do verbo violar, e violar é quando você não respeita o direito dos demais. Faz parte da violência tanto o oprimido quanto o opressor, tanto aqueles que se manifestam como sendo a casta, os intocáveis, quanto aqueles que legitimam e criam a condição para que existam miseráveis no nosso mundo. Enquanto existir miseráveis, em vão sairemos à rua pretextando experimentar uma caminhada aeróbica para termos mais saúde. Seremos assaltados. E seremos assaltados por uma consequência natural do processo de marginalização dos nossos irmãos que estão exatamente fazendo o cinturão das grandes cidades, o cinturão da fome, na fala de Bezerra de Menezes, e que espreme o conteúdo urbano daqueles que ali vivem, mas que não conseguem lograr diminuir o egoísmo coletivo para que todos possam ter o necessário para sobreviver. Ser pobre, mas ter dignidade. E ser rico, mas poder fazer da riqueza um bem público ou um bem privado que se multiplique em bênçãos para inúmeras pessoas através do trabalho que a riqueza gere, através da pesquisa que a riqueza gere. Porque não é pecado ser rico, nem ser pobre. O problema é se eu sou um bilionário egoísta ou se eu sou um pobre orgulhoso. Mas é sempre problema a miserabilidade, tanto socioeconômica quanto a miserabilidade dos ricos que vivem a miserabilidade ética, que não olham além da sua janela e que saem de avião, de helicóptero, porque se forem pelas ruas correm o risco de serem sequestrados, ainda que estejam nos seus carros blindados. Pasmem, em Belém do Pará, nesses dias, há prédios sendo construídos, aonde você escolhe se você quer a porta blindada do prédio ou não, do seu apartamento. Se quiserem morar lá, eu estou convidando, eu sou quase um corretor nesse momento. E eu me assustei com a fala de uma pessoa que me trazia essa informação, enquanto corretor, e ela disse-me acerca de um prédio, que 5 assaltantes entraram, invadiram o prédio, e quando foram entrar para a sala de estar, ela estava vedada por uma porta blindada, à prova de bala. Os assaltantes não conseguiram entrar para a sala dos quartos, os lugares íntimos, porque havia blindagem. E de que agora apenas eles estavam blindando a porta da entrada do apartamento. Não há como nos blindarmos, porque saímos às ruas. Até o helicóptero pode ser alvejado. E hoje em dia, se os países ricos já não conseguem mais reunir em silêncio, porque o mundo dos ricos, dos países ricos, se voltam contra aqueles que representam as grandes corporações, que muitas vezes esgotam a vitalidade dos trabalhadores da Índia, dos trabalhadores da África, dos trabalhadores da América do Sul, através das empresas que lançam seus tentáculos, esses cidadãos que pertencem a esses G8 não aceitam aquele que são os seus governantes estarem articulando como é que se vai gerir a riqueza de alguns através de governantes que representam esses grupos, mas que não são governantes do seu país e muito menos cooperadores dos países dos outros. Mas essa realidade, ela não está lá só. Apenas estamos citando en passant para dizer que essa é a nossa condição planetária em transformação e de que esse processo que se dá lá do Estado Islâmico, estabelecendo hoje esse movimento absolutamente bárbaro, criado como uma excrescência entre Síria e Iraque, que vive em si mesmos, ditadores, manifestações belicosas, com os dedos das grandes potências lá, de que esse Estado Islâmico que recebe jovens europeus, cujos países em que vivem têm condição de vida número 1 em bem-estar, mas que vão para lá porque experimentam de uma certa forma o preconceito, porque têm uma nacionalidade, no entanto, não são reconhecidos como um legítimo alemão, um legítimo belga, porque veio de um outro país, é filho de uma pessoa que veio de um outro país. O sentimento de exclusão, ao lado de outros sentimentos de desamor, que não de miséria, levam esses jovens a serem coaptados por mentes ardilosas, fanáticas, que lançam mão desses jovens para compor o exército da loucura. Mas em nós há um Estado Islâmico. Não é só no Oriente Médio que há um Estado Islâmico. Dentro de mim, dentro de você, nós temos uma Jerusalém conturbada, cujos bairros se dividem entre palestinos, judeus. Nós temos dentro de nós mesmos uma área fanática que é capaz de cometer um crime, de tomar uma atitude impensada, como vi certa feita uma pessoa que eu acompanhava com atendimento homeopático. E eu disse para ela, suponhamos que se chamasse Sheila. Eu disse, Sheila, e se uma criança de rua te bater a bolsa? Ela disse, se um menino de rua me bater a bolsa, eu vou buscar esse pivete no inferno. Eu sei que as mulheres gostam de bolsa, mas ir no inferno buscar a bolsa das mãos do pivete, essa bolsa precisava estar muito recheada de brincos, de colares, de pulseiras. E eu olhei para ela, ela é uma pessoa mais ou menos pacífica, e fiquei estranhando aquele comportamento. Dias depois eu atendi a sua tia, e porque quisesse aferir um medicamento que eu gostaria de passar para ela, eu perguntei, a senhora tem medo de ladrão? E fiz a mesma proposição, depois da resposta dela, acerca das crianças. Ela disse, se uma criança me roubar, eu acho que eu vou ficar paralisada. Eu acho que não vou reagir. Meus irmãos, parecia que era uma profecia. Porque a tia e a sobrinha, a Sheila e a Joana, foram assaltadas quando saíam de casa a um quarteirão. O garoto veio, bateu a bolsa da Sheila. A Sheila, que disse que ia sair correndo atrás dele, ficou petrificada. E a tia, que disse que ia ficar petrificada, saiu correndo com a bolsa dela, dando no garoto para ele devolver a bolsa. O garoto correu, subiu numa monareta, numa bicicleta motorizada, alguém que já esperava, e eles partiram. Aquela que disse que ia ficar petrificada chamou um táxi e disse: siga-os. O táxi saiu atrás da moto, entra por aqui, entra por ali, até que a moto entrou por um lugar e o táxi se perdeu dela. Quase que o motorista de táxi apanha dela. O senhor está sendo conivente com esses gatunos. Voltou para casa. Enquanto isso, enquanto ela procurava os gatunos, a Sheila, aquela que disse que ia nos infernos buscar a bolsa, teve que ser levada para casa assim, porque não conseguia nem andar, a um quarteirão de casa, pelos vizinhos que levaram ela de volta para casa. Quando a tia chegou em casa, pegou o telefone e telefonou para um familiar, que é delegado, e disse: ó, roubaram a Sheilinha. Eu quero que você encontre esses miseráveis que roubaram a Sheilinha. Levaram a bolsa da Sheilinha. No outro dia, nada melhor do que uma noite de sono entre dois dias. Ela acordou, o familiar telefonou e disse assim: o delegado, fizemos a operação pente fino na cidade. Você quer dar uma olhada aqui no pátio? Pátio da central policial. Ela disse: vou. Olha que mulher, aquela que ia ficar parada. Levantou, se vestiu e foi para o pátio. Olhou, reconheceu um. E disse: agora eu quero que você dê uma surra nele. Olha que mulher pacífica. Não preciso dizer que eu já estava com medo dela, querendo me meter embaixo da minha mesa, porque aquela mulher era Jesus Cristo, tão pacífica que ela era, reencarnada provavelmente. Eu ousei dizer assim: se você ver um desses homens na rua, aí eu ainda grito: ladrão! Como nós somos. Nós temos um Estado Islâmico dentro de nós mesmos. Nós não temos apenas o Tibete vivendo a opressão chinesa dos monges tibetanos. Nós não temos apenas aquele que se contrapõe. Nós temos estados que nós desconhecemos. Quanto de nós, quando vitimados por alguém que é um ente querido nosso, que nos passa a perna, a gente passa a odiá-lo. Porque o meu filho, porque foi o meu esposo que depois que se separou de mim, ao invés de meu bem é meus bens, ele levou meus bens. E eu oro todos os dias para que Deus faça justiça. É ódio. Como eu não quero dizer que eu quero fazer a vingança, como espírita que sou, eu jogo na mão do divino, ainda chego à ousadia de dizer: eu não vou sujar as minhas mãos. Eu deixo com Deus, porque Deus haverá de puni-lo. Eu estou querendo punir, eu jogo para Deus, porque é mais elegante. E se aquele familiar sofre algum revés, a gente sorri, diz: que beleza, a justiça divina é o máximo. Tarda, mas não falha. E já foi nessa encarnação, não deixa nada para outra, que bom. Na verdade, você se sente vingado porque o outro tropeçou. Não foi nada de Deus. Às vezes não tem nada a ver com o que ele fez com você, mas o Estado Islâmico, o seu fundamentalismo, a sua área violenta de ódio, não consegue estabelecer uma relação pacífica, branda, e você se surpreende tendo um comportamento igual àqueles que você critica quando você vê nos jornais, na televisão ou na internet. Você promovendo chacinas internas. Porque quando nós odiamos alguém, nós temos um outro dentro da gente nos sitiando. Esse outro, ele é capaz de seguir porta fora, vida fora. Como eu tive a oportunidade de conversar sexta-feira com uma entidade. Eu estava fazendo atendimento psicoterapêutico. A pessoa estava dizendo que estava desconfortável, espírita. E disse: Alberto, eu não sei o que está acontecendo comigo. Até procurei uma ajuda de acréscimo, porque eu não sei o que está acontecendo, eu estou sentindo um torpor, às vezes eu acho que vou desfalecer, um cansaço. Frequentando as reuniões mediúnicas, médium regular que é, eu não estou conseguindo mais produzir, as comunicações não são mais como eram, às vezes eu passo uma reunião sem comunicar, sinto uma sonolência, às vezes no trabalho, e quando ele começou a falar disso, eu comecei a dar algumas orientações para ele do ponto de vista espiritual acerca do que ele estava me falando. E ele foi ficando com os olhos embaraçados, eu disse assim, você está se sentindo mal? Ele disse, estou. Eu disse assim, respire. Aí ele sorriu e a entidade o tomou e começou a gargalhar. E disse-me, é curioso ele dizer que está se sentindo mal. Eu acho muita graça, porque agora ele fica se perguntando, eu acho que eu não estou fazendo muito evangelho, eu acho que eu estou fazendo pouco evangelho, eu acho que tenho que tomar mais passo, eu acho que eu tenho que tomar mais... E começou a mangar dele, no transe psicofônico. E eu continuei acompanhando, e a entidade dizia assim, depois que passou o início da comunicação, onde ela ironicamente se expressava sobre a queixa dele, ele começou a dizer, eu estou atrás desse traste, desde que ele nasceu, eu acompanho esse miserável, esse imprestável, olha só. E ele foi colocando para fora todo o ódio que ele tinha da pessoa. E ele disse assim, e tu, vai sobrar para ti. Porque todas as vezes que ele está passando mal, ele começa a pensar em ti. Aí eu disse logo, eu não tenho nada a ver com isso, meu irmão. Então eu quero te dizer que tu tem que sair logo desse caminho, porque nós estávamos para dar o bote, ele estava para cair e recebeu ajuda. Tão detestável que ele é, ele tem uns maricas que ajudam ele, que são os espíritos amigos, mas esses, de tanta fidelidade que tem ajudando ele, que eu acho que eles são amigos mesmo, mas eles não sabem a história dele, não sabem o que ele fez, porque se soubesse teria o medo dele. E depois de fazer toda essa fala mais demorada, quando eu tive a oportunidade de falar, eu disse, pois é, este traste, quando eu disse este traste, ele disse, ainda bem que tu concordas comigo, esse traste que tu persegues desde que ele nasceu, ele funciona como alguém que te domina, e ele é tão desprezível, e tu coloca a tua vida nele, porque tu nem podes te afastar dele, porque tu tem que tomar conta dele, não é? Ele disse, naturalmente, ele é um miserável, ele vai ter que pagar. Eu digo, pois é, tu te armas. E eu não sei se tu és o cobrador, o carcereiro, ou se tu és o criminoso, porque é tu que está preso. Isso, mas como assim? Eu digo, não. Veja, tu não pode te afastar dele, tu está preso nele. Todo o teu tempo tu gasta nele, não é verdade? Eu disse, é, eu gasto nele. Desde a infância, né? É. Ele tem mais de 40 anos, são 40 anos que tu está grudado nele. Aí tu coloca toda a tua energia, toda a tua vida e todo o teu tempo num ser que é desprezível, que não vale nada. Aí disse, mas não é mesmo? Eu digo, é. E aqueles que tu amas, que tu poderia dar uma compartilhada, trocar um pouco de experiência amorosa, oferecer um pouco da tua vida, usufruir um pouco do teu tempo e da tua vida, tu não fazes. Ele disse, mas é. E eu continuei, na medida que tu fazes isso, tanto tempo, olha, dá até uma canseira, não dá? Ele disse, é. Porque o cansaço não era do médium, era do espírito obsessor. E tu sabes o que eu estou sentindo? Eu sinto uma angústia. É desse traste que eu sinto uma angústia. Eu digo, pois é, é desse traste. Tu está te gastando, sentindo mal, com angústia. Estás cansado? E é. Então eu virei para ele e eu disse, por que tu não experimentas fazer diferente por uma semana? Ele disse, como assim? Eu digo, uma semana, tu deixa esse traste para lá e vai compartilhar com aqueles que tu amas, a tua vida com quem tu amas, porque faz 40 anos que tu só olhas para ele, parece até que tua esposa se traxa, ei rapaz, vira esse negócio para lá. Eu digo, é. Aí ele pegou e disse, uma semana é muito tempo. Eu digo, um dia. Aí ele ficou assim, um dia sim, mas eu vou deixar a gente vigiando ele. Eu digo, pois é, deixa uma multidão vigiando ele, que se traste desprezível. Agora, um dia oferece oportunidade para que tu possas compartilhar o teu tempo e a tua vida com uma outra pessoa. Com outras pessoas e pessoas que te amam. Ele disse, é. Aí ele apontou assim, disse assim, engraçado aquele ali, né, aquele... Ele tem uma roupa diferente, né? Começou a falar de um espírito. E é uma roupa brilhosa. Eu disse, pois é. É esse da roupa brilhosa que veio te buscar para tu passares um dia. Aí ele disse, mas só um dia. Eu digo, só um dia. Depois tu decide se tu volta ou não. Ah, tá bom. Eu vou. Aí ele disse assim, ele está mandando eu deitar aqui nessa maca, que eu vou dormir. Eu digo, então deita, é só um dia. E ele cedeu. E pode ser por um dia, por uns dias, ou pode ser para sempre. Porque os bons espíritos, vendo aquele trabalhador espírita, dedicando-se na pacificação e na mansuetude, há mais de 40 anos com esse espírito no seu pé, estava na hora de poder atendê-lo. E permitia que o espírito se aproximasse dele. A angústia que ele sentia era do espírito, o desgaste energético era do espírito, que ele, com a sua mediunidade muito sensível, captava. Não era que ele estivesse claudicando, estivesse mal espiritualmente, tivesse aberto uma porteira para a interferência, não. Ele estava em condições agora de poder ajudar esse companheiro que ele lesou no passado. E esse companheiro que foi lesado estava em condições de ser atendido, estava na hora. E durante o atendimento psicoterapêutico, o transe se fez espontâneo, porque só entra espíritos no espaço de trabalho que você trabalha, que os espíritos amigos permitem. Se o lugar onde tu trabalhas é santificado com a oração e com o bom comportamento. Os espíritos permitiram que ele entrasse, porque talvez ali pudéssemos ajudá-lo nesse diálogo amigo, chamando a razão para que ele pudesse tratar o seu estado islâmico do ódio, querendo uma vingança burra. Quantos de nós nos comportamos assim com alguém que nos traiu o amor na conjugalidade, no namoro, com um pai, uma mãe, que preteriu-nos em relação ao nosso irmão, com relação a um filho que se manifestou ingrato, com a ingratidão, rompendo a ética familiar e nos lesando gravemente na ruptura dos laços mais respeitáveis, paternais e maternais. Quantos de nós somos dominados por esse inimigo interno que fica dentro de nós, nos sitiando, como se fosse, na verdade, um carcereiro que não nos deixa em paz? Nós não podemos encontrar a pessoa, por exemplo, de quem a gente odeia no shopping, porque se a gente encontra, a gente não é capaz de encará-la, porque se encarar, vai dar na cara dela. Então a gente bufa, muda o caminho, a gente não tem a liberdade de ir e vir. Mas não é por causa do outro que nos lesou, o sócio, o vizinho, o companheiro de casa espírita. É por conta do ódio que está dentro da gente, nós não conseguimos superá-lo, nós não conseguimos o perdão. Nós oramos por todo mundo, mas não oramos por ele. E se oramos por ele, é pedindo justiça. É natural, então, que compreendamos que esse movimento de combate à violência, para sermos brandos e pacíficos, não é um movimento que vai começar lá na derrota do Estado Islâmico. Porque aquilo lá é o reflexo do que se passa no aqui. De que a violência em Belém do Pará é como a violência da faixa de Gaza. E a violência da faixa de Gaza é a violência que está dentro de mim, que eu ainda não consegui fazer com que dois irmãos, árabes e judeus, possam conviver juntos em regime de respeitabilidade. Um mês antes do avião destruir as Torres Gêmeas, um homem fanático entrou numa pizzaria de Jerusalém e explodiu os explosivos atados ao próprio corpo e matou 16 pessoas, ferindo outras tantas. O mundo acordava no dia seguinte com esse noticiário internacional chocado. Pensava-se que se tinha atingido o auge do terror, porque matou 16 pessoas de uma vez só, além dos outros que lhe feriram, numa pizzaria abarrotada no centro de Jerusalém, além dos milhões de pessoas que tomaram ciência desse fato pela televisão, pelos veículos de comunicação de massa. No Brasil, em São Paulo, 100 pessoas se reuniam, árabes e judeus. E o repórter, depois de fazer a menção a esse atentado, numa matéria de rara beleza, foi ao encontro desse grupo e fez uma entrevista com o representante dos árabes. E o representante dos árabes disse assim: nós nos reunimos há mais de um ano em São Paulo, porque nós árabes com os judeus, nós chegamos à conclusão de que nós somos irmãos siameses. Ou nós vivemos juntos, ou nós morremos juntos. E nós aqui em São Paulo, nosso grupo, decidiu vivermos juntos. O repórter foi para o representante da comunidade judaica e ele disse: na verdade, nós escolhemos não só vivermos juntos, nós escolhemos nos amarmos juntos. Era uma lição impecável de fraternidade universal. Já árabes e judeus coexistem dentro de nós mesmos. Você tem áreas que são absolutamente saudáveis e áreas que são fanáticas. Você tem áreas que se contrapõem, como áreas e judeus que pensam diferente, litigam, a emoção pensa de um jeito, a razão pensa do outro, e você não sabe se entrega para uma aventura afetiva, que a razão diz não, e a emoção quer te empurrar. Você está como árabe judeu, discordando dentro de si, ou agindo como se fosse um fanático do Estado Islâmico. Você vai e detona um ente querido para ficar com o patrimônio. Apressa a morte de um pai, de uma mãe, através da eutanásia. Ou, como se fosse no Estado Islâmico, você esquece todos os princípios do direito e destrói uma vida que começou a se formar dentro de você através do abortamento provocado. Porque você não planejou. Foi para uma balada, encheu a cara, transou sem proteção, engravidou. Foi para os dias de carnaval, pulou, e agora, 9 meses depois, vai cair com uma criança no colo. Mas como você não quer, você assume uma postura fanática e deleta a criança mediante uma postura ultrajante ao direito constituído de alguém que está em curso na reencarnação. Tomando a pílula do dia seguinte propositadamente, porque você sabe que transou num dia em que você estava vulnerável, estava ovulando. Quantos de nós, caríssimos amigos, temos essas encrencas dentro de nós mesmos? E trazemos-las, porque nós somos seres ainda em evolução. E quanto mais nós investimos fora acusando alguém, mais dentro da gente está a encrenca, não ainda resolvida. Porque o argueiro que eu quero tirar do olho do outro, com tanta incisividade, revela que eu tenho uma trave no meu. E por isso o argueiro do outro me incomoda. Porque se você é uma pessoa ditadora, você não suporta ditador. Se você é uma pessoa maledicente, você não gosta das pessoas que falam mal dos outros. Se você é uma pessoa muito vaidosa, quando você vê uma pessoa ultra vaidosa, bem postada, você fica: olha como fulano é vaidoso, desgraçado, vai desencarnar e nem sabe que esse corpo não vai ficar assim. É porque você é vaidoso, vaidosa, e você se incomoda porque alguém, vaidosamente, está melhor do que você, e se apresenta do seu lado. Aquilo que você acusa é o que você traz dentro da sua alma. O inimigo não está fora. E a violência que se mostra para fora é a violência negada dentro de si mesmo. Porque enquanto eu ajo, movido por essas áreas dentro de mim que não estão integradas, como árabes e judeus, que não estão civilizadas como Estado Islâmico, você continuará sofrendo, culpando os obsessores, culpando somente o governo, a mãe, o pai, o marido, o pobre coitado do marido, não dá conta nem dele. Você, eu sou assim, filho, por causa do meu marido, porque se eu tivesse casado com aquele, nem sabe o quanto sofre aquela mulher do lado daquele, que você acha que eles têm um casamento maravilhoso. Ah, se eu tivesse uma mulher que fosse minha parceira, minha companheira, aí ia ser tudo de bom. No movimento espírita eu ia dobrar, Chico Xavier que se cuidasse, porque eu ia atrás dele. E culpa a mulher, pobre coitada, que às vezes é o arrimo espiritual dele, e ele nem se dá conta disso. Eu via isso em casa, com meu pai e minha mãe. Meu pai era destemperado, tinha uma doença mental, e a minha mãe era o porto seguro. E num dia, ele deitado no sofá, olhando para o teto, disse assim: sabe, Ni? A minha mãe chama-se Eunice. Carinhosamente ele chamava de Ni. Sabe, Ni, eu estive pensando bem. Na próxima encarnação, eu vou aceitar vir ter o esposo de novo. Como se estivesse fazendo o maior favor para ela. Aí ela riu e todos nós, os filhos que estávamos presentes na ocorrência, rimos também. E ele ficou: por que vocês estão rindo? Ele não se dava conta de que a mamãe que ele tanto criticava era não só a sua bengala, era a cadeira de roda, era tudo para ele. Ele não conseguia entrever, dada a sua limitação espiritual. Nós olhamos para fora e somos violentos com o outro, esquecendo que essa violência resulta do desamor, como propõe o espírito Benedita Fernandes, que nós guardamos no interior da alma. E esse desamor gera-nos uma insensibilidade, uma ignorância e uma avareza e uma agressividade com a qual nós urdidamente, no uso intelectual, manipulamos as coisas a nosso favor, em casa, na instituição espírita, no trabalho. E os outros, que são como nós somos, apenas com menos recursos, respondem com uma agressividade manifesta. Aí a gente diz assim: olha, fulano é tão desequilibrado, é obsediado, ele grita, ele quer bater, ele quer... A violência é a mesma, sendo que ele tem menos recursos e manifesta a violência, e você tem mais recursos e esconde a violência. Pacificação e brandura é o que precisamos refletir nesses dias de hoje, para determos a violência interna que se manifesta externamente. Para concluir esse primeiro momento, lembro-me de Francisco de Assis. Conta-se que Francisco de Assis fora chamado para resolver um problema, porque Assis vivia as expressões da agressividade de um lobo devorador que ameaçava a cidade e uivava. E os residentes de Assis, na Itália, se recolhiam bem cedo, porque o lobo saía à noite para procurar uma vítima. Assis, então, Francisco, foi chamado a fazer um contacto com o lobo, dada a sua suavidade. E ele, então, disse para a população que não se incomodasse, que ele ia ao encontro do lobo, e ao se aproximar à noite, toda a cidade sitiada, num estado de aprisionamento, com medo da agressividade do lobo, ele foi, encontrou o lobo e disse: lobo, eu sei que você tem fome. Você não é mau, você apenas quer sedentar a sua fome, saciar a sua fome. Então, eu quero montar um acordo com você. Eu trago comida todos os dias, você come, e você não se aproxima da cidade e não uiva, ameaçando com medo destruidor aos habitantes de Assis. O lobo aceitou o contrato. E desde aquele dia, Francisco saía para os arredores de Assis levando a carne para que o lobo comesse. E o lobo, encomendo a carne, não precisava mais ameaçar nenhum habitante de Assis. É assim dentro de nós. Nós temos um Assis, um Francisco, e temos um lobo na nossa cidade interior de Assis. O Francisco e o Lobo precisam encontrar-se para que o Lobo, em sendo atendido, possa ir cedendo toda a sua agressividade. Nós não vamos resolver a agressividade com violência. Vamos resolver a agressividade com brandura e pacificação. Em vão queremos dominar uma criança agressiva sentando-lhe a peia, um assaltante, punindo-lhe com uma condição subhumana numa penitenciária. Em vão nós vamos querer resolver o problema da agressividade no trânsito saindo do nosso carro e quebrando o carro do outro, porque ele errou. Em vão nós lograremos resolver o problema da agressividade de um ente querido nos vingando dele. É necessário fazer o encontro do Francisco, que representa o Cristo interno, indo ao encontro daquela parte nossa que não amadureceu, traumatizada, imatura, imperfeita, para que esse Francisco possa ir docilizando aquela área, a fim de que a nossa violência interna ceda, e aos poucos a cidade volte, a nossa cidade interior volte a funcionar harmonicamente. Quando o garoto perguntou para o avô: vovô, como é esse negócio da briga que a gente faz com a nossa raiva e com a nossa culpa? Como é que é isso? Como é que a gente resolve isso? O avô disse: ah, meu filho, isso são gladiadores internos. Tem o gladiador da paz, da brandura, da mansuetude, e tem o gladiador da mágoa, da culpa. Eles brigam dentro da gente. E o neto perguntou: vô, e quem que ganha? Logo pensando nos games da vida, quem que ganha? E o vô sorriu e disse: aquele que você alimenta. Se nós alimentamos a paz, alimentamos o Francisco para que ele vá na periferia de nós mesmos, nós vamos aos poucos domesticando o lobo selvagem que nós trazemos. Se nós alimentamos a brandura, o perdão na nossa alma, aos poucos nós vamos dominando o lobo devorador do ódio que quer se vingar, ou do lobo devorador da culpa que quer nos punir, e vamos resolvendo o problema da violência interna, entrando no estado de paz. E se você sente paz, você terá a certeza de que no mundo, pelo menos num lugar, a paz existe, dentro de você. Por isso, não é sem razão que o Espiritismo nos chama para essa grande vestida de combate à violência, através da mansuetude de um homem que foi capaz de morrer embainhando uma espada na terra e fincando-a, disse: Pai, perdoa-lhes, porque eles não sabem o que fazem. Num ato de supremo amor, Jesus, lidando com a suprema ingratidão da humanidade que o matava, é capaz de fazer essa oração sublime: Pai, perdoa-lhes, porque eles não sabem o que fazem.
1: Você acompanhou a primeira parte do seminário Bem-aventurados os Brandos e Pacíficos, expositor Alberto Almeida, do Pará, evento ocorrido no dia 28 de setembro de 2014, na cidade de São Luís, Maranhão, durante o 3º Congresso Espírita do Maranhão. Olá, amigos da Web Rádio Fraternidade, você está acompanhando o Domingo Especial, toda uma programação feita com muito carinho para vocês. Nós vamos para um intervalo deste momento de seminário. Voltamos já já. Enquanto isso, você aproveite também, deixe o seu recadinho, deixe a sua mensagem no nosso livro de recados, no nosso livro de visitas, no site da Rádio Fraternidade. E também, claro, curta a nossa página no Facebook. É Web Rádio Fraternidade no Facebook também. É fácil você curtir. Acesse o Facebook, facebook.com/WebRádioFraternidade. Já já a gente volta na sequência para acompanhar o desenrolar deste nosso seminário dentro do Domingo Especial.
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3: 15 horas. e 44 minutos.
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2: 15 horas e 51 minutos.
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4: Muito bem, nós estamos já voltando e dando sequência ao domingo especial na apresentação desse seminário que você estava acompanhando e que nós tivemos esse pequeno momento de intervalo para você poder relaxar um pouquinho. Vamos continuar ouvindo e acompanhando e prestando bastante atenção nessa exposição que nós estamos acompanhando. E aproveite também, deixe o seu recadinho, deixe a sua mensagem no nosso livro de recados, no nosso livro de visitas, no site da Rádio Fraternidade. E também, claro, curta a nossa página no Facebook, é Web Rádio Fraternidade no Facebook também. É fácil você curtir, acesse o Facebook, facebook.com/WebRádio Fraternidade. Aguarda a sua curtida lá pra gente, tá bom? Vamos continuar então ouvindo o seminário.
5: Você acompanha agora a segunda parte do seminário Bem-aventurados os Brandos e Pacíficos, parte 1. Expositor Alberto Almeida, do Pará. Evento ocorrido no dia 28 de setembro de 2014, na cidade de São Luís, Maranhão, durante o terceiro Congresso Espírita do Maranhão.
6: Vamos então retomando o nosso seminário, agora abrindo um espaço para participação através de perguntas. É de bom tom destacar que são só perguntas, não é história de vida. Tem gente que pega o microfone e quer fazer uma autobiografia, à la Vitor Hugo, 500 páginas, na época em que ele estava encarnado. É só pergunta. Se possível, pergunta fácil. Se não, traga difícil mesmo. Então, abrimos o espaço para a pergunta. Tem um microfone volante que está aqui. A pessoa só levanta o braço e manda a bala. Por favor. Está ali já, né?
7: Então, tem que alguém vai entregar a voz mesmo.
6: Lá. Então, vamos fazer as perguntas sucintamente, ou seja, objetivamente, ok? Para assegurar o maior número de perguntas.
8: Aqui.
6: Pois não.
8: Alberto, eu ouso adicionar mais uma letra à questão de 919. Nós temos a questão 19, 919A, que trata, como todos nós sabemos e como foi retratado, sobre autoconhecimento. Eu ouso fazer a pergunta para você, 919B. Qual o meio mais prático e eficaz para adquirirmos a brandura e a pacificação? Obrigado.
6: O exercício das conquistas das virtudes é um treinamento. Tudo que você consegue é mediante um esforço continuado que se repete no dia a dia. Ninguém consegue ser brando porque fez uma oração e pediu a graça do Senhor e veio de graça. De graça, nem o oxigênio que você está respirando. Você gasta energia para poder processar o oxigênio que vem e o organismo entra num trabalho de transformação do oxigênio em caloria, em energia, para que o teu corpo aproveite.

0: Deite. E aspirar o oxigênio já é um esforço. Então, às vezes, nós desejamos ter as virtudes, mas no menor esforço. A gente quer que um guia venha e passe uma fórmula mágica. A gente quer conquistar numa única meditação. A gente quer obter através de um trabalho assistencial, onde a gente vai uma vez por mês. Aí a gente quer ser brando ou conquistar uma outra virtude que a gente esteja elencando como objetivo, através de um trabalho sazonal, esporádico, num esforço mínimo e sem nenhuma sistematização. Brandura e mansuetude são conquistadas, como todas as outras virtudes, mediante o treinamento, que deve ser exercido mais em nível de eu interior do que propriamente egóico. Porque quando o ego tenta treinar ser manso, ele faz para ser reconhecido. Quando ele quer ser pacífico, ele não faz para que ele possa usufruir de paz. Ele quer que os outros elogiem que ele é uma pessoa pacífica. Então ele quer, na verdade, visibilidade social. Quer elogio para que, em nível de ego, ele se envaideça e ganhe prestígio no grupo social a que ele pertence. Então, a virtude efetiva da mansuetude e da brandura, ela é conquistada se esse esforço é um esforço sincero que está para além do ego, ou seja, para a dimensão do espírito imortal que eu sou e não da personalidade que eu represento. Para ser e permitir que a manifestação do Cristo interno se faça mediante o ser, e não para uma circunstância de estar Alberto como estou. Porque aquilo que eu faço para obter uma transitória, um transitório reconhecimento e benefício, ele não é eterno, ele é apenas do ego. Ele é uma pseudo-virtude, que eu penso que é virtude. Então, ser manso e pacífico e brando, e como qualquer outra virtude elencada em o Evangelho de Jesus e replicada pelo Evangelho segundo o Espiritismo, exige atenção, autoconhecimento, a questão 919A de O Livro dos Espíritos, aonde eu vou percebendo quais são as áreas que eu já consigo ser brando, porque há algumas áreas eu consigo ser brando, consigo ser pacífico, ser manso, e quais áreas eu não consigo, para que em me conhecendo eu comece a treinar. Por exemplo, você é manso e pacífico quando está com o bucho cheio, comeu, está com o bucho cheio, você tem uma paciência, mas quando o evento é 11:30 da manhã, meio-dia, quando você está indo para casa com o bucho vazio, você fica irritadiço, fica limitado, fica agressivo, fica beligerante. Então você já sabe que a fome deixa você vulnerável. Então você vai respirar e vai dizer: eu estou com fome, estou limitado no meu campo de expressão da minha mansuetude. A pessoa vem pelo telefone falando com você, meio-dia, você vai na direção da sua casa faminto, e a pessoa fala, você responde e ela não ouve. Ela diz: como? Repita. Aí você repete, ela não ouve. Quantas vezes você é capaz de repetir sem se aborrecer, sem dizer para ela: a senhora é surda, o senhor é surdo? Porque às vezes a pessoa é mesmo, ela é surda, ela está com problema. Às vezes é problema da ligação, às vezes a pessoa é surda. Então você, sabendo que você está vulnerável, quantas vezes você repete pelo telefone? Para pegar um exemplo clássico. Então, você, sabendo que logo se irrita, você começa a treinar mais vezes. Ah, eu estou sendo testado. Eu estou fazendo um laboratório de mansuetude agora no telefone. Respira e vai, repete no mesmo tom. Se tiver baixo, aumente um pouco o tom, mas não aumente a agressividade. Aumente um pouco o tom, mas não aplique a irritabilidade na sua fala, porque a fala comunica energia. Quando você fala pelo celular, você não engana o outro. Haja vista que quando você fala com a sua mãe ou com seu pai e você quer passar uma outra coisa, ele já sabe, não está bem não, eu estou sentindo na sua voz, sente. Porque você não comunica só uma voz que vai decodificada na audição final no aparelho receptor. Você comunica a energia à distância. Porque nós estamos num grande mar, numa grande teia de comunicação energética, fluídica. E quando você fala, o outro capta. E ele sente se você ficou irritado, se você está agressivo, se você perdeu as estribeiras ou não, porque ele está perguntando pela terceira vez o mesmo conteúdo de pergunta e você já não consegue responder de forma afável e delicada. Tem gente que quando está com sono, Deus me livre, só falta incorporar no demo, porque sentir um pouco de sono, a pessoa já fica dando chute para cá. Vocês observam isso nas crianças, né? Mas tem muito adulto trazendo a criança interna, que é a mesma coisa, começa a ficar com sono, no evangelho, no lar. A pessoa já começa, já pede para fazer a prece, ela já faz uma prece para Deus, irritada, salário mínimo, faz uma prece curta, e pronto. Aí a mãe, mas meu filho, essa prece foi tão curta. A pessoa percebe que ela está aborrecida, e não tem guia espiritual que faça a pessoa funcionar. Por quê? Ela, quando está com sono, ela fica irritada. E ela não está disponível pelo autoconhecimento a treinar a mansuetude quando está com fome. Tem gente que quando a roupa está apertando, ou quando a bexiga está cheia, fica agressivo. A bexiga começa a ficar cheia, ela começa a discutir com o expositor. Mas esse expositor começa a falar essas coisas, não tem nada a ver. Fica irritada com o expositor. Ela não está falando nada, mas está inquieta. E energeticamente está beligerante. Não tem nada a ver isso que ele está dizendo. Ela nem sabe que é porque a bexiga está cheia. E se ela levantar, esvaziar a bexiga e sentar, ela diz, mas que palestra linda, que maravilha. Porque ela relaxou a bexiga. Ou reto, se for o número 2. Ela logo fica na boa. Então, nós precisamos saber quais são as áreas. Tem gente que não gosta de conversar com uma outra pessoa que fale alto ou que fale baixo demais, porque logo perde a paciência e se irrita e perde a brandura. Tem outro que é pacífico, mas não corte a pessoa no trânsito. Cortou a pessoa, ela entra no estado de cólera e sai perseguindo outro carro. Ora, se você é assim, você já sai de casa e faz uma prece. Senhor, eu vou fazer uma experiência de videogame. Eu vou entrar agora na avenida e querem me matar. Eu vou me desviar de todo mundo, vou frear, não vou deixar ninguém me encostar. Pronto. Faça esse exercício como quem está brincando de videogame. Você vai na rua, aí vem um e fecha, você freia, olha, sorri. Às vezes é uma senhora que está aprendendo a dirigir. Às vezes é um motorista de táxi que está com o táxi vazio, e ele vai, e qualquer sinal, mão que levante, ele já está cortando para pegar o passageiro, porque veio um outro táxi atrás. Às vezes é uma pessoa de mais idade, que está com o seu processo motor comprometido. Às vezes, sei lá, aí você vai, como se você fosse ser atacado. Aí você desvia de um, desvia de outro, e vai, respira, e sorri, e vai em frente. No máximo, se você se permitir, você que bota a mão para fora do carro e fazia pornografias no dedo, você faz adeus, ou então no máximo faça assim. Se você quiser chamar a atenção do outro, faça assim. Mas não faça assim para se vingar, porque às vezes a pessoa cometeu uma barbaridade, um equívoco, uma infração no trânsito, você encosta do lado da pessoa, a pessoa quer pedir desculpa para você, você não olha, só faz assim. A pessoa fica possessa de raiva, porque ela quer pedir desculpa para você, mas você não dá a chance, porque você quer se vingar dela. Então, no trânsito, em casa, com os filhos, não tem coisa melhor para treinar ser manso com um filho agressivo. Não é verdade? Ele é agressivo, então qualquer coisinha pega fogo. E se você não se cuidar, vão pro pau. Porque o teu filho, que antes você metia a mão nele, que não devia, agora como adolescente sarado na academia 3 vezes por semana, com aquela musculatura toda exuberante, se você não se cuidar, ele está querendo ser ele. VMMA todos os dias. Então, você vai correr o risco de ir ser internado no hospital. E ele no manicômio, porque depois que ele agredir você, ele vai se encher de culpa e vai surtar. Então vamos treinando. Mas ao invés de treinar brandura, a gente se pega na luta livre, no vale tudo. Ora, só para dizer e mostrar como isso afeta-nos, você, em se vinculando a uma programação hostil, adorando o jornalismo policial, vê todos os jornalismos policiais, adora, vai para a torcida organizada do Sampaio Correia, do Motoclube, e vai para o meio da torcida. É lógico que torcida organizada não funciona, é só treinamento para ser mais agressivo. E se você assiste MMA, pode contar que você, mais daqui a pouco, quando você vê, você está dando em alguém, como um motorista de táxi lá em Belém, que me leva habitualmente ao aeroporto, e ele sabe que eu viajo muito. Ele, curiosamente, ele perguntou: mas por onde é que o senhor viaja? Eu digo: ah, sou palestrante espírita, eu vou, faço congresso, seminário, e o povo escuta. Concordando ou não, o povo escuta. Ele riu, porque a esposa dele era espírita. Ele disse: a minha esposa, você gosta dessas coisas também? Eu digo: pois é, eu sou dessas mesmas coisas que a sua esposa, quer dizer, não fiquei mal. Aí num dia, ele vindo comigo, ele disse assim, ele sabe, a conversa vai, sabe como é motorista de táxi que acompanha você cotidianamente? É que nem salão de beleza, a pessoa vai tomando conta da sua vida. Então ele sabe que eu trato as pessoas com terapia. Ele disse: eu posso fazer uma consulta hoje? O táxi demora em torno de 20 a 30 minutos de casa ao aeroporto. Eu disse: pode. O senhor sabe, eu estou acordando e estou agredindo a minha esposa, dormindo sem saber. Eu disse: mas como assim? Não sei. Eu bato nela. E ela me acorda, quando me acorda, ela já levou os tapas. Eu digo: mas ele se é, eu bati na bichinha dessa última vez, no seio dela. A bichinha não merece, bati. Aí eu comecei a perguntar para ele, fazer uma pergunta: mas o senhor é violento? Que uma pessoa para brigar comigo tem que ser boa de carreira, porque eu saio correndo, ninguém me pega. E eu pergunta para lá, pergunta para lá, e nada. Lá pelas tantas, ele disse: ah, eu estou vendo MMA, comecei a ver MMA. Aí eu entendi a última agressão dele na esposa, que ele bateu no seio. Ele sonhou que estava na casa do pai dele e o irmão mais novo aprontou, e ele pegou, foi bater no irmão mais novo. E eu perguntei: mas você batia no seu irmão mais novo quando era pequeno? Ele disse: não, eu tinha vontade, mas não batia. Quer dizer, era agressividade reprimida, não era brandura, era controle, só controle. Não basta segurar, você só reprime, não educa, não domestica, não faz o processo da transformação da energia agressiva. Então ele tinha uma energia agressiva segura, controlada. Queria bater no irmão que estava fazendo tolice, mas no aniversário, mas não podia, segurava. Segurar só não é educar-se. Vindo vale tudo, ele então, puf, liberou. Batia no irmão com a agressividade que ele segurou durante décadas. Ele fazia no sonho o que ele teria, gostaria de ter feito na realidade e não fez. Aí eu disse: ah, agora está explicado. O senhor está vendo vale tudo, está acionando os conteúdos agressivos não tratados do senhor. Então, a partir de hoje, o senhor vai dormir com a cabeça no pé da sua esposa, porque se bater, não bate no seio, vai bater no calcanhar dela, no tornozelo, na tíbia, e vai doer a sua mão. Vai fazer o evangelho antes de dormir, vai fazer um passe lá no centro espírita que a sua companheira frequenta, lê o evangelho antes de dormir e vai ficar resolvido. Ele disse: puxa, mas que bom. Aí ele olhou para mim e disse assim: o senhor sabe? Eu não sabia porque eu estava batendo nela, mas eu acho que ela sabia porque ela estava apanhando. Mas aí já era xiste, já era brincadeira. Então vejam, eu me impregno de reforço na minha agressividade, e encolho a possibilidade de desenvolver brandura e mansuetude quando eu faço reforço de coisas agressivas. E eu diminuo a minha agressividade destrutiva quando eu oriento a minha agressividade de forma a poder colocá-la numa outra perspectiva útil. Então, se eu estou com vontade de me vingar da minha sogra, eu vou e lavo a roupa naquele dia, lavo o banheiro. É a mesma coisa, sendo que eu peguei a energia e botei para lavar o banheiro. Se eu tenho vontade de dar um soco em você, essa energia é a mesma que eu uso para carregar minha mala. Eu vou carregar minha mala. Então, a energia agressiva, que está na contramão da brandura e da mansuetude e da pacificação, ela precisa que você esteja gerindo-a. Imagine você sobre um cavalo selvagem, sem as rédeas. É você com a sua agressividade dominado. Mas imagine você com as rédeas, você segura o cavalo e orienta o cavalo para onde você quer e não vai mais levar tombo, porque o cavalo vai te botar a perder, tal como acontece conosco. Quando a gente acaba de fazer, me arrependi. Ah, eu não tenho pavio. Quando eu vi, eu já fiz. Quando eu vi, eu já disse. Tem gente que tem uma boca nervosa. Quando vê, já agride o outro. Então segura a boca, fecha a boca, agarra a boca e segura um pouco, como quem está botando rédea. Mas entenda que segurar só não é suficiente. Você respira, olha para o outro e faz o exercício de mansuetude. Ele está fazendo isso comigo? Porque talvez ele tenha algum problema dentro dele. Ele está agressivo assim comigo no trânsito, em casa, na rua, no trabalho? Porque ele deve estar, provavelmente, com uma história de vida traumática. É uma pessoa, quiçá, que não pôde limpar ainda a sua história de vida. É por isso que ele está me agredindo. Mas ele joga em mim o que ele tem dentro dele. Eu não vou me envolver nisso. Eu não vou passar recibo para essa agressão. Esse diálogo interno, eu estou desenvolvendo mansuetude. Ao invés de dar o troco de revidar com atitudes, com falas ou com gestos intempestivos, eu seguro a minha onda e faço um diálogo interno, respiro, agarro a minha boca e seguro a onda. Eu vejo muito isso no restaurante. A pessoa cutuca a esposa, cutuca o esposo por fora, a esposa por baixo da mesa, cutuca o esposo não dizer, porque quando ele diz, ele já grite, ele é destemperado, ou o inverso, ela é destemperada. Não cutuque a bichinha, ela é pequenina, mas se ela cutucou a bichinha, ela morde. Então ele já olha para ela, meu bem, ele faz assim, meu bem, com aquela área de cachorro pidão, né? Não estrague a festa, não estrague o jantar, não estrague a noite. Você combina um com o outro e a gente pode se ajudar. Aí segure a onda. Ninguém vai conseguir segurar a onda sempre, logo e rápido. Não. A princípio, quando você vê, você já está agredindo. Aí você se dá conta que está agredindo ou que está falando. Depois, quando você vê, vem a consciência que você já se estudou e sabe que se você não segurar, você vai agredir. Veio a provocação, quando você vai agredir, você identifica, mas não consegue segurar e agride. Aí disse, mas puxa, eu identifiquei antes, como me disse uma pessoa essa semana. A minha mãe esqueceu a chave para fora do apartamento. Eu notei que eu ia agredi-la, mas eu agredi, eu escolhi agredir. Mamãe, a senhora parece uma louca, a senhora está maluca. Aí começou. Era para chamar a atenção, não era para agredir. Mas é uma pessoa que antes agredia e não estava nem aí. Hoje em dia já sabe que não deve fazer. Percebeu antes, mas não conseguiu segurar a onda. Escolheu agredir. Amanhã estará agredindo e durante a agressão você percebe. Depois vai se dar conta que consegue perceber a isca, mas não morde mais. Segura, respira, segura. E a situação passa e você diz, salve, consegui. Consegui vencer-me a mim mesmo. Não respondi à provocação, não humilhei a pessoa, não dei o tranca no carro da outra pessoa, não revidei a agressão, consegui segurar. É assim que o Evangelho segundo o Espiritismo propõe, nesse mecanismo de construção da brandura e da mansuetude. E chegará um dia em que esse treino ele vai se dando ao ponto de depois você nem precisa controlar, porque aquela atitude de tanto ser treinada, aí já nem pega mais, já nem mexe mais com você, porque você já entende o outro. Porque o outro que te agride, ele está em guerra interior. E se você está pacificado interiormente, você reage, não, você age branda e pacificamente. Nem a passividade mórbida, nem a reação beligerante, a ação amorosa, dúcida, misericordiosa, do silêncio ou de uma fala adequada. Esse conteúdo, ele vai se constituindo dentro de você gradualmente. Mas ele não se constitui de uma forma universal. Você vai conseguindo agora durante o sono, antes do sono, antes de comer você já consegue. Quando a coisa aperta, o vestido aperta, a calça aperta, ou a bexiga aperta, você já consegue. Você vai aos poucos dominando a tua alma, com as rédeas, controlando o corcel da agressividade, da irritação, da cólera, e vai conseguindo cada vez mais ser mais do que um cidadão, ser um homem de bem. Quem mais? Mas que povo para perguntar. Falem um de cada vez. Se não tem, eu já vou partir para o finalmente, para a nossa última fala. Mas tem. Toda pessoa que anda ligeiro é branda.
1: Não. Alberto, fala diga. Mais um pouquinho para a gente da diferença entre agressividade e violência.
0: A agressividade é uma energia da alma, ela não é ruim. A agressividade, no entanto, ela pode se manifestar negativamente ou positivamente. Ela se manifesta negativamente quando ela me destempera, me tira do equilíbrio, me desarmoniza e desarmoniza os outros. Então essa energia agressiva, que eu posso utilizar positivamente e o faço negativamente, ela me faz as explosões de cólera, ela me permite ter comportamentos de irritação fora de tom. É muito comum, por exemplo, na fase pré-menstrual, as mulheres, sob o efeito do hormônio, ficarem mais vulneráveis à agressividade destrutiva. E aí, às vezes, elas se tornam violentas, ao ponto de alguma legislação de alguns países chegam mesmo a evocar na menstruação uma diminuição de pena se a mulher cometer um crime na pré-menstruação, na tensão pré-menstrual, a TPM, que os homens leem de uma forma diferente. Ao invés de ler TPM, tensão pré-menstrual, os homens leem tenha pena de mim, porque eles sofrem muito, nosso gênero oprimido, os homens, quando na fase pré-menstrual, a mulher, sob a ação hormonal, ela fica com estopim, e aí ela agride, às vezes necessariamente, agride a criança, agride a empregada, agride os animais, e ela mesmo diz, nem eu me aguento. Então é a agressividade negativa, na qual ela pode se manifestar até com uma violência. Doutras vezes, essa agressividade se manifesta como raiva, fúria. Uma pessoa que tem essa agressividade, segura, mas não educa, fica ali como uma mina. Se alguém tocar essa raiva, ela, se alguém conseguir tocar, vem na forma de uma fúria. Ou seja, a pessoa é capaz de fazer uma atitude absolutamente violenta e grave. É aquilo que a gente diz assim, eu fiquei cego de raiva. Aí eu perdi a cabeça, ou seja, eu perdi a racionalidade. E aí eu ajo destrutivamente, lesando as pessoas e lesando a mim mesmo. Quando eu leso alguém, eu leso a mim mesmo. A partir de uma agressividade absolutamente desproporcional e destrutiva, que se converte em violência. Quando essa energia agressiva, negativamente utilizada e não bem tratada, e se o indivíduo não se conhece e não tem princípios éticos que lhe norteiem a sua manifestação, ela pode culminar num ingrediente de violência máximo que se chama crueldade. Só o ser humano é cruel. Porque os animais, eles são agressivos para se defender ou para se alimentar. Nunca um animal agride alguém porque ele é do mal, porque ele é pérfido. Mesmo os animais peçonhentos, eles só agridem como estratégia de autoproteção ou para pegar a sua vítima a fim de manter-se vivo, preservar-se, transformando a sua vítima num alimento, numa presa. Mas o homem, segundo os espíritos, disseram Allan Kardec, é o único capaz de cometer crueldades, que é a violência com requinte, que é a tortura, que é ao caso, de caso pensado, você planeja matar alguém fisicamente ou moralmente. Você monta uma estratégia aonde você vai lesando o outro emocionalmente todos os dias com atitude de crueldade, como vejo muitos pais fazendo com os filhos. Eles são cruéis, dão gelo nos filhos e depois não sabem mais tarde por que o filho entrou num processo depressivo grave, por que o filho surtou na adolescência, em função de uma atitude cruel, que não é só de espancar o filho na violência, é a violência do gelo, do não sentimento. Porque uma das coisas que mais fere uma criança é ela se sentir não olhada, não amada. Uma das manifestações mais belas do amor é você cuidar do outro. E você cuida do outro quando você olha para o outro. O cuidado começa com o olhar. A criança não olhada, não cuidada, é uma criança violada pela violência da indiferença de um pai ou de uma mãe. É porque ela é adotiva, é porque ela é feia, é porque eu não simpatizo com ela, simpatizo com a outra, que é o espírito, às vezes, do passado, que vem com você na posição de um inimigo para você se reconciliar. Ou é porque ela é menina, é porque ela é menino, é porque já é o quinto. Aí eu não olho para o quinto, mas o quinto vai me levar para os quintos dos infernos depois. Porque em não olhado, e eu não toco nele, em não amado, não há dor pior para o ser que reencarna do que não se sentir acolhido. E não há bênção maior do que abraçar um filho e poder dizer: meu filho, você é muito importante para mim. Eu amo você. Por isso que quando a criança está jogando bola, é o pior da equipe, é um perna de pau, só dá de canela, faz gol contra. Ele joga olhando para a arquibancada porque o pai ou a mãe foi vê-lo. Mesmo sendo o pior da equipe, quando a bola bate nele, ele não bate na bola, a bola que bate nele, o pai faz assim, e ele fica feliz. Ele está sendo amado. Mas o melhor do time está sofrendo uma violência porque nunca o pai ou a mãe foram vê-lo jogar. E ele é o melhor do time porque ele faz um esforço compensatório para ser amado pelo grupo. Em sendo o melhor do time, ele é escolhido por primeiro, ele é elogiado, tudo que ele não recebe dentro de casa. Quando eu vejo um aluno se destacar muito nas notas, eu fico logo preocupado. Se ele só tira 10, ou ele é um espírito diferenciado, ou ele está compensando. Em casa, talvez ele tenha muitos zeros emocionais. Todo aluno primeiro da classe, às vezes, é alguém que sofre risco, porque usa como uma forma compensatória para ser amado pelos mestres, pelo professor, ganhar medalha, ganhar aconchego, ter os colegas lhe pedindo ajuda, lhe pedindo cola, e ele se sente um máximo. Ele compensa a violência doméstica de pais que não estão nem aí para ele. A indiferença dos pais pelos filhos é muito pior do que o carão, o pai que dá um carão no filho, porque o filho tirou nota baixa, porque o filho se comportou mal, deu no outro. o pai dá um carão porque ele demonstra que ele tem link com o filho. Mas se ele não está nem aí para o filho se sente um zero à esquerda. Então, a violência é uma manifestação da agressividade destrutiva. E se eu uso a agressividade positivamente, ela se manifesta como assertividade, como firmeza, como trabalho, como heroísmo, porque é a mesma energia, energia agressiva, como a eletricidade que faz essas lâmpadas ficarem acesas. Mas essa mesma eletricidade que nos ilumina e que tempera o ambiente para que fiquemos confortável, é aquela que dá curto-circuito e toca fogo no prédio. É a mesma, mal canalizada, ela fulmina um ser humano, bem canalizada, ela ilumina o ser humano. Então diríamos assim, nessa análise, que ninguém foi mais agressivo positivamente do que Jesus, porque na sua agressividade positiva, ele vem transformando a humanidade através das virtudes da perseverança, da devoção, do imolamento, da renúncia. Porque precisa ter muita energia para poder perdoar alguém, para poder se dedicar a alguém, para dar a sua vida, para salvar a dos outros. Então a energia agressiva em si mesma é como se fosse neutra. Eu posso orientá-la positivamente ou eu posso orientá-la negativamente através de manifestações de violência. Ali, por favor. Aqui, por favor.
2: Boa tarde. A pergunta que eu queria fazer, ela está relacionada ao clima de instabilidade que a gente vive no Estado, relacionada ao presídio Pedrinhas. O que acontece? A gente acaba sendo recebido com muitas informações negativas e inconscientemente a gente acaba praticando uma espécie de violência mental contra aquelas pessoas, contra aqueles bandidos. Qual seria a forma de impedir que essa violência mental ela se propagasse? Ou seja, qual seria a maneira de impedir que essa energia ela tomasse amplitude no Estado?
0: Joana de Ângeles trata esse assunto com muita beleza numa página que fala da psicosfera, na qual ele mostra que do ponto de vista, ela mostra que do ponto de vista da ecologia, nós criamos uma atmosfera individual e coletiva, adequada ou inadequada, dependendo das nossas manifestações mentais, da nossa pulsão do nosso espírito. Quando você fica agressivo, violento, você bufa, sei que você espuma, fica vermelho se você é branco, se você é negro fica azul. O coração bate mais rápido, a pressão aumenta, porque é uma reação animal. Por isso, os espíritos responderam a Allan Kardec acerca da guerra, que é a manifestação da violência coletiva. O que impede o homem à guerra? Na questão 742 do Livro dos Espíritos. E os espíritos responderam: predominância da natureza animal sobre a natureza espiritual. E o transbordamento das paixões, mostrando claramente que temos em nós ainda, individualmente falando, um animal do qual nós somos egressos no processo multimilenário da evolução. Os instintos da agressividade, da sobrevivência, da procriação são fortes dentro de nós mesmos. Por isso que a sexualidade é difícil de ser exercida do ponto de vista emocional adequadamente. É por isso que a agressividade é difícil de ser movimentada adequadamente, porque ela vem da emergência do mundo animal e nós ainda não conseguimos humanizarmos-nos adequadamente. E por isso a gente faz treinamento de humanização no trabalho. Olha, nós vamos humanizar homens, não é curioso isso? Treinamento de humanização. Se nós somos homens, já é humano, já é humanitário, mas não é. É que nós trazemos essa contradição. Então, esse conteúdo interno que ainda impera em nós, como espíritos imperfeitos que somos, ele desborda de nós psiquicamente, fluidicamente, E nós criamos uma psicosfera individual do ambiente, do lar, do centro espírita e da terra, que revela a somatória das manifestações psíquicas, boas ou más. Foi por isso que sem gurus, adeptos da meditação, foram para a Califórnia, para o mês de outubro, e foram fazer uma experiência que foi recebida pela polícia da Califórnia com a de zombaria. Eles iriam diminuir a agressividade da Califórnia só meditando. Eram 100 homens e eles se colocaram em meditação no mês mais violento do ano, que é outubro, nos Estados Unidos, na Califórnia. O índice foi assustador de diminuição, sem nenhuma outra medida de contenção da violência, a não ser a meditação de 100 homens. É que 100 homens meditando pela paz, eles criam uma onda de paz que se espraia em a sociedade. Quando nós estamos em Belém do Pará, daqui a 2 semanas, os católicos comemoram o Círio de Nazaré, que é uma procissão que leva uma imagem de um lugar a outro, de uma igreja a outra, e que funciona como uma grande festa também paraense, familiar, porque os familiares vêm, turistas vêm, e se transforma numa grande festa de confraternização. E há ato de fé naquele momento, do ponto de vista católico especialmente, ganha uma maximização. A cidade, ela fica num campo de absoluta serenidade. Nós percebemos a psicosfera de Belém mudar. Ela muda. É impressionante que não tem quem não sinta. Por quê? Porque as pessoas estão focadas em receber os seus amores, focadas nas orações que antecede a Romaria, focadas nas suas devoções nas igrejas, nos lares católicos, nos prédios, andando com as santinhas de apartamento em apartamento. Então cria-se um ambiente de religiosidade, não só de culto, mas de religiosidade. E a cidade se beneficia. E o que é que acontece com os centros espíritas? O número de entidades vinculadas ao suicídio é impressionante como se atende. Porque cria-se um ambiente espiritual favorável a atender essas almas mais sofridas do mundo espiritual. E como é uma devoção a Maria, parece que ali especialmente os espíritos com esse tipo de comprometimento, eles são elencados para ser abençoados num campo que se cria pelos encarnados, de modo tal que é impossível ser indiferente. O meu irmão é espírita e foi fotografar o Círio na última edição, e ele disse: Alberto, eu fiquei impressionado quando passou a imagem, porque nós espíritas não fazemos nenhuma devoção à imagem, sabemos que é só uma imagem. Mas ele disse: a presença de espíritos nobres tutelando a multidão carente, desejosa de fé, em torno daquela imagem, criava um ambiente que era impossível não se emocionar. Ele, com todo o conhecimento espírita e com a leitura espírita, pôde registrar a presença de espíritos de alta envergadura espiritual, aproveitando para atender a multidão. Então, a psicosfera, ela é gerada pelo nosso pensamento. Muitos de nós dizemos: eu não tenho o que fazer com a violência. Você tem, pelo menos ore. Se 100 homens são capazes de diminuir 20 a 30% da violência em um mês, durante um mês na Califórnia, o que não seremos capazes, nós que somos os centros espíritas e espíritas, orando para que São Luís possa ter menos violência, menos corrupção, menos agressividade, menos suicídio, menos homicídio, criando um ambiente, porque um ambiente espiritual que termina numa reunião mediúnica, que você habitualmente, que participa dela, sabe e vive, é impressionante. Você está no final de dia, está com fome, às vezes está com sede, acaba a reunião, tu fica sentado, não quer nem sair. Porque as entidades nobres que fizeram o trabalho, no final, trazem ainda uma cota de energia a mais, beneficiando a todos. E a gente fica ali, querendo eternizar, que nem Pedro, João e Tiago, querendo construir tendas, quando Jesus se transfigurou no Tabor. É a energia. Só a oração é capaz de neutralizar. As agressividades não são só dos obsessores. Ela é capaz de criar um tom, um tônus energético na cidade, e você contribui para que a cidade seja menos violenta. Como você contribui para que uma pessoa agressiva diminua a sua agressividade? Algumas pessoas dizem assim: o que eu faço com fulano que ele não me perdoa? Eu digo: ore regularmente por ele, envolva na oração. De tanto você orar, ele não tem como ser indiferente à sua oração. E aos poucos, água mole e pedra dura, ele vai cedendo. Porque a oração não é um ato místico, ritualístico. A oração é uma energia que eu aloco numa direção. Vejam o Evangelho segundo o Espiritismo, quando trata da transmissão do pensamento. Então, a pergunta posta é muito oportuna, porque ela mostra o quanto eu posso beneficiar da cidade. Agora imagine, se a minha oração pode contribuir para melhorar a cidade, o que ela não fará comigo, de onde ela sai? Com o meu psiquismo liberando-me de interferências espirituais, com o meu corpo impregnando as minhas células com uma onda de vibração que está envolta no divino. O que ela será capaz de proporcionar no lar? Porque a gente não ora em casa. A gente faz uma oraçãozinha protocolar, não ora. E eu não estou falando de oração interminável, eu estou falando de oração que pode ser uma frase, que pode durar um minuto, meio minuto, mas ela vem da alma. Ô Senhor, que bom foi o nosso dia. Abençoe o meu lar e a minha família. 15 segundos eu fiz essa oração. Energia, você fez isso sinceramente, você não fez um ato ritualístico para parecer que você está orando, cumprindo um dever de religiosidade formal. Você fez um ato de vibração do coração e do pensamento, impregnando o seu lar de paz. De paz. Neutralize as ondas de ódio que há em você, orando por você: Senhor, me ajude a que eu possa tomar as rédeas e esse ódio não me consuma. Ajude a tirar essa culpa que tem me sitiado a existência por tanto tempo. Ajuda-me a poder me cuidar me amando. Ajuda-me. É oração. Eu estou me beneficiando com essa oração, beneficiando lá, que é o lugar que estou orando. Então, é de notável importância que a psicosfera do nosso país, nesses dias, precisa de muita oração. No momento de transição planetária, uma casa em mudança, nós precisamos orar. Num pleito onde os nossos políticos nem sempre estão titularizados moralmente para exercer cargos públicos, precisamos orar por eles, sem abdicar do nosso bom senso para eleger o melhor candidato da nossa possibilidade de análise. Mas orar pelo dirigente do centro, porque a gente vai para a reunião mediúnica e fica criticando o companheiro que está conversando com o espírito. Ih, mano, está falando besteira. Gente, quantas asneiras nós cometemos todos os dias dentro da nossa casa espírita, com uma vibração do contra. Eu não estou dizendo que a gente vai concordar com tudo e dizer amém. Não é essa a postura. Eu estou falando orando por quem está errando, se estiver errando. Orando para poder contribuir para que uma pessoa não delinqua, não cometa um crime. Então a oração, o pensamento no bem, a atitude adequada, sincronizada, nos levam para criar uma psicosfera energética individual e coletiva adequada à construção de um mundo de brandura e de mansuetude. É a última pergunta essa.
3: Boa tarde. Aproveitando o seu gancho, a gente fala de violência, agressividade, e nos centros espíritas a gente ainda vê situações que são codenominadas de melindre. Eu gostaria que o senhor falasse sobre o melindre e o melindre dentro da casa espírita.
0: Tem melindre aqui em São Luís? Porque em Belém não tem melindre. Tem raiva, mágoa. Porque o melindre, como diz Bezerra de Menezes, é a sensibilidade de porcelana. Você não pode encostar que a pessoa... Ela parece que é um espírito em exceção. Como é? Outro dia veio uma companheira lá no nosso grupo e falou mal de um, falou mal de outro. Falou mal não, estava levantando. Mas olha, fulano aqui, fulano faz isso. Não é, Alberto? Eu digo, é. É por isso que estão aqui. Mas como assim? Estão aqui para se tratar. Nós estamos tudo doente. Por isso que fulano é assim, fulano é aquilo. E não é mesmo? Eu digo, é. Porque os doentes, os mais doentes estão no centro espírita. E os melindrosos, pior ainda, porque os melindrosos você não pode olhar para ele. Se olhou para ele, você me olhou assim. Se não olhou, você não me olhou. Aí você não sabe como atende o melindroso, que tem a sensibilidade de porcelana. O espírito Humberto de Campos tem uma página notável sobre melindre, onde ele diz que o melindre corresponde a um micro-organismo sutil que passa desapercebido e que vai lesando a casa com a sua beligerância de uma forma absolutamente oculta, comparando o espírito Humberto de Campos, a casa espírita com uma árvore que sofria os abates do vento, se ressentia, mas se mantinha de pé, os viajantes que lhe tiravam as ramarias, aqueles que mexiam no seu caule para fazer chás e a árvore se mantinha firme, os pássaros que vinham e às vezes lesavam-lhe a folhagem, o raio que vinha lhe partiu o tronco e ela se mantinha de pé, até que veio um bichinho e foi se penetrando no caule sutil e foi, tomou-lhe a seiva e ressecou a árvore. Ele diz que esse bichinho é o melindre, que faz com que as melhores promessas de realizações sejam ressecadas grupalmente pela invigilância e pela ausência de uma vacinoterapia que ele chama de evangelho, evangelioterapia, para poder tratar o melindre. Eu atuo numa casa e eu vejo, a pessoa se aborrece por tudo, e eu olho e digo, ai meu Deus, o melindre chegou. Aliás, o melindre não se ausenta, ele só se manifesta, porque ele é sutil. Então tenhamos muito cuidado com o melindre, mas não dos outros, o nosso, para a gente não se melindrar. Porque a gente fica assim, mas puxa, mas por que não me chamaram para esse cargo? A gente quer cargo, não quer encargo. Mas por que a pessoa no plantão do passe me colocou por último? Porque eu sentei em tal cadeira e não tal na reunião mediúnica? Melindre por bobagem. Então, são manifestações de conflito da alma que vão sutilmente lesando o trabalhador e o trabalho coletivo se nós não temos atenção, não temos cuidado para poder estar bem atento, a fim de impedir que esse verme invisível vá se agasalhando na instituição espírita, lesando as suas atividades, a sua diretoria, os seus departamentos, um grupo de trabalho, e às vezes levando a casa ao fenecimento em função das nossas más escolhas. O melindre, efetivamente, é alguém muito orgulhoso, porque só se melindra quem é orgulhoso. Então a pessoa se sente como se fosse o espírito superior, mas o espírito superior não se melindra. Mas a pessoa quer regalias, quer atenções. Se você a atende de um modo mais rápido, ela diz, mas puxa, você está com pressa hoje, né? Se você atende mais devagar, ela diz, mas você está pensando que eu sou o quê? Estou para morrer? Que eu estou obsediada? Quer dizer, a pessoa melindrosa é muito difícil. E aí você vai ter que chamá-la e ter conversas, às vezes, fraternais, mas muito séria para trazê-la à reflexão, dando exemplo. Porque se você não der o exemplo, e se melindrar também, você corre o risco de fazer com que a casa vá se contaminando como um todo. Tenhamos atenção, amigos, para que este tipo de violência sutil não comprometa a nossa participação do Centro Espírita. um longo tempo de militância no movimento espírita, vejo inúmeros trabalhadores honoráveis abandonarem a seara, o movimento, ou se desequilibrarem espiritualmente por milindres, porque perderam a eleição, porque alguém foi colocado no lugar que ele achava que era dele, porque a pessoa não deu a atenção que ele merece, segundo ele, merece. Esquecidos todos nós, que a Casa Espírita é efetivamente um hospital de terapia intensiva, com a sua terapia intensiva para tratar o nosso orgulho no desenvolvimento da nossa humildade, que é o antídoto mais eficaz para se contrapor o orgulho vaidoso que busca sempre as atenções e que nunca são suficientes para a pessoa melindrosa. Efetivamente, a brandura e a mansuetude têm em Jesus a sua expressão máxima. E estando conosco, esse homem integral passou por todas as classes sociais. Lembrando a fala de Dona Benedita Fernandes no início da nossa exposição, lá está Jesus com Nicodemos, o doutor da lei. Ah, está com os fariseus que dominavam na época na sua ação de classe, mas lá está ele com o cego, está ele com a prostituta, está ele com a multidão, está com ele no lar, está com alguém no lar. Jesus é dessa figura incomum que, dotada de uma energia capaz de derrubar os soldados no Horto das Oliveiras quando vão prendê-lo e dizem: a quem procurais? Os soldados disseram: a Jesus Nazareno. Ele diz: sou eu. Narra as escrituras que os soldados caíram. Jesus tinha uma força para fulminar qualquer pessoa, mas a sua estada na terra não era para fulminar ninguém, era para iluminar a todos. E ele o faz com beleza, lidando com o servo e com o centurião, que era a representação dos escravizador, porque Jesus nasceu escravo, e ele se posiciona atendendo ao pedido de um escravizador, que era um centurião, um soldado romano, e com a mesma singeleza ele atende uma mulher que sofre de hemorragia, sem procurar inventariar se ela era merecedora ou não dos seus préstimos terapêuticos. A figura de Jesus é tão bela porque ele combate a violência desde o início da sua existência. Quando ele ressurge na terra e as hostes do céu proclamam glória a Deus nas alturas, paz na terra e boa vontade para com os homens. Até o final da sua existência, quando para além da morte, ele ressurge, sem ofender a mãe de ninguém daqueles que o abandonaram, sem recriminar os discípulos que fugiram, com a exceção de João, sem se queixar para Simão Pedro, que o negou, sem estabelecer nenhum revanchismo com a falcatrua política da época, que se mancomunaram os sacerdotes, manipulando a multidão para, num plebiscito, para numa votação, escolherem soltar Barrabás e matarem Jesus. Ele surgiu e não foi de modo algum ao encontro de Pilatos para lhe aumentar a carga de culpa à consciência, já em si mesmo ultrajada, porque ele lavou as mãos diante do julgamento, aonde ele reconhecia que Jesus era justo. Jesus, ele ressurgiu pulcro e belo, apenas para alimentar a esperança dos desesperançados, para mostrar aos seus discípulos que o amor, quando ama, ele sabe ser doce, pacífico e manso, mesmo quando é tratado com a ignomínia do ultraje e do homicídio qual ele foi sentenciado na época. Não titubeou em desenvolver a renúncia, o devotamento e o sacrifício, indo até o fim, imolando-se no madeiro, que se transformaria numa grande possibilidade de alçar voos para os céus. E eu, quando for levantado da terra, a todos atrairei a mim. Com os braços da horizontalidade, ele abraça. E com o madeiro da verticalidade, ele

Porque ser brando não significa de ser permissivo. Ser suave e doce não significa ser melífluo, aonde eu cedo a que tudo pedem, a que tudo exigem e a que tudo querem. Quando é necessário dizer não, a mansuetude diz não. Quando é necessário dizer sim, a mansuetude também diz sim. Essa figura incomum que desceu à terra e por 3 anos abalou a agressividade dos judeus e fez-se questionar a autoridade de um reino que deveria se estabelecer na terra aos poucos, questionando, portanto, a agressividade da águia romana que dominava o mundo da época, é essa figura que ele veio nos dizer que nós deveríamos reencontrá-lo através do pequenino que deveria vir ao nosso encontro. Quando tu me foste me ver no cárcere, estive preso. Quando tu me deste de comer, quando eu estava com fome. Quando estive nu e me vestistes. Quando estive doente, foste ter comigo. Quando tu fizestes aos mais pequeninos dos meus irmãos, foi a mim mesmo que fizestes. Nós combatemos a violência, desenvolvendo a brandura e a mansuetude, quando vamos ao encontro dos menores, sejam aqueles que estão atrás das grades, das penitenciárias, dos presídios, dos reformatórios, seja aqueles que estão atrás das grades, dos grandes apartamentos ou nas cidades gradeadas, nas casas gradeadas, das grandes megalópolis, aonde ali estão prisioneiros da indiferença, querendo se defender do mundo, gradeando, colocando o sistema de proteção da casa através de uma teia eletrificada, de dispositivos eletrônicos, de animais e às vezes de sentinelas. São verdadeiras fortalezas no centro de cada urbe do nosso país e do mundo. Jesus veio para nos dizer que este também é um pequenino, porque o banqueiro Safra morava em Mônaco, dentro da sua mansão inimaginável do ponto de vista do custo econômico, mas aquele que era o seu cuidador o assassinou. Hoje nós precisamos ir aos pequeninos, que são os nossos filhos ou netos, e ao invés de nos fecharmos dentro do quarto porque a gente não sabe como ele vai vir da rua e ele é capaz de cometer um homicídio, qual acontece regularmente nos dias de hoje, nós precisamos abrir as portas do coração para ir ao encontro desse pequenino que Deus nos confiou e que às vezes traz uma agressividade latente, esperando educação. Precisamos ir ao encontro desses nus, famintos, que estão na periferia da cidade, através de um serviço assistencial que promova, eduque e liberte, através de uma atividade assistencial do Centro Espírita, mediante a qual nós seremos irmão daquele que está marginalizado pela sociedade e que está mil vezes punido na negação dos seus direitos sociais. Mas também deveremos ir ao encontro daquele que é um gestor público e que está desviando verbas, e eu posso ao lado dele ser uma referência de ética capaz de mudar o seu comportamento. Ou de alguém que está à frente de um centro comunitário e manipula o grupo em benefício próprio. Eu posso ser alguém, referência de boa referência, para que ele mude o curso da sua gestão. O pequenino pode ser aquele que dirige o Centro Espírita e que ainda não aprendeu de que o Centro Espírita é um espaço de fraternidade e violentamente agride os que chegam, às vezes trata mal os trabalhadores e, porque está num cargo, se investe dele para pisotear aqueles que são os frequentadores e trabalhadores da casa. Talvez eu seja a boa referência de mansuetude capaz de trazê-lo à luz, ao coração, a fim de que ele possa despertar e quiçá seja eu a única página do Evangelho vivo que ele seja capaz de ler e promover-lhes a transformação interna. A proposição de Jesus foi de que fôssemos aos pequeninos para diminuir também e sobretudo a gênese da violência no Brasil, que decorre

0: segundo o espírito Benedita Fernandes, da miséria socioeconômica e daqueles que, vivendo o desamor, assambarcam na ambição e na insensibilidade do comportamento. Sejamos nós a atendermos a miséria e atendermos esses portentados de moedas, mas que são tão pobres que só têm dinheiro, só dinheiro. Sejamos aqueles, portanto, que ao abrir a porta da casa do nosso coração, ofertemos à soleira de quem está ali a possibilidade de uma amorosidade, viabilizando o encontro efetivo com seu grande mestre. O nosso mestre Jesus, ele veio através dessas figuras nos convidando à nossa transformação e à nossa contribuição social com esses que estão à soleira da porta da casa do nosso coração. Por isso, Rabindranath Tagore tinha razão. De cânhamo teci tua veste, de palha trancei tua esteira, de bambu edifiquei o teu leito, de massa ázima eu fiz teu pão, de uvas verdes fabriquei teu vinho, e de sândalo extrair a essência preciosa do perfume. Depois deitei-me para esperar a tua chegada, dormindo um sonho de luz. Quando despertei e abri a porta da minha casa, o perfume do sândalo invadiu todos os recantos. Ao abrir a porta da casa, o sol tímido, de mansinho, penetrando, até que foi iluminando todos os recantos sombrios. Quando abri a porta, o vento fresco, suavizando a canícula que me abrasava, beijou-me o corpo. Quando abri a porta, a música do mercado sacou-me da solidão em que eu me encontrava. Quando abri a porta, aguardando encontrar o meu ilustre convidado, vi a soleira um pobre mendigo da classe dos intocáveis. Constrangido, tentei afastá-lo. Ali estava o pão e o vinho, a esteira e a cama, o perfume precioso. A casa estava pronta, mas diante de mim estava o pobre lazarento. Pensei então o que fazê-lo. O sol tocou minha fronte, o vento eliminou meus pensamentos perturbados e a música trouxe-me a lembrança dos ensinamentos dele. Sorri, abaixei-me, tomei-o nos braços e conduzi para o interior da minha casa. Banhei-o, vesti-o e perfumei com a excelência da essência. Depois alimentei-o, reconfortei-o com a esteira e, olhando para ele, perguntei a mim mesmo: o que mais o meu senhor gostaria que eu fizesse? Agachei-me e o abracei, e ao abraçá-lo, duas lágrimas rolaram da sua face, como se fossem dois preciosos cristais. Os seus olhos fulgiram, meigos e suaves como dos imortais. As suas mãos encarquilhadas transformaram-se em duas taças de cristal. E a sua veste suja transmutou-se numa túnica de alvura ímpar. Olhei-o e reconheci: era o meu senhor. Sorriu-me compassivo. Abaixei minha cabeça E desde esse dia nunca mais, nunca mais, rejeitei aqueles que batem à porta da casa do meu coração. E todas as vezes que eu os atendo, eu vejo o olhar suave e amigo do mestre dos mestres, o companheiro permanente da minha caminhada. Obrigado.
1: Você acompanhou a segunda e última parte do seminário Bem-aventurados os Brandos e Pacíficos, expositor Alberto Almeida, do Pará. Evento ocorrido no dia 28 de setembro de 2014, na cidade de São Luís, Maranhão, durante o 3º Congresso Espírita do Maranhão.
2: Olá, amigos da Web Rádio Fraternidade. Você está acompanhando o Domingo Especial, toda uma programação feita com muito carinho para vocês. Nós vamos para um intervalo neste momento de seminário. Voltamos já já. Enquanto isso, você aproveite também, deixe o seu recadinho, deixe a sua mensagem no nosso livro de recados, no nosso livro de visitas, no site da Rádio Fraternidade. E também, claro, curta a nossa página no Facebook. É Web Rádio Fraternidade no Facebook também. É fácil você curtir. Acesse o Facebook, facebook.com/WebRádio Fraternidade. Já já a gente volta na sequência para acompanhar o desenrolar deste nosso seminário dentro do Domingo Especial. 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
3: 17 horas e 2 minutos.
4: Deus nos abençoe a todos, abençoe ao trabalho desse pessoal aí da Rádio Fraternidade, que não mede nenhum esforço para ficar cobrindo os eventos espíritas, não para divulgar a rádio, mas para divulgar a ideia espírita. E tudo isso eles fazem por conta própria. Deslocam-se por conta própria, esforçam-se por conta própria, e nada buscam em troca, senão apenas divulgar a ideia. Então nós temos que pedir que as bênçãos estejam sobre eles, e agradecer também aos internautas, que tiveram a paciência de ouvir sem olhar, ficando numa tela parada e ouvindo. Que Deus abençoe esses ouvidos, para que eles possam transformar em ações, em palavras, passando à frente aquilo que nos foi passado por outro também. Então que Deus nos envolva num clima de paz, que Jesus nos envolva na sua própria paz, e que nós nos envolvamos na fraternidade universal dessa família chamada humanidade. Muito obrigado a todos vocês.
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13: 17 horas e 8 minutos.
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2: Muito bem, nós estamos já voltando e dando sequência ao Domingo Especial, na apresentação desse seminário que você estava acompanhando e que nós tivemos esse pequeno momento de intervalo para você poder relaxar um pouquinho. Vamos continuar ouvindo e acompanhando e prestando bastante atenção nessa exposição que nós estamos acompanhando. E aproveite também, deixe o seu recadinho, deixe a sua mensagem no nosso livro de recados, no nosso livro de visitas, no site da Rádio Fraternidade. E também, claro, curta a nossa página no Facebook, Web Rádio Fraternidade, no Facebook também. É fácil você curtir. Acesse o Facebook, facebook.com/webradiofraternidade. Aguarda a sua curtida lá pra gente, tá bom? Vamos continuar então ouvindo o seminário.
1: Você acompanha agora o áudio de um estudo do Evangelho à Sombra do Abacateiro, na voz de Chico Xavier. Esse conteúdo foi feito em novembro de 1977. Convidamos você para ouvir com a gente.
15: Tantos quantos se aproximem de Francisco Cândido Xavier e conheçam a vida deste apóstolo missionário, com absoluta certeza sentem saudade ou desejo de ter participado daquelas tardes onde, à sombra de um abacateiro, Chico, acompanhado de seu guia e mentor espiritual Emmanuel, comentava trechos do Evangelho. O que temos nesta sequência é justamente um destes trechos de Evangelho comentados ao vivo, no dia 26 de novembro de 1977, onde o tema da tarde era o capítulo 5, item 10, Bem-aventurados os aflitos. O Evangelho da tarde começava com a seguinte frase: os espíritos não podem aspirar à completa felicidade, enquanto não se tenham tornado puros. Qualquer mácula lhes interdita a entrada nos mundos ditosos. A continuação do texto e a explicação você ouve diretamente com o nosso querido irmão Francisco Cândido Xavier.
16: São como os passageiros de um navio onde há apestosos, aos quais se veda o acesso à cidade a que aportem até que se hajam expurgado, mediante as diversas existências corpóreas, é que os espíritos se vão expungindo, pouco a pouco, de suas imperfeições. As provações da vida os fazem adiantar-se, quando bem suportadas, como expiações, eles apagam as faltas e se purificam. São o remédio que limpa as chagas e cura o doente. Quanto mais grave é o mal, tanto mais enérgico deve ser o remédio. Aquele, pois, que muito sofre, deve reconhecer que muito tinha a espiar e deve regozijar-se à ideia da sua próxima cura. Dele depende, pela resignação, tornar proveitoso o seu sofrimento e não de estragar o fruto com as suas impaciências, visto que, do contrário, terá de recomeçar. Nosso amigo espiritual Emmanuel nos recomenda que se faça um pequeno aditamento com respeito a esse expurgo de que nós todos, muitas vezes, nos aproximamos ou temos necessidade, depois da desencarnação, para buscar um novo renascimento na Terra. Então, muitas vezes, nós nos espantamos com o sofrimento, especialmente das crianças, que nascem em condições excepcionais, a dor de perdermos entes queridos ainda na infância, esmagados por moléstias que nós não chegamos a compreender na origem. Então nós, se nos voltarmos para o estudo da reencarnação, nós vamos sentir nesses problemas a solução de problemas outros que nós desconhecemos. Muitas vezes, quando nós aniquilamos conscientemente o nosso corpo ou esmagamos a vida dos nossos semelhantes, nós estamos como que injuriando a providência divina que nos organizou o corpo como sendo um templo soberanamente divino para que a nossa alma habite e possa aí encontrar os seus instrumentos de aperfeiçoamento, de evolução, de elevação e sublimação. Nossos pais, por muito cultos que sejam, eles ignoram por que é que nascemos, ou de que forma nascemos, ou de que modo nos constituímos, peça por peça, do ponto de vista da vida física. Eles nos recebem com um imenso amor que às vezes é inexplicável para eles mesmos, mas não sabem explicar, por muito que se interne nos segredos da biologia, ninguém explica a formação original dos órgãos de cada um de nós. Não estamos dizendo que o suicídio ou o homicídio sejam faltas irreparáveis e que nos condenem, por exemplo, a uma condição infernal eterna. Mas são daqueles delitos que mais nos tocam a consciência. Se o nosso suicídio é planejado, friamente, conscientemente organizado, nós temos culpa integral, porque nós organizamos todos os ingredientes para a formação do nosso auto-aniquilamento. Se nós também organizamos um crime através da qual exterminamos a vida do próximo, conscientemente, estudando todas as minudências que precedem um ato desses, a culpa é nossa. Nós não estamos dizendo dos grandes distúrbios emocionais, dos grandes assombros que às vezes nos enlouquecem de um momento para outro. A própria justiça humana considera estes fenômenos do nosso campo emotivo. Mas precisamos compreender que a nossa consciência é responsável, de modo que quando chegamos no além com esse tipo de culpa, nós criamos em nós mesmos um estado de anomalia nos nossos implementos de manifestação. Nós sentimos dificuldade em nossa mão que exterminou a vida do outro, sentimos os resultados do processo pelo qual nos utilizamos para o aniquilamento da nossa existência terrestre, E a culpa vai engendrando em nós as motivações para os distúrbios e enfermidades que nos esperam em futuro muito próximo. De modo que nós vemos criaturinhas que logo depois dos primeiros meses de vida física são considerados cancerosos, terminam a vida com uma moléstia estranha, que é muito natural numa pessoa que haja atravessado os 60 ou 70 janeiros de idade, mas que não é natural numa criança de 2 meses, de 4 meses. Crianças que nascem mutiladas, outros que nascem francamente idiotizados, meninos e meninas na flor da juventude que partem deste mundo sofrendo moléstias que nós consideramos absolutamente inadequadas à idade e ao conforto e às condições de vida em que nasceram e viveram. Mas nós temos de compreender que nós trazemos do além aqueles elementos que fazem parte do nosso resgate, não perante Deus, porque Deus não é um ditador ou um pai tirânico cuja austeridade venha exigir sadicamente essas torturas para nós, mas resgate planejado em nós por nós mesmos, porque nós não nos sentimos dignos de aspirar a completa felicidade enquanto não nos tenhamos tornado. Nós podemos abordar o além com muitos amigos à nossa espera, com muitas afeições a festejar o nosso regresso, mas se nos sentimos enodoados por culpas que sombreiam a nossa mente, nós pedimos com o tempo as provas compatíveis com as nossas necessidades de autolimpeza ou de autorresgate. É inútil acreditarmos num suposto inferno exterior ou num purgatório de segregação carcerária quando nós não mereçamos, porque o nosso purgatório ou a nossa condição infernal, se podemos dizer assim, se bem que essas palavras mostram um excesso de definição. Se nós estamos numa condição de sofrimento muito grande, é porque a nossa dívida também é muito grande, não perante Deus, é perante Deus. Mas se nós atirarmos um punhado de lama para o sol, isso não vai absolutamente enodoar a face do sol. Mas nós mesmos é que atiramos a lama para cima, e habitualmente ela cai sobre nós mesmos. Estamos sujando a nós mesmos. Então nós sentimos aquela necessidade de criar em nós o mérito devido para suportar com tranquilidade a presença daqueles amigos, a amizade daqueles irmãos e benfeitores que nos abraçam. Porque muitas vezes eles nos abraçam, mas nós nos sentimos culpados, doentes, criaturas necessitadas de dor para que haja limpeza por dentro de nosso próprio coração. Muitas vezes somos abraçados por aqueles mesmos a quem nós ofendemos, e nós nos sentimos envergonhados por sermos abraçados pelos ofendidos por nós. Aquele perdão nos beneficia, mas também nos deprime, porque nós desejamos, com o brilho com que nós nascemos, nós desejamos merecer aquele abraço, mas em condições de dignidade, em condições de limpeza, que nos faça credores das amizades que temos na vida espiritual. Por isso mesmo, nós pedimos semelhantes provas, e estamos sujeitos a elas, nós todos. Nenhum de nós pode se fazer exceção nisso, porque de um modo ou de outro estamos resgatando ou ajudando outros a resgatarem. Porque aqueles que estão apenas em evolução, com uma tranquilidade muito grande, aprendendo e evoluindo e se sublimando sem necessidade dessas culpas, amam seus irmãos ou aqueles entes amados que se sentem na condição de espíritos culpados e nos ajudam também em nossos resgates. De modo que essa imagem do navio carregado de doentes, que não pode ter acesso imediato ao porto que se destina, é muito própria para a maioria das criaturas que estão viajando na Terra, porque nós estamos num verdadeiro aparelho voador que chamamos de Terra. Temos a ilusão de que somos donos do planeta, de que somos proprietários de extensas áreas de solo, quando nós apenas somos usufrutuários deste mundo, como as pessoas que usufruem determinadas propriedades, porque na essência nós todos, e tudo aquilo que desfrutamos, pertence a Deus. As próprias criaturas que nós mais amamos não nos pertencem, pertencem a Deus. Tudo aquilo a que nos vinculamos pertence a Deus. Se nos vinculamos, devia ser para melhorar a criatura, o objeto, a coisa ou o pertence a que nos vinculamos, mas nunca para escravizar ou deprimir, porque se o Senhor nos concede por empréstimo o mundo e as pessoas que amamos ou os bens que desfrutamos, é para que nós restituamos tudo isso, como aquele amigo dos talentos, da parábola dos talentos, que recebeu tantos talentos e fez com que esses talentos rendessem outros tantos. Mas, de um modo geral, nós retemos aquilo que Deus nos empresta como se a propriedade fosse nossa absoluta. Então temos choques tremendos, encontramos dificuldades enormes, porque abusamos da nossa liberdade e então esquecemos o passado e nos afeiçoamos de novo, de uma maneira imprópria, a pessoas e coisas que tinham em nós sofrimento sem razão de ser. De modo que outros dirão, por que andamos esquecidos? Se esquecemos, não temos culpa. Mas é o caso, então, de perguntarmos, diante da eternidade e da imperecibilidade dos tempos, o que é um século diante da eternidade? É a mesma coisa que uma ou duas horas de anestesia numa operação para que se faça a supressão de determinado mal em nosso campo orgânico. Então, para que o médico nos opere, para que ele interfira em nossas vísceras, a misericórdia de Deus permitiu a descoberta de medicamentos que nos isolem a consciência de semelhante dor, porque talvez não suportássemos. Se fôssemos operados ao vivo, talvez assassinássemos o médico ou os enfermeiros. Então nós somos abatidos pelo esquecimento da anestesia, mas continuamos devedores. Depois de uma operação, depois da anestesia, vamos procurar os nossos credores para pagar as nossas dívidas. Assim também é a nossa vida na Terra. Temos as nossas lutas, as nossas provas, para que determinados males se extingam em nós. Mas estamos em regime de esquecimento temporário, mas não é um esquecimento total, porque se formos sinceros, se formos autênticos, cada um de nós, por dentro de si, sabe muito bem o que é que foi, pelas tendências que temos. Se temos vontade de lesar um companheiro, se temos vontade de furtar isso ou aquilo, mesmo em matéria de amor físico, se nos deixamos levar por certas inclinações, se estimamos demasiadamente o álcool, ou por exemplo o jogo, e nós temos uma luta feroz dentro de nós para não tornarmos ao que éramos, porque nós já sabemos em nós, pelas tendências que temos, o que fomos e em que nós devemos pagar e sofrer mais intensamente. De modo que isso é muito importante, porque o sofrimento da criança sempre impressiona nós todos. Há pouco tempo, a questão de 2 meses, apareceu em nosso grupo um menino de 8 anos, 6 a 8 anos. Mas o menino é cego e nasceu mutilado, sem os dois braços. Mas fala palavras terríveis, palavrões que deprimem, que acusam a pobrezinha da mãe dele de maneira bárbara. Então me impressionou aquele estado de espírito do menino, ao mesmo tempo que eu me admirava e venerava cada vez mais a atitude materna, suportando aquele filho, positivamente infeliz, embora perante Deus nós não sejamos infelizes, mas naquela hora era um espírito infeliz. Então, tal foi o meu espanto que Emmanuel me explicou que este menino, em mais de 10 encarnações, ele matou alguém e depois suicidou. Matou a pessoa, outra pessoa e suicidou. Voltava sempre com a tentação e não resistiu. Mas dessa vez ele pediu para vir cego e sem braços, para não ver um caco de vidro, para não ver uma corda e para não poder apanhar nada. Então é um sofrimento que muitas pessoas dirão: esse menino precisa da eutanásia, precisa ser eliminado para não sofrer. Mas aquele sofrimento é que é a cura. Porque depois dele lutar anos e anos, talvez uns 20 ou 30 anos naquela condição, então ele vai criar forças para na próxima vida ter vontade de matar alguém e suicidar, e não fazer uma coisa nem outra, e vencer. Porque a única vitória verdadeira diante de Deus é a vitória sobre nós mesmos. Nas guerras, nós falamos, o nosso país ganhou a guerra. Mas é muito difícil encontrar alguém que diga assim, essa nação ganhou a paz. Nós sempre estamos interessados em ganhar a guerra. Se é o nosso país que ganhou, não, nós ganhamos a guerra. A guerra contra tal país. Aquele país ganhou a guerra, aquele outro perdeu a guerra. Mas quando o nosso objetivo é vencer em nós para ganharmos a paz? Então todos estamos internados no corpo, como se estivéssemos na carteira de estudo ou no leito de hospital, uns estudando, outros se curando. Mas não é que o mundo seja um hospital nem uma escola condenável, é porque essa é a nossa condição. Nós precisamos, eu acredito que a maioria de nós outros, e principalmente eu mesmo, preciso trabalhar imensamente em mim para me vencer, porque o conceito que façam de mim, seja certo ou seja errado, não me interessa muito, porque o que me interessa é saber se na minha consciência eu estou sendo aprovado, se dentro de mim eu estou me considerando uma pessoa limpa, porque não me adianta ninguém me achar uma pessoa boa ou uma pessoa desprezível, porque por dentro de mim é que eu devo saber, perante a minha consciência, se eu estou bem ou mal. De modo que é um problema para nós. E muitas vezes nós temos a coragem de pedir aprovação, de ainda na infância passarmos por provas difíceis, desencarnarmos em condições dolorosas, para expungirmos de uma vez aquela culpa.
1: Você acompanhou o áudio do estudo do Evangelho à Sombra do Abacateiro, com Chico Xavier. Esse conteúdo foi gerado em novembro de 1977.
2: Esse é o nosso domingo especial aqui na Web Rádio Fraternidade. Estamos chegando ao final desta apresentação, mas nós temos outras programações especiais durante todo o domingo. Basta você prestar atenção no nosso espaço de notícias no site da Rádio Fraternidade. Lá tem toda a programação, toda a informação da nossa programação especial do domingo, o domingo especial. Eu gostaria de convidar você também a se manifestar no nosso livro de visitas, o nosso livro de recados, que está lá no site da Rádio Fraternidade, logo abaixo de notícias, abaixo do recados. Nós temos lá um espaçozinho, um formulário, que é só você preencher, mandar a sua opinião e ela vai estar lá no nosso livro de recados. O feedback de vocês para conosco acerca dessas exposições que a gente está tendo a oportunidade de apresentar para vocês. Mas o Domingo Especial continua. Tem muita coisa boa aí durante todo esse dia. Acompanhe conosco, fique conosco, Rádio Fraternidade, emissora do bem na internet, ajudando a construir um mundo melhor.
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13: 17:32.
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0: Duarte Nunes enriquecera. Duas grandes farmácias, muito bem dirigidas, eram para ele duas galinhas de ovos de ouro. Dono do próprio tempo, não sabia usá-lo da maneira mais nobre, e por isso, estimava nas grandes emoções suas grandes fugas. Corridas de cavalos, corridas de automóveis, concursos de lanchas. Entusiasta de todos os esportes. Gastador, renitente. Apesar disso, era bom esposo e bom pai. De vez em vez, levava os filhinhos, Marilene e Murilo, às brigas de galos. O belo casal de garotos, porém, não gostava. Marilene voltava o rosto para não ver. E Murilo, forte menino de 4 anos, chorava desapontado.
1: Chorão!
0: Nunes colocava os dois filhos no carro para longo passeio. A esposa, muitas vezes presente, rogava aflita.
2: Ai, meu Deus! Nunes, vai devagar!
0: Ele, porém, sorria sarcástico e dava largas ao freio. 60, 80 quilômetros. Noutras circunstâncias, era Elmo Bruno, o amigo inseparável, que a divertia quando o carro de luxo parecia comer o chão.
3: Não corra tanto assim, olha os pedestres.
1: Que tenho eu lá com isso?
3: Há pessoas distraídas, crianças inconscientes, nem sempre conseguem ver de pronto os sinais.
1: Rodas foram feitas para rodar, e depressa!
0: Outras vezes, era o próprio pai dele a aconselhá-lo, enquanto o veículo parecia voar.
4: Meu filho, é preciso prudência. O volante pede calma. Penso, além do 40 quilômetros, tudo é caminho para o desastre, meu filho.
1: Fica frio, papai.
0: Sempre que exortado, corria mais. Numa manhã de domingo, vão visitar a mamãe Duarte Nunes.
2: Meninos de apartamento, aves engaioladas, me deem um abraço.
1: Então, crianças, preferem a vovó?
5: Sim, sim.
0: Decorridos alguns minutos, saem todos na manhã domingueira. Dona Branca desce com a nora, amparando as crianças ao pé da própria casa, a pleno sol de Ipanema. E declara:
2: nossos pássaros prisioneiros querem hoje a largueza da praia. Vamos respirar.
6: Vamos, vovó.
4: Vamos, mamãe. Vamos, vamos, vamos.
0: E o alto, conduzindo Nunes e Elmo, saiu em disparada. Mais tarde, em Petrópolis, amigos improvisaram corridas de bicicletas. Bandeirinhas, anotações, relógios em massa. Homens magros pedalando ansiosos. E, por fim, as comemorações em Hotel Serrano, sob árvores farfalhudas. Ao virar da tarde, o regresso. Todo o rio ainda vibra de sol.
1: Por que não buscar primeiro a cerveja pura e gelada em Copacabana?
3: Nunes! Devagar, devagar.
0: Depois da cerveja, o retorno para casa. Nunes inicia a marcha como quem decola.
3: Devagar, devagar.
0: Ele ri. Desatende. Há poucos minutos, vem uma pequena em maiô. Ela está só. Agita-se e corre de través, procurando o outro lado. Nunes tenta frear, mas é tarde. Atropela a garota que tomba qual pluma ao vento. Populares gritando. A menina, estendida na rua, é um pássaro que agoniza. Sangue, muito sangue. Nunes aflige-se. Elmo volta e vê. ergue a criança espantado e caminha no rumo dele.
1: Seja quem for, leve a nossa farmácia. Toda a despesa é gratuita.
0: Todavia, o amigo, boquiaberto, apresenta-lhe a menina morta e exclama:
5: Nunes! Essa criança é... Essa criança
1: é... quem? Diga logo!
5: É sua filha!
1: Meu Deus! O que foi que eu fiz?

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2: 17:39.
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5: É com grande emoção e senso de responsabilidade que a produtora Olhar Carioca, Laboratório de Ideias,
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7: As relações no além-túmulo. Da existência de diferentes ordens de espíritos, resulta para estes alguma hierarquia de poderes? Há entre eles subordinação e autoridade?
8: Muito grande. Os espíritos têm uns sobre os outros autoridade correspondente ao grau de superioridade que hajam alcançado. Autoridade que eles exercem por um ascendente moral irresistível.
7: Podem os espíritos inferiores subtrair-se à autoridade do que lhes são superiores?
8: Eu disse irresistível.
7: O poder e a consideração de que um homem gozou na Terra lhe dão supremacia no mundo dos espíritos?
8: Não, pois que os pequenos serão elevados e os grandes rebaixados. Lê os Salmos.
7: Como devemos entender essa elevação e esse rebaixamento?
8: Não sabes que os espíritos são de diferentes ordens, conforme seus méritos? Pois bem, o maior da Terra pode pertencer à última categoria entre os espíritos, ao passo que o seu servo pode estar na primeira. Compreendes isto? Não disse Jesus: aquele que se humilhar será exalçado, e aquele que se exalçar será humilhado?
7: Aquele que foi grande na Terra e que como espírito vem a achar-se entre os de ordem inferior, experimenta com isso alguma humilhação?
8: Às vezes bem grande, mormente se era orgulhoso e invejoso.
7: O soldado que depois da batalha se encontra com seu general no mundo dos espíritos, ainda o tem por seu superior?
8: O título nada vale. A superioridade real é que tem valor.
7: Os espíritos das diferentes ordens se acham misturados uns com os outros?
8: Sim e não. Quer dizer, eles se veem, mas se distinguem uns dos outros. Evitam-se ou se aproximam conforme a simpatia ou a antipatia que reciprocamente uns inspiram aos outros, tal qual sucede entre vós. Constitui um mundo do qual o vosso é pálido reflexo. Os da mesma categoria se reúnem por uma espécie de afinidade e formam grupos ou famílias unidos pelos laços da simpatia e pelos fins a que visam. Os bons, pelo desejo de fazerem o bem. Os maus, pelo de fazerem o mal, pela vergonha de suas faltas e pela necessidade de se acharem entre aqueles espíritos que a eles são semelhantes.
7: Todos os espíritos têm reciprocamente acesso aos diferentes grupos ou sociedades que eles formam?
8: Os bons vão a toda parte, e assim deve ser, para que possam influir sobre os maus. As regiões, porém, que os bons habitam estão interditadas aos espíritos imperfeitos, a fim de que não as perturbem com suas paixões inferiores.
7: De que natureza são as relações entre os bons e os maus espíritos?
8: Os bons se ocupam em combater as más inclinações dos outros, a fim de ajudá-los a subir. É sua missão.
7: Por que os espíritos inferiores se comprazem em nos induzir ao mal?
8: Pelo despeito que lhes causa o não terem merecido estar entre os bons. O desejo que neles predomina é o de impedir, enquanto possam, que os espíritos ainda inexperientes alcancem o supremo bem. Querem que os outros experimentem o que eles próprios experimentam. Isto não se dá também entre vós outros?
7: Como se comunicam entre si os espíritos?
8: Eles se veem e se compreendem. A palavra é material, é o reflexo do espírito. O fluido universal estabelece entre eles constante comunicação. É o veículo da transmissão de seus pensamentos, como para vós, o ar é o do som. É uma espécie de telégrafo universal que liga todos os mundos e permite que os espíritos se correspondam de um mundo a outro.
7: Podem os espíritos reciprocamente dissimular seus pensamentos? Podem ocultar-se uns dos outros?
8: Não. Para os espíritos tudo é patente, sobretudo para os perfeitos. Podem afastar-se uns dos outros, mas sempre se veem. Isto, porém, não constitui regra absoluta, porquanto certos espíritos podem muito bem tornar-se invisíveis a outros espíritos, se julgarem útil fazê-lo.
7: Como podem os espíritos, não tendo corpo, comprovar suas individualidades e distinguir-se dos outros seres espirituais que os rodeiam?
8: Comprovam suas individualidades pelo perispírito, que os torna distinguíveis uns dos outros, como faz o corpo entre os homens.
7: Os espíritos se reconhecem por terem coabitado a Terra? O filho reconhece o pai? O amigo reconhece o seu amigo?
8: Perfeitamente. E assim de geração em geração.
7: Como é que os que se conheceram na Terra se reconhecem no mundo dos espíritos?
8: Vemos a nossa vida pretérita e lemos nela como em um livro. Vendo a dos nossos amigos e dos nossos inimigos, aí vemos a passagem deles da vida corporal à outra.
7: Deixando seus despojos mortais, a alma vê imediatamente os parentes e amigos que a precederam no mundo dos espíritos?
8: Imediatamente, ainda aqui, não é o termo próprio. Como já dissemos, é-lhe necessário algum tempo para que ela se reconheça a si mesma e alije o véu material.
7: Como é acolhida a alma no seu regresso ao mundo dos espíritos?
8: A do justo, como bem-amado irmão, desde muito tempo esperado. A do mal, como um ser desprezível.
7: Que sentimento desperta nos espíritos impuros a chegada entre eles de outro espírito mau?
8: Os maus ficam satisfeitos quando veem seres que a eles são assemelhados, e privados também da infinita ventura, qual na Terra um tratante entre seus iguais.
7: Nossos parentes e amigos costumam vir-nos ao encontro quando deixamos a Terra?
8: Sim. Os espíritos vão ao encontro da alma a quem são afeiçoados. Felicitam-na, como se regressasse de uma viagem, por haver escapado aos perigos da estrada, e ajudam-na a desprender-se dos liames corporais. É uma graça concedida aos bons espíritos ouvirem ao encontro os que os amam, ao passo que aquele que se acha maculado permanece em insulamento, ou só tem a rodeá-lo os que lhe são semelhantes. É uma punição.
7: Os parentes e amigos sempre se reúnem depois da morte?
8: Depende isso da elevação deles e do caminho que seguem procurando progredir. Se um está mais adiantado e caminha mais depressa do que o outro, não podem os dois conservar-se juntos. Ver-se-ão de tempos a tempos, mas não estarão reunidos para sempre, senão quando puderem caminhar lado a lado ou quando se houverem igualado na perfeição. Acresce que a privação de ver os parentes e amigos é às vezes uma punição.

0: com a narração de Carlos Vereza e Larissa Vereza. 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
2: 17:49.
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4: Pessoas gostam de fazer promessas, mas os apaixonados são mestres em prometer, embora nem sempre consigam cumprir as coisas prometidas. E eu até gostaria de lhe prometer a felicidade eterna, mas porque sei que não poderei cumprir, desejo conquistar dia a dia ao seu lado uma felicidade possível. Eu poderia lhe prometer o mundo, mas isso não é algo que se pode alcançar. Por isso, desejo oferecer-me para construir com você um mundo diferente. Um mundo melhor. Um mundo onde a paz não seja uma ilusão. Eu poderia lhe prometer a Lua, mas esse magnífico satélite não está à venda. Assim, desejo exercer suave magnetismo, atraindo você aos meus braços sempre que deles necessitar. Eu poderia lhe prometer as estrelas, mas isso seria utopia. Entretanto, quero e posso ser um tênue raio de luz, sempre que a escuridão aparecer em seu caminho.

está no meu coração. Quando nasci, os braços de meus pais foram meu primeiro berço. Quando precisei de amigos, os encontrei. Quando descobri os laços de ternura de meus avós e outros familiares, a eles dediquei amor. Eu poderia prometer declamar as poesias mais belas do mundo para você, mas não tenho esse dom. Assim, desejo apenas procurar as palavras certas para lhe dizer nos momentos precisos e edificar com elas a ponte do diálogo que nos fará próximos em todas as situações. Eu poderia lhe prometer belos presentes a cada aniversário seu, a cada data importante para nós dois, mas temo um dia não lograr êxito. Por essa razão, desejo lhe ofertar as flores de amizade e afeição todos os dias, porque todos os dias serão importantes para nós. E se porventura um dia eu não fizer isso, socorra-me depressa, pois estarei precisando muito de sua ajuda. Eu poderia lhe prometer uma família feliz, com filhos saudáveis e inteligentes, mas isso não depende de mim. No entanto, se Deus nos confiar seus filhos para alegrar nossa união, desejo dar o melhor de mim em favor desses viajantes do infinito, sejam eles inteligentes ou não, saudáveis ou não, carinhosos ou não. Eu poderia prometer a você jamais cometer equívocos, mas não posso assegurar isto, sob pena de me trair nos minutos seguintes. Todavia, desejo envidar esforços constantes pela autossuperação. E se vier a falir, rogarei que perdoe minha fraqueza. Enfim, eu poderia fazer-lhe 1000 promessas, como tantos apaixonados. Poderia dizer-lhe muitas palavras sem sentido ou vazias. Mas se não prometo dar-lhe tudo o que desejaria, eu posso lhe ofertar o meu amor sincero. Espero que você também não me prometa nada. Apenas desejo que aceite meu coração como prova das minhas mais elevadas intenções. E quando um dia o crepúsculo da existência se aproximar e nos encontrar lado a lado, aí então poderei assegurar que superamos juntos uma árdua batalha e que as promessas que não fiz se realizaram.

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2: 17:55.
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Alô, amigos da Rádio Fraternidade. 5 minutos de Evangelho. Nós comentamos hoje o capítulo 19 do Evangelho segundo o Espiritismo, que é intitulado A Fé Transporta Montanhas. O tema principal é o poder da fé. Allan Kardec, como é de hábito, faz transcrições de versículos do Novo Testamento, apresenta as suas considerações e inclui também as instruções dos Espíritos. Inicia por trechos de Mateus, focalizando o caso, a história do filho lunático. Uma mulher que tinha um filho que era lunático, que sofria muito, caía frequentemente no fogo, na água. Ela apresentou esse garoto aos seus discípulos e eles não o curaram e procurou Jesus. E que ele respondeu dizendo:

0: face incrédula e depravada, até quando estarei convosco? Até quando vos sofrerei? Trazei-me aqui essa criança. E Jesus, tendo ameaçado aquela entidade que saiu da criança, foi curada na mesma hora. Então os discípulos encontraram Jesus e perguntaram: por que não pudemos nós expulsar esse demônio? Jesus respondeu: é por causa da vossa incredulidade. Porque eu vou lhe digo em verdade, se tivesses fé como um grão de mostarda, dirias a essa montanha: transporta-te daqui para ali, e ela se transportaria, e nada vos seria impossível. A partir desses versículos de Mateus, Allan Kardec, ele comenta a importância de nós aproveitarmos as nossas forças, as nossas energias, a nossa vontade. E deixa claro, inclusive, que não é só uma questão de ordem material, mas é unicamente o sentido moral que nós temos que entender essa palavra. As montanhas, diz Allan Kardec, que a fé transporta são as dificuldades, as resistências, a má vontade, ou seja, muitas coisas que nós encontramos no nosso dia a dia, e como os preconceitos, a rotina, interesses materiais, egoísmo, a cegueira do fanatismo, as paixões orgulhosas, são, na verdade, formas de montanhas, né? E a fé robusta é aquela que fortalece a pessoa, né? Energiza a sua perseverança, faz com que ele vença os obstáculos, tanto nas pequenas como nas grandes realizações. Então, numa outra acepção, é muito importante lembrarmos que a fé tem a ver com confiança que se tem no cumprimento de alguma coisa. A fé sincera, a fé verdadeira, ela é calma. Ela dá a paciência que sabe esperar. Quer dizer, não é alguma coisa imediata, milagrosa, como muitas pessoas imaginam. E é preciso se guardar e não se confundir fé com presunção. A verdadeira fé, anota Allan Kardec, se alia à humildade. Aquele que possui fé coloca sua confiança em Deus mais do que em si mesmo, porque sabe que é um simples instrumento da vontade de Deus. Então nada pode sem Deus. Por isso os bons espíritos vêm em ajuda dessa pessoa que está cultivando também.
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2: E a partir da pandemia, surgiu o programa Pinga Fogo com Jorge Elahá, como um espaço ainda mais próximo de escuta, diálogo e orientação diante das dores intensificadas naquele período. 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
6: Minutos de Sabedoria, por Carlos Torres Pastorino, mensagem 244. Deus está em toda parte ao mesmo tempo e, portanto, está também dentro de você, em redor de você, vendo o que você faz, sabendo até o que você pensa. Se você sofre, é porque a dor lhe trará benefícios futuros, e não por vontade de Deus. Você deixa seu filho sofrer na cadeira do dentista, porque este beneficia seu filho, mesmo fazendo que ele sofra. Deus age também assim conosco. O nosso verdadeiro destino é a sabedoria e o amor. Que assim seja, paz e bem.

0: Olá, queridos irmãos, amigos ouvintes da Web Rádio Fraternidade, aqui é a Divina. E estamos aqui nesta manhã de domingo para o nosso momento de preces, que vai ao ar agora pela manhã, às 12 e também às 18 horas. E é uma alegria somar com este trabalho aqui na Web Rádio Fraternidade, que é tão importante para todos nós. Gostaríamos de pedir que você pudesse elevar os teus pensamentos a Deus, a Jesus. Pensasse em todas as coisas que você recebe no seu dia a dia. Agradecesse todas essas dádivas, todas estas oportunidades. E seguisse adiante, caminhando rumo ao progresso espiritual e moral. Gostaria de convidar você, meu querido irmão, minha querida irmã, que pudesse ouvir aí os pedidos de preces que a Simone vai trazer para nós. Mas gostaria de pedir a todos vocês que pudesse também fazer os teus pedidos de preces, pedindo a Deus que possa envolver a cada um destes pedidos, a Jesus, este nosso amigo querido e maior, que possa ser envolvido de amparo, de proteção e de muito amor. Então vamos ouvir aí os pedidos que nos chegaram aqui na Web Rádio Fraternidade através da nossa querida irmã, a Simone.
1: Sobre a proteção divina, pedimos o amparo e a proteção para os nossos irmãos. Chegou um pedido de prece para Sandro Cruz Chaves, para Valéria Cruz Chaves, para Eliton Cruz Chaves e também para Wesley Cruz Chaves, que se encontra na pátria espiritual. Se você, meu irmão ou minha irmã, não ouviu o seu pedido, tenha certeza que a espiritualidade já recolheu de acordo com sua necessidade. É com gratidão a Deus, a Jesus, que agradecemos o amparo e a proteção que tivemos aqui. Paz e luz para todos. Que assim seja.
0: Obrigada, querida irmã Simone, por trazer para nós todos esses pedidos que com certeza já foram envolvidos e atendidos por estes amigos espirituais. Então, fique aqui as nossas rogativas, os nossos melhores sentimentos a todos os pedidos que foram feitos. Que Jesus possa envolver a cada um, atendendo de acordo com cada necessidade. E agora, pessoal, eu queria convidar você para participar daquele momento de leitura do Evangelho, né? Um momento de reflexão, um momento que a gente pode parar para aprender um pouco mais. E a gente está no capítulo de número 4. Ninguém pode ver o reino de Deus se não nascer de novo. Ressurreição e reencarnação. E hoje nós vamos ouvir a leitura, a continuação da leitura do item de número 11, feito pela nossa querida irmã, a Samara. Vamos ouvir?
2: Continuação da leitura do Evangelho segundo o Espiritismo, capítulo 4. Ninguém poderá ver o reino de Deus se não nascer de novo. Ressurreição e reencarnação. Continuação do item 11. E acrescentou: ouça aquele que tiver ouvidos de ouvir. Essas palavras que Jesus tanto repetiu claramente dizem que nem todos estavam em condições de compreender certas verdades.
0: Obrigada, querida irmã Samara. Gente, como é bacana, né? A gente pode ler, né, reler, ouvir as leituras, né, do Evangelho por várias vezes. Sempre encontraremos, né, algo que possa nos ajudar, algo que vai nos ensinar um ponto daqui e dali. Então é muito bom a gente ouvir, né, estes ensinamentos que nos foram, né, enviados, né, através da espiritualidade maior. E esse é um ponto de apoio, né, para o nosso dia a dia. É um ponto de sustentação para as nossas dificuldades, né, para aquilo que encontramos no nosso período, né, aqui na Terra. Então, muito obrigada, viu, Samara, pela leitura tão valorosa. Beijão. E agora, pessoal, convido você para ouvir a leitura do livro Caminho, Verdade e Vida, no capítulo 120, Zelo Próprio. Marcelo, nosso querido irmão Marcelo. E o próprio título, né, deste capítulo já traz para nós um grande ensinamento. E o que este capítulo nos traz? Quando a gente fala zelo próprio, nos vem na nossa cabeça, né, zelar de nós mesmos, né? É o zelo do nosso corpo. E aqui, em especial, ele traz, né, na leitura, nos dizendo que o mesmo zelo que a gente precisa ter com o nosso corpo, que é como se fosse um santuário que Deus nos deu para abrigar o nosso espírito, né? Para que nós possamos cuidar deste corpo, não é isso? Cuidar da saúde, da higiene, da proteção do nosso corpo, né? Porque quando a gente cuida da nossa saúde, a gente vai poder viver um período maior, a gente vai poder, né, viver com mais saúde, né? Então, tudo isso faz parte do nosso processo reencarnatório. E além do nosso corpo, a gente precisa também ter cuidados, né? Bastante cuidado com o nosso espírito. Porque quando a gente cuida do corpo, mas esquece do espírito, esquece que a gente precisa auxiliar, que a gente precisa estar sempre atento àqueles que estão sob a nossa tutela, né? A gente também precisa fazer essa higiene, né, no nosso espírito, através de quê? Através de estudos, né? Através de mudança de hábito de pensamentos que ainda nos deixam tristes ou que traz, né, sofrimento para todos nós. Então, esse bem-estar, né, essa lavagem espiritual, que é essa mudança, essa transformação, né, ela exige de nós cuidados, né? Mudanças diárias, né? Trabalhos no bem. Porque não adianta, sabe? Eu vou ler o evangelho, vou fazer o culto do evangelho no lar, vou fazer isso, aquilo, outro, mas eu não colocar em prática, né? Porque eu preciso estudar? Preciso, e é importante. Ah, eu preciso mudar a minha forma, corrigir os meus sentimentos ainda inferiores? Sim, tudo isso faz parte do quê? Faz parte desse zelo próprio, né? Porque quando a gente está cuidando do nosso espírito, né, das mudanças e das transformações, a gente está cuidando, né, do nosso cuidado aí espiritual, ou seja, da nossa transformação. E é isso, são essas ações diárias do bem, né, que Emmanuel nos orienta, né, esse esforço que a gente deve fazer, não apenas com o corpo físico, né, que são passageiros, né, não apenas com as coisas que nós temos, com o nosso lar. Não significa que eu não posso, eu não vou cuidar da minha casa, não, porque é passageira, que vai ficar e tal. Não, é como se fosse o nosso corpo também. Então, é cuidado com o corpo, é cuidado com o lar, não é isso? É cuidado com o bem público que pertencem a todos nós, uma praça, uma escola, né? Porque quantas vezes, né, a gente, é praça, eu posso ir lá jogar um lixo, eu não preciso ter cuidados, né? E a gente se engana, né, com isso, com essas ações. Então, pessoal, esse zelo próprio seria zelar de nós mesmos, mas não apenas o corpo, mas também o nosso espírito. Certo, pessoal? Então, gratidão, né, a todos vocês que esteve aqui conosco, ouvindo tudo isso. Eu convido você aí para poder ouvir a leitura do nosso querido irmão Marcelo, né, que vai trazer a leitura, né, explicando um pouco melhor sobre esse capítulo 120, Zelo Próprio, do livro Caminho, Verdade e Vida. E logo em seguida eu queria que você ficasse aí para ouvir a prece final do nosso querido irmão Vinícius. E olha, fiquem com Deus, tranquilize seu coração, faça sempre o melhor, escolha sempre o melhor, faça sempre aquilo que Jesus nos exemplificou, tá? Beijos no seu coração, beijos, né, em todos que neste momento precisam de uma força, de um abraço, né, que está tão triste aí, que Jesus possa envolver a cada um destes nossos queridos irmãos. É isso aí, fiquem com Deus e até o nosso próximo encontro. Beijos.
3: Leitura do livro Caminho, Verdade e Vida, de autoria do Espírito Emmanuel, psicografia de Francisco Cândido Xavier. Lição 120. Zelo próprio. Olhai por vós mesmos, para que não percais o vosso trabalho, mas antes recebais o inteiro galardão. 2 João 8. A natureza física, não obstante a deficiência de suas expressões, em face da grandeza espiritual da vida, fornece vasto repositório de lições alusivas ao zelo próprio. A fim de que o espírito receba o sagrado ensejo de aprender na terra, receberá um corpo equivalente a verdadeiro santuário. Os órgãos e os sentidos são as suas potências, mas semelhante tabernáculo não se ergueria sem as dedicações maternas, e quando a criatura toma conta de si, gastará grande percentagem de tempo na limpeza, conservação e defesa do templo de carne em que se manifesta. Precisará cuidar da epiderme, da boca, dos olhos, das mãos, dos ouvidos. O que acontecerá se algum departamento do corpo for esquecido? Execrências e sujidades trarão veneno à vida. Se o quadro fisiológico, passageiro e mortal, exige tudo isso e não requer dedicação, o espírito com os seus valores eternos? Se já recebeste alguma luz, desvela-te em não perdê-la. Intensifica em ti. Lava os teus próprios pensamentos em esforço diário nas fontes do Cristo. Corrige teus sentimentos, renova aspirações, colocando-a na direção de mais alto. Não te cristalizes. Movimenta-te no trabalho do zelo próprio, pois há micróbios intangíveis que podem atacar a alma e paralisá-la durante séculos. Emmanuel.

0: Senhor Jesus, aqui nos encontramos sobre os teus cuidados para darmos início ao momento de oração. Somos muitos, Senhor, uma legião de irmãos que sentiram no fundo da alma, no coração, a necessidade e não só mais a vontade de estar contigo, estar perto de ti com todo o nosso esforço. Sabemos que ainda estamos muito distante, mas estamos no caminho certo. O teu chamado levantou os mortos, o teu chamado clareou muitos de nós que estávamos em profundezas de escuridão. O teu chamado modificou a forma que a gente tem conduzido os nossos passos, as nossas decisões, a nossa visão com o semelhante, com o planeta, com toda a história. E muito disso nós temos a doutrina espírita que vem nos consolar, nos amparar, nos esclarecer e nos encaminhar, nos revelando que não somos vítimas, mas sim somos herdeiros de tudo aquilo que nós mesmos cometemos. A lei de causa e efeito, a lei de semeadura, a lei de fraternidade, de caridade, de serventia. Aos poucos estamos nos dando conta, ainda precisamos de muito, Senhor. Por isso pedimos que nos abençoe, para que assim a gente se fortaleça, se una e seja também um retransmissor da vossa mensagem, através da nossa atitude. Senhor, assim como nos acordaste, pedimos que leve o despertador necessário da boa nova para tantos outros irmãos que ainda estão nas profundezas. Que nós possamos ser os instrumentos na tua mão, na mão da legião da boa vontade. Agradecemos imensamente a oportunidade de servir, independente em qualquer que seja a situação. Dai-nos força, Senhor, para que possamos prosperar na esfera espiritual. Agradecemos também Maria, Nossa Senhora, os nossos guias espirituais e ao Pai, pela vida, pelas oportunidades da carne. Que assim seja. Bem, amigos queridos, cabe a nós que estamos banhados sobre o clarão da Boa Nova nos tornarmos cada vez mais multiplicadores. Realmente a tarefa não é fácil, nada fácil. Mas se queremos ter algo de bom no amanhã, precisamos fazer algo hoje. Jesus é o Cordeiro Divino, nosso modelo e guia. Tudo fez, tudo sofreu, tudo faz e ainda continuará fazendo. Seguimos os exemplos de Jesus com toda a nossa força. Um pouquinho que fizemos já é muito. Divulgue a Boa Nova. Leia as obras básicas de Allan Kardec. Paz a todos.
1: Meu nome é Lourdes Marinho e para o momento da poesia de hoje, vamos recitar um poema de Maria Dolores no livro Maria Dolores, a Própria. Mensagem de mais alto. Ao espírito sábio que encontrara nas alturas imensas, por que me perguntara se vinha para a terra Dei a resposta afirmativamente e indaguei reverente se ele algo queria que eu fizesse, algum aviso, alguma prece, algum recado salvador. Mas aquele celeste mensageiro fitou ao longe as paisagens terrenas, abraçou-me fraterno e disse apenas: se vais de novo ao mundo, dize aos nossos irmãos para unirem as mãos no serviço do bem. Irmã Dolores, vai, onde encontres problemas, fala com Jesus e nada temas. Onde escutes a voz que amaldiçoa, pronuncia com Cristo a frase que perdoa. Diz aos nossos irmãos que o ódio tudo arrasa. Quando nos empenhamos à melhora, impondo a nós em nossa própria casa, em formas diferentes pela reencarnação, inimigos ousados e doentes, aos quais não desculpamos noutras eras. Recorda aos companheiros ofendidos que mais vale chorar com feridas abertas que alardear poder ao pé dos agressores que passam sobre a terra esmagando os vencidos. Nas estradas incertas, se alguém clama que sofre, não vacile dizer que mais vale aguentar e padecer pedrada, provação, calúnia e insulto, qualquer espécie de suplício oculto que condenar alguém, porque a justiça nasce mais além e tudo acertará de segundo a segundo, sem que ninguém precise aumentar no caminho as tristezas do mundo. Onde encontres o espinho da amargura, fala em trabalho a força da esperança, que ouvida o lodo e fita, além na altura, a presença de Deus no sol que não descansa, e ampara a qualquer um sem deter-se no mal. Vai, Dolores, e diz a toda angústia humana, que a vida além da morte brilha soberana, sempre justa e sublime, amorosa e imortal. Nisso desci à terra entre os amigos, a fim de repetir, repleta de alegria, alma irmã, prossigamos dia a dia, pela fé viva e ardente caminhemos, procurando servir e compreender como simples dever, porque nos páramos supremos, alguém nos vê, alguém nos fala e vela, para que a nossa estrada venha a ser cada vez mais brilhante e mais bela, e que um dia, por fim, a nossa própria dor há de se converter em divina alvorada entre a bênção da paz e a grandeza do amor. Maria Dolores.
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3: Inúmeras pesquisas sobre felicidade, principalmente nos Estados Unidos, apresentam conclusões muito semelhantes. Uma das mais significativas aponta que a felicidade vem do seu interior. Não depende do que você tem, mas do que você é e do que você sente. Ela brota de uma série de pequenas decisões. Outra conclusão que nos instiga a várias reflexões é de que não podemos fazer ou forçar ninguém a ser feliz, pois a felicidade é uma conquista pessoal. Todos têm uma ideia diferente sobre o que poderia fazê-los felizes. Em realidade, não gostamos das mesmas coisas e somos diferentes uns dos outros. Por isso, eu agora pergunto e peço que você responda o mais rápido possível e sinceramente. O que representa para você ser feliz? Lembre-se de uma época em que você se sentia muito feliz. Como era? O que você gostava de fazer que lhe transmitia essa energia, alegria de viver? Visualize-se agora realizando uma atividade saudável que lhe traga alegria. Sinta o prazer desse momento. Há alguém com você? Em que lugar você se encontra? Está frio ou calor? Há um aroma diferente no ar? Perceba que tudo está se iluminando. As cores estão vivas e brilhantes. Sinta o bem-estar desse momento. Permita que ele se integre à sua vida atual, agora. É certo que a vida caminha em ciclos e ações do passado podem não ser mais possíveis de realizar agora, no presente. Mas você pode perguntar a si mesmo: o que posso fazer de semelhante que seja possível integrar à minha vida atualmente? Na cultura em que estamos inseridos, felicidade está vinculada às conquistas materiais, ao carro, à casa, o dinheiro, fama. É natural e saudável desejar possuir o conforto que os bens materiais nos podem oferecer. Mas tudo o que é material passa. Situar a felicidade no que é passageiro é construir a casa sobre a areia, como nos alertou Jesus na parábola magistral. A felicidade que nos promete o Cristo é eterna, profunda, inesgotável. Mas para alcançá-la, é necessário conhecer os seus ensinamentos, estudá-los, refletir sobre eles e integrá-los à própria vida, vivenciando-os diariamente. Quando Jesus nos disse para amarmos ao próximo como a nós mesmos, legitimou o alto amor. Quem ama, cuida, não é mesmo? E agora eu lhe pergunto: como você cuida de você? Como espera ser feliz sem amar-se? Como amar ao próximo, ajudá-lo na construção da própria felicidade, sem saber cuidar-se? Algumas pessoas acreditam que ser feliz é um ato de egoísmo, pois não temos o direito de nos sentirmos em paz e equilíbrio enquanto tantos sofrem. Mas a construção da felicidade é um misto de cuidar-se e cuidar do outro e de tudo que estiver no nosso raio de ação. A felicidade real ainda não é deste mundo. De acordo com o dizer dos Espíritos no Evangelho segundo o Espiritismo, mas Jesus deseja que cheguemos lá. Comece agora, parando definitivamente de se criticar. Aceite-se como você é. Isso não quer dizer que você não precise avaliar-se e melhorar sempre, mas compreender-se como um filho de Deus, criado simples e ignorante, em aprendizado. A autoaceitação ajuda você a compreender também o erro dos outros e estar disposto a perdoar. Nós compreendemos muito bem nossa própria dor, mas aqueles que nos magoaram também sentem medo, dores, angústias. Quando começamos a nos amar verdadeiramente, nossa mente se organiza, nossos relacionamentos melhoram, somos mais felizes. E sem saber, começamos a perdoar os outros e a nós mesmos. Tente e veja o que acontece. Cuide-se bem e seja feliz.

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2: 18 horas e 35 minutos.
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4: O cinema tem o poder de contar histórias, mas também de preservá-las, de resgatar personagens, registrar memórias e fazer com que importantes trajetórias atravessem o tempo. E agora chega mais uma dessas histórias. Jorge Rizzini, jornalista, escritor e médium, uma grande referência da divulgação espírita no Brasil. 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

0: transmitido pela TV Cultura Paulista, pela TV Morada do Sol, pela Rede Amigo Espírita, pela TV Mundo Maior e pela Web Rádio Fraternidade, um olhar sobre a doutrina espírita começa agora. E começamos um mês muito especial para o Esferas da Vida. Outubro é o mês de nascimento de Allan Kardec e também uma oportunidade para olharmos para a história, para a memória e para a importância da divulgação do Espiritismo. E para essa conversa, recebemos hoje um nome de grande trajetória na produção audiovisual espírita, Oceano Vieira de Melo, que é cineasta, jornalista, produtor cultural, pesquisador. Há décadas desenvolve um trabalho dedicado ao cinema, à cultura e à preservação da memória do movimento espírita. Entre as suas produções estão Eurípides Barçanufo, Educador e Médium, Humberto de Campos, O Imortal da Boa Nova e A Vida Continua. Oceano também trabalhou na recuperação e no lançamento de importantes registros históricos, como os programas Pinga Fogo, com Chico Xavier. E agora, o seu trabalho nos leva ao encontro de outro personagem importante da história da divulgação espírita, que é Jorge Rizzini. O documentário Jorge Rizzini, jornalista, escritor e médium, resgata essa trajetória desse comunicador, pesquisador e médium que utilizou diferentes meios para levar o Espiritismo ao grande público. Oceano, que bom recebê-lo aqui, que honra, é muita alegria tê-lo presencialmente aqui no estúdio do Esferas da Vida. Muito, muito grata pela sua visita aqui com a gente. Muito obrigada.
1: Eu que agradeço, Priscila, por receber-me aqui. Para mim é uma honra, é uma oportunidade muito importante para falarmos sobre os pioneiros, falarmos sobre as coisas boas que a gente aprende com o Espiritismo. Estou às suas ordens.
0: Com certeza a gente fica muito feliz. E antes da gente chegar no documentário do Jorge Rizzini, especificamente nessa produção, a gente queria entender um pouquinho. Na realidade, a gente queria que você apresentasse o Jorge Rizzini para quem está nos acompanhando. Quem foi esse homem e por que a sua história merece ser conhecida?
1: Jorge Rizzini foi, primeiramente, um grande defensor do Espiritismo ante as agressões abusivas de pessoas que não conheciam o Espiritismo e, sem conhecimento, atacavam os espíritas, não só o Espiritismo, mas também os espíritas, na ignorância delas, não é? A gente não culpa essas pessoas, porque não havia uma intenção realmente de prejudicar. Era pura ignorância, era equívocos. E ele dedicou uma parte de sua vida à defesa perante os canais de comunicação, à escrita, ao rádio, na defesa de Kardec e do Espiritismo. Depois ele descobre a mediunidade dele e passa a trabalhar como médium. Além de defensor do Espiritismo, na mídia, ele passa a escrever, a receber músicas mediúnicas dos primeiros grandes cantores da vamos chamar assim, da velha guarda, né, da primeira metade do século XX, como Noel Rosa e outros, Assis Valente, Lamartine Babo. O mentor espiritual dele, primeiramente, trouxe os escritores, onde ele lança livros de poesias, e ele tem um livro que, para mim, é a continuação do Parnaso de Alentuno, do Chico Xavier. Escritores de Fantasma, que é um livro de pesquisa, mostrando dramaturgos do mundo inteiro, cientistas, que lidava com o assunto espiritismo, mas não sabia o que era espiritismo. Era mais espiritualismo. Mas tudo estava dentro, claro, da codificação kardeciana. Então, esse homem fantástico, eu tive poucos contatos com ele, mas os contatos que eu tive foi o suficiente para mim passar a admirá-lo, respeitá-lo, porque ele dedicou sua vida a defender o Espiritismo e também como escritor mediúnico e não mediúnico. Isso engrandece muito o currículo dele.
0: Ele foi jornalista, escritor, como o senhor acabou de falar, médium, um grande divulgador e defensor do Espiritismo. Como que essas diferentes atividades se encontravam na missão que ele desenvolveu? Como que era o dia a dia? Como que era essa questão?
1: Ele era um grande estudioso dos grandes nomes do Espiritismo no Brasil. Ele amava Violino Amorim, Carlos Embaçaí, Herculano Pires. Ele foi, inclusive, biógrafo de Herculano Pires e conviveu muito com Herculano Pires.
0: Ah.
1: E como jornalista, ele, com Herculano Pires, fundaram o Clube de Jornalistas Espíritas. Isso nos anos 50, para você ter uma ideia. Ele também achava que era um escritor normal, ele achava que aquele livro, que ele recebia, né? Depois é que ele descobre que não era ele.
0: Que era psicografia.
1: Era psicografia. Livro, por exemplo, que ganhou o prêmio Fábio Prado, que é um prêmio importante do governo do Estado de São Paulo, é um livro espírita, mas sem a pessoa perceber que era um livro espírita. Então, primeiro, ele era um homem muito inteligente. Né? Os espíritos procuram pessoas estudadas, esclarecidas, com certo grau de inteligência, que é para poder você ter uma sintonia, né, para poder você receber poesias, receber músicas, por exemplo. Tudo isso era o Jorge Resine, além de ser um bom combatente.
0: Olha, um bom defensor. Em uma época em que o Espiritismo ainda enfrentava muitos, inúmeros preconceitos, Resine, ele leva a doutrina para a televisão. Isso é algo muito curioso, porque ele fez o primeiro programa chamado Em Busca da Verdade, que foi exibido na TV Cultura. Então isso para a gente aqui do Esferas da Vida, a gente sabe os esforços que são feitos para produzir um programa, certo? E ele já naquela época, que ano foi esse, conseguiu ter um programa na TV Cultura, canal aberto também.
1: 1966.
0: Olha.
1: Era ao vivo, não existia videotape ainda. Olha. Este homem extraordinário faz um programa ao vivo na TV Cultura de São Paulo. Por quê? Porque nessa época, os padres da Espanha designaram um outro sacerdote católico, né, para combater o Espiritismo, que era o padre Quevedo. Então, ele conseguiu, na diretoria da TV Cultura de São Paulo, fazer esse programa na defesa do Espiritismo, onde ele convidava Herculano Pires, por exemplo, pastores da igreja protestante. Na época não existiam os evangélicos, né? Os evangélicos foram surgindo a partir dos tele-evangélicos americanos no final dos anos 60. Mas em 1966 existia esse programa na TV Cultura exclusivamente sobre Espiritismo. Olha que beleza, né? Numa época quando o Espiritismo era muito combatido por pessoas que não conheciam, eram equivocados.
0: E ele combatia por meio da informação, por meio do conhecimento. Quando ele defendia Arigó, Chico Xavier, Valdo Vieira, a atuação dele de defesa era para mostrar a veracidade dos fatos? Como que era isso?
1: Exatamente. Ele, como jornalista, ele fez a cobertura jornalística, por exemplo, do Zé Arigó. Só que ele inovou, porque naquela época ele comprou uma câmera Super 8 e filmou o Arigó na prisão, por exemplo, no início dos anos 60. Ele acompanha Chico Xavier e Valdo Vieira aos Estados Unidos em 1966, Depois ele filma os locais históricos do Espiritismo na França, em Barcelona, em Paris, né? Nas cidades históricas onde Kardec passou. Então ele também era um cineasta. Então é uma pessoa que merecia a gente reconhecer esse trabalho pioneiro dele. Foi esse o objetivo, e o filme mostra principalmente através de depoimentos, Priscila, de pessoas que conviveram com ele.
0: Claro.
1: Nós reunimos 8 pessoas que conviveram na redação do jornal, por exemplo, historiadores que conheceram o Resine, e a ideia é essa, é preservar essa memória de quem tanto doou-se para a nossa doutrina.
0: Ele, assim como o Kerbar, também lançou uma revista chamada Kardecinho, em 1959. E foi uma iniciativa também de divulgação, era para criança? Como que era essa revista?
1: A esposa dele, Iracema Sapucaia, que era o amor da vida dele, e ela também chamava ele do amor da vida dela, ela era um escritor, era professor, escritor, escreveu vários livros com ele, logicamente, em parceria com ele, de livros espíritas dedicados às crianças. Olha que beleza. Então, a gente, inclusive, no documentário, a gente dedica um capítulo especial sobre a esposa dele, a Iracema Sapucaia.
0: Eles trabalhavam a divulgação do espiritismo em todas as faixas etárias, das crianças aos adultos.
1: Também. E ele era um jornalista freelancer, ele escreveu para a revista Realidade, por exemplo. Ele era muito amigo do Herculano Pires. Herculano Pires, naquela época, ele escrevia para o jornal Diário de São Paulo, que pertencia aos diários associados. Então, o Jorge Resine, e o que eu muito admiro nele, era uma pessoa extremamente tolerante, mas ao mesmo tempo ele não abria mão, primeiro, da pureza doutrinária, e segundo, a defesa do Espiritismo, a defesa de Kardec. Ele escreveu, por exemplo, A Vida de Allan Kardec e lançou num disco de vinil. Ele escreveu A Vida de Chico Xavier. Ele foi um médium de músicas mediúnicas, onde ele gravou 3 LPs, os discos de vinil, só com música mediúnica dos cantores já falecidos, mas com o consentimento dos familiares, que reconheceram nas músicas, no estilo, na melodia e no estilo das letras, os seus familiares artistas. Então, olha que beleza nós temos aí. E esse homem teve a ideia de, em 2005, me procurar para a gente produzir um DVD, que na época, 2005, era um DVD, era normal, comum nas videolocadoras, pessoas já começaram a preservar essa memória, e nós produzimos no Teatro Imprensa de São Paulo. Nós produzimos o Festival de Música Mediúnica.
0: Oceano Vieira de Melo, hoje aqui no Esferas da Vida, e vamos fazer uma homenagem, né? Porque no próximo dia 3 de outubro celebramos o nascimento de Allan Kardec, o codificador da doutrina espírita. Para homenageá-lo, reservamos um momento muito especial. A gente está aqui falando de arte, não é? Então a gente traz a lápide. Música de Allan Kardec, Zé Henrique Martiniano, do álbum Mensagem dos Poetas Mortos, que ganhou uma belíssima animação de Lucas Tanuri, e essa produção também conquistou o primeiro lugar no Bang Awards 2020, o festival internacional realizado em Portugal. É uma homenagem àquele que nos deixou um legado de conhecimento, fé raciocinada e muita esperança. Vamos acompanhar.

0: O Esferas da Vida está de volta. Seguimos com Oceano Vieira de Mello, que é diretor do documentário sobre Jorge Rizzini, resgatando histórias e personagens que contribuíram para a divulgação da doutrina espírita. Continue conosco. Antes de voltarmos para o nosso entrevistado, temos sempre o nosso desenho que fala, o nosso quadro querido Desenho que Fala. E a mensagem de hoje é sobre permissão. Vejam lá os gatinhos conversando. Certa vez tive um nó na garganta. E como você soltou? Ah, eu chorei. Foi libertador. Liberta a dor. Permita-se chorar, se expressar. Permita-se dizer, não estou dando conta. Liberte-se, liberte a dor. Essa é a mensagem de hoje do arroba desenho que fala, que é um perfil lá no Instagram, que todos os dias você pode ver de uma maneira simples, né, bem lúdica, uma mensagem muito importante de motivação, espiritualidade, evangélica e também espírita. E a gente volta ao ele, Oceano. Chegamos um momento que a gente tem uma curiosidade hoje aqui, já que a gente está falando do Jorge Rizzini, de todo o seu trabalho, como ele se dedicou nesse combate à questão espírita, à questão do Chico. A gente queria entender um pouquinho como que era a relação de Jorge Rizzini com Chico Xavier e se existem alguns episódios curiosos, importantes dessa relação do Chico e dessa convivência mesmo do Chico e do Jorge Rizzini.
1: No início dos anos 60, aconteceram em Uberaba uma experiência sobre materializações de espíritos. O Jorge Rizzini, convidado pelo Chico Xavier, esteve presente, registrando juntamente com outro fotógrafo de Campinas, o Nedim Mendes da Rocha. Eles fizeram a cobertura jornalística desse acontecimento importante, porque era materialização de espíritos, assim como no final do século XIX, início do século XX, os europeus fizeram, com outras comédias da época, essas experiências. E a revista O Cruzeiro, que era a maior circulação da época no Brasil e até no exterior, das publicações semanais

0: fez uma cobertura jornalística aprovando, só que houve um entendimento no Rio de Janeiro, a sede da revista, e ela, semana seguinte, começou a noticiar que tudo aquilo que ela tinha testemunhado era uma fraude.
1: Mas, gente...
0: Então, o Jorge Rizzini, ele, na defesa da doutrina espírita, a pedido de Chico Xavier, inclusive, esteve na casa dele pedindo para que ele fosse nas estações de televisão, nos jornais, no rádio, defender o espiritismo. E isso aconteceu de uma tal forma que, quando Chico e o Valdo Vieira foram para os Estados Unidos fundar um centro espírita, o Jorge Rizzini os acompanhou e filmou, inclusive, ele tinha uma câmera fotográfica, uma câmera de filmar em 8 milímetros, e ele acompanhou o Chico ao ponto de tornar-se as primeiras imagens filmadas em movimentos desses dois grandes médios, que é o Chico Xavier e o Valdo Vieira. Depois ele filmou a Ivone do Amaral Pereira, Carlos Embaçaí, Diolinda Amorim, tudo, inclusive o próprio Chico Xavier, com a Otília Diogo, na Comunhão Espírita Cristã. Então ele teve uma amizade muito grande com Chico.
1: Tinha uma intimidade grande, então, convivia de fato.
0: Convivia. Inclusive ele recebeu um livro juntamente com Chico Xavier, livro de poesias. Esse livro foi publicado. Então é uma pessoa, Jorge Rizzini é uma pessoa que quem tem interesse na história do espiritismo e do jornalismo, não é só do espiritismo, jornalismo investigativo, de combate mesmo, deve conhecer a vida dele.
1: O que mais de curioso, quando você, né, produzindo, pesquisando sobre esse documentário que ele realizou, qual você considera ser as principais contribuições para a história e divulgação do espiritismo? O que você queria, né, pode trazer para a gente de principais contribuições?
0: Eu acho que foi muito importante, até para a história, não só do espiritismo, mas da fenomenologia, foi ele filmar as operações do Zé Arigó. Isso no início dos anos 60. Então ele filmou o Zé Arigó. Essas filmagens, inclusive, com sua câmera Super 8, foram, inclusive, essas imagens utilizadas agora no filme biográfico sobre José Arigó. Os produtores americanos pediram que a família do Rizzini fornecesse cenas dessas imagens autênticas, né, da José Arigó.
1: Como que você analisa a descrença das pessoas neste caso, desses casos que você acaba de falar nesse bloco, da questão da materialização, dessa descrença, da questão filmei, mostro ao vivo, como se fosse ao vivo, uma cirurgia espiritual, e a descrença, a preocupação da grande maioria, vamos dizer assim?
0: Olha, a questão da descrença, Priscila, é desconhecimento. Eu sou favorável a um pensamento de que ninguém deve dar sua opinião de um assunto, sobre um assunto que ele não conhece. Então isso aconteceu muito, principalmente na década de 60, hoje ainda acontece. Você dá uma opinião sobre política, sobre economia, sobre arte, mas você não conhece aquele assunto. Como é que você vai dar uma opinião como se fosse um expert no assunto? Era o que acontecia na época.
1: Né? Então as pessoas, até hoje,
0: de qualquer maneira, ela dava uma opinião sem se informar, mesmo sabendo que teriam consequências aquela opinião dela. É isso que aconteceu e continua acontecendo ainda hoje. Você sabe que hoje nas redes sociais tem muitas pessoas que estão ocupando espaços para falar de política, de economia, principalmente de espiritismo, sem ser espírita, sem ter conhecimento do espiritismo, sem ter conhecimento da filosofia. Isso é muito complicado, porque vamos supor que uma pessoa dá opinião de um assunto, mas você tem um interesse naquele assunto e pode ser que aquela opinião daquela pessoa que não domina o tema, pode ser que você se afaste porque você ouviu achando que aquela pessoa era uma pessoa confiável. Isso acontece muito. Por isso que eu, como pesquisador, como jornalista, eu procuro ficar distante o máximo das redes sociais. Embora ame as redes sociais, para evitar de comentar assuntos que eu não domino.
1: Por conta da desinformação.
0: Desinformação. Então, hoje em dia, tem muitas pessoas que se envolvem nisso, são equivocadas. Mas, aos poucos, elas vão encontrando o caminho dela e deixando seus canais para as pessoas com mais conhecimento. O jornalismo, por exemplo, hoje em dia, você vê uma notícia no jornalismo profissional e vê pessoas que você nunca ouviu repetindo aquela mesma notícia, você vê a diferença. Né? Isso valoriza muito o jornalismo profissional.
1: Com certeza, com certeza. E você já realizou inúmeras produções importantes para a memória espírita, como o documentário, por exemplo, de Eurípedes Barçanufo, além do trabalho de recuperação também dos históricos do programa Pinga Fogo, com Chico Xavier. O que que te move? Qual que é o seu compromisso com a preservação da história do movimento espírita? Desde quando, Oceano?
0: Priscila, eu tenho uma gratidão muito grande ao espiritismo, porque eu conheci o espiritismo na adolescência. Juntamente com... Eu estava descobrindo o cinema, né? O cinema, o neorrealismo italiano, a novela vaga francesa, o cinema novo, o cinema alemão. E isso foi muito importante, porque eu consegui unir aquela cultura cinematográfica com o conhecimento espírita. Isso me educou muito, me transformou como ser humano. Na parte do espiritismo, eu me tornei uma pessoa melhor. Porque eu sou um jovem da época da Bossa Nova, da Jovem Guarda, do Fino na Bossa. Então, esse caldo cultural, todo ele eu acompanhei como um adolescente.
1: Que coisa Mas boa, que boa.
0: Quando eu cheguei
1: boa.
0: Aos 20 anos, eu conheci o Chico Xavier no Pinga Fogo, e ali eu me interessei pela filosofia espírita. Mas eu tenho dentro de mim um viés muito importante sobre religiosidade. Eu sempre fui muito ligado à religiosidade sem ser uma pessoa religiosa. Então hoje eu consigo me expressar no cristianismo, no cristianismo redivivo, que é o espiritismo, em forma de agradecimento, eu tenho como obrigação fazer com que outras pessoas tenham acesso àquilo que eu tive. Esse é meu objetivo. Nós já produzimos 15 documentários, todos eles espíritas. Tem um que não é espírita, mas eu... Nós fizemos com a Lígia Facunditelis, com pessoas, eu não convivi com elas, mas eu sei o conceito, a importância dessas pessoas na cultura brasileira, Antônio Cândido, Ricardo Calil, são os grandes paulistas com um nível cultural muito elevado, não tem nada a ver com o espiritismo, né? Então, isso eu devo à abertura do espiritismo, que é amplo, para que você tenha essa liberdade de pensar, de agir. Isso tudo a gente aprende no espiritismo e na arte. Né?
1: A gente tem 2 minutinhos antes de finalizar esse bloco, Oceano, mas eu não sei se dá para definir, mas como que você conceituaria arte? Depois de tanto trabalho com arte.
0: Olha, a arte é vida. A arte é, vamos dizer assim, você tinha aí a arte barroca, você tinha a arte sacra. Kardec toca nesse assunto nos livros da codificação e principalmente na Revista Espírita, que assim como existem essas artes da época da Renascença, o Espiritismo viria a ser divulgado também pela arte. E eu levei isso muito a sério. Tanto é que a gente trabalha com arte espírita, mas do lado da música, do lado do cinema. Eu achava muito estranho que eu comecei a trabalhar com cinema em 1985, quando eu assisti um filme que tinha cenas que estava na codificação. Para mim era uma coisa normal, mas depois eu fiquei pensando, por que que eu vi essa cena? Se esse diretor não era espírita, não conhecia o espiritismo. Ao ponto de, há cerca de 8 anos atrás, eu recebi um convite para fazer um seminário sobre arte. E eu sugeri a arte cinematográfica, porque eu trabalho com arte cinematográfica. Aí eu lembrei dessas cenas que eu assistia no cinema e comecei a pesquisar e montar um seminário só com cenas de filmes dos maiores diretores da história do cinema. Uau. Eu estou me referindo a Akira Kurosawa, Ingmar Bergman, François Truffaut, esses grandes diretores do século XX. Eu lembrei que eles fizeram cenas espíritas nos seus filmes sem saber que estavam fazendo uma cena que está na codificação espírita. Então nós fizemos esse seminário e é tão importante que eu comecei a ampliar e descobri, por exemplo, se você assistiu Fanny e Alexander, do Ingmar Bergman, na minha opinião é o filme mais espírita que eu assisti até hoje. E o Bergman, na época
1: como
0: que ele
1: fez chama, esse... já vamos indicar para a nossa audiência o filme. Como chama o filme, Oceano?
0: Fanny e Alexander.
1: Fanny e Alexander já está no top 1 da nossa lista. Tem aonde? YouTube?
0: Você tem, Prime, por exemplo, o Ana Karenina tem Sessão de Mesas Girantes.
1: Pois é.
0: Um filme baseado na obra de Leon Tolstói. Então, eu consegui reunir 30. O Ghost, por exemplo, é um filme espírita. 100% espírita.
1: Claro.
0: Né? O Sexto Sentido é um filme... Existem vários filmes. Eu consegui reunir 30, mas tem como chegar a 100. Então, isso mostra que esses diretores, apesar de não conhecer o Espiritismo, e muito menos Allan Kardec, e nós espíritas, eles foram convocados pelos Espíritos, e na questão 459 do Livro dos Espíritos, existe uma pergunta que Kardec faz aos espíritos e eles respondem que eles dominam a mente humana muito mais do que nós imaginamos, os espíritos.
1: A influência dos
0: espíritos. E isso, se você for juntar essa arte cinematográfica, a arte da música, não é? O espiritismo ama a música, os espíritos ama a música. O que precisa é as pessoas se aperfeiçoar em cada assunto.
1: Sensibilizarem e ter conhecimento. Falando em música, olha o que a gente reservou aqui, ó. Você já imaginou como seria a música nas esferas superiores? Em O Livro dos Espíritos, a espiritualidade nos apresenta reflexões fascinante sobre a música, sua beleza e sua sublimidade, revelando que aquilo que conhecemos aqui na Terra ainda está muito distante das harmonias celestiais. Mas como compreender essa diferença? Nosso querido Raul Teixeira nos ajuda a entender essa questão em uma reflexão muito especial. Vamos acompanhar.
2: No item 251... os espíritos são sensíveis à música? Essa resposta eu acho uma das mais desconcertantes de O Livro dos Espíritos. Porque não esqueçamos de que Kardec fez essa pergunta no século XIX, pela década de 1850, quando a Europa se extasiava com seus clássicos, com seus compositores, e os espíritos respondem assim: quereis falar da vossa música? O que é ela perante a música celeste, cuja harmonia nada na terra vos pode dar ideia? Nada aqui nos pode dar ideia do que seja harmonia celeste. Uma está para a outra como o canto de um selvagem está para uma suave melodia. A nossa música na terra ainda é grosseira em comparação à música celeste, à música das altas esferas, à música dos planos superiores. Vejamos que continuam eles a dizer: entretanto, espíritos vulgares podem sentir um certo prazer ao ouvir a vossa música, porque ainda não são capazes de compreender uma mais sublime. A música tem para os espíritos encantos infinitos, em razão de suas qualidades sensitivas bastante desenvolvidas. A música celeste é tudo que a imaginação espiritual pode conceber de mais bela e mais suave. Então a gente não faz ideia disso. Mas aqui na Terra nós já podemos perceber, quando ele diz que esses certos espíritos vulgares, isso não é ofensa não. O espírito vulgar é o espírito do vulgo, é o espírito das massas, é aquele que ainda não tem grande refinamento sensitivo, emocional, para registrar, por exemplo, determinados acordes musicais, determinadas finuras no conjunto de notas que o compositor fez. Não conseguem ler o movimento da música. Não conseguem saber o que é um andante suave. Não sabe o que é uma pauta, uma clave. Obviamente que são pessoas que não têm esse refinamento. Logo, elas vão gostar daquilo que mexa no seu sensorial e não no seu emocional. As massas, o vulgo, gosta de ritmos que sacudam o corpo da gente. Os espíritos mais suaves, não. Eles gostam de coisas que ativem a mente. Então a gente sente e ouve um concerto, e as pessoas se emocionam, choram e se extasiam. Se chegar um espírito vulgar numa sala de concerto: que gente louca é essa? Isso é música de defunto, isso é coisa de velório. É interpretação, porque ele ainda não consegue entender o que é que o compositor está dizendo com essa página musical. Então, as afinidades dos espíritos com as músicas, diz-nos a resposta: a música tem para os espíritos encantos infinitos, em razão de suas qualidades bastante desenvolvidas. Então, obviamente, quanto mais desenvolvido o espírito, ele consegue detectar as ondas mais sutis, as notas mais sutis, a tal ponto de o espírito André Luiz situar no seu livro Nosso Lar, pela mediunidade de Chico Xavier, o Parque das Águas e da Música.

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2: Estamos de volta ao nosso querido Esferas da Vida. Hoje recebemos o cineasta Oceano Vieira de Melo para conhecer a trajetória de Jorge Rizzini e também conversar sobre a importância de preservar a memória do Espiritismo. E reservamos este último bloco diretamente para ele instigar, nos mostrar, nos orientar, direcionar. Oceano, você tem tanta obra, tanta produção, tanta indicação para a nossa audiência. Eu queria que nesses poucos minutos que a gente tem aqui no último bloco, conta para a gente o que, que é imperdível, as suas pérolas, tudo produzido lá, que a gente não pode perder, a gente deve assistir.
3: Eu fiz um filme chamado Luz da Escola, de Clóvis e Nina, que é a história de Clóvis Tavares, o primeiro grande amigo e biógrafo de Chico Xavier, e Nina Arueira. Nina Arueira espírito, que era a noiva dele. Eu me envolvi espiritualmente com esse filme. Olha. Por quê? Porque é um filme de tolerância, de amor, de perseverança, e conta a história de um grande brasileiro que reencarnou numa família a pedido do espírito da noiva do Clóvis. Ela, no mundo espiritual, localizam uma pessoa para ser a esposa do namorado dela nos anos 30.
2: Olha.
3: Você entendeu? Então é uma coisa. Eu adaptei de 8 livros essa história. Fui juntando e dá uma longa-metragem que nós exibimos em alguma sala de cinema.
2: É um novamente filme, o nome do filme?
3: Luz da Escola, de Clóvis e Nina.
2: Luz da Escola, de Clóvis e Nina, está no YouTube?
3: Está no YouTube, no nosso canal. Outro filme também que nós fizemos, foi o primeiro, fizemos o Eurípides Barçanufo, Educador e Médium. Foi o primeiro filme, é o filme mais visto. Eurípides realmente é muito querido pelos espíritas. Sim. E até mesmo pelos não espíritas. Nós fizemos esse filme há exatos 20 anos, com o roteiro do historiador Eduardo Carvalho Monteiro, adaptação nossa, direção nossa. Fiz na maior simplicidade, Priscila, porque é o tipo de filme que você tem que fazer com paixão, com coração, mas com viés jornalístico. Foi o que nós fizemos, por isso que ele é o mais visto.
2: Foi filmado em Sacramento?
3: Foi filmado em Sacramento, foi filmado em São Paulo. É um documentário daqueles que a gente assiste e dá graças a Deus de ter descoberto. Até mesmo, e foi muito interessante, que quando eu estava montando esse filme, quando eu terminei, eu chamei a minha esposa para ela ver, para ela dar opinião de como ficou o filme. E eu fui fazer alguma coisa. Quando eu voltei, ela estava chorando de emoção. Aí eu falei, então o filme está bom. Porque você imagina um filme documentário onde você escuta na morte de Eurípides a missa solene de Beethoven, onde você escuta Rachmaninoff, você entendeu? Eu uso muito a música clássica nos meus filmes. Por quê? Primeiro que não tem direito autoral, são domínio público. E segundo que é o que eu entendo, que eu sinto, né, o tipo de música que eu amo para dramatizar as nossas produções. Você pediu que eu elegesse outro também. Eu creio que um filme que eu fiz recentemente é Humberto de Campos, O Imortal da Boa Nova, com quatro depoimentos de pessoas falando sobre o livro Boa Nova, do Humberto de Campos, e, logicamente, sobre a obra desse grande espírito, que Emmanuel afirma que o Humberto de Campos era um espírito mais evoluído do que o próprio Emmanuel, para você ter uma ideia. Então, as pessoas precisam descobrir Humberto de Campos. Eu descobri Humberto de Campos e fiquei fascinado.
2: Eu sou suspeita, porque o Boa Nova, para mim, é o livro que me comove. Não tem...
3: Então, sugiro que você assista hoje. Vá lá no nosso canal e assista. Gente. E se você quiser passar aqui no seu programa, nós liberamos para você dividir em dois capítulos, tá bom?
2: Vamos passar. Vamos utilizar, com certeza, o seu material, toda a sua pesquisa. Você falou do seu canal, Oceano. Qual que é o nome do seu canal no YouTube?
3: Oceano Vídeo Spirit. Oceano Vieira de Mello Vídeo Spirit. Lá tem cerca de 800 vídeos, tem inclusive longa-metragens espíritas e não espíritas, porque nós produzimos em DVD. Eu gosto muito de música clássica. Então tem alguns filmes que não são espíritas, mas são filmes sobre música clássica, né? Você tem ali vídeos, filmes culturais, não daqueles que você encontra em qualquer lugar. É só um descoberto. O pesquisador tem que pesquisar para descobrir, Priscila.
2: E para finalizar, a gente faz questão, já que estamos veiculando Esferas da Vida também pela TV Mundo Maior, teremos as suas produções todo domingo na TV Mundo Maior, os seus filmes, é isso?
3: Exatamente, às 14h30, todo domingo. O canal Mundo Maior, da FEAL, né? Eu dei uma sugestão para eles aproveitarem o nosso conteúdo e eles aceitaram. Claro. O programa vai se chamar Memória Espírita no Audiovisual.
2: Olha,
3: começa então domingo agora com um longa-metragem sobre Herculano Pires.
2: Todo domingo, 14h30 na TV Mundo Maior, temos produção audiovisual dele, Oceano Vieira de Mello,
3: Exatamente.
2: Isso?
3: Exatamente.
2: E a gente fica muito feliz, não é, gente? 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Mais um Esferas da Vida aqui entregue para todos nós e a gente só tem a agradecê-lo. Muito, muito, muito obrigado, Oceano. Muitas flores para ele hoje aqui no Esferas da Vida. Que Deus te abençoe.
3: Vocês também, aos telespectadores, muito obrigado pela gentileza de nos escutar.
2: É muita emoção aqui no Esferas da Vida. Um beijo para todos. A gente volta semana que vem, se Deus quiser.

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1: 19h28. 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
3: Olá, ouvinte Fraternidade, muito obrigado pela sua audiência. Estamos aqui hoje, domingo, uma programação toda especial para você, dentro do Domingo Especial da Web Rádio Fraternidade. E eu convido você para acompanhar mais este seminário especialíssimo que nós preparamos para apresentar a você. Durante a apresentação, o seminário, envie a sua opinião, registre a sua mensagem no nosso livro de recados, o nosso livro de visitas. A manifestação de vocês, a opinião de vocês é muito importante para nós. Vamos lá? Vamos curtir esse nosso domingo especial? Muito obrigado pela sua sintonia.
4: Senhoras, senhores, queridas irmãs, queridos irmãos espíritas, jovens, caros amigos internautas, nossos votos cordiais de muita paz. A notícia corria de boca a ouvido. Aliás, o método mais eficiente para divulgação de qualquer fato. Embora ele tivesse tido cuidado de solicitar aos beneficiários que silenciassem, esse silêncio era impossível. A sogra de Pedro fora acometida de febres, e ao suave toque da sua mão, ela recuperou a saúde. O portador de Rancenias falou-lhe de uma maneira inesperada: se tu quiseres, podes limpar-me. Ele sorriu jovial e redarguiu: eu quero. E aquele enfermo, cujas carnes estavam em putrefação, percebeu o acelerar de partículas e logo depois estava limpo. Ele havia pedido silêncio, sim. Mas como seria possível silenciar o canto da verdade? A melodia corria nos braços do tempo e do ar, em uma sinfonia que nunca mais deixaria de ser ouvida. Era natural, portanto, que ali em Cafarnaum, todos tomassem conhecimento daquelas ocorrências. Quando então avisaram que ele estaria na casa de Simão Bar-Jonas no próximo sábado, o dia reservado às reflexões, o dia sagrado para o hebreu. E por isso mesmo a movimentação fez-se volumosa. Desde a véspera, pessoas desrespeitaram a lei, caminharam mais de 1000 passos, vieram das redondezas, mas também daquele colar de pérolas à margem do mar, que eram Magdala, Dalmanuta, Bataneia e outras cidades ribeirinhas. Quando os dardos do sol venceram a noite tenebrosa, à volta da casa quadrangular de Simão Bar-Jonas, estava a multidão. O alarido. Ali se podia perceber toda a variedade dos problemas humanos. Idosos que haviam perdido a esperança da tranquilidade. Outros que haviam perdido a claridade dos olhos. Mas alguns que vieram de longe, trazidos pela generosidade de familiares, ou pela misericórdia de alguns amigos, como recomenda a Torá. Mas também havia a alucinação, a loucura, a obsessão, aquelas forças em permanente luta que ultrajavam aqueles corpos vencidos face aos espíritos debilitados que os vestiam. Simão Pedro foi tomado de surpresa, mas não tendo outra alternativa, observou que a sua casa havia sido invadida. Todos os cômodos, as casas então, e ainda hoje, eram quadrangulares, baixas, de pedras vulcânicas, e invariavelmente na parte posterior lateral, possuía uma escada de pedras, que levava à parte superior, onde havia uma claraboia, pela qual se adentravam os ventos alísios do entardecer. A algaravia aumentava à medida em que o dia sorria a gargalhada de luz, quando ele apareceu. Apareceu na porta que dava acesso ao mar, à praia generosa, aquela praia onde os barcos cravados na areia traziam diariamente o sustento da população. Porque Cafarnaum, como Betsaida, era cidade pesqueira. Certamente também ali se plantava o trigo, se cultivavam outras expressões para o pão, onde também se apresentavam todos aqueles recursos que proporcionam o comércio generoso e discutidor do povo galileu. Mas quando ele apareceu à porta, uma emoção estranha tomou conta da multidão. E o silêncio de expectativa calou todas as bocas e acalmou a movimentação da massa. Ele sorriu tão suave que parecia ser amigo de todos aqueles que não tinham amigos. Aliás, mais tarde ele dirá: eu vos tenho chamado amigos, mas agora eu vos chamo irmãos, porque o amigo vai até um limite e o irmão vai até além do limite estabelecido. Mas ele parecia ser o amigo de que todos tinham necessidade. E na expectativa geral, como se fosse um momento de staccato na sinfonia, ele estendeu a mão e falou gentil: eu vos trago a minha paz. Não a paz que o mundo oferece, mas aquela que somente eu a posso dar. A paz da consciência tranquila, que resulta de um coração pacificado e que é filha de atos e palavras gentis. Essa paz que eu vos trago, somente eu a posso oferecer. Esse silêncio natural dava lugar a que cada palavra caísse como uma bátega de misericórdia, diminuindo a ardência da aflição. Foi então que uma mulher que trazia nos braços uma criança e estava muito perto dele, dominada pela ansiedade, gritou: Rabi, apiada-te da minha filha que é cega. Tem compaixão dá-me a tua paz. Ele acercou-se e, tocando os olhos da pequenina, a sua túnica roceou o peito da mulher, que estremeceu, enquanto a criança deu um grito ao sentir o raio de luz ferir-lhe o nervo óptico e fazê-la recuperar a visão. E puseram-se a chorar mãe e filha. E as pessoas na expectativa sorriram. E alguém gritou: Rabi, tem piedade de mim, que tenho aflições incontáveis e me encontro dominado pelas forças terríveis das hienas. E acercou-se ululando com estertores, e ele lhe transmitiu a paz. E outro mais, e mais outro. Foi então que se fez um novo silêncio, porque do lado de fora uma voz começou a boiar a sua sinfonia trágica. Jesus de Nazaré, tem piedade de mim. E as pessoas que estavam lá fora ansiosas, sem saber exatamente o que se passava na sala, olhou aquele homem num catre miserável, atendido por uma esteira imunda, magro, atormentado pela paralisia que lhe impedia os movimentos, mas que gritava: Rabi, apiada-te de mim. Então a irritação tomou conta da massa e disse: é impossível entrar. Não vês que é impossível entrar a multidão? A multidão referta a casa e todos aqui estamos, mas o enfermo, naquele momento único da sua vida, continuava a gritar: Mestre de Jesus de Nazaré, tem piedade de mim. Foi então que alguém alvitrou: leve este infeliz pelo telhado, subam-no pela escada e desçam-no pela claraboia. Então mãos generosas, que haviam trazido o cátar e a esteira, amarraram cordas nas pontas das esteiras e, carregando o infeliz, subiram a escada, enquanto aqueles que estavam dentro da sala, estupidificados, perceberam que sombras caíam e uma esteira infecta começou a descer, até pousar a poucos metros de Jesus, e sobre ela um ser quase cadavérico, a roupa rasgada no tórax magro, os olhos quase fora das órbitas, a testa larga, suarenta, com ralos cabelos pegados, os braços magros e a garganta túrgida, e a voz que clamava misericórdia: Rabi, apiada-te de mim. E todos olharam Rabi, que contemplou aquele homem e sorriu para ele: que queres que eu faça? É peculiar essa interrogação. Nem poucas vezes vemos o Evangelho apresentá-la. Que esperas de mim? Que queres que eu faça? Porque o mestre sabia que o indivíduo pode realizar também a autocura quando se resolve pelo conseguir. Ele conhecia a técnica sublime dessa autoterapia, como também aquela que proporciona a fixação da enfermidade moral na organização material. E perguntava para que o paciente pudesse dizer exatamente o que queria e o quisesse, estimulando o organismo a realizar o seu mistério de transformar as energias mórbidas e morbíficas em saúde, e os neuropeptídeos fossem favoráveis à reconstrução do organismo. E o paciente redarguiu: que me cures, que tu cres, que eu te posso curar? Creio. Havia uma expectativa naqueles olhos, daquele rosto macerado. Então, ante a sua afirmativa, Jesus olhou a massa, que era mais ou menos a mesma dos dias atuais. E a massa que já vira alguma das maravilhosas manifestações do seu amor e do seu poder, meneu a cabeça afirmativamente, como quem diz: cura-o, para que vejamos. E assim creiamos. Então Jesus concentrou-se no paralítico, colocou-se genufletido e perguntou-lhe numa entonação de gentileza: Natanael, bem Elias, tu crês que eu te posso curar? Creio, Rabi. Então Natanael, levanta-te e anda, porque os teus pecados são te perdoados. Na mente aturdida de Natanael ben Elias, em que a expressão de que os seus pecados seriam compreendidos, ele teria uma nova chance, ele se perguntou: quem será este homem que, violentando a lei, é capaz de pecados perdoar? E Jesus sorriu, e percebendo-lhe a inquietação e o pensamento, redarguiu novamente com ternura: qual é mais fácil? É dizer que os pecados são perdoados, ou asseverar que é possível curar-te a paralisia? Levanta-te, eu te ordeno. Natanael ergueu os braços magros, cravou-os no solo, deu impulso. A multidão pareceu ajudar com esse sentimento solidário, mas ele teve um vagado e tombou. A sudorese abundante, álgida, começou a porejar-lhe agora numa espécie de catarse de tudo aquilo que havia de negativo dentro dele. E ao abrir os olhos, agora defrontou-os de Jesus que o fitavam, e a doce e severa voz que dizia: Natanael ben Elias, levanta-te e anda. E à medida que também ele se foi erguendo, o paralítico, como se tivesse uma catapulta às costas, começou a erguer-se, até ficar de pé, qual o pêndulo de um relógio que oscila. Limpou a sudorese, as pessoas gritaram, ele também exultou, e contemplando o mestre, perguntou-lhe agora, ainda trêmulo de emoção: fazia 5 lustros que se encontrava na cama, atormentado por aquela estranha paralisia que o imobilizara longamente. E agora, que queres que eu faça? Que te vás e que te apresentes aos doutores, para que eles saibam que é aquele que vem em nome de Deus. Muitas vezes, os naturais adversários da simplicidade de Jesus asseveram que ele exultava ao realizar as curas e mandava exibi-las através dos representantes do povo, mas não passa de má fé, porque na história de Israel, aqueles que eram portadores de determinadas enfermidades, especialmente as infecto-contagiosas, as paralisias, eram riscados do livro dos vivos e passavam a ser mortos. Quando Jesus os mandava apresentar-se, era para que seus nomes fossem colocados novamente no livro da vida e eles passassem a viver em cidadania. Então o paralítico grita, a massa abre alas e ele corre, asseverando que o reino de Deus havia chegado à terra e ele havia recuperado a paz. Então, aqueles que ali estavam continuaram a pedir: apiada-te de mim. E noutra porta, Simão, o pescador, olhava a figura de incomparável beleza do estranho rabi. Havia algo de peculiar que dele se exteriorizava e Simão não saberia definir. Quanto o amava! Seria capaz, talvez, de dar-lhe a vida, como iria ocorrer algum tempo depois. Estava deslumbrado, porque o rabi estava na sua casa. Era mais do que um hino de alegria. Ele está na minha casa. E exultava. Aqueles que se curavam retornavam aos lares em festa, e novos infelizes chegavam suplicando a dádiva da misericórdia. Repentinamente, Jesus olhou para Simão. Havia uma expressão de melancolia profunda naqueles olhos de estrelas. E Simão compreendeu. Parecia que ele solicitava ajuda. E da condição de servidor, qual um cão São Bernardo, aproximou-se da figura frágil e forte do amigo querido e gritou à massa: chega! O mestre está cansado. Chega! A tarde murchava na boca da noite que se aproximava. E então Simão segurou docemente e levou à praia de fronte do mar. Sabia quanto ele amava a natureza. E ali sob uma pedra sentou, e deslumbrado na areia ainda úmida da maré que retrocedia, sentou-se e deixou-se embalar pelas emoções ante as onomatopeias da natureza. A noite desceu sem preâmbulos, e quando o céu se recamou de estrelas e uma lua pálida fez reflexo sobre as águas tranquilas do mar, Simão olhou na direção do alto e percebeu aquele rosto banhado da claridade dos astros incendiados em prata, e percebeu que Jesus estava chorando. Então Simão ficou aturdido e perguntou-lhe com a voz trêmula, ainda de emoção: choras? Tu choras, Rabi? Sim, Simão, eu choro. De alegria, por certo? Não, Simão, de tristeza. Senhor, mas eu não te entendo. Hoje é o dia de júbilos. A boa nova é apresentada neste rico banquete de bênçãos. Eu conheço Natanael ben Elias. Faz mais de 20 anos que sempre leva ao entardecer os peixes que sobram para diminuir-lhe a miséria. Aquela mulher cega, também eu a conheço, era de Betsaida. Mas eu também conheço aquele que tinha as carnes apodrecidas. Ele veio da Síria. E Simão começou a declinar aqueles que conhecia. E que a suave e doce presença de Jesus havia-lhes modificado a aparência corporal. E eles estão curados, curados pela tua doce voz. E tu estás triste, Senhor, quando deveríamos cantar hosanas? Não te compreendo. É certo, Simão, que me não compreendeis, nem tu, e eles, todos aqueles que estavam conosco. Mas é natural, tu te referes a Natanael ben Elias, que esteve no catre por 20

e não posso recuperar dos 25 que perdi na paralisia. Graças ao Rabi, agora eu vou gozar. Eu irei beber a taça do prazer até a última gota. Ele curou-me. E abrindo os farrapos no peito, mostrou aos amigos. E começou a mover-se. Entre a admiração daqueles que o veram, que haviam ouvido falar da cura maravilhosa. Eu irei gozar, aproveitar os anos que Elohim me concede para viver o prazer. E a cega, aquela quem restitui a claridade dos olhos, aponta na rua uns e outros e diz, rilhando os dentes, vingar-me-ei. Quando estava na escuridão, eles me desprezaram. Tropeçava, perdia-me, caía e ninguém me dava mão. Agora eu me vingarei também desses miseráveis. E o homem, cujo corpo em putrefação corrigi, está no lupanar e diz a uma mulher contratada, gozemos. Ele me restituiu o corpo e agora eu vou gozar, vou viver até a última oportunidade, o prazer que o corpo me pode proporcionar. Simão, eu não vim para remendar corpos. Tu nunca viste ser colocado vinho bom em odre sujo, a vinagraça. E tu já percebeste que ao colocar o remendo em um pano rasgado e podre, o rombo se torna maior. Eu não venho para remendar os corpos, embora propicie momentaneamente esses fenômenos para que saibam que venho em nome de meu Pai. Eu venho para que todos tenham vida, porém uma vida em abundância. Eu venho para que a cura seja na alma, de onde procedem todas as enfermidades e mazelas, no coração. É no coração que se encontra a sede do viver, era a linguagem da época. E eu venho para que todos despertem, para que jamais voltem a enfermar-se, cantando no íntimo a glória do reino dos céus, mesmo que a fragilidade da carne apresente as intercorrências da degeneração. Por isso me não compreendeis, nem tu, nem eles. E alongando os olhos na direção do infinito, ele disse, em um tom de esperança, mais um dia que não está longe, eu mandarei alguém, rogarei a meu Pai que tenha compaixão das criaturas, e mande o Consolador, para que lhes enxugue as lágrimas, o Paracleto, o advogado para que interceda junto à misericórdia celeste, pelas humanas criaturas. Eu mandarei o Espírito de verdade, para que repita as minhas lições e diga coisas novas que neste momento não podeis suportar. Um dia, Simão, e a noite dos tempos caiu sobre aquele momento da promessa. A mensagem espraiou-se pela região de Israel, desde o Mar Morto ao país de Moab, desde as montanhas do Galaad até a distante Judeia. A palavra como um canto foi repetida de boca em boca, porém o matemos. E ele voltou para cantar a excelência do reino de Deus, afirmada na sobrevivência do ser, a disjunção molecular do corpo orgânico. E todos deslumbraram-se.

0: do seu ressurgir, fazendo que nascesse então a epopeia grandiosa da boa nova no mundo, que se espalhou pela terra praticamente toda conhecida. E vivemos o apostolado sublime da sua pregação na casa do caminho em Jopa. Mais tarde, pelas estradas imensas percorridas pelo apóstolo Paulo, no grandioso império, na sua sede, em toda parte, a semente da boa nova fecundou, dando lugar à grandiosidade da esperança. E a partir daqueles dias tremendos de Domício Nero, o testemunho convidava os crentes à demonstração da excelência da sua fé. Dirá mais tarde Santo Ambrósio, quando o cristianismo produzia mártires, era rico de bênçãos, adentrou-se pelo século II e sofreu até Diocleciano as mais perversas perseguições, sendo que, segundo as melhores estatísticas, mais de 1 milhão de vidas foram ceifadas nos circos, foram transformadas em archotes vivos, foram despedaçadas por gladiadores e feras, ou mandadas ao exílio, onde morreram ao abandono. Até o dia 13 de junho de 313, quando Constantino, depois da vitória sobre Maxêncio na Ponte Milvia, em Roma, utilizando-se de um sonho que informara ter tido, havendo colocado nos estandartes da luta a cruz, apresentou o edito na cidade de Milão. A partir daquele dia, os cristãos teriam liberdade no seu império. E é nesse momento que a mensagem libertadora começa a carregar os primeiros elos da escravidão ao poder temporal. As vozes gloriosas do passado, dos neoplatônicos, aqueles da escola de Alexandria criada por Amônio Sacas, que passara a posteridade com o nome de Orígenes, e a sua doutrina do princípio, com Tertuliano e a sua apologélica, com Próclios e aqueles que seriam os mártires da fé. Essa doutrina será aureolada entre o fim do século III e o IV por Agostinho de Hipona. Aquele que escutar uma voz em Milão, pedindo para que ele fosse ouvir Ambrósio, o orador fascinante, ele que também amava a oratória e a retórica, transformado no primeiro bispo de Hipona, Agostinho irá apresentar à humanidade o primeiro tratado de autopsicoterapia nas suas inolvidáveis confissões. A doutrina começa a receber a teologia e logo depois, em Niceia, recebe o golpe mortal de vincular-se ao império, para que do ano de 552, quando Justiniano Nobre, protetor das artes, da beleza, na capital do Império do Oriente, da antiga Bizâncio, agora Constantinopla, depois de consorciar-se com uma mulher admirável, necessita de impor o segundo concílio ecumênico de Constantinopla. Ele, que era um homem de raro poder, que governava com sabedoria, apaixonara-se por uma meretriz. E Teodora, portadora de uma inteligência tão brilhante quanto a aparência de beleza. Fez-se-lhe companheira devotada e administradora inteligente, colaborando com ele em todas as interferências do império e também da religião. Narram alguns historiadores que as mulheres dos bordéis de Constantinopla, vendo como imperatriz uma antiga companheira, começaram a vangloriar-se que a profissão infeliz era rendosa e nobre, porque uma delas era imperatriz. E Teodora soberba mandou matá-las a todas, 555, segundo a estatística da época. E a multidão, agora revoltada, começou a proclamar: ela há de nascer 555 vezes para pagar, já que a crença da reencarnação fazia parte da tradição cristã. Encontra-se na doutrina dos princípios de Orígenes, na apologética de Tertuliano, da doutrina de Agostinho. Não será lícito crer que, antes de ser o que sou, eu vivi no ventre de uma outra mulher? Interroga o notável pensador de Hipona. Então, quando está para morrer, Teodora, no ano de 548, pede ao apaixonado esposo: depois que me for, retira da doutrina cristã que nós amamos a reencarnação. Iludida do poder material, pensava também revogar as divinas leis. E segundo os melhores historiadores, dominado pela angústia da saudade, ele teria feito uma depressão profunda que ele não permitiu mais sair do palácio. E em 552, convocou o segundo concílio ecumênico de Constantinopla, para o qual o Papa em Roma recusou-se. E ele ameaçou trazê-lo sob o peso e a força das legiões. Foi nesse concílio ecumênico malfadado que ele estabeleceu a necessidade de uma análise da doutrina de Orígenes, portanto, utilizando-se de um artifício e condenando a doutrina de Orígenes, por extensão, a doutrina da reencarnação. É a partir daí que desaparece dos anais cristãos essa doutrina que a tudo explica e é o paradigma do Consolador que virá. A verdade, no entanto, é que apesar da proibição contra a doutrina de Orígenes, permaneceram aqueles crentes na reencarnação e que serão dizimados no século XIX, os últimos sobreviventes, os albigenses, os cátaros, particularmente na França e na Espanha intolerante. E a mensagem agora entra em declínio, tendo de experimentar o período da Idade das Trevas, não tão escuras quanto parece, até a oportunidade em que, no século XIII, a misericórdia divina faz nascer na encantadora Assis aquele êmulo chamado Francesco, aliás Giovanni. Giovanni era o desejo do seu pai. Francesco era o desejo de sua mãe. E o suave, doce discípulo do amor de Jesus, aquele que não provaria da morte cruel, João Evangelista, renasce no corpo de Francisco Bernardoni. E a humanidade vê nascer em Assis um novo sol, que irá trazer à humanidade a dulce da palavra de Jesus. o patinho feio, como ele se denominava, mas cantor de Deus, que pediu às aves que silenciassem. Não vedes que estão cantando a melodia do Senhor? Aquele que foi ver Saladino, e depois de dialogar em francês, idioma que Saladino falava, e que ele aprendeu com a sua mãe, o grande conquistador de Jerusalém mandou dizer ao Papa: cessemos a guerra e mandem-me alguém como Francisco. Um deles ficará comigo no trono e o outro aí, e estaremos em paz. Mas ao Papa interessava a guerra, nem para a defesa do túmulo vazio de Jesus, mas para as riquezas decantadas no Ocidente, de que era portador o Oriente. E foram levadas, mas também foram levadas enfermidades perversas, como o tracoma do deserto, como a sífilis. Enquanto levaram para o Oriente a gripe, a tuberculose, nesse intercâmbio do mal que reside em nós, e a mensagem de Francesco reacendeu o Espírito de Cristo na humanidade. Logo depois, no século XIV, reencarna outro trovador de Deus, ali na igrejinha de Belém, na capital da então República Tchecoslovaca, Jan Hus, ou Jan Pato Ganso, que é a tradução do seu sobrenome, fala suavemente sobre Jesus, atendendo a mesma prescrição de uma doutrina que vem da Inglaterra, propondo que a mensagem do mestre seja no idioma nacional, que o dogma ceda lugar à compaixão, e que o luxo enseje o retorno da simplicidade. A palavra de Jan Hus faz que a igrejinha de Belém transborde. Os operários, a ralé de Praga, e os agricultores modestos, os camponeses, refertam as ruas, e o doce verbo de Jan Hus sensibiliza a alma gloriosa de Jerônimo de Praga, latinista, eminente conhecedor do Evangelho de Jesus, para que o Concílio de Constança faça silenciar a voz deste homem que vai queimado em 1415. No mês de julho, e quando as labaredas crepitam e o corpo freme, ele teria dito: vós hoje assais o pato, mas dia virá em que um cisne de luz voará tão alto acima das vossas labaredas, que não será alcançado pelas chamas crepitantes. E ao recitar a suave canção Ave Maria, a cabeça pendeu e João Hus retornou à pátria para as experiências do futuro. O seu querido amigo Jerônimo de Praga também ali experimentará o martírio. Logo depois, em 1416, mas agora o século XV irá expandir os horizontes da humanidade. As viagens de circunnavegação, a descoberta da América, a expulsão dos mouros da Europa, em particular de Espanha, o conúbio com Portugal, o assassinato de judeus e de mouros, a Inquisição perversa em nome de Jesus, deixa a história da humanidade coberta de sangue e de lágrimas. Para que a Renascença italiana traga beleza e inaugure uma era nova para a humanidade que sai da intolerância da fé cega. E nesse período, século XVI, Martinho Lutero, o monge augustiniano, estando certa feita no monastério e encontrando o exemplar de um Novo Testamento, tem a ocasião de lê-lo e se deslumbra. O Novo Testamento não tem nada a ver com as regras que ele adotava no monastério em que havia estudado. Aquele pequeno livro somente podia ser lido pelos teólogos. E toda a massa do clero baixo e dos fiéis, em latim, deveria repetir apenas palavras que não sabiam o significado. Quando então é proclamada a indulgência, um dos atos mais imorais dos arraiais da fé religiosa, qualquer crime, desde o infanticídio ao genocídio, ao terror da guerra, qualquer crime receberá indulgência de sua santidade, desde que pague o preço que corresponde à dimensão do pecado. Estava se construindo o Vaticano, a Igreja de São Pedro, estava no poder Júlio II. Dizem que ele viveu mais a cavalo, conquistando estados para o governo de Roma e retirando-os da Itália, do que a governança no denominado falso trono de São Pedro. Então Martinho Lutero protesta, levanta-se contra a imoralidade. Por que perdão? Por que indulgência para o crime? Se aquele dinheiro é o resultado das sangrentas batalhas da impiedade contra a pobreza, da escravidão, era ainda resultado do período triste, e que o ser humano valia menos do que uma limalha de carga. Martinho Lutero protesta, e a sua voz ecoa, e para poder libertar-se da excomunhão que destruía impérios e destronava reis, ele pede a proteção dos príncipes alemães, que mantinham de certa forma nos seus feudos os trabalhadores da terra. E Lutero experimenta a primeira queda. Não tem a coragem de enfrentar as consequências dos seus atos e apoia os príncipes em detrimento dos homens modestos para quem viera Jesus. Mas foi ele quem apagou parte da noite medieval. Foi ele quem teve a audácia de fazer uma fissura no poder da fé cega. Foi ele quem alargou os horizontes do livre exame, o direito de examinar a palavra do Senhor. Foi ele, e a mensagem parte da Alemanha. E ao adentrar-se na Suíça, em Genebra, João Calvino a lê e naturalmente modifica a estrutura, nascendo o calvinismo. Avança para Zurich, e ali outrem também a lê e a adapta. E hoje são quase 2.000 denominações, ademais dos denominados novos pentecostalistas. Estes do Pentecostes, nas manifestações evangélicas, apropriam-se da palavra do Senhor e a enterram no dízimo, nas indulgências para os pecados humanos. Mas a história não para. E a partir daquele século XVI, a humanidade irá sonhar com a separação entre a ciência e a fé. É o período notável da filosofia. É o período grandioso de Blaise Pascal. Seu pensamento místico, sua capacidade matemática, que dele fez um gênio precoce, brindará a sociedade com le pensée, os pensamentos feitos de reflexão, enquanto Locke, O pensador proclama a necessidade de restaurar o atomismo grego. A morte é o fim da vida. Quando um dos elementos se desarticula, naturalmente a vida perece. E esses elementos eram o átomo, o vácuo, como constitutivos da vida e o movimento da cultura de Leucípolo, Crécio e Demócrito. Então nasce o atomismo, agora renascido com indumentária nova. Vem também a ciência moderna. E a humanidade se adentra no século XVIII, escutando a voz grandiosa de Voltaire. Sim, eu não creio em Deus, disse-o aos 82 anos de idade, quando na loja maçônica Nove Irmãs foi recebido no grau 33 de mestre. Eu não creio em Deus, mas no Deus que os homens fizeram. Creio sim no Deus que fez os homens. E Jean-Marie Arouet, esse notável Voltaire, um dos pais da enciclopédia, será o inspirador do movimento iluminista, que agora se espraia para derrubar a casa dos Bourbons e fazer escrever nas páginas serenas da justiça, em 1792, os soberanos códigos da justiça. E logo depois deste banho de sangue da humanidade, nos dias do terror, com Marat, Robespierre, Danton, que no dia 2 de dezembro de 1802, na Catedral de Notre-Dame, diante de um coral de 200 vozes que cantam glória e circunstância, o corso que houvera mandado buscar o Papa Pio V em Roma para coroá-lo, com a mesma grandeza de Carlos V no passado, com a mesma coroa e a mesma espada, no momento em que o Papa carrega a almofada de veludo com a coroa, Napoleão levanta-se na gloriosa Notre-Dame, quebra o protocolo, humilha o Papa, auto-singe-se e vai na direção de Josefina e coroa como imperatriz. Logo depois manda aprisionar o Papa para mostrar a sua antipatia ao poder temporal, deixando-o em Fontainebleau. 2 meses antes. 2 meses antes daquele dezembro de 1804, nos arredores de Lyon, uma mulher grávida vai à rua Salá para banhos termais. E ali no dia 3 de outubro, renasce em Arrus, no corpo de Hippolyte Lyon, Denis Arrivaio. Mais tarde, aquele pato, agora cisne, voará tão alto que as labaredas da intolerância não o alcançarão. A Severa Viana de Carvalho Espírito, que antes da publicação de O Livro dos Espíritos, a obra deveria passar pela comissão de análise para o imprimatur da Igreja. Porque desde quando Napoleão III, em 1850, se fizera imperador traindo a República, havia decretado a proibição de qualquer reunião de mais de 25 pessoas sem autorização policial. Havia recebido o apoio da Igreja dominante, que através da confissão auricular descobria todos os grupos de reação ao Império. Quando Victor Hugo e as melhores inteligências são expulsos da França, e o grande mestre da literatura latinista e moderna de todos os tempos vai para o exílio E ali ele chora a saudade da flor de lis que amava tanto. Então, nesse período de intolerância de Napoleão III, que a dominação religiosa deve examinar todas as obras que pudesse afetar a fé dominante e o governo arbitrário. E o livro vai cair nas mãos de um missionário, porque muitas vezes entre os títeres existem também os santos. E este terá a ocasião de ler o livro e de conceder o imprimatur, dizendo: este livro contém tudo aquilo que é necessário para entrar-se no reino dos céus. Imprima-se. Abade de Lessani, a obra vem a lume, e no inovidável sábado, 18 de abril de 1857, entre 10 e 11 horas da manhã, em Palais Royale, na Galeria d'Orléans, ali na pequenina livraria do senhor Danty, a sua viúva e Messie Rivailo apresentam a obra do Consolador. A partir de então, o emérito educador desaparecerá para que o sacerdote antigo de há 2000 anos apareça agora na figura de Allan Kardec. Ainda naquele dia, às 10 horas da manhã, ao terminar a solenidade de apresentação, ele vai caminhando por Avenida Opera, quando vê uma carruagem. Era uma das mais sofisticadas escritoras e demas da sociedade francesa, a quem ele oferece um exemplar da obra, e ela escreverá duas novelas sobre a reencarnação, que serão apresentadas na grandiosa postura dos teatros da França. Chega de volta Jesus, e aí está o Espiritismo em todo o seu esplendor, trazendo de volta a incomparável figura daquele que é a vida, que é o caminho para o Pai, que é a manifestação da verdade na terra, como ser mais perfeito que Deus nos ofereceu para servir-nos de modelo e guia. O que é que estamos fazendo do Espiritismo? O que é que estamos fazendo do Cristianismo? Estamos ainda no tormento de Natanael ben Elias, procurando curas para o corpo, quando se sabe que no corpo se apresentam as máculas do espírito por somatização transcendental. Quando sabemos que a reencarnação oferece na divina justiça a oportunidade redentora através do sofrimento purificador. Quando sabemos que é necessário encontrar a pulcritude no meio da devassidão para vivê-la em intensidade. Estes, pois, são dias muito sérios de reflexão. Há glórias da inteligência e degradação do sentimento. Porém, acima de todas as misérias, Cristo vela. A barca da terra não se encontra à matroca. O celeste condutor leva em segurança no oceano dos astros para o porto da regeneração. Tenhamos cuidado para não defraudarmos a confiança do mais além, para não decepcionarmos esses seres gloriosos que estão sempre conosco, que anunciam no silêncio da alma as sublimes baladas do amor, que nos acompanham nas horas mais difíceis, nas noites insones, fazendo que guardemos no coração as belas condecorações das calúnias, das incompreensões, porque o espírita é alguém que, reencontrando Jesus na estrada luminosa, que um dia percorreu pela via de Assis, ou pela via dolorosa de Jerusalém, não se pode mais equivocar. Temos a honra de havermos encontrado o Senhor. Durante mais de 10 anos, eu me atormentei com uma frase do Evangelho que não lograva decodificar na minha ignorância. Aquele que pecar contra o Pai será perdoado. É que vale dizer, tolerar-se-á. Aquele que pecar contra o Filho também será perdoado. Mas quem pecar contra o Espírito Santo, esse não terá perdão. Mas se Deus é amor, se a sua é a misericórdia, como um dia me disse Chico Xavier, Deus, estamos aqui apenas pela necessidade da evolução, mas pela misericórdia de Deus. Porque se não fosse a misericórdia, nossos delitos são tão agressivos que não lograríamos a oportunidade redentora. Então, como não terão perdão, até que num dia de prece profunda, a benfeitora espiritual Joana de Ângeles reflexionou comigo: meu filho, se alguém não logra acreditar nesse Deus antropomórfico, nesse Deus elaborado pelos homens à sua própria imagem, é claro que para ele ter-se-á tolerância. Se ninguém acreditar nesse Cristo, no Filho, que durante a Idade Média matou, em nome do seu nome, e que ainda hoje divide as criaturas em seitas e em denominações, se alguém preferir deixá-lo à margem, será tolerado. Mas quem conviveu com Jesus nas memoráveis reuniões mediúnicas, aqueles que dialogaram com os imortais, o Espírito Santo, essa pléiade de estrelas que descendo dos céus caiu sobre a terra, aquele que depois de haver provado as bênçãos da comunicação espiritual e que vem a desertar, não se terá a mesma tolerância, porque lhe será imposto refazer o caminho. Agora, ao peso de expiações redentoras e dolorosas. Então compreendi a grande responsabilidade que pesa sobre os nossos ombros, de sermos diferentes, apesar de parecermos todos iguais. Se alguém nos ofender, como nos disse muito bem o nosso Alberto, sorrirmos, termos compaixão daqueles que amam menos, entendermos que são portadores de distúrbio da mente, da emoção, do corpo, porque nem sempre eles sabem o que fazem. Teremos que dar o sinal de que somos cartas vivas do Evangelho, na bela alegoria paulina. Então é necessário que as nossas atitudes no mundo sejam diferenciadas, não porque nos julguemos melhores, ou porque pensemos que somos piores, mas porque nós estamos despertos. Certo dia, o príncipe Siddhartha Gautama estava orando, e um discípulo perguntou-lhe: mestre, sois Deus? Não. Sois um anjo? Também não. Por que me perguntais? Porque vossos olhos brilham. Por que brilham vossos olhos, mestre? Porque estou desperto. Nós estamos despertos para a verdade que nos penetra todas as fibras. E já não pediremos que nos cure as chagas do corpo, mas as matrizes enfermiças da alma. Já nos não preocuparemos tanto com a aparência, mas acima de tudo com a essência. já teremos a preocupação de servir antes que sermos servidos. Então, a nossa será a canção que irá de boca ao ouvido, anunciando que Ele chegou de volta, que está conosco, que temos a coragem então de dizer: Senhor, eu gostaria de ser uma Via Láctea de estrelas, para que as noites da terra fossem mais belas. Mas na minha pequenez, eu te rogo desta vez, já que não posso ser um sendal de astros, deixa-me pelo menos ser um pirilampo em a noite escura, iluminando a agrura de quem parte na solidão. Eu gostaria de ser como a chuva generosa, que tombando sobre a terra porosa reverdecesse o chão. Mas como não posso conseguir, eu te quero pedir para ser um copo com água fria, para matar a sede, a agonia de alguém na desesperação. Senhor, eu gostaria de ser um trigal maduro para matar a fome da humanidade. Mas como eu não lograrei, então eu te pedirei para ser um grão que, caindo no chão, multiplique-se no milhão e atenda a fome da multidão. Eu desejaria ser uma escada altaneira que levasse a humanidade inteira a contemplar o infinito. Como lograr? Então te quero rogar para ser-lhe o primeiro degrau. Eu rogaria para ser um pomar de maduros frutos, mas sou apenas uma árvore solitária na estrada, ou alguém à sua sombra, para que quando pelo meu caminho passe alguém, eu lhe diga de mansinho: olá, amigo, aonde vais? E se ele me inquirir quem és tu, eu direi: sou teu irmão, dá-me tua mão, e lado a lado com ele cante: eu gostaria de ser esteta, poeta, artista, orador, musicista, para cantar a glória da tua mensagem. Porém, falta-me o estro, a magia, a beleza, e porque nada sou, deixa-me dizer-te obrigado, Senhor, porque eu nasci. Obrigado, Senhor, porque eu creio em ti, pelo teu amor. Obrigado, Senhor, pela sua atenção. Muito obrigado, senhores.
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2: 20h36. 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
2: 20h37.
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gostaríamos de enviar o nosso abraço a você, que faz aniversário no mês de setembro. E o nosso abraço especial vai para a Tati, de Florianópolis, em Santa Catarina. A Débora Michel Souza, do Grupo de Bate-Papo número 2. A Tatiene, de Uberlândia, Minas Gerais. A Andréia, de Viçosa, também em Minas Gerais. A Maria Celeste Lopes, de Montes Claros, em Minas Gerais. A Adélia Cleidomar Torres Guedes, de Belém do Pará. A Cleusa Maria Tomás, de Petrópolis, no Rio de Janeiro. A nossa querida colaboradora voluntária Manuela Ricciardi, de Portugal. O nosso abraço, Manu. A Sandra Regina Stuttgart, da Alemanha. A Rafaela, de Volta Redonda, no Rio de Janeiro. Ao Pedro Teste, de Petrópolis, Rio de Janeiro. Ao Ladson Pereira da Cunha, de Uberlândia, em Minas Gerais. A Tatiana Pedrosa, de Itabirito, em Minas Gerais. Ao Israel Inácio Berta, de Chapecó, em Santa Catarina. Ao Fabiano, de Recife. A Normélia, de Aracaju. E a Cleide Maria, de Divinópolis, em Minas Gerais. E se você também desejar ouvir o seu nome neste momento de felicitações, entre em contato conosco através do e-mail faleconosco@radiofraternidade.com.br, informando o seu nome e a data do

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4: 20h47.
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6: Ouvintes da Web Rádio Fraternidade, nós vamos apresentar agora a palestra proferida pelo expositor Simão Pedro, da cidade de Patrocínio, hoje, dia 3 de agosto de 2013, na segunda jornada espírita da cidade de Coromandel. O seminário, que teve a sua participação, abordou o tema A Perfeição Moral.
7: Bom dia, gente. Que Jesus nos abençoe a todos, nos ilumine a todos e nos guarde em paz. Bom, eu agradeço ao Borginho por chamar novamente para estar aqui. Estivemos o ano passado, na primeira jornada. E Virgínia até me disse que depois eu não voltei nesse interregno aí de um ano. Né? Até ela me cobrou para ir lá no Paulo de Tarso. A Patrocínio é muito longe, né? Difícil de ficar vindo aqui. Mas eu disse a ela que foi, na verdade, ela não convidou. Porque eu digo que o convite de um superior é irresistível. Então basta convidar que a gente vem, né? com alegria. E hoje vamos conversar um pouquinho, a manhã toda, a tarde, uma boa parte, da tarde também, e à noite. Então já antecipo os meus pedidos de desculpas por cansá-los esse tempo todo. Mas vamos conversar sobre essa parte do livro terceiro, do Livro dos Espíritos, que é das leis morais, o título genérico, e hoje, durante o dia, essa parte, que é o capítulo 12, da perfeição moral. Então vamos conversar sobre isso. Esse livro terceiro é um livro que aborda a moral, aborda o bem e o mal, aborda sobre a lei natural e também sobre as leis morais, que numa forma didática, Kardec propõe 10 leis, não que sejam somente essas, mas numa forma didática, essas 10 leis morais. E dentre elas, a lei de igualdade, que conversaremos à noite. E esse livro terceiro, ele começa com a questão 614 do Livro dos Espíritos. E ele vai até a 919A. Então, é um conjunto de perguntas que vão tentar abordar esse aspecto de uma ética existencial, não só material, mas existencial, da própria natureza espiritual que somos nós. E logo já na primeira pergunta, que é essa questão 614, é proposto aos espíritos uma definição para a lei natural. Então pergunta-se aos espíritos o que se entende por lei natural. E os Espíritos respondem, é a lei de Deus, criada por Deus para a felicidade do homem. Ela lhe indica o que deve ou não deve fazer. E o homem só é infeliz quando dela se afasta. Então, quando observamos essa definição, a lei natural, dentro desse contexto das leis morais, significa que essas leis morais fazem parte da natureza, tal qual as leis naturais do campo da física, a lei de gravidade, por mais que queiramos revogá-la, nós não conseguimos, porque ela é natural. Por mais que queiramos que ela não exista, ela existe. Então as leis morais também são naturais, mesmo que nos coloquemos contra elas, elas existem e elas são necessárias para a nossa própria coexistência, não somente para a nossa individualidade na existência. E diz então que essa lei natural é a lei de Deus. E se é a lei de Deus, sendo Deus imutável, também essas suas leis são imutáveis. Então são leis que não se modificam, por isso leis naturais. O que acontece é que nós vamos descortinando, aprofundando nessas leis, sem que as alteremos, e vamos percebendo que elas são sempre mais profundas, mais intensas do que nós percebemos. Mas são perenes. E não poderia ser diferente, porque se o seu Criador é perene, a sua criação é perene. Então, por isso é que chamaram de leis naturais. E leis naturais, os Espíritos deram essa explicação mais objetiva, é a lei de Deus. Então, faz parte da criação. Mas, além de definir assim, eles disseram o objetivo dessa lei,

e a lei natural é perene, a felicidade é perene. A felicidade deriva de Deus. O que nos leva a perceber que somos sempre seres felizes, embora em momentos estejamos tristes, em outros momentos estejamos alegres. Vejam, alegria e tristeza se contrapõem, são mutuamente excludentes, ou seja, ninguém fica alegremente triste, tristemente alegre, mas são estados, estados de uma essência que é a felicidade. Então nós somos felizes estando tristes ou estando alegres, por uma questão de perenidade da própria felicidade contida na lei de Deus. O que nós não percebemos é que queremos reduzir a felicidade a um estado. E estados são tristeza e alegria. Então eu não vou dizer eu sou triste, eu vou dizer eu estou triste. Eu não vou dizer eu sou alegre, eu vou dizer estou alegre. Muito alegre, muito triste, são intensidades. Mas em quaisquer estados, sou feliz. Por quê? É parte da lei natural. Ela é feita para isso. E o estado de tristeza, o estado de alegria, são as construções que nós fazemos. E a lei, e a resposta, melhor dizendo, dos Espíritos, diz que o homem só é infeliz quando dessa lei se afasta. Vejamos que eles não disseram que o homem é triste, é infeliz. O que é infeliz? O que é o prefixo in? Negação. Quando eu digo infeliz, eu não digo que está sem felicidade. Eu digo que está negando a felicidade. E quando eu nego a felicidade? Quando eu me afasto das leis de Deus. Veja, e o homem só é infeliz quando da lei natural, se afasta. Então, o que é a negação da felicidade? A negação de Deus, o afastamento das suas próprias leis. E para facilitar isso, depois conversaremos mais profundamente sobre isso, mas para facilitar essa percepção, os Espíritos nos trouxeram na questão 621 do Livro dos Espíritos a localização dessa percepção da lei de Deus. Onde está escrita a lei de Deus? Na consciência, responderam. Se está escrita na consciência e o afastamento da lei natural, da lei de Deus, me faz infeliz, significa que o estado de felicidade e infelicidade em termos de percepção só se dá num lugar, na consciência. Então, o que é a infelicidade? A consciência intranquila. Porque se a lei de Deus está na consciência e o afastar-se da lei de Deus é um estado de infelicidade, logo afastar-se da consciência é um estado de infelicidade. Então, onde construímos o nosso senso de felicidade ou infelicidade? Na consciência. Então, eu posso estar triste com a consciência tranquila, feliz. Eu posso estar alegre com a consciência intranquila, infeliz. Então, esse é é nesse bojo que surgem, então, as leis morais. Que vai se trabalhar, nesse livro terceiro, esse elemento didático de colocar em cada ponto, a partir da adoração até a lei de justiça, amor e caridade, nessas 10 leis didáticas, ou nessas 10 formas didáticas de entender a lei natural, o nosso próprio viver, passando pela lei de conservação, destruição, sociedade, liberdade, igualdade, aí vai. Para que em cada um desses pontos nós analisemos esse teor da própria questão 614 do Livro dos Espíritos, ou seja, a ideia da lei natural. Então, quando falamos

perfeição moral, estamos falando, ou os espíritos estão falando, nesse contexto da lei natural, como uma necessidade nossa, essa perfeição moral. Nesse livro terceiro, para chegar nessa perfeição moral, primeiro passa-se por todas essas leis naturais. Primeiro se estuda sobre o bem e o mal, para que entendamos essa, filosoficamente, esses dois conceitos. E nos dá um indicativo de referência. Qual indicativo de referência? O que está na questão 625 do Livro dos Espíritos. Qual é o tipo perfeito que Deus ofereceu ao homem para servir de guia e modelo para a humanidade? E o que os Espíritos responderam? Jesus. Então, falar das leis naturais e falar da perfeição moral, nós temos esse ícone, modelo, Jesus. Então, também é preciso que nós conheçamos e percebamos esse ícone Jesus na mensagem que ele passou, na mensagem que ele deixou, que toda ela é para a perfeição moral. A mensagem do Cristo não é moralista, é moralizante. Ela nos leva a reflexões morais, e refletindo, percebendo, entendendo, nós então vamos ajustando nossas próprias condutas. Não de uma forma moralista, ou seja, imposta, obrigatória, mas de uma forma necessária, útil e opcional, ou seja, a escolha. Como Jesus mesmo disse, aquele que quiser vir após mim, renuncie-se a si mesmo, pegue a sua cruz a cada dia e me siga. Aquele que quiser. Da mesma forma, a ideia espírita, quando Kardec, lá no Obras Póstumas, no livro Obras Póstumas, sobre a constituição do Espiritismo, ele diz: o Espiritismo não se impõe a quem quer que seja. Ele quer ser aceito livremente por força das ideias e das convicções. Então é esse mesmo aspecto de momento psicológico de cada pessoa. Então, quando falamos da perfeição moral, não é para uma imposição de regras comportamentais ou sentimentais, mas para uma reflexão. Uma reflexão sobre a moral. Como os espíritos lá no livro terceiro vão eles mesmos definirem. O que se entende por moral, eles vão dizer, é a regra do bem proceder. Então, quando se fala em reflexão moral, se fala para uma regra, para um procedimento. Numa relação, na verdade, tripla, que se manifesta numa relação dupla. Por que eu digo isso? Porque é uma relação nossa para com Deus, nossa para com o semelhante. Mas o tríplice aspecto está que nessas duas relações, com Deus e com o semelhante, é também a própria introspecção da relação conosco mesmos. Nós nos formamos, nós criamos nossa personalidade a partir dessa relação com Deus, a partir dessa relação com o próximo. Então são essas as reflexões que os espíritos fazem quando tratam nesse capítulo 12 do livro terceiro, do Livro dos Espíritos, sobre a perfeição moral. Não de uma forma moralista, impositiva, mas de uma forma reflexiva, moralizante. Então ali várias perguntas são feitas, nem todas nós vamos colocar aqui para o estudo, para justamente refletirmos. Eles vão tratar das virtudes, vão tratar dos defeitos, dos vícios, que assim eles o chamam, e vão também falar dessa nossa relação interpessoal, dessa coexistência, nessa divisão de espaço.